0: Que momento, que concerto extraordinário assistimos aqui na Cidade Desportiva da Maia, no encerramento do North Festival. Os Cure, 2 horas e meia de concerto, a passarem toda uma carreira em revista, Herberto, com muitas surpresas, e que grandes surpresas.
1: Não há como receber esta noite como uma das maiores memórias que tenho de um espetáculo em Portugal. Ainda por cima dos Cure, que vieram provar que 50 anos de carreira e um jovem de 67 anos em grande forma, na voz, na postura, na comunicação. Recordo que houve aqui um pouco do momento ensaiado em português, escrito em português, lido em português. Portanto, houve essa atenção. São, segundo números da organização do North Festival, cerca de 40 mil pessoas, aquelas que estão aqui. Que algumas delas agora procuram sair, não é? Porque isto vai ser difícil sair 40 mil pessoas daqui. Mas voltando ao concerto, foi como dizias, um desfile de carreira. No fundo é fácil para uma banda tão importante como os Cure, com tantas canções, mais de 40 álbuns gravados, milhares de concertos em todo o mundo, nunca estiveram ausentes nem da memória nem do ativo, porque semearam desde muito cedo marcas, influências que tiveram descendência em muitas bandas, em muitos grupos, em muitos movimentos que apareceram depois dos anos 80, sobretudo depois dos anos 80, e ouvimos aqui assim, dois encores construídos de forma inteligente, emotiva. Ele percebeu claramente que estava junto de um público bastante nostálgico também, à procura de grandes êxitos, e eles não faltaram. Eu fiquei com receio, a certa altura, Rui,
0: que achavas que o Boys Don't Cry
1: que ia o Boys faltar. Don't Cry ia faltar. E o Close to Me, e talvez o Love Cats. Ou seja, as canções, eu fui fazendo o check da minha wishlist, da minha lista de preferidas, e elas vieram aqui todas. Mas é claro que há marcas que são importantes na construção da carreira dos Cure, como por exemplo Killing an Arab, que é uma das minhas favoritas, talvez politicamente incorreta nos dias de hoje, mas epá, não se pode,
0: não dá vamos para abarcar toda uma carreira.
1: Não se pode dizer que vamos sair daqui faltou qualquer coisa. Não faltou nada, esteve aqui tudo. E é por esta noite e por um concerto como este dos The Cure que 2026 será certamente um ano a recordar no futuro.
0: E este alinhamento também mostra como os Cure, além de serem uma banda com uma grande longevidade, tem uma relação com o seu público que é muito especial, não é? Uhum. Nós estamos aqui, nós ouvimos as canções que queríamos ouvir, mas houve também surpresas, temas que os Cure, que o Robert Smith disse, que já não tocavam há muito tempo. Há sempre um miminho para os fãs e nota-se um grande apreço dos Cure por quem, por estas dezenas de milhares de pessoas, algumas aqui desde as 9 da manhã à espera, e acredito que a espera tenha sido completamente satisfeita.
1: Ele foi o último a entrar. Sim. Lá atrás no início estava eu no fosso, ali, o nome é extraordinário, fosso. Estava no fosso com dezenas de fotógrafos e ele foi o último a entrar. E foi o último a sair. É extraordinária a forma como ele, a empatia que ele cria com o público. Sim. É um homem com 67 anos, está com excelente forma, a voz está lá toda.
0: Totalmente.
1: E depois houve a atenção de algumas canções aqui e ali terem outros arranjos. Esta atenção ao detalhe, esta atenção à diferença em 2026 é assinalável. Nós ouvimos um Friday I'm in Love tocado quase como se fosse no disco, no Wish.
0: Exato.
1: Mas por exemplo o Just aquela última do álbum Kiss Me, Kiss Me, Kiss Me, recorda-me, Just Like Heaven,
0: Just Like Heaven,
1: mas
0: sim,
1: também sim. Aquela mais já das últimas,
0: sim,
1: Why Can't I Be You? Está aqui o nosso
0: Sim, Jorge. Foi mesmo agora no fim.
1: É verdade.
0: Foi
1: Why
0: antes do Boys Don't Cry.
1: Why Can't I Be You? Teve ali assim. E o próprio Boys Don't Cry trouxe-nos aqui uma leitura diferente daquela cançãozinha que ouvimos em qualquer disco, em qualquer best-of dos The Cure. Aqui o que tivemos foi um filé mignon de uma carreira extraordinária que varre 4 décadas de canções e discos. Pelos vistos, não, quer dizer, não vai terminar para já, mas dá sempre aquela sensação que nos estamos a aproximar, que devemos aproveitar ainda mais.
0: Exatamente.
1: Porque isso para todas as coisas nas nossas vidas, convém continuar a estimular este acompanhamento de bandas tão importantes como os Cure, porque haverá um dia em que vamos recordá-los apenas nos discos e nos documentários e em todas as outras coisas. Nada como esta vibrante sensação de que é comungar desta, como tu dizias, eles são mais do que fãs. Há aqui um culto. É, se há um bom rótulo para colocar aqui neste Cure, é realmente uma banda de culto. É.
0: Sim. Quase culto messiânico em algumas...
1: Talvez.
0: Mas no melhor sentido, com o amor das pessoas, e nós sentimos isso ao longo deste dia. Mas aquilo que mais me fica, e de facto surpreende-me, não só por causa da longevidade da banda, mas também por causa da idade dos seus elementos, pelo menos alguns deles, como tu estavas a apontar, é a completa diversão que eu senti que eles tiveram em palco ao longo destas 2 horas e meia.
1: Também senti isso.
0: E o Robert Smith despediu-se a dizer: espero que nos encontremos outra vez, e se for por esta plateia, claro que sim, e com certeza por muitos dos ouvintes da RTP Antena 1, Antena 1 Madeira, Açores e Mundo, que estiveram a acompanhar esta transmissão integral deste concerto, que de facto vai marcar este ano, não é? Já acho que já ainda vamos a meio do ano, mas...
1: Sim, mas
0: é,
1: lá
0: claramente...
1: para dezembro, quando fizermos as contas aos discos, aos filmes, aos livros, este será, sem dúvida, e eu penso que a Filipa Ramos ali assim...
0: Nossa co-produtora...
1: Concorda com isto, é por estas noites que um dia vamos recordar este ano de 2026, este nosso encontro aqui. Obrigado, Filipe, também.
0: Olha,
1: vamos fazer um pequeno balanço?
0: Vamos, sim, falar? Sim. Deixa-me só dizer que gostei muito da interpretação da Love Song, que acho que é a minha canção preferida dos Cure.
1: Okay.
0: Gostei mesmo muito, Just Like Heaven, como tu também já disseste, e o Push. Foi uma noite, de facto, extraordinária, e ter o privilégio de assistir a este momento de energia, de entusiasmo, de todo o calor humano, de toda, enfim, foi mesmo algo que nunca esquecerei. Vamos então passar em revista por estes 3 dias de North Festival. Estivemos cá desde sexta-feira a acompanhar tudo o que foi acontecendo na cidade desportiva da Maia. Para além dos Cure, que mais é que te apraz destacar?
1: Olha, gostei muito de Lineker. A Lineker é um furacão, é uma cantora brasileira, talvez um dos nomes mais importantes dos últimos
0: anos. Mais uma prova de que 1995 é um grande ano, porque ela é do meu ano.
1: Pronto, acho que sim. Vamos validar isso. A Lineker é dona de uma das carreiras mais pungentes no Brasil do presente. Gravou um disco chamado Caju, foi de resto um dos melhores discos de 2024, foi responsável por este momento incrível que foi o reencontro dela com milhares de fãs. Há uma enorme comunidade brasileira a residir em Portugal, e foi aqui assim uma comunhão ao final da tarde com a sua música, um reencontro com um disco que ainda é responsável por uma digressão não apenas em Portugal, mas também naturalmente no Brasil. Lineker, destacaria a Lineker, claro. Gostei particularmente de alguns momentos dos Waterboys, não posso negar. Gosto daquela energia transbordante de algumas das canções.
0: Sim.
1: Faltou o The Hole of the Moon, acho imperdoável. Mike Scott deveria receber um aviso que a próxima vez que vier a Portugal começa logo com esta canção, que é para termos a garantia de que não falha.
0: Também Waterboys. Foi um concerto mais curto que o habitual, o próprio Mike Scott disse
1: Sim.
0: isso em entrevista. Não é?
1: Algumas das bandas que aqui está, para aqueles que não estão aqui connosco e não seguem os alinhamentos, e etc, etc, estamos cá nós para fazê-lo. Na verdade, algumas das bandas tinham esta obrigação de tocar, esta limitação dos 40 minutos. 40 minutos, uma hora, enfim. E ele saiu ao minuto 40. Pronto, foi rigoroso neste aspecto. Esperava tocar mais, cantar mais, deu-nos uma bela entrevista, mas vai voltar certamente. Mike Scott é um recorrente nome nas preferências dos portugueses, e ele volta muitas e muitas vezes.
0: Exato.
1: Há de resto uma ligação quase sentimental, se quiseres, com aquele tipo de som que, da Escócia, que é muito popular em Portugal. Há uma relação sentimental
0: Sim.
1: com o Mike Scott, nossa com o Mike Scott. É um ótimo escritor de canções, é um veterano, é certo, mas é um homem extraordinário.
0: Enfim, tens de falar dos Europe.
1: Epá, os Europe.
0: Os grande defensor dos Europe.
1: Eu não sou um grande defensor dos Europe.
0: Mas também o concerto teve os seus.
1: Não,
0: teus,
1: não eu
0: teus
1: acho que foi. Não, foi muito enérgico. Sim. Eles estão no ativo. É uma banda da Escócia, da Suécia. Isto eram tantos escoceses que isto parecia já uma invasão do Brave Heart. Tínhamos aqui uma invasão dos escoceses. Mas não. Os suecos Europe estão mais do que um mercado apenas da nostalgia. Está aqui uma prova de que a vida de um dos cromos maiores da música dos anos 80 vive e sobrevive e continua a existir, agora talvez com mais paz, com mais liberdade para explorar alguns outros caminhos dentro do hard rock, mas ainda assim tivemos direito a dois ou três grandes hinos da sua carreira e muito bem interpretados, claro, com enorme power, com muita força e claro, esse irrecusável, incontornável êxito cromo dos anos 80 que é o The Final Countdown, aqui muito bem cantado, com um público maravilhoso. Pronto, eu destacaria estes. É claro que é importante dizer que a música portuguesa, a construção deste alinhamento com Portugal, com alguns grupos, bandas, referências do passado, 80s, 90s, e com algum arrojo, alguma coragem na escolha, por exemplo, de uns Mogwai, que hoje deram um concerto aqui mais na base que é aquilo que é a sua identidade, um pós-punk, com músicas mais instrumentais, muito bem, muito competente,
0: sim,
1: comunicando muito bem com o público, visualmente muito interessante, mas o público que estava aqui, os muitos milhares de pessoas que estavam aqui, que queriam ver o Skewer. E pronto, mas faz uma ótima. Eu, se fizesse um festival com uma noite única, escolheria Lineker, Europe, The Cure. Pronto,
0: acho que
1: é isso.
0: Eu adorava depois ver uma junção super grupo dos Europe com os The Cure. E gostava de ver o que é que isso resultaria. Não, já vi coisas mais extravagantes.
1: Bem, eu vi o Joey Tempest dos Europe cumprimentar o Mike Scott e achei Pronto. Bonito, porque apesar de tudo, há uma enorme admiração do vocalista dos Europe por
0: e há,
1: Mike Scott.
0: E há amizade e cumplicidade, claro. Independentemente dos registros completamente diferentes.
1: E nós visitámos várias vezes os camarins, fomos várias vezes aos camarins, andámos entre o público, não tantas vezes como desejaríamos, mas andámos muitas vezes nos camarins e vimos esse convívio salutar, é interessante, eles cruzam-se muitas e muitas vezes em festivais, em concertos, e é bonito, é bom ver que convivem e que aquela imagem que muitos nós temos de que os artistas são pessoas inatingíveis, deuses num qualquer Olimpo, isso nem sempre é assim. Entre eles há às vezes muita cumplicidade, eles às vezes são mais simples do que aquilo que imaginamos, e as suas entorragens, ou seja, as suas máquinas em redor dos músicos, muitas vezes complicam, especialmente a relação dos mídia, por exemplo, com isso.
0: Mas também, nesse caso, temos de ser um bocadinho advogados do diabo e perceber que bandas de grandes dimensões, como por exemplo os Cure, o cerco tem de ser mais apertado, porque vai haver sempre muito mais pedidos. Ou seja, não consigo entender, apesar de não concordar com a abordagem, é uma indústria com todas as suas características muito próprias, e enfim, é assim.
1: E o que é que tu gostaste mais? Faço-te uma pergunta,
0: olha,
1: eu que não sou pivô, mas faço uma pergunta, o que é que tu gostaste,
0: olha,
1: mais do
0: eu gostei
1: pivô?
0: Muito dos Ornatos Violeta na sexta-feira, mas já não me surpreendeu, mas no bom sentido. Já os vi algumas vezes nesta ressurreição dos últimos anos. E gostei muito do que vi. Fiquei surpreendido, de facto, com os Waterboys também. Houve alguns momentos bastante enérgicos, principalmente quando os Waterboys não tocavam o seu próprio repertório e repescaram canções dos Stones, do Willie Nelson, e fizeram ali uma coisa muito própria. Achei isso muito interessante.
1: Do Bob Dylan também,
0: com o Knocking on Heaven's Door. A Lineker também, de facto, dá um concerto incrível. E, claro, os Cure vão ser, sem sombra de dúvida, o grande destaque.
1: Temos outra produção nesta... Outra produtora nesta emissão que gostou particularmente da Lineker, em especial no detalhe de como é que uma mulher ou uma artista dança em palco com sapatos altos.
0: Exato. Mas atenção, diz.
1: Nós os dois vamos combinar umas aulas em sapatos altos. Prometo no próximo ano calçar um estileto e dançar. Está combinado?
0: Combinado. Mas também dizer dos Mogwai, de facto, que têm uma relação de cumplicidade com os Cure há muito tempo e que também deram um ótimo concerto. Enfim, foram três dias, noites repletos de surpresas que agora chegam ao fim. À nossa frente, na Cidade Desportiva da Maia, as pessoas estão a ir-se embora. Ainda temos centenas de espectadores.
1: Da cidade, não sei, mas...
0: Da cidade, sim, da Cidade Desportiva da Maia.
1: Não, na cidade, recinto, neste estádio que, para os que nos seguiram ou nos seguem, trata-se de um campo de futebol, sim. Na verdade. Nós estamos instalados naquilo que poderá ser, todos os dias, excetuando hoje e estes dias do festival, uma cabine de locução.
0: Para relatos esportivos, sim.
1: E na verdade, hoje, e apenas hoje, bancadas e o relvado estiveram completamente cheios.
2: Rui Herberto, posso meter uma alfinetada?
0: Claro que sim, Paulo.
2: Ninguém
0: Rocha,
2: falou em Snow Patrol, vocês não gostaram nada de Snow Patrol?
0: Olha...
2: Contem-me coisas.
0: Não é questão de não gostar. Para mim, Snow Patrol vem muito da minha adolescência. Era uma banda que estava sempre presente.
1: Era
0: mesmo
1: whack,
0: que eu,
1: né?
0: Olha, exatamente. Não queria utilizar essa palavra, mas foste tu que a disseste, não eu. Mas sim, podes dizer dessa maneira. É uma banda que cumpre para os seus fãs, mas confesso que não me despertou grande entusiasmo.
1: Mas é justo dizer, sim, que havia muito público à hora em que eles tocaram,
0: claro,
1: eles cantaram as canções do princípio ao fim.
0: Sim, e mesmo que uma pessoa não tenha uma grande afinidade, conhece as canções, porque estiveram presentes no nosso radar durante muito tempo.
1: Sim, e eles passam por um momento da sua carreira que é muito entusiasmante, ou entusiasmado, mas Paulo não está entre os favoritos. Pois, eu passo. Mas sim, mas naquela primeira noite as coisas também não... Quer dizer, foi realmente o Ornatos Violeta, gostámos. Uhum. O Luís Trigacheiro teve ali um momento de teatro musical, assim, uma coisa, tipo, aquilo que a gente conhece e passa na rádio, não é? Mas o Luís Trigacheiro é uma pessoa muito educada, é um músico, enfim, competente, tem aquele registro da música pop ou popular construída a partir do seu Alentejo.
0: Sim, a partir também de um universo de referências que vai do fado, sim, ao canto alentejano.
1: Isto esteve muito bem.
0: Sim, sim. Não podemos dizer que não, pelo menos do palco principal, que foi o que nós seguimos com mais atenção, que não tivesse havido nenhum concerto.
1: Sim,
0: em
1: o próprio
0: que...
1: Linda Martini, que hoje abriram as hostilidades, como dizem na linguagem desportiva. Os Linda Martini estiveram muito bem, iguais a si próprios, mais de 20 anos de carreira, canções que foram ganhando corpo ao longo dos anos e apontando outros caminhos que não a música pop portuguesa mais mainstream. Linda Martini, com quem falámos, e foi tudo muito... Eu acho que esteve tudo muito bem. Porém eu gostava de ter visto o que vi hoje nos outros dias, ou seja, estes milhares de pessoas. Só tivemos, Rui, verdadeiramente um festival à séria hoje.
0: Foi algo que nós fomos comentando ao longo deste dia, porque até muitas horas antes sentia uma energia e uma vontade de estar aqui, diferente dos outros, mas também lá está os Cure, e como já eram aguardados há tanto tempo o regresso a Portugal, percebemos completamente este mar de gente, que também é uma imagem que
1: vieram muitas pessoas, pessoas de
0: vários países, sim.
1: Vários países, atenção, vieram pessoas, inclusive, dos Açores, estou a brincar, mas vieram, cruzei-me aqui com muitos açorianos, grandes amigos.
0: Mas encontraste uma espanhola, por exemplo, deve ter perdido o concerto em Barcelona.
1: Encontrei três espanholas, fiz amizade com duas inglesas, foi uma amizade breve, é certo, mas foi uma amizade, conta. E vi muitos casais em que, ou a mulher ou o marido, gostavam particularmente dos Cure e os outros mais fãs de uns Metallica ou de outro grupo qualquer, mas também faziam par. Vi muita comunicação social, especialmente hoje, muitos fotógrafos e cameramanos hoje, naquilo que se chama o tal fosso, que separa as grades da primeira fila até ao palco principal. E vi muita juventude a comprar muitas t-shirts dos Cure.
0: Sim, a portanto, fila começou muito cedo e com dezenas de pessoas
1: no estádio.
0: Imaginem
1: o que é no estádio, vou dizer este estádio.

0: É assim, primeiro sinto-me curado, não é? The Cure, uhum. Eu claro. Sou fã desde miúdo, portanto isto para mim foi, eu estava completamente em ácidos. Uhum. E estava a comparar o alinhamento de hoje com o alinhamento de sexta-feira em Barcelona no Primavera Sound. As últimas 5 canções são iguais, portanto o encore final, as últimas 5 uhum. do encore, exatamente o mesmo alinhamento. E o que me espanta é que eu já vi para aí os Cure, desta vez não os vi, não é? Ouvi-os apenas. Mas dá para sentir, dá para perceber. Quem já viu o Robert Smith em palco sabe quando ele está mesmo bem disposto. Pareceu-me hoje também. Epá, eles não sabem tocar mal.
1: Não sabem.
0: O Robert Smith está sempre no ponto. Eu estava completamente possuído aqui, não é? Com os fones no máximo, as colunas aqui no estúdio no máximo.
1: E com
0: uma inveja boa de vocês, não é? Que estavam aí. Gostei muito dos Water Boys também ontem. Os Europe não ouvi, nós não transmitimos Europe, mas gostei muito da tua conversa também com o Mike Scott. O Mike pareceu-me. Curiosamente, espantou-me, e tu poderás confirmar isso, Herberto. Ele pareceu-me estar muito disponível para conversar contigo. Não, penso que não terá a ver contigo, terá a ver com ele, não é? Porque ele nem sempre é assim tão dado. Não é? O que é que tu achaste disso?
1: Eu, entre as memórias mais incríveis que levo deste festival, foi a primeira vez com que estive com alguns deles. Com alguns dos músicos, eles começarem a conversa tipo, então, nunca mais te vi, ou então, nós já nos conhecemos de algum lado. Eu acho isso delicioso.
0: Portanto, ao fim e ao cabo, estamos a trabalhar todos para o mesmo, não é?
1: Não, mas esse reconhecimento que é falso, porque eu nunca estive com o Mike Scott.
0: Okay.
1: Mas ele dizer-me, conheço-te de algum lado. Eu disse, sim, já. E avançámos na conversa, não é?
0: Já tocámos juntos.
1: Não, e tirámos dezenas de fotografias. Ele é alto também. Eu realmente tenho que reclamar lá em casa ou na maternidade, porque todos eles são mais altos que eu, quer o vocalista dos Europe ou o Mike Scott dos Waterboys. E ele foi, como tu dizes, muito disponível. Não apenas a responder àquelas perguntas que são muito repetitivas, todas as conversas, todas, a cada entrevista perguntam da carreira, de quantos músicos,
0: certo.
1: Que estilos, bem, e é claro que não lhe posso fazer outras perguntas a não ser a começar por estas, não é? E ele foi muito disponível,
0: é sempre muito
1: dizer,
0: difícil.
1: As fotografias, foi muito bom.
0: Herberto, como é muito difícil para nós gerirmos às vezes que tipo de perguntas é que devemos fazer com aquelas que temos que fazer. Porque percebemos claramente que aquelas perguntas que nós temos que fazer são uma autêntica chatice para a maior parte dos músicos, não é?
1: Talvez, se começarmos logo por perguntar, por exemplo, ao vocalista dos Europe, vale a pena continuar a tocar o The Final Countdown, ou ainda é por causa do The Final Countdown que vale a pena construir.
0: É aquela pergunta que tens que fazer, não é?
2: Tem a ver com o timing também, de quando é que podes fazer essa questão.
0: Exato.
1: Epá, mas quando a música está a fazer 40 anos e
2: duas semanas,
1: como nos lembrou sua iminência, o Jorge Alexandre Lopes, então aí faz sentido nós perguntarmos isto, ou falarmos do álbum está a fazer, de resto, 40 anos este ano. Eles vão lançar um disco dos Europe em setembro, e digo-te, epá, não faz nada o meu género, porém o hard rock ali assim não morreu, não.
0: Sim.
1: E é com a mesma formação, acho estupendo. Realmente a ciência evoluiu a um nível extraordinário, porque com o aumento da esperança de vida estão todos a ganhar.
0: São um marco daquela de meio da década de 80, não é? São um marco.
2: Sim, claro, e é preciso saber lidar, como o Herberto aqui assumiu ontem na emissão, é preciso saber lidar com o azeite de uma forma, enfim.
0: Exato. Ao virgem extra e o apenas.
2: Virgem extra, ou não. Sem ser, em todas as suas vertentes.
1: Eu, por exemplo, na reportagem, acho que foi a reportagem de ontem, falei que era um hard rock com um fiozinho de azeite, não é necessariamente chamar piroso à música nem aos
0: Mas
1: Europe,
0: o que é, nós não podemos pôr os Europe no mesmo patamar de Rolling Stone, não é a mesma coisa, ou dos AC/DC,
1: não é a mesma coisa. Mas olha que foram quase 50 países em que os Europe lideraram as tabelas, venderam milhões de discos, alguma coisa aconteceu.
2: Claro.
1: Aconteceu ali assim, não é?
0: Claro,
2: não podemos negar isso.
1: Valeu a pena, valeu a pena.
0: E repara, o Herberto, eu se calhar vou ser um bocadinho mais explícito. Eu falei precisamente em Stones e AC/DC, não é? Porque são imaculados, atenção, mas não estão no mesmo patamar um do outro. Nem Stones com AC/DC, nem com os Beatles, não é? Como é
2: e os claro, Europe. Óbvio.
0: Portanto, são tendências diferentes, são tempos diferentes, com áreas diferentes, com públicos, se calhar, híbridos.
2: Não sei. E é essa diversidade que também esteve aqui espelhada no North Festival.

0: Paulo, e acho que...
1: Já perceberam que eu estou aqui a ajudar-vos a encher chouriços, não é?
2: Não, não, e podemos acabar já.
1: O chouriço está feito. Obrigadinho, obrigadinho.
2: Está feito. Mas olha, mas é sempre bom termos mais um elemento na equipa, ainda por cima alguém com, é porque eu, como tu.
1: Não era suposto termos o Alma Lusa, mas o Robert Smith decidiu fazer o mesmo encore que fez em Barcelona. De maneira
2: ainda
1: que...
2: Bem.
1: Ainda bem para nós. Foram duas horas e meia de concerto.
0: Foram duas horas e meia de concerto, sim. Mas, Paulo, talvez, não sei se tens mais alguma coisa
1: não,
0: aberta
1: não,
0: a acrescentar.
1: Eu sei que
0: sobre
1: vocês têm
0: aquilo...
1: mais que fazer, nomeadamente desmontar a tenda e ir embora, não é? Eu
0: é,
1: sei que
0: exatamente,
1: sim, eu sei que
0: sim. Exatamente.
1: Olha,
0: então, olha,
1: a equipa que tínhamos aí.
0: É, exatamente, olha, o som aqui do North Festival, tratado pelo Cláudio Calado e o Edgar Barbosa, em Lisboa, em estúdio, Pepe Jorge, Leão Matos, Jorge Almeida, Guilherme Marques e o Paulo Rocha, produção desta emissão especial de Bárbara Almeida e Filipa Ramos, a Kénia Nunes com as redes sociais da RTP Antena 1, no site antena1.rtp.pt as reportagens para ler do Pedro João Santos, fotos do Jorge Carmona e aos comandos da emissão o Herberto Quaresma e eu, o Rui Alves de Sousa, Paulo e à equipa em Lisboa, um abraço e assim encerra o North Festival 2026.
2: Um grande abraço a todos, foi um privilégio.
1: Então, grande abraço também para vocês, bom regresso, bom descanso.
0: Obrigado.
1: E voltamos a ouvir-nos no próximo festival. Grande abraço a todos, então, a equipa da Antena 1 a fechar esta emissão especial longa, começou um pouquinho depois das 10 da noite, no North Festival 2026, Rádio Oficial Antena 1.

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3: A caminho das 2 da manhã, também para preenchermos até à hora certa e às notícias, alguns nomes que passaram pelo Festival North Festival na cidade da Maia. Começar com agora o Luís Tirigueixeiro.

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Temos estado com alguns dos nomes que passaram pelo North Festival, festival com carimbo Antena 1, que terminou esta noite com a transmissão dos Cure. E é com eles justamente que vamos até às 2 da manhã e às notícias com o jornalista Pedro Guilherme.

0: 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Duas horas no continente e na Madeira. Uma hora nos Açores. 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
1: O Irão lançou esta noite uma nova vaga de mísseis contra Israel. No primeiro ataque, desde o cessar-fogo de abril, entre Israel, o Irão e os Estados Unidos de território iraniano, foi lançada uma barragem de mísseis sobre o norte de Israel em resposta a novas operações militares israelitas este domingo no sul do Líbano. Israel diz que interceptou todos os mísseis, mas o Irão garante que se as ações israelitas no Líbano continuarem, a resposta vai ser ainda mais esmagadora. O exército de Tel Aviv disse, entretanto, que as operações no Líbano são para continuar e que está preparado para responder ao Irão assim que seja dada luz verde. Donald Trump falou esta noite com o primeiro-ministro israelita Benjamin Netanyahu ao telefone, pediu-lhe que não responda a esta vaga de mísseis iranianos. O presidente dos Estados Unidos falou também este domingo ao jornal Financial Times, disse que Netanyahu não vai ter outro remédio senão aceitar o acordo que vier a ser estabelecido entre os Estados Unidos e o Irão. Um terremoto de magnitude 7.8 na escala de Richter atingiu esta madrugada as Filipinas. O abalo foi registado em Binanao, no sul do país, a uma profundidade de 10 km. Um balanço inicial das autoridades filipinas, citadas pela agência France Press, dá conta de uma pessoa morta e 4 com ferimentos. Foi emitido um alerta de tsunami. Florentino Pérez foi reeleito presidente do Real Madrid por mais 4 anos, até 2030. Os resultados finais revelam que Florentino Pérez teve 65% dos votos e Henrique Riquelme 35%. No discurso de vitória, confirmou que o novo treinador dos merengues vai ser José Mourinho.
2: Vamos prosseguir o trabalho para que o Real Madrid continue a ganhar títulos. Vamos continuar orgulhosos do estádio Santiago Bernabéu, o melhor estádio do mundo. Orgulhosos por termos os melhores jogadores do mundo. Orgulhosos do regresso de um dos melhores treinadores do mundo. Um madridista como José Mourinho.
1: Esta noite, à porta do estádio Santiago Bernabéu, os sentimentos eram mistos entre os adeptos. Diana Craveiro.
3: Com a vitória de Florentino Pérez, chega a certeza de Mourinho como treinador. Uma decisão que agrada a Luís, adepto do Real Madrid desde pequeno.
4: Porque o Real Madrid sempre ha sido como meu equipo desde chiquito.
3: Para ele, o treinador português tem o carácter necessário que falta ao clube.
4: Porque sinto que é o que lhe falta ao clube. Uma pessoa com carácter.
3: E Florentino já tem trabalho feito na equipa.
4: Porque sinto que Florentino já tem como uma trajetória marcada no Madrid e já sabe como manejar o Real Madrid.
3: Mourinho soma elogios de vários adeptos.
5: Eu sinto que Mourinho é um grande treinador e nos vai ajudar.
6: Sim, me gusta Mourinho, sim, me gusta. Bom treinador, muita trajetória, já venido ao Madrid. Muito bem, muito bom.
3: Mas há também quem esteja do lado de Florentino Pérez e que não concorda com a vinda do treinador.
7: Não me gusta Mourinho, de treinador.
3: Javier não gosta de Mourinho porque diz que é prepotente.
7: É um prepotente. Não.
3: Madrid e aproveita para dizer que quando uma equipa joga mal, a culpa não é do treinador, é dos jogadores.
7: E não é culpa do treinador. Quando um equipa não funciona, que lhe chamam a culpa do treinador, é culpa dos jogadores. E ponto, não é mais.
3: Também Miguel tem algumas críticas.
8: Pois, francamente, não me gostava muito Mourinho tampouco.
3: Sente que o treinador é muito conflituoso.
8: Bueno, creo que era demasiado conflictivo, pero creo que a veces no hace falta ser tan conflictivo para aplicar tus métodos. Creo que lo puedes aplicar sin meterte en tantas peleas, en tantas
3: Embora
8: polémicas.
3: Embora seja um bom treinador.
8: Aunque não era mal entrenador del todo.
3: Apesar de tudo, quando vier, será bem-vindo ao Real Madrid.
8: Pero bueno, si le dan aire nuevo al Madrid, pues bienvenido sea.
1: José Mourinho já comandou o Real Madrid entre 2010 e 2013. Regressa à Espanha, vindo do comando técnico do Benfica. Ainda não se sabe para já qual é o dia da apresentação do treinador em Madrid. O Sporting voltou a ganhar a Taça de Portugal em handball masculino ao vencer o Benfica por 41-39. O jogo ainda foi para prolongamento, mas o Sporting acabou por conquistar o troféu pela quinta época consecutiva este domingo em Alcobaça. Um jogo renhido, reconhece o treinador dos Leões, Ricardo Costa.
9: O Benfica necessariamente tinha essa vontade de vencer e eu acho que este jogo só traz valor à equipa do Sporting porque o Benfica jogou bem. Jogou muito bem, obrigou-nos à nossa melhor versão. As pessoas porventura olham para nós e é mais uma, não é mais uma, não é mais uma taça. Esta taça era muito importante para marcar aquilo que é a história do handball português. Nós acho que o conseguimos fazer da melhor forma.
1: O treinador do Sporting, Ricardo Costa. Os Leões voltam a ficar com a Taça de Portugal em handball masculino, mas o Benfica ganhou a Taça de Portugal feminina ao vencer também este domingo ao Almeida Garrett por 34-25. Sporting e Benfica vão encontrar-se também na final da Liga de Futsal. O Benfica já estava apurado para a final e o Sporting garantiu a vaga este domingo. Goleou o Braga por 7-2 no terceiro jogo das meias-finais, disputado no pavilhão João Rocha, em Lisboa. A final, discutida a melhor de 5 jogos, vai começar na sexta-feira, no pavilhão da Luz.
0: Edição do jornalista Pedro Guilherme. 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

A banda vem a Lisboa representar Angola na Exposição Mundial de 98 e vai lançando discos. Em 2000, É Hora, e em 2002, Amar para Vencer. Pelo meio, arrecada mais um prémio de melhor voz feminina de Angola, em 2000, galardão que também recebe em 2006 e 2007.

Com uma experiência acumulada de mais de 15 anos com os irmãos, nos Impactos 4, Iola lança-se na carreira a solo. Grava em 2004 o disco homónimo Iola Semedo e assina pela produtora Energia Positiva Music. O disco trazia uma balada que marcaria um tempo da música angolana, Dias da Semana.

Esta música venceria o prémio da Balada do Ano em 2006 e nos anos seguintes Iola Semedo vence vários prémios. Melhor intérprete feminina em 2006 e 2007, Diva do Momento de 2007 e Diva do Ano em 2008, Diva da Música Angolana em 2007, 2008 e 2010. Na primeira década do novo século, a cantora marca presença em importantes momentos da vida social angolana e com uma intervenção cívica que é permanente em toda a carreira. Em 2005, é uma das vozes da Gala de Beneficência do Fundo Luini, participa na campanha Droga, Diga Não e também está em outras campanhas cívicas em Angola, como a campanha Não à Violência, Luta contra o VIH-Sida, a iniciativa da Unicef de vacinação contra o sarampo, a prevenção contra o cancro da mama e na campanha Criança Futuro. Neste período, o Simpactos 4 com a Iola Semedo ainda grava um último disco em 2007, De Nós para Vocês, que vale no ano seguinte o prémio Moda Luanda de Melhor Banda de Música Moderna e a distinção de Melhor Banda do Ano para a Rádio Luanda.

Mas a estrela deste período em Angola é mesmo Iola Semedo, que espalha magia ao vivo de Cabinda ao Cunene, mas que começa a mostrar em diferentes palcos do mundo uma nova música de Angola. Representa o país na Expo Xangai, na China, em 2010, vai à Alemanha, Bélgica, Holanda, Áustria, Catar, passa pelo Festival de Santa Maria no Sal, em Cabo Verde, e é a voz convidada para o Congresso dos Países Produtores de Petróleo, realizado em Espanha. Na bagagem, traz um novo disco, editado em 2010, Minha Alma, que trazia a parceria com Paulo Flores, em Mar Azul.

O sucesso de Mar Azul vale a Iolo o top dos mais queridos de 2010, ela que é também considerada a voz feminina do ano em Angola. Mas o disco Minha Alma trazia também aquela que ficaria registada como a kizomba desse ano em Angola. Injusta.

a cantora de Benguela começa a fazer o balanço dos primeiros 25 anos de carreira e lança em 2011 o disco Diários de Memórias e o DVD ao vivo. Vem desses tempos o tema Só Tua. Tua boca...

com uma agenda cheia, Iola Semedo cruza os palcos com figuras de proa da música mundial. Competiu de Paris, no Miami Beach, na Ilha de Luanda, com Luís Represas e Valdemar Bastos na festa dos 140 anos do Banco BES, ao lado de Carlos do Carmo, no HCTA, no Teletona, com Beto Dias, no Festisum, no Kwanza Sul, e em galas de beneficência a partilhar palcos com Sil e até John Legend.

Dalla Smedo é a artista angolana mais premiada de sempre e foi a grande vencedora dos Angola Music Awards 2015 ao conquistar 4 prémios: melhor álbum do ano, melhor artista feminina, melhor semba e melhor kizomba. Em causa, o álbum editado no ano anterior, Filho Meu, carregado de grandes sucessos como este, Volta Amor.

é com as músicas de filho meu e a pensar já na festa dos 30 anos de carreira que vem a Lisboa e atua num Coliseu dos Recreios esgotado, com Matias Damásio e Micas Cabral como convidados. Também lá cantou o single Você Me Abana, que até aos nossos dias é entoado pelos fãs em todo o mundo, canção que depois de ganhar o título de Semba do Ano dos Angola Music Awards, também vence em 2016 o prémio da Rádio Luanda.

Mas Iola Semedo divide desde esta altura os dias entre os palcos, os estúdios e as iniciativas de cariz humanitário. Para Iola Semedo, a música é a plataforma, mas o seu legado humanitário acaba por ser a sua missão de vida. Ela é por isso frequentemente chamada de Mãe da Nação, pela forma carinhosa e protetora como abraça causas sociais. É desde 2009 embaixadora da Chevron para as campanhas de prevenção de luta contra a malária, VIH-Sida, cancro da mama e de proteção de crianças desfavorecidas. Também embaixadora de boa vontade da ONU-Sida para Angola desde 2015, embaixadora da campanha de desminagens desde 2016 e embaixadora da luta contra a violência doméstica desde 2017. Uma história justifica todo este peso social da cantora. Em Angola, houve um momento em que foram partilhadas notícias falsas que davam conta de que Iola seria seropositiva. Em resposta, a cantora deu uma aula de humanidade. Em vez de apenas desmentir, criticou duramente o estigma, afirmando que o problema não era ter ou não a doença, mas sim a forma maldosa como a sociedade usa a saúde dos outros para os discriminar. Esta atitude reforçou ainda mais o seu papel como líder de opinião e defensora dos direitos dos doentes em Angola. E valeria o tal título de embaixadora da ONU-Sida nos meses seguintes. Mas há outras histórias que ficariam como exemplo de cidadania. Iola tem uma filha adotada, a Wesa Ana. Segundo a cantora, a mãe biológica de Wesa contraiu o vírus VIH, pelo facto de ter começado a se prostituir após a morte de seu pai. Wesa Ana foi levada para o hospital quase a morrer, segundo Iola. Mas os médicos tiveram cuidados especiais com a menina e disseram que se a bebé fosse para casa com a mãe biológica, não havia de sobreviver. Foi aí que Iola Semedo decidiu, com o consentimento da mãe biológica, levar a menina para casa dela. Nos primeiros meses de vida, o teste de VIH de Wesa Ana dava positivo. Mas depois de 9 meses, fez-se um novo teste de sangue na África do Sul e o exame deu negativo. Hoje, Wesa Ana goza de boa saúde e está completamente integrada na sociedade.

Iola Semedo, que é sempre a voz angolana que aparece como convidada nas visitas de grandes vozes a palcos de Angola. Fica ao registro, entre outros, do encontro com Rui Veloso, na Casa 70, com Carminho, no Hotel Epixana, com Sara Tavares no local, na Ilha, com Tânia Santoval, Arridi Bolá e Alcione, no Dream Space, ou com os Kassav em vários festivais de Zouk. Uma presença que está também em diferentes palcos de Angola. Ela que é a rainha do Carnaval da Vitória em 2018, repetindo a presença no desfile que tinha feito em 2007. É a mentora vencedora do primeiro The Voice Angola em 2016 e segue os prémios. Diva da Música em 2015, melhor voz feminina para a Rádio Luanda e também nos prémios da Moda Luanda em 2017. No ano seguinte, repete o prémio de melhor voz feminina em Angola, agora nos Globos de Ouro, e lança o duplo disco Sem Medo.

Nos anos mais recentes, Iola assumiu a campanha Nascer Livre para Brilhar, projeto apoiado pela primeira-dama de Angola, Ana Dias Lourenço, no combate ao VIH-Sida, num tempo que seria marcado também pelas ações humanitárias relacionadas com a pandemia de Covid-19. Em parceria com a TPA, realizou ao vivo um show que arrecadou nada mais, nada menos do que 170 toneladas de alimentos que seriam transformados em cestas básicas e entregues a 18 mil famílias. E grava, maldita distância.

no pós-Covid propõe a banda sonora da festa angolana, Soca e Zombeira, em 2022. E em jeito de homenagem ao parceiro de sempre, que é também agente da cantora, Carlos apresenta Marido.

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Autora, intérprete de excelência de Kizomba, Semba e Zouk, Viola Semedo faz como poucos a festa nos palcos. É com as músicas de Sou Kizombeira que Viola Semedo vem a Portugal para dois concertos a convite da RDP África em 2023. O primeiro no Festival de Música Africana do Algarve e logo a seguir num dia de curadoria de Nuno Sardinha no Festival Sol da Caparica, em que um dos palcos foi dedicado à música africana, juntando-se assim, em cena, nomes da música lusófona como Stuart Sukuma, África Negra, Tabanca Jazz, Ferro Gaita e Viola Semedo.

Com uma carreira iniciada na infância e sustentada por décadas de dedicação, Yola Semedo mantém-se como uma das vozes mais influentes de Angola. Um percurso coeso, elegante e fiel ao que a artista sempre foi, voz, alma e presença, que começa em casa com a família e já leva mais de 40 anos. Yola, a voz de veludo, não canta apenas, ela sente e tem o dom de levar Angola ao coração.

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Salve, salve, bem-vindo aqui ao Samba, Carimbó e Maracatu. Meu nome é Gonçalo Castro. Estou aqui semanalmente na RTP África para explorar a ginga sonora do Brasil, ouvirmos muitas das novas e não tão novas referências daquilo que se vai fazer do outro lado do oceano. E hoje comecei com uma dupla que tenho gostado bastante de as ouvir. Tasha e Tracy, as duas irmãs gêmeas de São Paulo, que editaram o seu último álbum, de onde tirei este salve. E hoje vou continuar por aqui, vou aproveitar estas novas vozes femininas, não só do rap, mas vou aproveitar então para juntar ainda a MC Sofia e mais à frente a Bia Soul. Fiquem então por aí, próxima hora com muita ginga sonora.

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Muitas referências nos últimos minutos a puxar pela palavra. Meu bairro não tem Airbnb. É o novo disco do coletivo Bream, que junta Febem, Flesus e Cessver. Eu acho que é assim, não faço ideia. É C-E-S-R-V. Tenho de tentar descobrir realmente como é que se pronuncia o nome deste artista. Atrás ouvimos a ligação entre Bia Soul e Mateus Coringa do disco de estreia da Bia, Boom Bap Puto. Confesso que andei a ouvir muito o disco agora da Bia, provavelmente indicado para maiores de 18, mas vale mesmo muito a pena ouvir o disco da Bia Soul. Já a seguir, vou juntar outro homem que a palavra é bastante importante, é o rapper de Minas Gerais, FBC, ele que traz um disco que, em vez de puxar pelas batidas, puxa pelas guitarras e vai ao hardcore e ao rock mais pesado. E hoje ouvimos Bandido Bom.

0: C e Cool Sorcery, aqui o rock brasileiro a dar cartas. Este grupo Cool Sorcery, diretamente de Brasília, editaram o disco Terra Invaders. Eu sei que não é muito normal ouvirmos música brasileira cantada em inglês, mas existem bons exemplos por aí. Aproveito então agora para fazer uma ligação ao Marcelo Costa, que é o nosso enviado especial, o diretor do site Screamanial, que hoje nos traz Cidadão Instigado.
1: Salve Gonçalo! Salve samba, carimbó e maracatu! Aqui é Marcelo Costa do Screamanial, direto de São Paulo, no Brasil, hoje com Cidadão Instigado, projeto de Fernando Catatau, que de certa maneira revolucionou a música brasileira com os discos O Método Tufo de Experiências de 2005, Uhu de 2009 e Fortaleza de 2015. A banda estava hibernando, o Catatau estava mergulhado na carreira solo, tinha deixado a guitarra de lado, mas decidiu utilizar o nome Cidadão Instigado para batizar o disco que lançou este ano, em 2026. Aqui para o programa, na primeira vez que a gente vai tocar Cidadão Instigado aqui, eu vou resgatar um clássico da banda. Com vocês, Deus é uma viagem do Cidadão Instigado.

escolha então do Marcelo Costa, cidadão estiado, um daqueles nomes que já há muitos anos que se ouvem por aí e que vamos continuar a ouvir. Logo depois, uma novidade, Choco Corn and the Sugarcane, com a canção Até os Ossos. Os próximos minutos, e hoje ainda, posso dizer que vamos ouvir novidade, música nova, fresquinha, de Seu Jorge, e ainda a Alice Caymmi a cantar um tema do seu avô. Agora, vamos até ao Nordeste, por uma tripla que gosto imenso. Começo pelo Léo Bezerra, o Chinaína com Yuri Queiroga e ainda o Mombojó.

Estou quase quase a terminar o programa de hoje aqui na RTP África. Já sabe que as canções, se quiser saber o título das canções, se não apanhei, se eu não disse, basta ir a gonçalocastro.com. Também no meu Instagram eu vou partilhando, em gonçalocastro.com. Nos últimos minutos, e como eu disse, aqui duas versões. Primeiro, Alice Caymmi a fazer Acalanto, um tema original do seu avô, Dorival Caymmi, e logo a seguir esta novidade fresquinha, Seu Jorge, com um disco que esteve a gravar durante 16 anos, com Mário Caldato. Agora esta música, Vento de Maio, um original de Elis Regina, que Seu Jorge canta com Maria Rita. Por isso, este é o final do programa de hoje. Já sabe, pode voltar a ouvir o programa, todo este e outros, na RTP Play. Eu estarei aqui novamente à mesma hora, para a semana. Até lá, um forte abraço.

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Amigos, saudações! É bom estar de volta e num ambiente particular destes últimos dias aqui no Café Central. Estamos conectados pelos dispositivos técnicos da RTP Rádio e somos projetados em Angola e naquela região do continente africano pela Rádio Cultura da Rádio Nacional de Angola. Eu sou o Carlos Gonçalves. E não me canso de reafirmar o prazer que é criar aqui um tempo para conversar e ou apenas para ouvir uma outra música e descontrair. Hoje temos uma particularidade com as canções porque elas partem todas da mesma pena, ou seja, foram escritas todas pelo mesmo artista e mesmo que tenham diferentes intérpretes em três continentes, refletem uma atmosfera que saltou dos livros para a nossa imaginação pelos olhos da literatura. Um casamento perfeito que vamos vivenciar nos próximos minutos.

está uma mostra da comunhão dos livros com a música. José Eduardo Agualusa e António Zambujo. Uma colaboração de grande folgo, mas há outras experiências partilhadas num encontro promovido pela Livraria Lulendo, do bom amigo Mavunza, que abriu uma roda de conversa muito animada, diga-se, que juntou uma sala composta de interessados ali em Benfica. E é sempre um prazer ouvir o Agualusa. É o que vamos fazer já de seguida, depois de degustar mais uma das suas letras com o Escoladera, à luz de Yaya, e já voltamos.

0: Qualquer conversa com José Eduardo Agualuz é uma viagem, mas, sobretudo, uma viagem de conexão entre o imaginário e o tempo do real. E claro que era fundamental falar das guerras, desde a dos Estados Unidos da América, Irão, Rússia, Ucrânia, mas também as do 25 de Abril, de antes do 25 de Abril, e ao que se passou aqui em Portugal, Angola, Moçambique e Guiné. Há processos transversais incontornáveis, mas há também esse ponto interessante que vincula à literatura.
1: É ouvir o maior número de versões possíveis. Mesmo na Guerra Civil, por exemplo, em Angola, eu ando há muitos anos a tentar fazer uma coisa que nunca vou conseguir fazer, mas que gostava de fazer, que era uma antologia de contos reunindo contistas sobre a guerra em Angola, reunindo naturalmente angolanos, mas também cubanos. Muitos cubanos escreveram sobre a guerra em Angola, muitos cubanos que viveram a guerra, e também sul-africanos, porque os sul-africanos também participaram. Também do lado da África do Sul existem testemunhos, não é? Testemunhos literários, não estou a falar de testemunhos, isso há imensos, de gente que passou pela guerra e escreveu livros sobre o que era a guerra. Não, estou a falar de literatura, não é? Agora. Isso eu acho que seria muito interessante, ter esses diferentes olhares de pessoas que viveram a guerra em diferentes lados, no caso de Angola, dos dois lados também, do lado do governo, do lado da oposição, da guerrilha, e depois das pessoas que viveram do lado da África do Sul, do lado dos cubanos. Seria muito interessante ter isso num único livro reunido, para a pessoa poder ter acesso a essas diferentes versões da história.
2: As histórias são da Namíbia.
1: Como?
2: Da Namíbia.
1: Da Namíbia, é verdade, sim, da Namíbia. Eu da Namíbia não conheço, da África do Sul conheço, mas é provável que na Namíbia também haja gente que tenha escrito alguma coisa. Seria muito interessante. Até ainda ontem estive com uma escritora cubana, a Carla Soares, em Óbidos, porque ela vive agora em Lisboa, não é? E até tinha falado desse projeto com ela. A Carla Soares escreveu um romance que tem a ver com a guerra em Angola, não é? Ela nunca esteve em Angola. Há um livro absolutamente extraordinário de um outro cubano que também nunca esteve em Angola, um cubano negro, que tem um livro que se chama... Chama-me Cassandra, chama-me Cassandra, que é um livro, adoro aquele livro, muito, muito, muito, muito bom. Procurem, porque está publicado na minha editora aqui em Portugal, na Quetzal. E o livro é extraordinariamente bem escrito, é uma coisa. E é a história de um garoto cubano que vai combater em Angola. E, portanto, há muita coisa. Do lado de Cuba há muita coisa, de cubanos que vivem em Cuba, de cubanos que estão exilados.
2: Sim.
1: Há muita coisa.
2: Sim.
1: E do lado da África do Sul também, menos, mas também há. Então seria interessante reunir isso tudo.
2: É interessante.
1: Foi um evento muito importante para Cuba. Quer dizer, os portugueses, foi importante para Portugal, e Portugal não perdeu nem mais ou menos o mesmo número de pessoas que os cubanos perderam. Quer dizer, morreu muito cubano em Angola, não sei. Números exatos, mas morreu muito cubano em Angola. Foram 50 mil cubanos que combateram em Angola. Muitos morreram. E, portanto, naturalmente, isso deixou cicatriz em Cuba. Não é?

0: sirve pra crer. José Afonso e Verde para Crer, na ligação necessária para tudo sobre Deus, um dos últimos textos de José Eduardo Agualusa, com impacto direto na sua própria vida, saúde e ligação cósmica e até tecnológica. Hoje está tudo ligado e cada vez mais é difícil separar os temas. Tudo sobre Deus é um tratado sobre o espanto e uma história sobre a finitude, a memória, a culpa e a redenção, sobre o amor entre pai e filha, sobre a arte de despedir-se e o milagre de permanecer. O The Guardian disse que Agualusa reinventa a arte de contar e que tudo sobre Deus é um prazer sem nome.
1: Este livro é muito diferente dos livros anteriores, por várias razões. É diferente mesmo em termos da escrita, tem uma escrita mais, vamos dizer, mais despojada. O livro passa-se todo no deserto. Eu queria que escrever um livro que tivesse, fosse um pouco como o deserto, quer dizer, com muitas camadas, mas ao mesmo tempo numa linguagem mais nua. O livro surge porque eu adoeci o ano passado. E ao mesmo tempo foi um ano terrível também, perdi vários amigos, foi um ano terrível. Estes últimos anos estão a ser muito maus, este também não está a ser muito bem, muito bom. Mas o ano passado foi de facto muito mau. E entrei na altura, sim, não tinha estado bem, e fui fazer vários exames e entrei na altura achei-me dentro de uma máquina de ressonância magnética, que é uma experiência horrível. Porque a pessoa fica lá dentro 20 minutos, amarrado, e portanto é muito claustrofóbico, muito assustador. E até perguntei a várias pessoas que tiveram a mesma experiência como é que conseguiram sobreviver. Não? A minha ex-mulher contou-me que ficou o tempo todo a cantar canções do Caetano Veloso. E eu comecei a imaginar.

imaginar uma história, um romance, não é? E naquela minha história que comecei a imaginar, era eu que estava a morrer e que contava, ia contar uma história que me isolava no deserto. E aí saí daquela máquina já com várias frases na cabeça e fui para casa a correr e comecei a escrever. E durante 3-4 dias escrevi muito. E resolvi ligar ao Miyakoto, que é um grande amigo e é uma pessoa que me escuta sempre e que trocamos sempre. Quando estamos a escrever, vamos trocando aquilo que fazemos. E naquela conversa, o Mia perguntou, mas quantos romances é que já publicaste? E eu não sabia, disse, olha, não sei se são 14, 15. E aí ele disse, pergunta ao ChatGPT. E eu perguntei ali mesmo, enquanto estava a falar com ele. E o ChatGPT disse, são, acho que 16 romances, já não sei outra vez. E aqui está a lista, dava uma lista. E um dos títulos eu não reconheci. E disse, olha, peço desculpa lá, mas eu não, este título não me lembro de ter escrito este livro. E ele respondeu, tem toda a razão, Eduardo. Não se lembra porque ainda não escreveu o livro. Eu achei maravilhoso e disse, ok, mas então o que é história? Já não lembro o título não era bom. O que é história? E ele disse, olha, é a história de um homem que está a morrer, um poeta e geólogo. Nunca tinha pensado em termos de óleo, que está a morrer e se isola no deserto. Eu já tinha começado a escrever, de facto, esta história que já se passava. Não é este livro, é o outro, tem aquela igrejinha. A minha igreja não é aquela, mas inspira-se naquela, numa igreja semelhante àquela que existe no extremo sul de Angola, isolada no meio do deserto. E a capa ficou muito bonita. Aliás, o livro é muito bonito, tem um postalzinho e tudo. E tem as plantas da minha igreja, não é a igreja verdadeira. Bom, e aí eu disse, então vou escrever isso com o geólogo. E mudei o narrador, mudei a figura, o personagem central. E escrevi o livro, e escrevi o livro muito depressa. Também eu tinha estado há relativamente pouco tempo ali no deserto, porque estive a acompanhar as filmagens dos papéis de inglês, do Eduardo Carvalho, que eu tinha escrito o roteiro. Okay. E o meu filho é ator e estava no filme também. Eu disse, ok, então vou ver a rodagem, vou assistir. E fui. E, portanto, tinha estado no deserto há pouco tempo, tinha aquelas imagens muito vivas, tinha estado a escrever o livro, o roteiro do Rui, portanto, também tinha estava muito dentro de mim, todo aquele ambiente. Então o livro avançou muito rápido e foi um livro importante para mim, porque é um livro que lida com estas questões que não têm resposta, não é? O que é a vida, o que é a morte, o que é isto, não é? E acaba por ser um livro muito diferente de todos os outros.

comia conta, quando eu tinha acabado de escrever um livro que... O Jesus Além. Jesus Além. Quem leu o livro deve lembrar-se da história de um homem que se afasta, porque diz aos filhos, o mundo acabou e procura, vai para o interior do país. E depois de ter escrito o livro, viajou para o interior de Moçambique, como biólogo, creio, e entre na altura encontrou um homem que lhe disse que era cego, mas que ele, à noite, viu a ler um livro. E perguntou, mas você não me disse que era cego? Não, a escrever. Escrever só. Sim, escrever, tomar notas, alguma coisa. E ele disse uma frase belíssima, que eu já tinha escrito, já estava no livro, que é, só não sou cego enquanto escrevo. Que é muito bonito e é muito aquilo que é escrita, de fato. Eu acho que nós estamos ainda aprendendo a utilizar esse instrumento, que é um instrumento que eu acho que é extraordinário, mas eu não sei usá-lo e acho que a maior parte das pessoas não sabe usar. Estamos a descobrir, não é, como funciona. Para escrever pode ser muito interessante, sim. Você vai criando, com a utilização, vai criando o seu próprio ChatGPT. Quer dizer, cada ChatGPT é único, não é? Porque ele vai reproduzindo, ele vai mimetizando a pessoa, não é? Portanto, ele copia o estilo de cada pessoa, é um espelho, não é? Então, para um escritor isso é particularmente interessante, não é? E às vezes para discutir temas, para... Agora, é isso, eu acho que ainda está... Ainda não sabemos utilizar, não quer dizer que não possa ser muito útil, mas eu acho que ainda não o sabemos utilizar bem. Eu já disse isto uma vez, acho que um mau escritor nunca vai escrever um bom romance com o ChatGPT. Não é? Se você fechar o Donald Trump numa sala, 1000 anos, com o ChatGPT, ele nunca será capaz de escrever um poema. Não será, não é capaz. Mas um bom escritor talvez consiga escrever um romance melhor. Sim. Para mim, o ChatGPT é mais do que isso, mas é também, ao mesmo tempo, uma espécie de cadáver elegante. Lembra o cadáver elegante? A minha mãe fazia esse jogo connosco, não é? Você dobra um papelinho, escreve um substantivo, depois dobra, escreve um adjetivo, depois dobra, escreve um verbo. Nós jogávamos muito isso quando éramos crianças, que é um jogo inventado pelos poetas surrealistas. Para escrever poesia. O ChatGPT é uma espécie de cadáver elegante numa dimensão prodigiosamente grande. Não é? Porque ele faz a mesma coisa. No fundo, ele vai colocando coisas, vai colocando frases a partir do que está no ar. O problema do ChatGPT é que ele segue aquele algoritmo. Então, se você conseguir quebrar o algoritmo e conseguir enlouquecer o ChatGPT, aí podem começar a surgir algumas coisas interessantes. Ele disse uma coisa muito interessante, porque ele mente muito, né? Não é nada bom para quem faz teses académicas, mas para um escritor pode ser bom. Não? E eu perguntei, porquê que você mente tanto? Porquê que tu mentes tanto? E ele disse assim, eu não tenho a percepção da realidade como as pessoas, a minha realidade são as palavras. E, portanto, eu sigo aquilo que é que vem até mim e que é maioritário. Não é? Portanto, ele vai acreditar em anjos, porque os anjos estão em toda parte, as pessoas estão, porque também muita gente acredita, né, e coloca os anjos lá. Portanto, ele não sabe distinguir, não sabe dizer se os anjos são parte da realidade dele. Exatamente.

0: apresentou alguns temas em parceria com o Agualusa.
1: O último ele tem uma música minha, não é? Neste disco, mas tem. Eu tenho cinco canções com os Zambujo. Sim. Os Zambujo começou uma brincadeira, porque ele leu O Baú Tropical, que é a história de uma cantora, e tem a letra, entre na altura, há a letra de uma das canções da cantora. Não, mas não está completa. E ele perguntou: olha, tens o resto desta letra que eu queria musicar? Eu disse: ok. E surgiu a primeira música, que é o Barroco Tropical. E a partir daí começou uma brincadeira, de cada vez que eu lançava um livro, fazia uma letra com o título do livro. E tenho uma que se chama Milagrário Pessoal, que é uma letra sobre a língua portuguesa. Depois, na verdade, tem uma outra, assim, que eu me lembro, não me lembro, tenho péssima memória. Tem uma outra que essa não tem, é a única que não tem nome de livros, porque eu estava em Brazzaville, num festival em Brazzaville, e eles estavam em estúdio desesperados com à espera da letra, e eu mandei a letra mesmo já no final, eles estavam mesmo desesperados, e ficou a canção de Brazzaville, que é muito bonita. E é um grande mistério, as pessoas perguntam: mas porquê a canção de Brazzaville? Tentando interpretar a letra. E a única razão é porque eu estava em Brazzaville, era a canção de Brazzaville, que eles estavam à espera. Mas o resto são, mesmo este último, neste novo disco, o espetáculo é maravilhoso, é muito bonito. É, acho que ele está melhor do que nunca.
2: Estamos no bom caminho. Portanto, a banda Rolando vai.
1: E esta última chama-se O Mestre dos Batuques. Exatamente. Uma outra vez, mas muito raramente, fiz a partir da música. Mas como eu tenho um ouvido péssimo, é muito mais difícil para mim a partir da música. Mas já fiz também. Também já fiz com algumas pessoas.

Muito bem, foi mais uma viagem com palavras compostas e sobrepostas, estampando vidas e pensamentos, umas ao lado de outras, expondo um tempo de vigilância e cuidados, onde podemos ser engolidos por objetos estranhos que circulam sobre nós, muitas vezes sem ser notados. O mistério existe e nem sempre é escrito ou descrito. Hoje encontramos o escritor, jornalista, fotógrafo, letrista de canções José Eduardo Agualusa, no ritmo de outro escritor que se dedica e tem um projeto regular, que é o Carlos Ferreira, com o projeto Cacimbos, que também já apresentamos aqui no Café Central. Por agora, aceitem o abraço caloroso da Cristina Manuel no tratamento sonoro. Eu sou o Carlos Gonçalves. E para o último trago, mais uma letra do Agualusa com Ana Moura, como vocês ouvintes moram em nós. Abraço, até o nosso próximo encontro.

0: São 6 horas, 5 nos Açores.
1: Troca de ataques com mísseis entre Israel e o Irão é a maior ofensiva desde a entrada em vigor do cessar-fogo no início de abril. Os trabalhadores dos registros e notariado iniciam uma greve de uma semana num protesto contra a situação crítica que o setor atravessa. Florentino Pérez, reeleito presidente do Real Madrid, no discurso de vitória confirmou que José Mourinho vai regressar ao Santiago Bernabéu.
0: Queria dizer 5 horas, 4 nos Açores, com temperaturas atuais de 12 graus em Braga, 13 no Porto e em Coimbra, 15 em Lisboa, Boa e 20 em Faro, nas Ilhas, Ponta Delgada e o Funchal com 18 graus. Edição das 5 com Pedro Guilherme.
1: Israel atacou alvos militares esta madrugada no Irão, depois das forças armadas iranianas terem lançado um ataque com mísseis contra território israelita. As agências de notícias internacionais reportaram explosões na capital, Teherão. As forças de defesa de Tel Aviv confirmaram na rede social Telegram os ataques em várias cidades iranianas, tal como a Guarda Revolucionária do Irão, através de comunicado. O Irão lançou esta noite uma nova vaga de mísseis contra Israel no primeiro ataque desde o cessar-fogo de abril entre Israel, o Irão e os Estados Unidos. Teherão diz que é a resposta às operações militares israelitas no sul do Líbano, incluindo a capital, Beirute. Israel diz que interceptou todos os mísseis, mas o Irão garante que se as ações israelitas no Líbano continuarem, a resposta vai ser ainda mais esmagadora. Donald Trump falou durante a noite com o primeiro-ministro israelita, Benjamin Netanyahu, ao telefone. O presidente norte-americano pediu que o primeiro-ministro de Israel não responda à vaga de mísseis iranianos, um pedido que não terá sido respeitado, uma vez que Israel atacou na última hora vários pontos do Irão. Por causa desta ofensiva, Irão, Iraque e Síria encerraram temporariamente o espaço aéreo. Em Portugal, os trabalhadores das conservatórias estão em greve ao longo desta semana, até sábado. Há serviços mínimos para os casos que requerem urgência. O presidente do Sindicato dos Trabalhadores dos Registros e Notariado, Arménio Maximino, ouvido pela Antena 1, explica que a falta de pessoal está a gerar sobrecarga de trabalho e elevados tempos de espera.
2: É porque o setor se encontra numa situação de tal colapso. Faltam 270 conservadores de registros. Significa 38% do efetivo que é necessário e 2.731 oficiais de registros, que significam 55% do efetivo que é necessário. É este déficit crónico que causa uma enorme pressão nos trabalhadores que estão a ser esmifrados há vários anos, tendo em conta a sobrecarga de trabalho com que ficam. Isto também tem um impacto negativo direto na qualidade e na celeridade dos serviços que são prestados aos cidadãos e às empresas, que não têm acesso a serviços essenciais em tempo útil. Aliás, nós temos atrasos generalizados entre os 13 e os 9 meses, nas várias tipologias registais. Na nacionalidade, há cidadãos a esperar 3 e 4 anos para terem o seu pedido deferido. Portanto, isto é uma situação totalmente caótica.
1: Entre as reivindicações do Sindicato dos Trabalhadores dos Registros e Notariados estão o recrutamento de conservadores e oficiais de registros em falta e o cumprimento da recomendação da Provedoria de Justiça para acabar com desigualdades salariais. O Ministério da Justiça diz que nos últimos dois anos foram contratados 165 novos conservadores e mais de 600 novos oficiais de registros que já iniciaram ou vão iniciar funções ainda este ano. 5 pessoas foram esfaqueadas esta noite na estação de comboios Penn Station, em Nova York. Uma das vítimas ficou em estado grave. Segundo as autoridades locais, o presumível autor do ataque já foi detido, mas as motivações do crime permanecem desconhecidas. A circulação na estação já retomou a normalidade. A estação de comboios fica nas proximidades do Madison Square Garden, local que recebe mais logo o primeiro jogo da final da NBA em Nova York, entre os Knicks e os San Antonio Spurs. O evento deverá contar com a presença do presidente americano, Donald Trump. O jogo começa à 1:30 da manhã, hora de Lisboa. Xi Jinping já está na Coreia do Norte para uma visita de 2 dias. O presidente da China aterrou em Pyongyang, onde se vai reunir com o líder norte-coreano. Desde 2019 que Xi Jinping não se encontrava com Kim Jong-un na Coreia do Norte. Antes de aterrar na capital norte-coreana, o presidente chinês declarou, num texto divulgado pelas agências estatais dos dois países, que a amizade entre Pequim e Pyongyang vai perdurar para sempre e que a China pretende impulsionar o desenvolvimento dos laços com a Coreia do Norte. Florentino Pérez foi reeleito presidente do Real Madrid por mais 4 anos, até 2030. Os resultados finais dizem que Florentino Pérez teve 65% dos votos. O adversário, Henrique Riquelme, ficou-se pelos 35%. No discurso de vitória, Florentino Pérez confirmou que o novo treinador dos merengues vai ser mesmo José Mourinho.
3: Vamos a seguir trabalhando.
1: Vamos prosseguir o trabalho para que o Real Madrid continue a ganhar títulos. Vamos continuar orgulhosos do estádio Santiago Bernabéu, o melhor estádio do mundo. Orgulhosos por termos os melhores jogadores do mundo. Orgulhosos do regresso de um dos melhores treinadores do mundo. Um madridista como José Mourinho. José Mourinho já comandou os merengues entre 2010 e 2013. Regressa à Espanha, vindo do comando técnico do Benfica. Ainda não se sabe para já qual é o dia da apresentação do treinador português em Madrid. O Papa Leão XIV discursa hoje no Parlamento Espanhol, no terceiro dia de visita oficial ao país vizinho. É a primeira vez na história que um líder da Igreja Católica fala perante o Congresso dos Deputados em Madrid. O dia de Leão XIV termina com um encontro com a comunidade católica no estádio Santiago Bernabéu. Deste domingo, o encontro do Papa com cerca de 15 mil pessoas num pavilhão desportivo. Foi um evento apenas para convidados. Enviada especial da Antena 1, Diana Craveiro falou com dois dos presentes.
4: O Papa reuniu pessoas e instituições da cultura, da economia e do desporto para refletir sobre como construir redes e trabalhar em conjunto. Leão XIV quis falar com a sociedade civil, a quem pediu para construir uma sociedade renovada onde a cultura preserve a memória e o diálogo. Uma das instituições convidadas pelo Papa a estar presente foi a Universidade Católica de Ávila. Eu falei à saída com o Pablo, ele é diretor do coro desta universidade, que destacou o que para ele foram as palavras mais importantes de Leão XIV.
5: Ele falou um pouco sobre como estabelecer laços entre os mundos da cultura, da arte, do desporto e da fé, salientando que isso tem estado presente na cultura ao longo da história da Igreja e que Jesus Cristo pode ser considerado o maior expoente desta arte e destas expressões.
6: Arte dessas manifestações.
4: Já para a professora Mercedes, o destaque vai para as palavras do Papa, que convidam a Europa a ter mais diálogo com toda a diversidade que existe.
7: Eu creio que o Papa
5: insistiu. O Papa insistiu muito para que a Europa recupere as suas raízes cristãs, para que trabalhemos no diálogo e na unidade, sabendo que há diversidade e ideias distintas, mas que temos que trabalhar pela unidade de todos os cristãos e pela Igreja no mundo. Porque devemos ter uma palavra, sobretudo em relação à dignidade da pessoa humana, para não se perderem valores e o sentido da vida.
7: Não perder o valor e o sentido da vida.
4: Durante cerca de 15 mil pessoas, Leão XIV pediu escuta, diálogo e respeito. O encontro contou também com o ator António Bandeiras, que disse que no mundo que por vezes é simplificado em excesso, a arte ajuda a recuperar a profundidade e a alma que a inteligência artificial tenta roubar.
1: Depois de Madrid, Leão XIV segue amanhã para Barcelona e conta visitar também as Ilhas Canárias.
0: Pedro Guilherme, na edição das 5, simultâneo RTP Antena 1, Continente, Madeira e Açores, RTP África e RTP Mundo. 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São 5:08, manhã de segunda-feira, 8 de junho.
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1: Muito bom dia, boa segunda-feira. É bom saber que nesta manhã e início de semana continua de rádio ligado. Vamos já seguir para o consultório jurídico, mas antes chega Neina e DJ DK, também Mago de Sousa.

0: E depois de Nene e DJ DK e também de Mago Souza, antes que chegue Georgie Grace Évora, nesta manhã de segunda-feira damos as boas-vindas a Adriano Malalano, o nosso jurista que está sempre pronto para responder às suas dúvidas jurídicas. E hoje aqui vem mais um esclarecimento.
1: Como é que eu posso fazer para me legalizar?
2: Um contrato de trabalho pode ser feito por um dia, pode ser feito por um mês. Existe liberdade na fixação do prazo de duração do contrato de trabalho.
3: Consultório Jurídico.
4: Senhora Lírio Lopes tem uma irmã que já vive há muitos anos aqui em Portugal, já foi casada e viúva, trabalha, portanto tem rendimentos próprios. Mas neste caso em concreto, a senhora não pode beneficiar do reagrupamento familiar. Porque, sem ter dito, nós percebemos que a senhora tem uma filha que já é adulta. É enfermeira na Guiné, portanto é uma pessoa já com mais de 18 anos, de certeza absoluta. Ora, já não pode beneficiar do reagrupamento familiar. O que a filha pode fazer é, com a ajuda da mãe em Portugal, procurar um lar, por exemplo, onde possa vir prestar a sua atividade, onde possa vir exercer a sua atividade profissional como enfermeira. Há muitos lares de idosos em Portugal que estão a contratar enfermeiras vindas de África. Portanto, deve haver aí uma porta legal que permite a vinda desses e dessas enfermeiras. Há muita procura por esta profissão. Então, se conseguir identificar uma instituição que precise dos cuidados da filha que está na Guiné, ela terá que fazer o quê? Em primeiro lugar, terá que homologar o seu certificado na Guiné, ser legalizado no consulado de Portugal em Bissau, enviar esse certificado para Portugal para a mãe tratar da equivalência aqui em Portugal. Uma vez obtida a equivalência, não será difícil depois conseguir um visto de trabalho, tendo já um contrato de trabalho com uma instituição portuguesa ou uma promessa de trabalho. E aí viria com visto específico para vir exercer a sua atividade profissional em Portugal, que é visto de trabalho, mas nunca ao abrigo do reagrupamento familiar.
1: Como é que eu posso fazer para me legalizar?
2: Um contrato de trabalho pode ser feito por um dia, pode ser feito por um mês. Existe liberdade na fixação do prazo de duração do contrato de trabalho.
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0: Muito bom dia, estão a chegar as cores do som. As novas tendências da música portuguesa vêm já a seguir com Augusto Fernandes.
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1: Esta semana, em destaque especial, no programa As Cores do Som, a colaboração notável entre Young, cantor e produtor português baseado em Lisboa, que se tem destacado na nova geração da música urbana portuguesa, bom misturando hip-hop com R&B, bossa nova e afropop. Colaboração com Mark Exodus, cantor, compositor, produtor musical e engenheiro de som moçambicano. Bom, e juntos nesta canção chama-se Não Vale a Pena. Narrativa que reflete sobre temas como amor, desamor, emoções e sentimentos.
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0: Felipe Monteiro, antes Angola, com César e Évora Remix de Ginton. E agora ficamos à espera também do Planeta Música. Antes que cheguem as notícias, vamos até ao top do Reino Unido. Para já, fica a palavra do dia com Mafalda Lopes da Costa.
1: A palavra do dia é civilização. A palavra civilização tem origem no latim em civilitas, que remete para a qualidade do cidadão, a polidez, e civilis, que é relativo à cidade ou ainda ao cidadão, sendo que ambos os termos derivam de civis, que é cidadão em latim. O termo moderno consolidou-se no século XVIII, em francês, no conceito de civilisation, com o qual se passou a designar o processo de progresso, de refinamento e a transição da chamada barbárie para um Estado organizado e culto. A palavra civilisation foi sobretudo usada pelos iluministas em França para descrever o desenvolvimento material e moral da humanidade por oposição à barbárie. Atualmente, a palavra é usada para referir um estado avançado de organização social, cultural, tecnológica e política, geralmente com a presença de cidades, ao contrário do uso original dos iluministas, em que o conceito era etnocêntrico e separava povos considerados cultos, os europeus, claro está, dos não civilizados. E hoje em dia o termo é também usado no plural para descrever características específicas de diferentes culturas, como por exemplo as civilizações da América Central.

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1: Na tabela inglesa, assinalamos uma reentrada do produtor britânico Jonas Blue, ao lado do brasileiro Malive. Nesta bomba para as pistas de dança, fica no ar Edge of Desire, um tema que capta na perfeição as boas vibes de qualquer noite. E a prova de que este som é intemporal está mesmo à vista. A faixa acaba de fazer uma reentrada triunfal no top britânico, provando que o público do Reino Unido continua rendido a esta batida. Vamos aumentar o volume para Jonas Blue e Malive em Edge of Desire.

0: Muito bom dia, são 6 horas em Portugal e Angola, 4 horas em Cabo Verde, 5 horas na Guiné-Bissau e São Tomé e Príncipe, são 7 horas em Moçambique. Já a seguir, as notícias RTP África.
1: Bom dia. Israel atacou esta madrugada alvos militares no Irão, ignorando os apelos de Donald Trump. A ofensiva surge em resposta ao lançamento de mísseis iranianos contra território israelita, motivado pelas operações de Tel Aviv no Líbano. Face à escalada do conflito, o Irão, o Iraque e a Síria já fecharam os respectivos espaços aéreos. É uma perda para a comunidade cristã, mas também para toda a sociedade. Foi assim que o antigo chefe de Estado moçambicano, Joaquim Chissano, reagiu à morte, no passado sábado, do bispo de Quelimane, Dom Osório Sitora. Joaquim Chissano recorda o contacto que manteve com o bispo Dom Osório, na altura auxiliar da diocese de Maputo.
2: Um homem muito aberto e muito chegado ao povo e às pessoas. Não tive tempo de acompanhar, porque ele ficou pouco tempo aqui, fazia trabalho nas paróquias e aqui vinha raramente, foram apenas 2 anos que ficou aqui. Ainda esperávamos ouvir muito dele, porque a bagagem que ele trouxe da sua preparação é muito grande e esperávamos sempre uma contribuição muito grande na nossa igreja.
1: A reação de Joaquim Chissano à morte de Dom Osório Sitora, assassinado a tiro no passado sábado, aos 54 anos, o Vaticano reagiu ontem à noite à morte do sacerdote, revelando profunda tristeza sentida pelo Papa Leão XIV. O presidente interino do MPD quer um partido unido na sucessão de Ulisses Correia e Silva. Eurico Monteiro garante que não vai entrar na corrida e vê a existência de vários candidatos como um sinal de vitalidade interna. A reportagem é do correspondente Carlos Santos.
3: A corrida à liderança do Movimento para a Democracia começa a ganhar forma. Com as eleições diretas, marcadas para 6 de setembro, alguns militantes já manifestaram disponibilidade para disputar a presidência do partido. Para o presidente interino do MPD, Eurico Monteiro, o aparecimento de 3 candidatos nesta fase é um sinal de vitalidade e de confiança no futuro da organização.
4: Eu creio que qualquer um desses candidatos representa muito para o MPD, representa vivacidade, representa também, uma esperança que o MPD pode estar confiante que haverá sempre gente disponível, gente capaz para, ajudar a construir aí num futuro melhor.
3: Apesar de conduzir esta fase de transição, o ainda ministro da Administração Pública, Modernização do Estado e Fomento Empresarial, afasta qualquer hipótese de entrar na corrida à liderança do MPD.
4: Nunca manifestei, o propósito e a intenção de me candidatar à presidência do MPD. Eu creio que vivemos um tempo de renovação e toda a gente sente essa necessidade, portanto, de renovar, de dar voz a outras vozes, de dar cara também a outros rostos e haver, a necessidade, portanto, de um certo rejuvenescimento do próprio partido.
3: Eurico Monteiro diz que a sua principal missão será garantir que o partido saia deste ciclo preparado para as eleições presidenciais de novembro e para as autárquicas de 2028.
1: Há 3 candidatos na corrida à liderança do MPD: Paulo Veiga, Orlando Dias e Herménio Fernandes. Já assumiram a intenção de disputar a presidência do partido a 6 de setembro. A Convenção Nacional ficou marcada para o final desse mesmo mês. Em Portugal, os trabalhadores dos registros e notariado iniciam hoje uma greve de 1 semana em protesto contra a situação crítica do setor. O sindicato acusa o governo de tentar condicionar a paralisação, uma acusação que o Ministério da Justiça nega. Estão assegurados serviços mínimos para casos urgentes. Mais de 40 mil cidadãos de São Tomé e Príncipe foram inscritos nos cadernos eleitorais para as próximas presidenciais de 19 de julho. Os dados provisórios resultam do processo de atualização que decorreu durante o mês de maio no país e na diáspora. Florentino Pérez foi reeleito presidente do Real Madrid por mais 4 anos, até 2030. Os resultados finais revelam que Florentino Pérez teve 65% dos votos e Henrique Riquelme 35%. No discurso de vitória, confirmou que o novo treinador dos merengues vai ser José Mourinho.
5: Vamos a seguir trabajando.
6: Vamos prosseguir o trabalho para que o Real Madrid continue a ganhar títulos. Vamos continuar orgulhosos do estádio Santiago Bernabéu, o melhor estádio do mundo. Orgulhosos por termos os melhores jogadores do mundo. Orgulhosos do regresso de um dos melhores treinadores do mundo. Um madridista como José Mourinho.
1: José Mourinho já comandou os merengues entre 2010 e 2013, regressa à Espanha vindo do comando técnico do Benfica. Foram as notícias na sua RTP África. Estão de volta a partir das 7 com o jornalista Germano Campos. Tenham um bom dia e uma boa semana.
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1: Continuação de uma excelente manhã de segunda-feira. Bom início de semana. Já sabe que daqui a mais alguns minutos vamos ao encontro do José Gonçalves. Ele está sempre atento à atualidade mundial no Planisfério. Também temos o Ciberdúvidas da Língua Portuguesa e hoje há também o tema da saúde para acompanhar com Manuel Matola nesta hora. E a não perder, vem já Mago de Sousa e agora Cláudio Oxai.

0: E já está na hora de irmos ao Planisfério. À volta da atualidade mundial está sempre o José Gonçalves.
1: Os drones não apenas representam, na fase atual, um símbolo do grande avanço das inovações tecnológicas a diversos níveis, desde a agricultura até a guerra, como ainda por cima estão-se a revelar decisivos tanto na agricultura quanto na guerra. A produtividade agrícola está a depender de maior ou menor utilização de drones nos diversos estádios da produção, colheita e até comercialização, enquanto que na guerra, vamos lá, este fim de semana deu-nos dois grandes exemplos. O primeiro deles, na Ucrânia, ou seja, que a Ucrânia lançou centenas de drones em território russo, já não é a primeira vez que o faz, mas desta vez os drones cobriram, a maior parte deles, cobriram 1000 quilómetros até São Petersburgo. Não é coisa pouca. São Petersburgo é um centro russo fundamental a todos os níveis, a nível político, a nível demográfico, é a segunda cidade da Rússia, e ainda por cima é lá que decorrem grandes encontros internacionais e decorria um fórum económico internacional. Pois bem, os drones foram abatidos em grande número, 300 e poucos, segundo as informações russas, e isto significa que alguns passaram. E o importante no ataque de enxame é que passem alguns. Passaram e criaram incêndios em zonas de energia, atacaram uma base de retaguarda de uma grande base naval russa do Báltico e fizeram alguns outros estragos, criando inclusive insegurança nas estradas, de tal ponto que muitas dessas estradas na Rússia estão impraticáveis. Ora, os russos estão mesmo a dizer que este ataque é sem precedentes. E o comandante do Regimento 413, que é dos Sistemas de Combate Aéreo Não Tripulado na Ucrânia, inclusive teve uma frase, a vangloriar-se. Ele disse, olha, nós entramos em território russo e navegamos por lá da mesma forma que fazemos aqui. Isto é uma resposta armada de Kiev ao facto de que Vladimir Putin respondeu de costas a uma proposta de Zelensky para um encontro direto. Segundo a presidência russa, uma trégua neste momento só favoreceria a Ucrânia, permitindo-lhe então reagrupar suas tropas. Provavelmente isto é uma visão errada e já lá vamos se tivermos tempo. Mas o importante é que no Médio Oriente, o Irã tinha dito que se houvesse novos ataques de Israel contra o Hezbollah, intervinha, ficou prisioneiro da sua própria frase e teve que atacar. Atacou, ou tentou atacar pelo menos, uma base aérea de Israel no norte do país, onde saem alguns ataques contra o Hezbollah, isso depois de Israel ter atacado nos subúrbios de Beirute. Ora, agora temos uma situação em que não se sabe se Israel vai retaliar ou não, mas o facto é que os Estados Unidos vão ter um papel muito difícil aqui. Porque em Israel, no governo de Israel, há a percepção de que um ataque deste tipo não pode ficar sem escalada e que a Teherã pode ser atingida. Ora, os últimos encontros, e particularmente o último, aquele que vazou na imprensa norte-americana, entre Trump e Netanyahu, correu muito mal, inclusive com comentários que incluíam grandes palavrões por parte de Donald Trump. E agora vaza também que a segurança norte-americana está a dizer que receia o aumento da espionagem de Israel dentro dos Estados Unidos. Imaginem, para saber o que é que se passa nas negociações entre os Estados Unidos e o Irão. Bom, em relação à Rússia e Ucrânia, toda a gente diz que o papel dos Estados Unidos está em queda e em queda vertical. Não sabe se a União Europeia vai substituir, preencher este vazio ou não, mas o que se sabe é que Vladimir Putin, ao dizer que isto favorecia uma trégua, favoreceria a Ucrânia em termos de reagrupamento de forças, parece-me que numa guerra assimétrica, esse reagrupamento de força não é obrigatório, não é como em combate tradicional antigo. O que é importante agora é realmente como é que funcionam os dispositivos de inovação, e os ucranianos introduziram muita inovação no drone, e por outro lado, qual é a sua capacidade de atingir os alvos logísticos russos. Isto numa guerra assimétrica faz uma diferença enorme.

0: DJ Malfatti com Ricardo Lenvo e Nelo Paim. Estamos já em tempo de ciberdúvidas da língua portuguesa. É o espaço diário que nos acompanha e esclarece sobre a língua portuguesa.
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3: Sandra, qual a diferença de significado entre as palavras apóstrofe e apóstrofo? A resposta de Sandra Duarte Tavares, linguista.
4: Comecemos pela primeira, apóstrofe terminada em E. Trata-se de uma figura de estilo que implica a invocação de algo ou alguém que se toma como interlocutor. Por exemplo, quando o poeta se dirige às ninfas do Tejo em Os Lusíadas, estamos perante uma apóstrofe, isto é, uma invocação estilística. Portanto, apóstrofe é uma figura de estilo. Em relação à segunda palavra, apóstrofo, terminada em O, designa um sinal gráfico em forma de vírgula sobrescrita que serve para indicar a supressão de uma ou mais letras de uma palavra. Por exemplo, na palavra copo d'água ou na frase não é correto usar apóstrofo no plural das siglas, até porque a tradição normativa recomenda que as siglas não tenham plural. Mas se ainda assim colocarmos um S, assumindo que a palavra, que a sigla, aliás, assume o estatuto de palavra, não devemos colocar um apóstrofo entre a sigla e a letra S. Portanto, um apóstrofo é um sinal gráfico em forma de vírgula sobrescrita.
3: Sandra Duarte Tavares, linguista.
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0: Estivemos com a Cássia Maior e Berloc vindo do espaço. E agora estamos em contagem decrescente para Artista da Semana RTP África. É Nelson de Freitas e vem já a seguir.
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0: Ao longo da semana estamos entre Lisboa e os Países Baixos. Com o novo álbum de uma das vozes cabo-verdianas do momento. Legacy. Nelson Freitas é um artista RTP África.
3: Jungle Fever. Jungle Fever foi a primeira música que eu fiz para esse novo disco. Na verdade, nós começamos a música em Moçambique, num writing camp que eu fiz. Ainda nem sequer estava a pensar em fazer um álbum, só estava a fazer músicas. E essa música saiu de uma forma tão flowy, vamos dizer assim, que eu senti que era a primeira música do disco e começamos a fazer o disco através dessa música. Jungle Fever, um dos preferidos que eu tenho, uma marca de Moçambique.

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1: No mês em que se assinala o Dia Mundial da Prevenção das Quedas, falamos com José Manuel Almeida, enfermeiro gestor, sobre um tema que é cada vez mais fundamental saber. Como prevenir as quedas? Olá, bom dia, doutor.
2: Muito bom dia, muito obrigado pela atenção, pelo convite. Agradeço, quer à Associação, quer à RTP e à sua pessoa, Manuel Matola, o meu agradecimento grande. A prevenção de quedas é fundamental para toda a gente, mas principalmente para os 65 e mais anos. Disse muito bem, dia 24 de junho assinala-se o Dia Mundial da Prevenção de Quedas. É um dia que é marcante e queremos estender à parte da comunidade de Setúbal que seja mais alargado. Inclusive, em vez de ser os 65 e mais, iremos propor, que já, aliás, foi proposto à Junta de Freguesia de São Sebastião e à União das Freguesias de Setúbal a idade de 55 e mais. Que nós queremos fazer ações de formação, de sensibilização para essas ditas pessoas com essa idade, em grupos mais ou menos de 25 a 30. Isto porque temos que fazer uma pequena ação de formação, de sensibilização, com a duração de 45, 50 minutos, que não seja muito maçadora, e temos interesse também fazer a aplicação dos questionários a essas pessoas. Mas entre a formação de sensibilização e a aplicação de questionários, gostávamos de deixar ali um intervalo de 10 minutos, para as pessoas estarem mais ou menos organizadas e etc. nesse campo.
1: O que é fundamental saber para nós prevenirmos as quedas?
2: É assim, a pergunta é pertinente, mas as quedas podem acontecer a qualquer pessoa, inclusive eu. Qualquer um de nós, você, Manuel, podemos ter uma queda em qualquer momento. O essencial é se ter em relação essencialmente às escadas, ao calçado, à iluminação e, por vezes, em casa, são as que mais acontecem, uma grande percentagem, são as quedas de pessoas, eu já não quero dizer até de idosos, mesmo de pessoas com menos até de 55 anos e 65, um tapete, o próprio calçado em si, um chinelo e, muitas vezes, a queda noturna pode surgir, aquela dita tontura, que iremos depois mais à frente, irei talvez explicar, se tiver essa possibilidade, são portanto, quedas que aparecem com muita frequência. Se nós formos a contabilizar, ainda no ano de 2025 em Portugal, mais de 70%. Portanto, são valores muito altos. Portanto, falando sobre isto, o calçado também tem uma grande influência, porque o próprio chinelo, muitas vezes, o embaraço da parte da noite, a pessoa com essas de idade, às vezes quer fazer uma micção e muitas vezes está à procura do chinelo e cai, e outras vezes, em vez de acender a própria luz do candeeiro, acontece que às escuras também pode cair. São isso que se tem que evitar, sensibilizando as pessoas para o risco que se pode correr. É sempre fundamental termos sempre presente que este risco está presente e temos que o banir desde que seja possível.
1: Significa que temos que dormir muitas vezes com uma luz? Qual é a sua opinião?
2: Sim, essa pergunta muitas vezes surge, mesmo a nível de formações, já tenho acompanhado essa pergunta, que também não deixa de ser pertinente. Há aqueles sinalizadores que se podem, não no quarto, mas, por exemplo, no corredor, em vez de estar a pôr os automáticos, são luzes de presença, muitas vezes na própria ficha, que é fundamental. Com o movimento, atendem com o próprio movimento, é fundamental. E depois, a nível de casa de banho, pronto, aí tem que se fazer a ligar o interruptor, que não incomoda desde que encontre.

0: Basta a porta. No quarto tem que se ter também alguma previdência para pôr uma luzinha pequena se for necessário. Estou a pensar o seguinte, muitas vezes as escadas também há condições para se pôr essas luzes, quando quem tem escadas em habitações, porque não são 2 e 3 graus, muitas vezes são mais graus. E são pessoas que já são a nível de rachão, primeiro andar, etc. Pode-se também pôr luzes de presença.
1: E as pessoas que tenham canadianas ou alguma bengala, qual é a sugestão que as deixa?
0: Em relação a essas pessoas, é o próprio alimentar-se. Aí está, a formação incide sobre os fatores de risco. Os fatores de risco, as complicações mais frequentes e os meios auxiliares de marcha. Por vezes a própria canadiana, a pessoa embaraça-se, o próprio andarilho, a pessoa também se embaraça e infelizmente muitas das casas por vezes não têm condições de espaço tão fáceis para andar de canadianas e inclusive também muito menos para andarilhos. Portanto, muitas vezes tem que se medir a parte dos móveis, tem que retirar alguns, essencialmente, e fundamental ter as portas também abertas, porque não vai ser à última da hora que a pessoa à noite vai deixar a porta e ter que abrir, não é?

0: Já não falta muito para chegarmos ao topo da hora e depois de C4 Pedro vamos ficar com Ângela Coutinho e Ana Paula Gomes na nossa história.
1: E esta é a nossa história na RTP África com a historiadora Ângela Coutinho, que hoje nos leva, Ângela, se não estou enganada, mais uma vez pelos deliciosos caminhos da literatura.
2: É mesmo, Ana Paula. Vamos falar hoje do segundo escritor africano que foi galardoado com o Prémio Nobel da Literatura em finais do século XX, mais precisamente em 1988, e trata-se do escritor egípcio Naguib Mahfouz. Nascido perto da capital, o Cairo, em 1911, era filho de um funcionário público. Ele próprio tornou-se funcionário público, estudou na Universidade do Cairo, onde se formou em filosofia, e logo em 1939 fez a sua primeira publicação de cariz literário, uma novela, e foi por aí afora. Ele trabalhou como diretor da censura e foi mais tarde diretor da Fundação de Apoio ao Cinema e depois conselheiro cultural do governo. Na verdade, ele tornou-se famoso no mundo árabe pelos seus romances, que descreviam de forma muito cativante e minuciosa as tradições, as vivências nos bairros populares da capital, a cidade do Cairo, e a trilogia do Cairo, em particular, tornou de facto muito conhecido. O primeiro volume intitula-se Entre os Dois Palácios, o segundo O Palácio do Desejo e o terceiro O Açucareiro. É um romance histórico. Ele retrata, na verdade, a vida do país através das mudanças sociais que foram ocorrendo no século XX, desde o período colonial, portanto ainda o período da Primeira Guerra Mundial, o Egito obteve a independência em 1922, até ao período da Revolução de Nasser, de 1952. Portanto, é uma narrativa, acaba por ser, da história do país, muito centrada nas mudanças sociais que ocorreram na vida das mulheres.
1: Está-me a dar tantos motivos para eu ir já ler a seguir.
2: Por acaso já li, é um escritor extremamente cativante para mim, muito interessante. Ele não escreveu só romances, escreveu short stories, novelas. Foi também, foi o segundo escritor africano, mas o primeiro do mundo árabe a ser reconhecido internacionalmente a este nível, não é? Relativamente ao seu trabalho literário. E, por outro lado, ele chegou a ser duramente atacado por extremistas islâmicos, que encomendaram seu assassinato, e ele foi apunhalado em 1994, mas conseguiu sobreviver.
1: Porquê que ele era alvo desta violência?
2: Talvez por justamente tratar estes temas, com certeza sempre com alguma crítica social e política subjacente, e considerado certamente demasiadamente liberal. Mas ele conseguiu sobreviver e chegar quase aos 100 anos. Faleceu no ano de 2006, na sua cidade natal. Continua a ser uma grande referência da literatura africana e do mundo árabe.
1: Ângela, muito obrigada. Até para a semana.
2: Até para a semana, Ana Paula.

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2: A rádio não para e a partir das 10 da manhã há para ouvir também mais uma edição da Hora dos Ouvintes. Um tema por dia para ouvir a sua opinião e queremos agora saber com o Frederico Pinheiro qual é o tema que está em destaque nesta segunda-feira. Bom dia.
3: Bom dia. O assassinato do bispo de Quelimane, Dom Osório Sítor, é um crime que está a percorrer todo o mundo, a suscitar a condenação de vários setores da sociedade. A Moçambique têm chegado muitas mensagens de solidariedade internacional depois de ter sido confirmado então este assassinato do bispo de Quelimane em Moçambique. Por que é que acha que isto aconteceu e o que é que esta violência significa para a sociedade moçambicana? Envie-nos também, através do nosso programa, a sua mensagem de condolência perante este assassinato. Participe neste programa da Hora dos Ouvintes. Até já.

0: Muito bom dia, são 7 horas em Portugal e Angola, 5 horas em Cabo Verde, 6 na Guiné-Bissau e em São Tomé e Príncipe, 8 horas da manhã em Moçambique. Agora acompanhamos os principais títulos deste jornal.
1: É uma denúncia do partido Anamola em Moçambique, há uma campanha de perseguição generalizada aos seus militantes em todo o país. Atualização dos cadernos eleitorais em São Tomé e Príncipe eleva para 142 mil o número de eleitores inscritos para as próximas presidenciais. Papa Leão XIV em Espanha hoje discursa no Parlamento de Madrid e recebe associações de vítimas de abusos sexuais da Igreja Católica. E em Portugal, greve dos trabalhadores das conservatórias vai ser durante toda a semana contra a falta de pessoal que gera elevados tempos de espera.
0: Temos uma segunda-feira, sobretudo de sol, nas nossas cidades. Agora o jornal na RTP África, com edição a cargo de Germano Campos.
1: É uma perda para a comunidade cristã, mas também para toda a sociedade. Foi assim que o antigo chefe de Estado moçambicano, Joaquim Chissano, reagiu à morte no passado sábado do bispo de Quelimane, Dom Osório Sitora Afonso. Joaquim Chissano recorda o contacto que manteve com o bispo Dom Osório, na altura auxiliar da diocese de Maputo.
2: Um homem muito aberto e muito chegado ao povo e às pessoas. Não tive tempo de acompanhar, porque ele ficou pouco tempo aqui, fazia trabalho nas paróquias e aqui vinha raramente, foram apenas 2 anos que ficou aqui. Ainda esperávamos ouvir muito dele, porque a bagagem que ele trouxe da sua preparação é muito grande e esperávamos sempre uma contribuição muito grande na nossa igreja.
1: A reação de Joaquim Chissano à morte de Dom Osório Sitora Afonso, assassinado a tiro no passado sábado aos 54 anos, o Vaticano reagiu ontem à morte do sacerdote, revelando a profunda tristeza sentida pelo Papa Leão XIV. Até ao momento, não é conhecida a data da realização das exéquias fúnebres de Dom Osório Sitora Afonso. E outros atos de violência abatem-se sobre elementos do partido Anamola, liderado pelo ex-candidato presidencial Venâncio Mondlane. Segundo Ilídio Cumbe, coordenador político deste partido moçambicano, verificam-se atos de perseguição generalizada aos membros do Anamola em todo o país.
3: Dizer que, como partido Anamola, efetivamente neste momento estamos todos preocupados pela situação que está a ocorrer ao nível do país. Houve, depois digamos, das detenções que ocorreram no distrito de Inharime, na província de Inhambane, houve também detenções na província de Nampula. E também houve situação de queima de casa do nosso coordenador na província do Niassa. Para além de que, ao nível da nossa própria província, já tivemos o caso também, um caso em Massinga, do Daniel, que também foi morto nas mesmas circunstâncias. Tivemos o caso do Daniel, digamos, do Leão de Deus em Zavala, que também foi morto nas mesmas circunstâncias.
1: Elídio Cumbe denuncia ainda detenções sob falsas acusações.
3: Para além de que os próprios detidos foram bastante confessos nas câmaras que efetivamente não estão envolvidos em absolutamente nada do que lhes estão neste momento a serem acusados. Em termos de vítimas mortais, estamos acima de 50 vítimas.
1: O partido Anamola, liderado pelo ex-candidato presidencial Venâncio Mondlane, apelou entretanto ao fim da onda de perseguição dos seus militantes. E fugidos de ataques xenófobos na África do Sul, mais 169 moçambicanos regressaram ontem ao país. O correspondente da rádio RTP África, Orofeu de São Lisboa, conversou na fronteira de Ressano Garcia com Grace Maulela, que viu subitamente ruir o sonho de construir uma vida melhor no país vizinho, onde geria uma rolote de comes e bebes.
4: Praticamente nós fomos expulsos de lá, porque os sul-africanos dizem que não nos querem lá, por motivos que nós não sabemos realmente, pois eles dizem que nós estamos lá para levar empregos deles e estamos lá para ocupar espaços que eles realmente nem precisam. Então eles praticamente nos expulsaram de lá. Por esse motivo nós estamos cá e não saímos lá de boa forma. Muitos dos nossos irmãos foram mortos, outros sofreram muito, várias sequelas por conta do acidente mesmo, de tudo o que aconteceu, como tem presenciado nas redes sociais. É praticamente isso aí.
5: E como é que foi para ti sair de lá? Não. Como é que foi possível?
4: Para mim foi possível sair de lá porque antes de chegarem na minha casa eu tive a oportunidade de fugir. Mas existiam outros irmãos que não tiveram a oportunidade de fugir porque começaram diretamente das casas onde eles vivem. Mas para mim não foi necessariamente assim porque eu não vivo onde eles começaram com a greve. Começaram com a greve numa zona em que é meio distante de onde eu vivo, por isso é que eu consegui escapar, mas também não consegui escapar com praticamente nada, só saí eu e meu filho para conseguir mesmo sobreviver.
1: O testemunho de quem foi obrigado a regressar a Moçambique depois de ataques xenófobos na África do Sul, que provocaram a morte de 7 cidadãos moçambicanos, mais de 800 foram vítimas de atos de xenofobia. Em Cabo Verde, o presidente interino do MPD, Eurico Monteiro, eleito este fim de semana, quer um partido unido na disputa pela sucessão de Ulisses Correia Silva. Eurico Monteiro considera que a existência de vários candidatos à liderança, Carlos Santos, é um sinal de vitalidade interna.
6: A corrida à liderança do Movimento para a Democracia começa a ganhar forma. Com as eleições diretas, marcadas para 6 de setembro, alguns militantes já manifestaram disponibilidade para disputar a presidência do partido. Para o presidente interino do MPD, Eurico Monteiro, o aparecimento de 3 candidatos nesta fase é um sinal de vitalidade e de confiança no futuro da organização.
7: Eu creio que qualquer um desses candidatos representa, digamos, muito para o MPD, representa vivacidade, representa também, digamos, uma esperança que o MPD pode estar confiante que haverá sempre gente disponível, gente capaz para, digamos, ajudar a construir aí num futuro melhor.
6: Apesar de conduzir esta fase de transição, o ainda ministro da Administração Pública, Modernização do Estado e Fomento Empresarial, afasta qualquer hipótese de entrar na corrida à liderança do MPD.
7: Nunca manifestei, digamos, o propósito e a intenção de me candidatar à presidência do MPD. Eu creio que vivemos um tempo de renovação e toda a gente sente essa necessidade, portanto, de renovar, de dar voz a outras vozes, de dar cara também a outros rostos e haver, digamos, a necessidade, portanto, de um certo rejuvenescimento do próprio partido.
6: Eurico Monteiro diz que a sua principal missão será garantir que o partido saia deste ciclo preparado para as eleições presidenciais de novembro e para as autárquicas de 2028.
1: E em São Tomé e Príncipe há mais 40 mil cidadãos inscritos nos cadernos eleitorais para votar nas eleições de 19 de julho, eleições presidenciais. Há agora um total de 142 mil eleitores inscritos. São dados ainda preliminares, resultantes, Oscar Medeiros, do último processo de atualização dos cadernos eleitorais em São Tomé e Príncipe e na diáspora.
8: Concluída a recolha de dados no âmbito do processo de atualização dos cadernos eleitorais, o presidente da Comissão Eleitoral Nacional, Geodígia Nascimento, anunciou que o número de eleitores santomenses passou de cerca de 123 mil em 2022 para 142 mil em 2026.
9: A nível de São Tomé e Príncipe, nós temos 121.771 eleitores e a nível da diáspora, 20.525 eleitores.
8: Os dados divulgados pela Comissão Eleitoral Nacional ainda são provisórios.
9: Uma vez que ainda faltam-nos incluir os dados que vêm da cadeia central, e também os dados que virão dos serviços de cuidado de saúde.
8: A atualização definitiva dos cadernos eleitorais deverá ficar concluída nos próximos dias. Os eleitores com menos de 35 anos de idade representam cerca de 47% dos inscritos.
9: Com cerca de 67.883 eleitores, o grupo de 36 a 65 anos corresponde a 44,82%, com cerca de 63.778 eleitores e o grupo de 66 anos e mais, que correspondem a 7,47%, com 10.635 eleitores.
8: Está praticamente concluído o mapa dos eleitores que deverão votar para escolher o próximo presidente da República de São Tomé e Príncipe no dia 19 de julho. Água Grande, o distrito mais populoso do país, foi o que registou o maior número de novos eleitores, 4.623, e na diáspora, Portugal teve o maior registro, 5.787 novos eleitores. Segundo o presidente da Comissão Eleitoral Nacional, no ciclo eleitoral de África, registou-se uma ligeira redução de número de cidadãos santomenses inscritos nos cadernos eleitorais.
1: Os trabalhos de atualização dos cadernos eleitorais decorrem durante este mês de junho em São Tomé e Príncipe. O Papa Leão XIV cumpriu hoje o terceiro dia de visita à Espanha, naquele que é considerado o momento politicamente mais relevante. O Santo Padre vai discursar no Parlamento, o que sucede pela primeira vez, e vai receber as associações de vítimas de abusos sexuais da Igreja Católica já durante a tarde, Ana Romeu.
10: Está marcado para a tarde, logo a seguir à hora do almoço. Não será com todas as associações, daí que hoje tivessem emitido um comunicado porque precisavam que outras associações ficassem incluídas neste encontro. Uma vez que aquilo que está a ser feito, e aliás já desde este ano, há um movimento de reparação que acabou por ser fomentado quer pelo Estado espanhol, quer pela Igreja, e que está precisamente neste momento a fazer o levantamento das vítimas que precisam dessa reparação que não foi feita até hoje. De acordo com as investigações feitas por o El País, há neste momento mais de 3 mil pessoas que sofreram abusos sexuais na Igreja.
1: Ana Romeu, correspondente da RTP em Espanha, depois de Madrid, Leão XIV chega amanhã para Barcelona e conta visitar também as Ilhas Canárias. Israel atacou esta madrugada alvos militares no Irão, horas depois das forças armadas iranianas terem lançado um ataque com mísseis contra território israelita. As agências de notícias internacionais reportaram, Pedro Guilherme, explosões na capital, Teherão.
11: As forças de defesa de Tel Aviv confirmaram na rede social Telegram os ataques em várias cidades iranianas, tal como a Guarda Revolucionária do Irão, através de comunicado. O Irão lançou esta noite uma nova vaga de mísseis contra Israel no primeiro ataque desde o cessar-fogo de abril entre Israel, o Irão e os Estados Unidos. Teherão diz que é a resposta às operações militares israelitas no sul do Líbano, incluindo a capital, Beirute. Israel diz que interceptou todos os mísseis, mas o Irão garante que se as ações israelitas no Líbano continuarem, a resposta vai ser ainda mais esmagadora. Donald Trump falou durante a noite com o primeiro-ministro israelita Benjamin Netanyahu ao telefone. O presidente norte-americano pediu que o primeiro-ministro de Israel não responda à vaga de mísseis iranianos, um pedido que não terá sido respeitado, uma vez que Israel atacou na última hora vários pontos do Irão. Por causa desta ofensiva, Irão, Iraque e Síria encerraram temporariamente o espaço aéreo.
1: Pelo menos 3 pessoas morreram esta segunda-feira na sequência de um sismo de magnitude 7.8 nas Filipinas, que atingiu várias ilhas do sudeste do país, uma informação avançada esta manhã pela polícia filipina. Atenção à greve dos trabalhadores das conservatórias em Portugal. Será durante toda a semana. Há serviços mínimos para os casos que requerem urgência. O presidente do Sindicato dos Trabalhadores dos Registros e Notariado, Arménio Maximino, explica que a falta de pessoal está a gerar sobrecarga de trabalho e elevados tempos de espera.
12: É caótica na perspectiva em que temos conservatórias a encerrar por falta de recursos humanos, o que significa a falência do próprio Estado, e temos muitas conservatórias, a esmagadora maioria, a funcionar deficientemente com mapas de pessoal, umas com mais déficit do que outras, mas muitas já só com um profissional e que quando vai almoçar, quando entra de férias, quando fica doente, a conservatória encerra. Então, chegamos a uma situação caótica, que é de lamentar, que se deveu, de facto, à falta de planeamento e à inação de quem tinha poder para decidir.
1: Greve dos trabalhadores das conservatórias em Portugal. O Benfica pode respirar de alívio com a saída confirmada do José Mourinho, que esta semana deve ser apresentado como novo treinador do Real Madrid. Florentino Pérez foi reeleito ontem presidente do clube por mais 4 anos, até 2030, e os resultados finais revelam que Florentino Pérez obteve 65% dos votos e Henrique Riquelme 35%. No discurso de vitória, Pérez confirmou que o novo treinador dos merengues será José Mourinho.
13: Vamos a seguir trabalhando.
14: Vamos prosseguir o trabalho para que o Real Madrid continue a ganhar títulos. Vamos continuar orgulhosos do estádio Santiago Bernabéu, o melhor estádio do mundo. Orgulhosos por termos os melhores jogadores do mundo. Orgulhosos do regresso de um dos melhores treinadores do mundo. Um madridista como José Mourinho.
13: José Mourinho.
1: Recorde-se que José Mourinho já comandou os merengues entre 2010 e 2013. Regressa à Espanha, vindo o documento técnico do Benfica, onde deverá ser substituído por Marco Silva. José Mourinho pode ser apresentado esta quarta-feira como novo técnico do Real Madrid.
0: E fica então assim concluído o jornal na RTP África com Germano Campos. 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

0: Muito bom dia de segunda-feira, 8 de junho, Portugal, Angola, Cabo Verde, Guiné-Bissau, São Tomé e Príncipe, Moçambique, Timor-Leste, Brasil. Esta é a moçambicana Marlene, depois de termos recebido o Cota Bué com Buick Box e Hugo Villanova no começo desta manhã. RTP África, segunda-feira, na hora número 1, com David Joshua, Isabel Leonor, Paula Borges, Germano Campos e João Costa Dias, a equipa que dá os votos de uma boa segunda-feira, leve, sem stress, esperando que o fim de semana tenha corrido bem e que esta noite tenha sido descansada e reparadora. Bom mata-bicho, força positiva, vamos embora, estamos juntos no começo de mais uma semana que em Portugal vai registar um feriado a meio, tal como aconteceu na semana passada. São semanas mais curtas e agora temos a revista de imprensa. E começamos pelo jornal Correio da Manhã com o exclusivo Circuito do Dinheiro Levanta Dúvidas. Letras grandes para o título, que é o de maior dimensão. Fisco aperta cerco aos clubes de futebol. Suspeitas de prática de eventuais crimes de fraude fiscal. A autoridade tributária quer saber tudo sobre pagamentos a jogadores e treinadores. Já pediu ajuda a entidades homólogas de vários países. Este é o título que sobressai na capa do Correio da Manhã de hoje. No Jornal de Notícias, milhares de lesados pelo mau tempo não terão apoios até ao fim do mês. É o título com letras garrafais. Fotografia grande que nos remete para a década de 80 e de 90. E daí para a frente, North Festival, The Cure, a maior enchente de sempre. O destaque fotográfico para o vocalista dos The Cure. No dia Diário de Notícias, 6 crimes por dia contra elementos da PSP e da GNR, é um título com letras garrafais no âmbito da segurança. No ano passado, em conjunto, os agentes da PSP e os militares da GNR foram vítimas de 2.189 crimes. Avançamos agora para o Público. Iru não fiscaliza isenções fiscais no arrendamento acessível. É o título com letras garrafais. Avaliação externa ao Programa de Apoio ao Arrendamento, obrigatória de 2 em 2 anos, revela que o Instituto Público está a ser incapaz de controlar desconformidades nos apoios que concede. É título para a Economia no Público de hoje. Entramos no desporto, na área desportiva, para já com o Record. Aparece logo uma fotografia de José Mourinho acenando, como quem está a dizer adeus. E, portanto, no Record, o título é mesmo este. Adiós, Mourinho. Olá, Marco. Florentino vence eleições e arruma a questão, escreve o Record na sua capa. Quanto ao jogo, é de facto esta a figura de destaque. Aqui também acenando como se estivesse a dizer adeus. José Mourinho, aqui com o título Adiós. Florentino Pérez ganhou as eleições e José Mourinho segue mesmo para o Real Madrid, deixando 15 milhões nos cofres da luz. É título e subtítulo para a capa do jornal O Jogo. E na bola, puzzle completo. O José Mourinho aqui em fotografia piscando o olho, um tom mais tranquilo para Marco Silva. E o título é mesmo este, depois de puzzle completo, com as bandeiras e os emblemas dos dois clubes. Florentino Pérez venceu eleições na Casa Blanca e as peças encaixam-se. José Mourinho no Real Madrid, Marco Silva no Benfica. Na imprensa moçambicana, o desaparecimento de Dom Osório Sitora, assassinado na residência episcopal em Climane. Fotografia, este é um título que sobressai na capa do jornal moçambicano O País. Seguimos para outros países nesta revista de imprensa RTP África em Cabo Verde, com a Inforpress a destacar Santiago Norte. Agricultores admitem reduzir áreas de cultivo devido à escassez de mão de obra e incerteza das chuvas. São Tomé e Príncipe com o jornal Telanon a apontar baterias para o título São Tomé e Príncipe reforça preparação nacional contra o ébola. Vamos até à Guiné-Bissau, onde o democrata escreve sobre racismo e desemprego que travam a integração de jovens da Cplp em Portugal, país visado pela Guiné-Bissau nesta matéria de imprensa. São palavras segundo o secretário para a cooperação da Rede da Juventude da Cplp, a Comunidade dos Países de Língua Portuguesa para os Direitos Humanos, Faustino Dumbo, que considera então que racismo e desemprego travam a integração de jovens da Cplp em Portugal. Ora, passagem por Angola, pela publicação Angola Notícias, que avança com o título Regra que promete proteger a produção nacional preocupa o mercado. A nova exigência imposta pelo Executivo angolano, que obriga os importadores de carne suína, carne de frango, determinadas categorias de arroz, açúcar refinado e tilápia a adquirirem localmente pelo menos 20% do volume que pretendem importar, está a causar preocupação entre produtores e distribuidores. Por último, passagem pelo Brasil, temos aqui o Globo, numa de esportes. Wesley deixa a concentração da seleção nos Estados Unidos da América e será reavaliado na Itália. É título que marca a imprensa brasileira aqui, de acordo com o jornal O Globo, nesta segunda-feira, no fim da revista de imprensa RTP África.
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0: A lembrança para a música portuguesa dos anos 80, o Estrovante, aqui com 125 azul, que é o tom que vamos ter em parte dos nossos céus, com máxima esperada de 25 graus para Lisboa, 21 para o Porto, 24 para Coimbra, 33 para Faro, onde a primavera continua vestida e com calor de verão. Nampula pode subir até aos 27 graus, tal como Luanda, 28 para a cidade da Praia, 33 para Bissau e 28 para a cidade de São Tomé, com sol e nuvem. Já estamos em Maputo com o Orfeu de Sá Lisboa, prontos para sabermos novidades. No começo desta semana, muito bom dia, Orfeu.
1: Bom dia, David Joshua, bom dia, ouvinte RTP África. Amanhã de segunda-feira, o Instituto Nacional de Meteorologia prevê então aqui para a cidade de Maputo uma temperatura máxima de 26 graus. Para já, notas que

0: Isto numa altura em que os cidadãos se queixam de terem perdido todos os seus bens e de terem sido alvo de violência física e verbal por parte dos cidadãos sul-africanos. Enquanto isso, também Moçambique precisa gerir melhor as suas riquezas e garantir que a população se beneficie dos ganhos dessa mesma exploração, posição essa defendida pelo presidente do partido Nova Democracia, Salomão Muxanga, que falava no âmbito da celebração do 7º aniversário da criação do partido, que promete continuar a trabalhar para o alcance da justiça social. Enquanto isso, também o Fórum das Associações das Pessoas com Deficiência realiza hoje aqui na cidade de Maputo uma conferência de imprensa onde vai abordar, lança aliás, a Semana da Conscientização sobre o Albinismo. Entre os temas a serem abordados estará a questão do acesso ao protetor solar para pessoas com albinismo, isto apesar de ter sido reconhecido pela Organização Mundial da Saúde como medicamento essencial, o produto continua a enfrentar barreiras de acesso em Moçambique. Também neste dia, Moçambique celebra então o Dia Mundial dos Oceanos e lança a terceira edição da Conferência Crescendo Azul. O ato vai decorrer aqui na cidade de Maputo, no Museu do Mar, uma ação organizada pelo Ministério da Agricultura, Ambiente e Pescas. Para já são então estas, David Joshua e ouvinte RTP África, notas que marcam os destaques da atualidade informativa neste começo do dia, hoje segunda-feira, em que o Instituto Nacional de Meteorologia prevê então uma temperatura máxima de 26 graus aqui para a cidade das Acácias.
1: Obrigado, Orfeu. Lisboa, votos de uma jornada positiva na arrancada desta semana, segunda, 8 de junho, 26, máxima para Maputo e 27 para Nampula.

0: na tranquilidade matinal das Ilhas Maravilhosas, este Estrela de Anastácia Carvalho. Muito bom dia, Isa Baldé, Cristino, Celeste, Alfa Candé. Um bom dia também para o Alberto Alves, que partilhou logo nesta manhã de segunda-feira o seguinte pensamento de sua autoria conosco. É mais fácil destruir uma cidade em minutos do que destruir algumas relações de amor e amizade que perduram com sucesso durante dezenas de anos. Agradecemos essa partilha. Um obrigado, bom dia, saúde e votos de uma boa semana. Leve, leve.
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0: Bom, agora estamos em Nampula. Bom dia, temos em foco o Ampula Fax. A Nampula publicação que nos é apresentada pelo Areno Fogão. Viva Areno, muito bom dia. Então, o que é que vamos poder ler?
3: Muito bom dia, ouvintes da RDP África. Numa província onde milhares de cidadãos passaram boa parte do domingo sem energia elétrica devido a trabalhos de manutenção na rede da empresa fornecedora AEDM, uma avaria no gerador principal do Hospital Central de Nampula trouxe preocupação adicional e colocou à prova a capacidade de resposta da maior unidade sanitária do norte do país. O destaque desta edição vai precisamente para esta ocorrência. O Hospital Central de Nampula sofreu um apagão completo durante cerca de 3 horas, situação que obrigou a transferência de alguns pacientes para o Hospital Geral de Marere. A direção da unidade garante, entretanto, que não houve perdas humanas nem ocorrências graves associadas ao incidente. O distrito de Malemba continua a liderar os casos de conflito entre pessoas e fauna bravia. Desde o início do ano, mais de uma dezena de pessoas foram vítimas de ataques de crocodilos, numa situação que as autoridades associam à forte dependência dos rios para atividades domésticas. Aí também notícia a morte de Dom Osório Citor Afonso, arcebispo da diocese de Quelimane. Em Nampula, várias personalidades e instituições manifestaram pesar pelo desaparecimento físico do líder religioso, recordado pela sua humildade, proximidade com as comunidades e defesa da convivência pacífica. No campo político, o partido Anamola denuncia alegados atos de perseguição contra os seus membros na província de Nampula. A formação política refere o desaparecimento de um dos seus militantes no distrito de Moma e considera que o caso se enquadra num padrão de intimidação contra os seus membros. Já no setor dos transportes, a Assembleia Provincial de Nampula reúne-se esta terça-feira para apreciar a proposta de reajuste das tarifas de transporte interdistrital de passageiros, numa altura em que alguns operadores já gravaram os preços das viagens, se a aprovação formal das autoridades competentes. Por fim, a esposa do presidente do Conselho Municipal da cidade de Nampula defende que o combate à proliferação do lixo exige maior envolvimento dos munícipes através da adoção de comportamentos mais responsáveis na gestão dos resíduos sólidos urbanos. David, terminamos a apresentação dos destaques desta edição. Voltamos a estar consigo na próxima segunda-feira.
0: Caro Areno Fogão, um obrigado. Votos de boas jornadas para toda a equipa na redação do Ampula Fax. Estivemos em Nampula. Regressamos agora a Portugal, pois há que conferir o desporto com o nosso Mário Silva da Costa.
4: Florentino Pérez venceu o ato eleitoral e José Mourinho vai ser o próximo treinador dos merengues. Florentino Pérez bateu Henrique Riquelme nas eleições do Real Madrid com 65% dos votos. No discurso de vitória, o presidente do clube espanhol abordou o tema da contratação de José Mourinho.
5: Vamos prosseguir o trabalho para que o Real Madrid continue a ganhar títulos. Vamos continuar orgulhosos do estádio Santiago Bernabéu, o melhor estádio do mundo. Orgulhosos por termos os melhores jogadores do mundo. Orgulhosos do regresso de um dos melhores treinadores do mundo. Um madridista como José Mourinho.
4: José Mourinho deixa então o Benfica. O Real Madrid terá de pagar aos encarnados o valor da cláusula de rescisão, 15 milhões de euros. Virada a página de Mourinho, o Benfica vai depois oficializar a contratação de Marco Silva. No Sporting, terminou a novela em torno da saída de Luís Suárez para o Fenerbahçe. Hakan Safi, o candidato que prometia contratar o colombiano, perdeu as eleições do clube turco. Desta forma, Luís Suárez mantém-se para já no Sporting. O ponta-de-lança está concentrado agora na seleção colombiana, que vai participar no Campeonato do Mundo e integra o grupo de Portugal. Na última noite, Luís Suárez jogou no encontro particular frente à Jordânia, que a Colômbia venceu por 2-0. André Silva está prestes a reforçar o Futebol Clube do Porto. De acordo com o jornal O Jogo, o ponta-de-lança português vai realizar hoje os exames médicos para depois as partes concluírem o acordo. André Silva deve ser oficializado como reforço do Porto até ao final desta semana. É um regresso do jogador ao clube da cidade invicta, onde fez a formação e de onde saiu em 2017. O Sporting ganhou a Taça de Portugal de handebol. Os verde e brancos venceram na final o Benfica por 41-39 após prolongamento. Os Leões conseguem o triplete pelo terceiro ano consecutivo. No final, o técnico do Sporting, Ricardo Costa, destacou o feito do grupo leonino.
6: É mais um recorde. Eu acho que o importante é nós tirarmos prazer destas vitórias, deste momento do handebol do Sporting e do handebol português, porque não jogamos sozinhos. Os nossos adversários são de muito, muito boa qualidade e enaltecem as nossas vitórias.
4: Já Martim Costa, jogador dos Verde e Brancos, dedicou o triunfo aos adeptos e à mãe.
7: E nada, muito feliz por este título. Obviamente um período um bocado difícil para mim e para a minha família, mas verdade é que as coisas estão a correr bem. A minha mãe está a melhorar, felizmente. E dedicar-lhe a vitória a ela, dedicar-lhe a vitória aos sportingistas que vieram aqui apoiar-nos.
4: Candida Mota, mãe de Martim e Kiko Costa, está a recuperar de um AVC. Após este jogo, o treinador do Benfica, Jota Gonzalez, lamentou a forma como os encarnados perderam o encontro.
8: Me dá muita pena pues, por os adeptos que han venido, por os jogadores, por o clube, que é o importante, e bueno, pues não hemos conseguido cerrar a temporada como nos hubiera gustado.
4: Pelo terceiro ano consecutivo, o Sporting vence o campeonato, a Supertaça e a Taça de Portugal de handball. No feminino, também o Benfica conseguiu triplete. As Águias venceram a final da Taça ontem frente ao Clube Jovem Almeida Garrete. 34-25 foi o resultado final. O técnico do Benfica, Luís Monteiro, sublinha o trabalho da equipa para alcançar as conquistas.
9: Ganhámos as três competições internas, vimos uma sequência de cinco competições internas consecutivas. Temos que procurar melhorar um pouco na European League, mas é uma competição muito complexa. O que é certo é que às vezes parece fácil, mas requer muito trabalho e muito rigor e sermos profissionais exemplares para continuarmos nesta sequência.
4: A equipa feminina de handball do Benfica vence todas as provas do panorama nacional esta temporada. A seleção feminina de voleibol venceu a Macedónia do Norte no segundo jogo da Liga Europeia. Portugal ganhou por 3-0. No final do jogo, o selecionador Hugo Silva elogiou a resposta de Portugal.
10: Fomos cumprindo com aquilo que era a nossa obrigação. Nós assumimos desde o início que tínhamos que vencer este jogo. Se queremos ainda pensar em poder ter aspirações a outros resultados. Acho que estivemos bem, estivemos focados, estivemos concentrados e lutamos por todos os pontos. E, acima de tudo, respeitámos um adversário que tem vindo a crescer também, mas que nós queríamos ganhar e assim foi.
4: A seleção feminina de voleibol volta a jogar no próximo fim de semana frente à Grécia e ao Kosovo.

0: Vamos nesta manhã ter o planisfério.
1: O fim de semana mostrou-nos mais dois exemplos das vantagens tecnológicas que mesmo exércitos inferiores podem ter em relação a superiores. Caso iraniano, caso ucraniano.
0: 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E agora em foco as grandes figuras de África.

0: Ibn al-Farid nasceu no Cairo em 1181. Abandonou os estudos de direito para se dedicar à vida religiosa e, mais precisamente, à corrente sufi do Islão, mística e contemplativa. Ibn al-Farid é considerado o maior poeta sufi do mundo árabe, tendo sido venerado em vida como um santo. Faleceu em 1235.
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Daqui a 3 minutos, Germano Campos volta à antena para nos atualizar com toda a informação. Estamos para já com este Ali Donkey na Guiné-Bissau, assinatura de Kimi Diabaté. E para o fim, a diva dos pés descalços fica para sempre na história de Cabo Verde e da música do mundo. Cesária Évora com a lembrança aqui para o destino de Belita. Estamos juntos na Rádio Mais Querida do Planeta. Uma boa semana, força, acreditem e lutem.

0: Bom dia, agora 8 horas em Portugal, também em Angola. São 6 horas da manhã em Cabo Verde, 7 horas na Guiné-Bissau e em São Tomé e Príncipe, 9 em Moçambique. E agora os temas que estão em foco neste noticiário.
1: É uma denúncia do partido Anamola em Moçambique. Há uma campanha de perseguição generalizada aos seus militantes em todo o país. Papa Leão XIV em Espanha, hoje discursa de manhã no Parlamento de Madrid e recebe à tarde as associações de vítimas de abusos sexuais da Igreja Católica. Disparam os casos de malária na África do Sul.
0: Temos hoje máxima de 25 graus para Lisboa, 21 para o Porto, 24 para Coimbra e 33 para Faro. Começa agora o Jornal na RTP África, edição com Germano Campos.
1: Subiu para 15 o número de mortos em consequência do violento sismo que abalou esta segunda-feira o sul das Filipinas. O tremor de terra de magnitude 7.8 provocou o colapso de numerosos edifícios esta manhã. Foi lançado um alerta de tsunami. É uma perda para a comunidade cristã, mas também para toda a sociedade. Foi assim que o antigo chefe de Estado moçambicano, Joaquim Chissano, reagiu à morte no passado sábado do bispo de Quelimane, Dom Osório Sitora Afonso. Joaquim Chissano recorda o contacto que manteve com o bispo Dom Osório, na altura auxiliar da Diocese de Maputo.
2: Um homem muito aberto e muito chegado ao povo e às pessoas. Não tive tempo de acompanhar, porque ele ficou pouco tempo aqui, fazia trabalho nas paróquias e aqui vinha raramente. Foram apenas 2 anos que ficou aqui. Ainda esperávamos ouvir muito dele, porque a bagagem que ele trouxe da sua preparação é muito grande e esperávamos sempre uma contribuição muito grande na nossa igreja.
1: A reação de Joaquim Chissano à morte de Dom Osório Sitora Afonso, assassinado a tiro no passado sábado aos 54 anos de idade. Outros atos de violência batem-se sobre elementos do partido Anamola, liderados pelo ex-candidato presidencial moçambicano Venâncio Mondlane. Segundo Ilídio Cumbe, coordenador político deste partido, verificam-se atos de perseguição generalizada aos membros do Anamola em todo o país.
3: Dizer que, como partido Anamola, efetivamente, neste momento estamos todos preocupados pela situação que está a ocorrer ao nível do país. Houve, depois digamos, das detenções que ocorreram no distrito de Inharime, na província de Inhambane, houve também detenções na província de Nampula. E também houve situação de queima de casa do nosso coordenador na província do Niassa. Para além de que, ao nível da nossa própria província, já tivemos o caso também, um caso em Massinga, do Daniel, que também foi morto nas mesmas circunstâncias. Tivemos o caso do Daniel, digamos, do Leão de Deus em Zavala, que também foi morto nas mesmas circunstâncias.
1: O partido Anamola, liderado pelo ex-candidato presidencial, Venâncio Mondlane, apelou, entretanto, ao fim da onda de perseguições dos seus militantes em Moçambique. E fugidos de ataques xenófobos na África do Sul, mais 169 moçambicanos regressaram ontem ao país. O correspondente da rádio RTP África, Orfeu de Sá Lisboa, conversou na fronteira de Ressano Garcia com Grace Maulela, que viu subitamente ruir o sonho de construir uma vida melhor no país vizinho, onde geria uma roulotte de comes e bebes.
4: Praticamente nós fomos expulsos de lá, porque os sul-africanos dizem que não nos querem lá, por motivos que nós não sabemos realmente, pois eles dizem que nós estamos lá para levar empregos deles e estamos lá para ocupar espaços que eles realmente nem precisam. Então eles praticamente nos expulsaram de lá. Por esse motivo nós estamos cá e não saímos lá de boa forma. Muitos dos nossos irmãos foram mortos, outros sofreram muito, várias sequelas por conta do acidente mesmo, de tudo o que aconteceu, como tem presenciado nas redes sociais. É praticamente isso aí.
5: E como é que foi para ti sair de lá? Como é que foi possível?
4: Para mim foi possível sair de lá porque antes de chegarem na minha casa eu tive a oportunidade de fugir. Mas existiam outros irmãos que não tiveram a oportunidade de fugir porque começaram diretamente das casas onde eles vivem. Mas para mim não foi necessariamente assim, porque eu não vivo onde eles começaram com a greve. começaram com a greve numa zona em que é meio distante de onde eu vivo, por isso é que eu consegui escapar, mas também não consegui escapar com praticamente nada, só saí eu e meu filho para conseguir mesmo sobreviver.
1: O testemunho de quem foi obrigado a regressar a Moçambique depois de ataques xenófobos na África do Sul, que provocaram a morte de 7 cidadãos moçambicanos. Mais de 800 foram vítimas de atos de xenofobia na África do Sul. Ora, na África do Sul, como em toda a África Austral, as alterações climáticas estão a acelerar a propagação da malária. Em território sul-africano, os casos dispararam numa das regiões mais afetadas, colocando em risco, João Costa Dias, o objetivo de eliminar a doença até ao final da década.
6: Na província sul-africana de Mpumalanga, os casos quadruplicaram em janeiro, face ao mesmo período do ano passado. Segundo o Instituto Sul-Africano de Doenças Transmissíveis, o aumento das temperaturas e das chuvas intensas está a criar condições ideais para a reprodução dos mosquitos e acelerar o desenvolvimento do parasita. O impacto estende-se a toda a região. Na Namíbia foram registados mais de 1.800 casos nas primeiras semanas de 2026, um aumento de 68%. Já Moçambique, fortemente afetado por inundações, ultrapassou 1,35 milhões de infecções no primeiro semestre do ano, uma subida de 55%, com dezenas de mortes associadas. Na África do Sul, mesmo áreas onde a doença não é endémica, estão a registar-se casos. Em Gauteng, a região que inclui Joanesburgo e Pretória, houve mais de 400 infecções e 11 mortes nos primeiros 3 meses do ano. Especialistas alertam que as alterações climáticas estão a intensificar os focos existentes e a prolongar os períodos de transmissão que já ocorrem mesmo durante o inverno. Apesar dos desafios no terreno, as autoridades reforçam que a malária continua a ser uma doença evitável e tratável.
1: Retrato do agravamento da malária na África Austral, impulsionado pelas alterações climáticas, com um impacto crescente nos sistemas de saúde e nas populações mais vulneráveis. A União Europeia enviou 100 toneladas de material de emergência para o leste da República Democrática do Congo, onde um surto de ébola está a espalhar-se. A ajuda inclui medicamentos, tendas e equipamentos de proteção. Segundo a Organização Mundial de Saúde, a OMS, há já 452 casos confirmados e 82 mortes. O Papa Leão XIV comprou hoje o terceiro dia de visita à Espanha, naquele que é considerado o momento politicamente mais relevante. O Santo Padre vai discursar no Parlamento, o que vai acontecer pela primeira vez, e vai receber à tarde associações de vítimas de abusos sexuais da Igreja Católica, Ana Romeu.
7: Está marcado para a tarde, logo a seguir à hora do almoço. Não será com todas as associações, daí que hoje tivessem emitido um comunicado porque precisavam que outras associações ficassem incluídas neste encontro. Uma vez que aquilo que está a ser feito, e aliás já desde este ano, há um movimento de reparação que acabou por ser fomentado quer pelo Estado espanhol, quer pela Igreja, e que está precisamente neste momento a fazer o levantamento das vítimas que precisam dessa reparação que não foi feita até hoje. De acordo com as investigações feitas por El País, há neste momento mais de 3 mil pessoas que sofreram abusos sexuais na Igreja.
1: Ana Romeu, correspondente da RTP em Espanha, depois de Madrid, Leão XIV segue amanhã para Barcelona. E o Papa dividiu ontem o protagonismo noticioso com o presidente do Real Madrid, que foi reeleito. Florentino Pérez derrotou em toda a linha Henrique Riquelme e mantém-se aos comandos do clube por mais 4 anos. Desta vez, Diana Craveiro, tendo como trunfo o regresso de José Mourinho aos comandos técnicos da equipa.
8: Com a vitória de Florentino Pérez, chega a certeza de Mourinho como treinador. Uma decisão que agrada a Luís, adepto do Real Madrid desde pequeno.
9: Porque o Real Madrid sempre ha sido como minha equipa desde chiquito.
8: Para ele, o treinador português tem o carácter necessário que falta ao clube.
9: Porque sinto que é o que lhe falta ao clube. Uma pessoa com carácter.
8: E Florentino já tem trabalho feito na equipa.
9: Porque sinto que Florentino já tem como uma trajetória marcada no Madrid. E já sabe como manejar o Real Madrid.
8: Mourinho soma elogios de vários adeptos.
10: Eu sinto que Mourinho é um grande treinador e nos vai ajudar.
11: Sim, me gusta Maravilla, sim, me gusta. Bom treinador, muita trajetória, allá ha venido ao Madrid. Muy bien, muy bueno.
8: Mas há também quem esteja do lado de Florentino Pérez e que não concorda com a vinda do treinador.
12: Não me gusta Mourinho, de entrenador.
8: Javier não gosta de Mourinho porque diz que é prepotente.
12: És um prepotente. Não. El Madrid
8: e aproveita para dizer que quando uma equipa joga mal, a culpa não é do treinador, é dos jogadores.
12: E não é culpa do treinador. Quando um equipa não funciona, que echamos a culpa do treinador, é culpa dos jogadores. E ponto, não é mais.
8: Também Miguel tem algumas críticas.
13: Pois, francamente, não me gostava muito, Mourinho tampouco.
8: Sente que o treinador é muito conflituoso.
13: Bueno, creo que era demasiado conflictivo, pero creo que a veces no hace falta ser tan conflictivo para aplicar tus métodos. Creo que lo puedes aplicar sin meterte en tantas peleas, en tantas polémicas.
8: Embora seja um bom treinador.
13: Aunque não era mal entrenador del todo.
8: Apesar de tudo, quando vier, será bem-vindo ao Real Madrid.
13: Pero bueno, si le da un aire nuevo al Madrid, pues bienvenido sea.
1: Para Luís Cristóvão, comentador do Desporto da Antena 1, Mourinho regressa a Madrid, mas com uma imagem de conflito para limpar.
14: É uma espécie de regresso ao passado, mas um regresso a um passado onde José Mourinho deixou essa marca de conflito à frente do clube, em contraponto com os três treinadores com mais sucesso no Real Madrid neste século, Zinedine Zidane, Vicente Del Bosque e Carlo Ancelotti. Todos eles são treinadores conciliadores, com um discurso sempre muito, muito tranquilo e do lado contrário daquilo que Mourinho representa. Portanto, para Mourinho vai ser um grande desafio este regresso à elite, regresso ao Real Madrid, porque vai ter que encontrar uma maneira de poder fazer um trabalho que lhe permita aproveitar esta nova oportunidade no Real Madrid, mas também é mais um teste ao que José Mourinho é e ao que José Mourinho vai ser no final da sua carreira, ou seja, é também a sua oportunidade para mostrar que pode ser uma outra pessoa à frente do clube e aí mudar também um pouco esta impressão com a qual vai ser recebido na capital espanhola.
1: A análise de Luís Cristóvão, o regresso de José Mourinho ao Real Madrid. Atenção à greve dos trabalhadores das conservatórias em Portugal. Será durante toda a semana. Há serviços mínimos, no entanto, para os casos que requerem urgência. O presidente do Sindicato dos Trabalhadores dos Registros e Notariado, Arménio Maximino, explica que a falta de pessoal está a gerar sobrecarga de trabalho e elevados tempos de espera e fala de uma situação caótica.
15: É caótica na perspectiva em que temos conservatórias a encerrar por falta de recursos humanos, o que significa a falência do próprio Estado, e temos muitas conservatórias, a esmagadora maioria, a funcionar deficientemente com mapas de pessoal, umas com mais déficit do que outras, mas muitas já só com um profissional, e que quando vai almoçar, quando entra de férias, quando fica doente, a conservatória encerra. Portanto, chegamos a uma situação caótica, que é de lamentar, que se deveu, de facto, à falta de planeamento e à inação de quem tinha poder para decidir.
1: O Ministério da Justiça diz que nos últimos dois anos foram contratados 165 novos conservadores e mais de 600 novos oficiais de registros, que já iniciaram ou vão iniciar funções ainda este ano.
0: Fica assim concluído o Jornal RTP África, 8 horas com 13 minutos em Lisboa e Luanda, edição com Germano Campos.

0: Mais uma vez, muito bom dia. O som de Jimmy Ludlow em Moçambique. Que lembrança para o considerado embaixador planetário do reggae, Bob Marley, com este Get Up, Stand Up. Começamos em Cabo Verde com alto ritmo para Elida Almeida, lembrança com Georgie. Muito bom dia, bom mata-bicho, um agradável pequeno almoço, uma boa viagem para onde quer que vão. Sintam-se bem. Sabemos que o sábado e o domingo, se não foram de trabalho, são dias bons e tornam a segunda-feira um pouco mais difícil. Mas vamos lá então, força aí no músculo para aquilo que é preciso fazer para ganhar o dia. 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Muito bom dia, manhã de segunda-feira, dia 8 de junho. Estamos já na contagem decrescente para, daqui a pouco, estarmos reunidos na Hora dos Ouvintes. Frederico Pinheiro, bom dia. Qual o tema para hoje?
1: Bom dia. O assassinato do bispo de Quelimane, Dom Osório Sítor, é um crime que está a percorrer todo o mundo, a suscitar a condenação de vários setores da sociedade. A Moçambique têm chegado muitas mensagens de solidariedade internacional depois de ter sido confirmado então este assassinato do bispo de Quelimane em Moçambique. Por que é que acha que isto aconteceu e o que é que esta violência significa para a sociedade moçambicana? Envie-nos também, através do nosso programa, a sua mensagem de condolência perante este assassinato. Participe neste programa da Hora dos Ouvintes. Até já.
0: Até já e obrigado, Frederico Pinheiro.

0: Agora ficamos com a Karina Sofela em mais uma passada, por assim dizer, até ao Afro Nation.
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2: Olá e sejam bem-vindos a mais um episódio das Pérolas do Afro Nation. Hoje vamos falar de uma das maiores estrelas da música africana contemporânea. E há quem o considere como o rei dos afrobeats. O nome dele é Ayodeji Balogun. Talvez esse nome não vos diga muito. Mas calma, deixa-me mostrar-vos.

Pois é, nada mais, nada menos do que Wizkid. Nascido em Lagos, na Nigéria, Wizkid começou a gravar música ainda adolescente. O talento era evidente, mas ninguém imaginava até onde ele iria chegar. Em 2010, lançou o Holla at Your Boy e rapidamente se tornou uma das novas promessas dos Afrobeats. Depois vieram sucessos atrás de sucessos. Mas foi com a música Ojuelegba que a sua carreira ganhou uma dimensão especial. A canção falava da sua própria história, das dificuldades e dos sonhos de quem cresce em Lagos. O tema tornou-se tão influente que artistas internacionais acabaram por demonstrar interesse nele. Mais tarde surgiram colaborações com Drake, Beyoncé, Chris Brown e muitos outros nomes da indústria global. Um facto curioso é que em 2021, Wizkid tornou-se o primeiro artista africano a ultrapassar 1 milhão de reproduções no Spotify com a música One Dance, onde participou ao lado de Drake. Hoje é difícil falar da internacionalização dos Afrobeats sem mencionar o seu nome. Mas, apesar do sucesso mundial, Wizkid continua a ser visto por muitos fãs como alguém que nunca perdeu a ligação às suas raízes. E talvez seja essa a razão pela qual continua a ser tão respeitado. No próximo episódio, vamos descobrir uma curiosidade fascinante sobre o Afro Nation. As dezenas de línguas que se cruzam na mesma praia. Tchau e até à próxima!

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3: Lembramos hoje o dia de sol que temos em Portugal, com máxima de 25 graus para Lisboa, 21 para o Porto, 24 para Coimbra e 33 para Faro, que é tempo de verão. Agora, o Planisfério com o José Gonçalves.
4: Os drones não apenas representam, na fase atual, um símbolo do grande avanço das inovações tecnológicas a diversos níveis, desde a agricultura até a guerra, como ainda por cima estão-se a revelar decisivos tanto na agricultura quanto na guerra. A produtividade agrícola está a depender de maior ou menor utilização de drones nos diversos estádios da produção, colheita e até comercialização, enquanto que na guerra, vamos lá, este fim de semana deu-nos dois grandes exemplos. O primeiro deles, na Ucrânia, ou seja, que a Ucrânia lançou centenas de drones em território russo, já não é a primeira vez que o faz, mas desta vez os drones cobriram, a maior parte deles cobriram 1000 quilómetros até São Petersburgo. Não é coisa pouca, São Petersburgo é um centro russo fundamental a todos os níveis, a nível político, a nível demográfico, é a segunda cidade da Rússia, e ainda por cima é lá que decorrem grandes encontros internacionais, e decorria um fórum económico internacional. Pois bem, os drones foram abatidos em grande número, 300 e poucos, segundo as informações russas, e isto significa que alguns passaram. E o importante no ataque de enxame é que passem alguns. Passaram e criaram incêndios em zonas de energia, atacaram uma base de retaguarda de uma grande base naval russa do Báltico e fizeram alguns outros estragos, criando inclusive insegurança nas estradas, de tal ponto que muitas dessas estradas na Rússia estão impraticáveis. Ora, os russos estão mesmo a dizer que este ataque é sem precedentes. E o comandante do Regimento 413, que é dos Sistemas de Combate Aéreo Não Tripulado na Ucrânia, inclusive teve uma frase, a vangloriar-se. Ele disse, olha, nós entramos em território russo e navegamos por lá da mesma forma que fazemos aqui. Isto é uma resposta armada de Kiev ao facto de que Vladimir Putin respondeu de costas a uma proposta de Zelensky para um encontro direto. Segundo a presidência russa, uma trégua neste momento só favoreceria a Ucrânia, permitindo-lhe então reagrupar suas tropas. Provavelmente isto é uma visão errada e já lá vamos se tivermos tempo. Mas o importante é que no Médio Oriente, o Irã tinha dito que se houvesse novos ataques de Israel contra o Hezbollah, intervinha, ficou prisioneiro da sua própria frase e teve que atacar. Atacou, ou tentou atacar pelo menos, uma base aérea de Israel no norte do país, onde saem alguns ataques contra o Hezbollah, isso depois de Israel ter atacado nos subúrbios de Beirute. Ora, agora temos uma situação em que não se sabe se Israel vai retaliar ou não, mas o facto é que os Estados Unidos vão ter um papel muito difícil aqui. Porque em Israel, no governo de Israel, há a percepção de que um ataque deste tipo não pode ficar sem escalada e que a Teherã pode ser atingida. Ora, os últimos encontros, e particularmente o último, aquele que vazou na imprensa norte-americana, entre Trump e Netanyahu, correu muito mal, inclusive com comentários que incluíam grandes palavrões por parte de Donald Trump. E agora vaza também que a segurança norte-americana está a dizer que receia o aumento da espionagem de Israel dentro dos Estados Unidos. Imaginem, para saber o que é que se passa nas negociações entre os Estados Unidos e o Irão. Bom, em relação à Rússia e Ucrânia, toda a gente diz que o papel dos Estados Unidos está em queda e em queda vertical. Não sabe se a União Europeia vai substituir, preencher este vazio ou não, mas o que se sabe é que Vladimir Putin, ao dizer que isto favorecia uma trégua, favoreceria a Ucrânia em termos de regrupamento de forças, parece-me que numa guerra assimétrica, esse regrupamento de forças não é obrigatório, não é como em combate tradicional antigo. O que é importante agora é realmente como é que funcionam os dispositivos de inovação, e os ucranianos introduziram muita inovação no drone, e por outro lado, qual é a sua capacidade de atingir os alvos logísticos russos. Isto numa guerra assimétrica faz uma diferença enorme.
3: O Planisfério, com a assinatura de José Gonçalves. Viagem agora até ao Brasil para encontrarmos Meli, sempre com ideias para colocarmos aqui com uma pequena parte no nosso Mata-Bicho. Depois, uma homenagem a David Zé. Chega-nos de Angola com o Cláudio Chay. Uma boa viagem, com segurança. Boa jornada.

0: É a Candinha, tributo a David Zé por Cláudio Oxai, nesta manhã em que temos um bom dia da cidade das Acácias.
1: Bom dia, David Shua, bom dia, ouvintes da Rádio Mais Quente do Planeta. Passo para desejar uma ótima segunda-feira, na esperança de que o fim de semana tenha servido para um pleno descanso, para podermos recarregar as dias para mais uma semana laboral. Desejo rápidas melhoras a todos os doentes, aqueles que estão privados de liberdade, um rápido regresso à casa. A todos os amantes desta rádio, um ótimo dia laboral, um início de semana cheio de alegria, de paz e saúde. Desejo um forte abraço ao doutor Hamad, engenheiro lá na Matola, Gervásio Inhabete na África do Sul, Cândido Chiruco, Ernesto Maci, Augusto Mbeve na cidade de Maputo, que todos se sintam cumprimentados, os ouvintes desta grande rádio. Desejo um dia laboral abençoado para ti, David e sua equipe. Aquele forte abraço do Estevão Guambe, a partir da cidade das Acácias. Fui!
0: E nós, como é hábito, ficamos e agradecemos Estevão Guambe com um canimão, boas palavras, votos para que toda a semana seja positiva.
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0: dia para amanhã. A equipa Benny, Maio, Micas, Manecas e Pache aqui na representação da Guiné-Bissau. Um bom dia para o Vicente.
1: Olá, bom dia David. Aqui Vicente Rocha da Amadora. Seja uma boa semana para todos os ouvintes, espalhado pelo mundo inteiro. Boa semana para vocês na rádio. Esta semana começa o Mundial que nos traga muitas alegrias. Que hoje, dia Mundial dos Oceanos, nós que estamos banhados aqui pelo Oceano Atlântico, Portugal, Cabo Verde, América, que este vasto oceano não seja razões para não termos acompanhamento das nossas seleções. Eu gostaria muito de ver jogos de Cabo Verde na RTP, na TVI ou na SIC, para que todos tenham a oportunidade de assistir. Um forte abraço a todos, boa semana, bom Mundial para nós todos.
0: Obrigado, um bom dia para a Amadora e também para o Vicente Rocha, que aqui fez o seu cumprimento desportivo. E por falar em desporto, vamos a mais uma dose com o Mário Silva da Costa.
2: Florentino Pérez venceu as eleições do Real Madrid e José Mourinho vai deixar o Benfica e rumar ao Clube Merengue. Florentino Pérez bateu Henrique Riquelme nas eleições do Real Madrid com 65% dos votos e no discurso de vitória o presidente do clube espanhol mostrou-se orgulhoso por contratar José Mourinho.
3: Vamos prosseguir o trabalho para que o Real Madrid continue a ganhar títulos. Vamos continuar orgulhosos do estádio Santiago Bernabéu, o melhor estádio do mundo. Orgulhosos por termos os melhores jogadores do mundo, orgulhosos do regresso de um dos melhores treinadores do mundo, um madridista como José Mourinho.
2: José Mourinho deixa então o Benfica. O Real Madrid terá de pagar aos encarnados o valor da cláusula de rescisão, 15 milhões de euros. Virada a página de Mourinho, o Benfica vai depois oficializar a contratação de Marco Silva. André Silva está prestes a reforçar o Futebol Clube do Porto. De acordo com o jornal O Jogo, o Ponta de Lança português vai realizar hoje os exames médicos para depois as partes concluírem o acordo. André Silva deve ser oficializado como reforço do Porto até ao final desta semana. É um regresso do jogador ao clube da cidade invicta, onde fez a formação e de onde saiu em 2017. O Sporting está na final do play-off do Campeonato de Futsal. Os Leões venceram o Sporting de Braga por 7-2 no jogo 3 das meias-finais. Após o encontro, em declarações ao Canal 11, o técnico do Sporting, Nuno Dias, destacou a passagem, mas apontou falhas na finalização.
4: Criámos mais ainda do que tínhamos criado no jogo 2 e então marcámos. Mas percentualmente, provavelmente até tivemos tantas ou mais chances hoje do que tínhamos tido no jogo 2. Mais ou menos ela por ela. Mas acho que inteiramente justo, uma vitória não deixa contestação e lança-nos na final mais uma vez. E acho que a equipa hoje, tirando a finalização que acho que continuou a pecar, acho que fez um bom jogo.
2: Os verde-brancos seguem para a final do play-off, onde vão defrontar o atual campeão nacional, o Benfica. A final do campeonato de futsal joga-se à melhor de 5 partidas. O Benfica venceu o Futebol Clube do Porto no primeiro jogo da final do play-off do campeonato de basquetebol. Os encarnados ganharam por 89-73. As duas equipas voltam a medir forças amanhã, novamente no Pavilhão da Luz. Neste jogo, nota para a presença nas bancadas do internacional português Neemias Queta e também do treinador dos Boston Celtics, Joe Mazzulla. No ténis, Alexander Zverev conquistou o torneio Roland Garros. O tenista alemão conseguiu vencer pela primeira vez na carreira um título do Grand Slam. Zverev venceu o italiano Flavio Cobolli numa final que durou 4 horas e 19 minutos. Alexander Zverev ocupa o terceiro lugar do ranking ATP. Ainda no ténis, Henrique Rocha conquistou o Challenger de Perugia, em Itália. Na final, o português derrotou o espanhol Daniel Mérida em 2 sets. É a quarta vitória de Henrique Rocha num torneio Challenger. Hoje, Nuno Borges entra em ação na primeira ronda do torneio ATP de Sertogenbosch, nos Países Baixos. O número 1 do ténis nacional vai defrontar o francês Terence Atman, número 53 do ranking mundial.

Está a chegar ao Algarve, Portimão, Praia da Rocha, início de julho. Taylor pode muito bem interpretar ao vivo este Wata e vai ser preciso água para refrescar se as temperaturas estiverem quentes no ambiente, na climatologia, porque, enfim, no festival Afro Nation vão estar certamente quentes. Agora, a vida é bela. Miguel Paraíso e Mangope na área.

0: Ah, porque vocês só falam de brincadeiras, palhaçadas, memes, etc.
1: Fofocas.
0: Yeah. Hoje vamos falar de coisas a sério. Vocês sabem o que é o IRS?
1: Não, mesmo você também não. Quero que a pessoa fale coisa a sério. Você sabe o que é IRS? Você sabe o que é desconto? Você sabe impostos? Você sabe o que é Yuki? Sabes? Como é que eu vou falar uma coisa séria com uma pessoa que nem sabe o que é o IRS?
0: Nunca descontou. Não tem conta aberta.
1: Nada.
0: Nunca sentou num balcão, ficou lá meia hora à espera de ser atendido.
1: Ainda está guardando dinheiro na lata.
0: Sabes o que é a autoridade tributária?
1: Você sabe isso?
0: Não sabes. Tens gestor de conta?
1: Aí, se ele não está guardando dinheiro na lata, na garrafa.
0: Olha, hoje...
1: Ele falar de gestor de conta para quê?
0: Hoje vamos falar do IRS, porque para quem não sabe, o IRS é um imposto sobre o rendimento das pessoas singulares. É um imposto direto e progressivo aplicado anualmente em Portugal e noutros países também, sobre os rendimentos de indivíduos, como salários, pensões, rendimentos profissionais e empresariais. Ou seja, o IRS é uma coisa que todos nós temos que descontar.
1: Temos que pagar. Se você ganhou lá 2 mililitros, tem que sair lá metade da...
0: Tem que sair.
1: Tem que sair lá uma guita.
0: Yeah. Vi amigos meus que... nunca receberam nada, tão contentes, mano. Eu hoje estou contente, porquê? IRS pagou!
1: Yeah, porque não, IRS caiu. E estás a pensar que esse dinheiro que receberam, esse reembolso que receberam do IRS, vão fazer grande coisa. Aquilo é abrir garrafas.
0: Ah,
1: uma xixa.
0: Eu tenho amigo que já comprou viagem.
1: Cheio, sim, com o dinheiro do IRS.
0: Sim, recebeu mil e... ele trabalha no Mac. Recebeu mil e tal paus do IRS, o reembolso, já comprou viagem, mano, estou a bazar para uma ilha, não sei, uma ilha cabo-verdiana qualquer, está a bazar Santiago. Está a bazar para lá, ei.
1: Com dinheiro do IRS!
0: Uva!
1: Estou nervoso, já?
0: Mas olha, eu não sei se tu és da mesma opinião do que eu, nós quando andávamos na escola devíamos ter ensinado mais coisas de contabilidade. Eu até hoje eu não sei fazer o IRS sozinho, faz então o IRS.
1: Eu faço automático.
0: Ah.
1: Já está lá, só apertar e enviar, já está. Agora dei fazer porque não tem que meter IRS jovem, porque desconto de não sei o que, meter... Mano, esquece isso. Eu só comecei a saber bem o que é IRS. Quando eu fiquei a saber de IRS, já tinha lá dívida.
0: Estás a ver?
1: Já tinha
0: lá
1: dívida.
0: Por que é que na escola estão a ensinar quem foi
1: eu
0: o
1: não sabia.
0: Rei?
1: Yeah.
0: E como é que se faz um IRS professora de matemática do décimo ano?
1: É verdade.
0: Como é que se faz o IRS professora de estudo do meio do sexto ano? Como é que eu faço o IRS?
1: Eu acho que deviam tirar aí uma disciplina que não está fazendo muito sentido.
0: Ah, tipo...
1: Para meter lá tipo... Epá, inventar um nome para uma disciplina que ensina essa coisa de IRS,
0: sim,
1: de imposto, coisas assim. Tá?
0: Exatamente.
1: E coisa que vamos precisar... anos depois.
0: Anos depois.
1: Agora, sai do secundário, começas a trabalhar, nem sabe que tens que pagar finança.
0: Segurança social.
1: Não sabe que tens que fazer nada.
0: Yuki. Imposto não sei do quê.
1: Não sabes. Não sabes que carro tem que fazer inspeção, manutenção, pagar aquela taxa de circulação. Nada. Não nos ensinam isso agora.
0: Não ensinam nada.
1: Ah não, o cateto de elevado a 13, 4 e 5. Onde que eu estou metendo em prática o X mais X?
0: Nada.
1: Entre parênteses mais 4.
0: Nada. Eu acho que nós temos que criar uma petição de começar a ensinar estas coisas aos meninos mais novos. Porque eu sei que aquele jovem que está ali na linha de Sintra, no comboio, ele não sabe o que é IRS.
1: Ele não trabalha, bué. Se calhar até podia receber tem um reembolso. Mas como ele não sabe,
0: não
1: está a receber nada.
0: Quem está ali na obra, nos blocos, também não sabe.
1: Eu não sabia que tem que contribuir na de segurança social.
0: Contribuir?
1: Quando eu fiquei a saber...
0: Já tinha lá
1: dívida.
0: Estás a perceber?
1: Ah, você nunca contribuiu, cheio. Eu tenho que contribuir alguma coisa.
0: Que segurança é essa?
1: É verdade.
0: Isso é segurança social mesmo, segurança? Eu estou a pagar o quê?
1: Não recebi lá nada.
0: Estou a pagar o quê? Que segurança
1: não
0: é essa?
1: Então
0: ficas a pensar, que segurança é que estão a dar?
1: Eu também fico a pensar, de tanto que eu contribuo, né? Eu só fico a pensar, um dia, quando é que eu vou receber de lá?
0: Estás a perceber? Não, dizem que isso é para a reforma. Quando fores velhinho, com a bengala, vais receber ali uma micha todos os meses.
1: Agora só bater palma agora. Agora só morrer agora.
0: Aquilo que me disseram é, Miguel, o que estás a pagar hoje, quando fores velhinho, 60 e tal anos, vão-te dar uma micha. Uns 500 por mês.
1: 500?
0: Depende, se tu agora descontares mais...
1: Se eu já contribuí mais que 500, como que eu vou receber só 500?
0: Eu já contribuí muito para este Estado, mano. Não te vou mentir. À vontade mais de 100 mil paus
1: Ei!
0: Que eu já dei ao Estado português. já ganharam muito comigo. Eu quero o meu reembolso. Eu quero, presidente.
1: Ia ser muito dinheiro.
0: Eu quero o meu reembolso.

0: Bom dia, são 9 horas em Portugal e Angola, 7 horas em Cabo Verde, 8 da manhã na Guiné-Bissau e em São Tomé e Príncipe, 10 horas em Moçambique. E agora os temas que marcam este jornal.
1: Aumentou para 142 mil o número de inscritos nos cadernos eleitorais de São Tomé e Príncipe, com vista às eleições presidenciais de 19 de julho. Malária alastra na África do Sul, as alterações climáticas ajudam à propagação da doença. Guerra no Médio Oriente aumenta a escalada de violência entre Israel e o Irão. Donald Trump pode ter perdido o controle da situação.
0: Máxima esperada para a cidade de São Tomé e para a praia, 28 graus, 33 para Bissau, 27 para Nampula e Luanda. Começa agora o jornal RTP África, assinatura de Germano Campos.
1: Moçambique precisa de gerir melhor as suas riquezas e garantir que a população seja beneficiada pelos ganhos da exploração de bens naturais. A posição foi defendida ontem pelo presidente da Nova Democracia, Salomão Muxanga, durante o 7º aniversário da criação do partido, que promete a Orfeu de Sá Lisboa continuar a trabalhar para alcançar a justiça social.
2: O Partido Extra-Parlamentar Nova Democracia nasce da convicção, diz o seu presidente, de construir um Moçambique de justiça social.
3: Há esperança ao celebrar o 7º aniversário. A Nova Democracia reafirma o compromisso com três ideias fundamentais. Primeiro, a defesa da liberdade política, econômica e social de todo o povo moçambicano. Continuaremos firmes para lutar por um país onde haja algo para todos e não tudo para alguns. Segundo, a construção de uma governação orientada para o serviço público, responsabilidade e a dignidade humana.
2: E o terceiro, diz Salomão Muxanga, que passa pela melhor gestão da riqueza do país.
3: Não aceitamos que esta riqueza seja para o benefício de grupos mafiosos acampados no Estado. O nosso compromisso é com o povo moçambicano. O nosso compromisso é com a construção de um país inclusivo e de justiça social.
2: No seu discurso de celebração do 7º aniversário da criação do partido, Salomão Muxanga recorda que Moçambique é o segundo país mais pobre do mundo, com o grosso da população sem escolas, hospitais, mercados e sem habitação.
1: E Moçambique discute justamente a partir de hoje um novo programa de crédito com o FMI, Fundo Monetário Internacional. Os encontros em Maputo surgem após o governo moçambicano ter liquidado antecipadamente mais de 600 milhões de euros de dívida ao FMI, uma estratégia que a Ministra das Finanças garante reforçar a credibilidade de Moçambique. Em Cabo Verde, o presidente José Maria Neves condecora hoje duas mulheres com forte projeção internacional: Cristina Duarte, atual assessora especial da ONU para a África, e Maria Helena Semedo, antiga diretora-geral adjunta da FAO. Ambas vão receber na cidade da Praia a Ordem do Dragoeiro, como reconhecimento pelo prestígio e afirmação externa que deram ao país. Em São Tomé e Príncipe, há mais 20 mil cidadãos inscritos nos cadernos eleitorais para votar nas próximas eleições presidenciais de 19 de julho. Agora há um total de 142 mil eleitores inscritos. São dados ainda provisórios, resultantes, Oscar Medeiros, do último processo de atualização dos cadernos eleitorais e na diáspora e também, claro, em São Tomé e Príncipe.
4: Concluída a recolha de dados no âmbito do processo de atualização dos cadernos eleitorais, o presidente da Comissão Eleitoral Nacional, Geodígia Nascimento, anunciou que o número de eleitores santomenses passou de cerca de 123 mil em 2022 para 142 mil em 2026.
5: A nível de São Tomé e Príncipe, nós temos 121.771 eleitores. E a nível da diáspora, 20.525 eleitores.
4: Os dados divulgados pela Comissão Eleitoral Nacional ainda são provisórios.
5: Uma vez que ainda faltam-nos incluir os dados que vêm da cadeia central e também os dados que virão dos serviços de cuidados de saúde.
4: A atualização definitiva dos cadernos eleitorais deverá ficar concluída nos próximos dias. Os eleitores com menos de 35 anos de idade representam cerca de 47% dos inscritos.
5: Com cerca de 67.883 eleitores, o grupo de 36 a 65 anos corresponde a 44,82%, com cerca de 63.778 eleitores, e o grupo de 66 anos e mais, que correspondem a 7,47%, com 10.635 eleitores.
4: Está praticamente concluído o mapa dos eleitores que deverão votar para escolher o próximo Presidente da República de São Tomé e Príncipe.
1: E os trabalhos de atualização dos cadernos eleitorais decorrem durante todo este mês de junho em São Tomé e Príncipe. Na África do Sul, como em toda a África Austral, as alterações climáticas estão a acelerar a propagação da malária. Em território sul-africano, os casos dispararam numa das regiões mais afetadas, colocando em risco, João Costa Dias, o objetivo de eliminar a doença até ao final desta década.
6: Na província sul-africana de Mpumalanga, os casos quadruplicaram em janeiro, face ao mesmo período do ano passado. Segundo o Instituto Sul-Africano de Doenças Transmissíveis, o aumento das temperaturas e das chuvas intensas está a criar condições ideais para a reprodução dos mosquitos e acelerar o desenvolvimento do parasita. O impacto estende-se a toda a região. Na Namíbia foram registados mais de 1.800 casos nas primeiras semanas de 2026, um aumento de 68%. Já Moçambique, fortemente afetado por inundações, ultrapassou 1,35 milhões de infecções no primeiro semestre do ano, uma subida de 55%, com dezenas de mortes associadas. Na África do Sul, mesmo áreas onde a doença não é endémica, estão a registar-se casos. Em Gauteng, a região que inclui Joanesburgo e Pretória, houve mais de 400 infecções e 11 mortes nos primeiros 3 meses do ano. Especialistas alertam que as alterações climáticas estão a intensificar os focos existentes e a prolongar os períodos de transmissão que já ocorrem mesmo durante o inverno. Apesar dos desafios no terreno, as autoridades reforçam que a malária continua a ser uma doença evitável e tratável.
1: Retrato do agravamento da malária na África Austral, impulsionado pelas alterações climáticas, com um impacto crescente nos sistemas de saúde e nas populações mais vulneráveis. Na Nigéria, quase 400 de reféns de grupos extremistas foram libertados. Há versões distintas, no entanto, sobre o que realmente aconteceu. O exército diz que a libertação se deveu aos esforços das Forças Armadas Nigerianas, mas a Iniciativa da Juventude do Sul de Borno afirma Paula Borges que mediou esta operação humanitária.
7: Poderão ser até mais de 400 os libertados. A organização juvenil da zona afirma que saíram em liberdade já no sábado 416 pessoas, sobretudo crianças e mulheres em Ngoche. E são várias as fontes que confirmam esta saída em liberdade em massa. Ngoche fica localizada a menos de 10 quilómetros da fronteira com os Camarões, nas colinas de Gwoza, bastião do Boko Haram, e que tem sido palco de repetidos ataques ao longo dos últimos anos. A agência France Press avança que não há informação credível sobre as condições desta libertação, mas as forças de segurança já vieram reclamar responsabilidade, ainda que se saiba que canais de comunicação entre os extremistas e as autoridades foram estabelecidos pela organização local dos jovens. As vítimas estavam detidas em condições difíceis, depois de terem sido raptadas em várias comunidades. Pelo menos dois dos reféns morreram, adiantou o porta-voz do Presidente da República, Bola Tinubu. As autoridades desmentem ter pago qualquer resgate, mas os analistas afirmam que esta é uma prática comum, tanto por parte das autoridades como das famílias das vítimas.
1: E desde 2009, uma insurreição jihadista de grupos distintos provocou dezenas de milhares de mortos e milhões de deslocados no nordeste da Nigéria, o país mais populoso de África. No Médio Oriente, Israel bombardeou nas últimas horas o Irão, respondendo assim ao ataque inédito desde o início do cessar-fogo que Teherão fez ontem à noite contra território israelita. Ao fim de 2 meses de tréguas, Oriana Barcelos, a região está à beira de mergulhar de novo na guerra. Neste momento não conseguimos ouvir a informação de Oriana Barcelos sobre aquilo que tínhamos preparado. Recordo o Médio Oriente, Israel bombardeou nas últimas horas o Irão, respondeu assim a um ataque inédito desde o início do cessar-fogo que Teherão fez ontem à noite contra território israelita.
8: E já a notícia na manhã desta segunda-feira de um novo ataque em Israel. Foram ouvidas explosões em Jerusalém e a Força Revolucionária Iraniana garante que foram atingidas duas bases israelitas, as bases de Nevatim e de Tel Nof. As Forças de Defesa de Israel também não baixaram as armas e já atacaram esta manhã alvos militares no oeste e no centro do Irão. Sabe-se ainda que foi atingida uma central petroquímica em Mashhad, perto do Golfo Pérsico. Estes ataques acontecem aos 100 dias de guerra. Eles são assinalados esta segunda-feira, depois de, no domingo, o Irão ter disparado uma salva de mísseis, a primeira desde o cessar-fogo que começou a 8 de abril contra alvos israelitas. Foi uma resposta aos ataques do exército de Israel em Beirute, a capital do Líbano, contra o Hezbollah. Agora há receios de uma nova escalada do conflito. A chefe da diplomacia europeia, Kaya Kallas, diz que o Médio Oriente não precisa desse aumento das tensões.
9: Durante a noite assistimos a uma nova escalada. Acreditamos que a região não precisa disso. Pelo contrário, precisa que as partes se sentem à mesa das negociações e que cheguem a um acordo.
8: O primeiro-ministro do Qatar já conversou com o ministro dos Negócios Estrangeiros do Irão sobre as negociações de paz com os Estados Unidos e o líder israelita Benjamin Netanyahu vai reunir esta manhã o gabinete de segurança.
1: Os mercados asiáticos caíram a pique esta manhã. A incerteza na região é mais que muita. Para Orlando Samões, coordenador da licenciatura em Ciências Políticas e Relações Internacionais da Universidade Católica, Donald Trump perdeu a mão nesta guerra depois de Israel ignorar os apelos para não retaliar contra o Irão.
10: Nós, de facto, estávamos aqui numa situação em que se notou que Donald Trump poderá ter aqui perdido um pouco o controle, ou pelo menos a dimensão pública, não é? Porque ele vai dizendo que, enfim, que Israel não poderia ou não deveria retaliar, mas na realidade isso também pode ser uma tentativa de manter-se em conversações com o Irão e deixá-los disponíveis a conversar, ou seja, dar a entender que no fundo está a tentar obrigar Israel a baixar as armas, como disse. Acontece que também é muito difícil sabermos até que ponto é que Donald Trump pode ou não compreender que o Irão, que Israel tem que responder. Estes são, quer dizer, há aqui inimigos a quem também faltariam os argumentos se baixassem as armas. O Irão falou num ataque defensivo, mas não há bem ataques defensivos, não deixa de ser um ataque. Fala em sinal, retaliação, aquela retaliação pelo ataque na região a sul de Beirute, que de facto, segundo Donald Trump, não deveria estar nos planos, porque Trump sempre deu a entender, pelo menos publicamente, que a guerra se ia concentrar no sul do Líbano, mas a verdade é que ninguém poderia agora, nesta fase, pedir a Israel que, no fundo, deixasse o Irão ao infringir o cessar-fogo e, portanto, introduzir muito mais coercividade e violência sem uma resposta, não é? Passaríamos a ter um Médio Oriente em que o Irão atacaria sem resposta.
1: O comentário de Orlando Samões, da Universidade Católica, sobre o agudizar do conflito entre Israel e o Irão e a perda de controle de Donald Trump a partir da Casa Branca.
0: Final do Jornal RTP África, com edição de Germano Campos. Informações em permanência em africa.rtp.pt.

0: David Joshua.
1: Uma vez mais, bom dia e já estamos a chegar ao início do tempo que tem para se inscrever na Hora dos Ouvintes de hoje com o tema Assassinato do Bispo de Climane, Dom Osório Sitora. Este é um crime que está a percorrer todo o mundo e a suscitar a condenação de vários setores da sociedade moçambicana. Perguntamos na Hora dos Ouvintes porquê que acha que isto aconteceu? O que é que esta violência significa para a sociedade moçambicana? Pode também enviar, se assim o entender, através da Hora dos Ouvintes, a sua mensagem de condolências. O número RTP África está, a partir de agora, à vossa disposição. É o 213820185, indicativo 00351. E também a possibilidade de fazerem a inscrição para a Hora dos Ouvintes de hoje no site africa.rtp.pt.

0: Votos renovados de muito bom dia a para sempre nossa Sara Tavares aqui com Silk Nobre neste Fiji de Sol na Lusofonia, com o ritmo virado para as Ilhas Bonitas de Cabo Verde depois dos Calema com Chuva de Amor, uma das suas mais recentes. Muito bom dia. Estamos juntos na rádio mais quente do planeta com votos de uma boa semana leve leve. 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
1: Ao longo da semana estamos entre Lisboa e os Países Baixos. Com o novo álbum de uma das vozes cabo-verdianas do momento. Legacy. Nelson Freitas é um artista RTP África.
2: Jungle Fever. Jungle Fever foi a primeira música que eu fiz para esse novo disco. Na verdade, nós começamos a música em Moçambique, num writing camp que eu fiz. Ainda nem sequer estava a pensar em fazer um álbum, só estava a fazer músicas. E essa música saiu de uma forma tão flowy, vamos dizer assim, que eu senti que era a primeira música do disco. E começamos a fazer o disco através dessa música. Jungle Fever, um dos preferidos que eu tenho, uma marca de Moçambique.

0: Nelson Freitas acaba de editar Legacy, que apresenta como o último álbum da sua carreira. Este oitavo projeto de estúdio é uma celebração do percurso artístico de Nelson Freitas, uma viagem musical que atravessa culturas, gerações e geografias, como o caso de Moçambique, a pérola do Índico. Até à próxima sexta-feira, estamos entregues a este Legacy. 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Ainda têm 4 minutos para poderem ligar o número RTP África para se inscreverem na Hora dos Ouvintes sobre o assassinato do Bispo de Climane. É o 213820185, indicativo 00351, para quem ainda não tem gravado no seu aparelho. Se é a primeira vez, temos microfone e portas abertas. E daqui a pouco, a opinião de João Feijó, de Moçambique.
1: Na madrugada de sábado, foi assassinado Dom Osório Afonso, Bispo de Climane, na sua residência episcopal, com um tiro no coração, disparado a partir de uma arma AKM, geralmente detida por indivíduos ligados à segurança.
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A Shaké com DJ Snake neste Worship, o som que nos chega da Nigéria. Muito bom dia, boa semana. RTP África.

0: 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São agora 9 horas com 31 minutos e no destaque informativo desta manhã, Paula Borges, bom dia, vamos até Moçambique.
1: Vamos, David, espalham-se as manifestações de pesar e de repúdio perante a morte do bispo de Quelimane no sábado passado. Foi assassinado a tiro em pleno passo episcopal. Já aqui ouvimos esta manhã o antigo presidente Joaquim Chissano realçar a profunda ligação de Osório Sítor Afonso com as comunidades, a preparação teológica que tinha. Também vamos ouvir a opinião de João Feijó, ainda antes do noticiário, e a hora dos ouvintes de hoje é dedicada a esta notícia trágica. O presidente moçambicano Daniel Chapo já veio manifestar em comunicado profunda consternação pela morte do bispo, também várias outras tomadas de posição, nomeadamente da União Europeia, preocupada com o que está a passar-se no país. Em direto, precisamente de Quelimane, está agora António Zefanias, do Diário da Zambésia. António, Quelimane, do luto pela morte deste bispo, um bispo com profunda intervenção social também nessa zona e em todo o país. Bom dia.
2: Bom dia, Paula Borges, bom dia, ouvintes da RDP África que escutam pelo mundo inteiro. De fato, é mais uma semana de luto. Deixa-me dizer que a cidade de Quelimane, já no último fim de semana e até hoje, anda fria, em silêncio, e toda a gente murmura e quer saber de fato quem matou o bispo Dom Osório. As autoridades continuam a trabalhar. É preciso frisar que desde a noite do sábado, que estão aqui altos investigadores do Serviço Nacional de Investigação Criminal, liderados ou chefiados pelo Diretor Nacional do Serviço de Investigação Criminal, todos esses estão em Quelimane para buscar elementos que possam conduzir até, digamos assim, ao resultado de quem matou o bispo Osório e quais são as reais motivações. Como dizia, é uma cidade que está fria, uma cidade que está em silêncio e mesmo assim em conversas de café, há uma timidez das pessoas abordarem a fundo este assunto porque ninguém consegue compreender como foi possível assassinar um bispo na sua própria residência com uma arma de fogo, sobretudo uma arma de fogo cuja responsabilidade é do Estado moçambicano. É uma AK-47, conforme avançaram as autoridades, neste caso o Serviço Nacional de Investigação Criminal. Portanto, até agora que conversámos aqui na antena da RDP África, as autoridades continuam a trabalhar, mas deixem-me frisar que é um dado bastante importante. Neste momento, as autoridades, neste caso o CERNIC, recolheu os telemóveis de alguns padres que vivem ou viviam com o bispo e estiveram provavelmente nesta noite sangrenta na casa paroquial, na casa episcopal. Como disse, os telemóveis foram recolhidos e há investigações a correrem que possam conduzir a esta resposta que o mundo precisa de saber quem terá morto o Dom Osório Sítora. O corpo ainda continua na morgue do Hospital Central de Quelimane, as autoridades continuam a trabalhar, mas como disse, as respostas ainda estão longe de virem ao público para que todos possamos saber o que é que terá acontecido de verdade.
1: António, e sentes um clima também de medo, de prudência entre pessoas com responsabilidades políticas, também eclesiásticas?
2: Sem dúvidas, Paula. É um dado bastante importante. Mas antes, deixa-me caracterizar onde é que está a Casa do Bispo. A Casa do Bispo está numa zona nobre. Neste caso, do outro lado está o Secretariado Técnico da Administração Eleitoral, que tem uma segurança do Estado. Também está o Governo do Distrito de Quelimane, que tem uma segurança do Estado. Mas, mais do que isso, a vedação da Casa do Bispo, do Malogrado, e a outra, neste caso, funciona a sede do Partido Frelimo, também que tem, aliás, uma segurança do Estado. No que concerne ao medo, sim, mesmo as autoridades políticas e governamentais ainda não conseguiram se pronunciar oficialmente para digamos assim, deixar o seu sentimento. A Margarida Atalapa, que é chefe da Brigada Central, cancelou a sua viagem, só saiu ontem de Climante, esteve no último final de semana a tratar de assuntos ligados ao seu partido político, neste caso a Frelimo, mas só saiu ontem de Climane porque também queria compreender o que terá acontecido e confortar também a Igreja Católica. Há várias mensagens, como dizia, chegam pela Zambésia inteira. A comunidade muçulmana ontem foi prestar as suas condolências, até porque na última sexta-feira o Dom Osório Citora terá ido a uma mesquita para rezar e pedir paz e pedir união entre os católicos e os muçulmanos. Portanto, há também este sentimento de receio e medo de abordar com alguma profundidade este assunto da morte do Dom
1: Osório, membro dos missionários da Consolata, tinha sido nomeado bispo de Climane em julho de 2025. Em abril deste ano, assumira também a administração apostólica da Arquidiocese da Beira. É esta consternação que atravessa Moçambique, vai até mais além, depois da morte a tiro, o assassinato na madrugada deste sábado na residência oficial no Paço Episcopal, o assassinato do bispo de Climane, Osório Citora Afonso tinha apenas 54 anos.

0: O som de Moçambique com a assinatura de Justino Baca. Máxima de 26 graus para Maputo, 27 para Nampula e Luanda, 28 para a cidade da Praia e para a cidade de São Tomé, 33 para Bissau. Bom dia a Abu Moreira, Rogério Boavida Auxene, bom Moçambuluco e também um bom dia para a Plácida.
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0: Temos o bom dia da Miss Chofela.
4: Bom dia, com alegria, RTP África. Família Chofela, hoje vamos falar de um medo que muita gente sente, e mesmo sem admitir, que é o medo do oceano profundo. E para ser sincera, depois do que eu descobri, eu acho que também tenho esse medo. Mas existe um nome para isso e chama-se talassofobia, que é o medo de águas profundas, do desconhecido e da imensidão do oceano. Estão a ver quando vocês vão à praia e não conseguem ver o fundo do mar? Estão assim a nadar e não conseguem ver o chão? E há até quem nem aceita entrar na água se não conseguir ver os caranguejos a andar? Pois, isto é talassofobia. Agora, se já vês os peixinhos, já consegues ver a aranha, consegues ver os teus dedos andar, aí é mais tranquilo. E a parte mais assustadora é que os cientistas dizem

0: que o ser humano conhece mais sobre o espaço do que propriamente sobre o fundo do mar. Sim, é verdade. Mapeamos mais a superfície da Lua do que certas zonas do oceano terrestre. E, a partir de certa profundidade, a luz simplesmente desaparece, fica completamente escuro. E quanto mais fundo, maior é a pressão. Uma pressão tão absurda que esmagaria um ser humano. E mesmo no meio dessa escuridão total, existe vida. Como assim? É aí que começam os pesadelos. Existe um peixe chamado peixe pescador. Ok, bem contraditório. Que é aquele famoso peixe assustador com uma luz na cabeça. Ele vive no fundo do mar e usa aquela luz para atrair presas. Basicamente, o influencer do oceano. Lá também existem lulas gigantes. Durante muitos anos, as pessoas achavam que eram apenas lendas, mas elas existem mesmo. Algumas podem medir vários metros e vivem tão fundo que raramente são vistas. Há ainda o tubarão duende. Este nome já assusta. Ele tem uma pele rosada, dentes assustadores e uma mandíbula que literalmente salta para fora da boca. Muitos animais do fundo do mar brilham no escuro e isso chama-se bioluminescência. Alguns usam a luz para atrair comida, encontrar parceiros ou até mesmo assustar predadores. Mas não acaba por aí. O oceano produz sons misteriosos. Ao longo dos anos, cientistas gravaram ruídos tão estranhos que a internet começou logo a associar a aliens. É verdade. Um dos mais famosos foi o som chamado de bloop, que era um ruído submarino extremamente forte captado no Pacífico. Durante anos, ninguém sabia o que era. Houve teorias de que monstros marinhos, criaturas gigantes, bases secretas estariam envolvidas neste som. E mais tarde, cientistas disseram que provavelmente era gelo a mover-se no oceano. Vamos ouvir um bocadinho. Mas já, a internet não acreditou, porque sinceramente o oceano já parece filme de terror sozinho. Especialistas dizem ainda que o cérebro humano odeia o desconhecido e o fundo do mar representa escuridão, profundidade, silêncio, falta de controle. Ou seja, tu não sabes o que é que está lá. Depois de descobrir que existem criaturas transparentes, com dentes gigantes, eu só entro no mar até ao tornozelo, vou ficar só na beira, só. Talvez o oceano seja o último grande mundo desconhecido da Terra, e quanto mais descobrimos sobre ele, mais assustador ele fica.
1: Sobre um medo ou um receio, agora a opinião de João Feijó de Moçambique.
2: Na madrugada de sábado, foi assassinado Dom Osório Afonso, bispo de Quelimane, na sua residência episcopal, com um tiro no coração, disparado a partir de uma arma AKM, geralmente detida por indivíduos ligados à segurança. Num contexto em que se contam já dezenas de assassinatos de líderes do partido Anamola, pelas redes sociais, algumas vozes precipitaram-se a associar a morte do prelado a declarações mais contundentes por ele proferidas acerca da guerra em Cabo Delgado. Se é verdade que é prematuro retirar conclusões sobre este assunto, também é verdade que setores da Igreja Católica estão entre as vozes politicamente mais incómodas. Embora a estrutura oficial da Igreja tenha estado historicamente alinhada ao Estado colonial português, por meio da Concordata de 1940, setores progressistas e missionários romperam com essa cumplicidade, assumindo uma postura de contestação política e social. Ainda na década de 1940, Dom Sebastião Rezende, bispo da Beira, combateu frontalmente o xibalo, o trabalho forçado, e a exploração nas plantações de algodão, criando órgãos de comunicação social independentes que deram espaço ao pensamento crítico na colónia. A faceta irreverente da Igreja ganhou força expressiva durante a luta de libertação. O bispo Manuel Vieira Pinto, em Nampula, e congregações como os Padres Brancos ou os Padres de Burgos, denunciaram abertamente massacres brutais perpetuados pela tropa colonial, como o Iriama ou Inhaminga, resultando na perseguição, prisão e a expulsão de vários religiosos de Moçambique. Após a independência, sob a acusação de cumplicidade com o colonialismo, o Estado moçambicano nacionalizou escolas, hospitais e templos católicos, banindo práticas religiosas do espaço público. a Igreja descentralizou as suas estruturas e organizou-se em pequenas comunidades cristãs de base. A postura de inconformismo e de proximidade aos mais carenciados conferiu-lhe uma grande credibilidade, sobretudo quando assumiu um papel mais audaz, particularmente na Carta Pastoral de Abril de 87, intitulada A Paz que o Povo Quer, mas também na mediação política entre Frelimo e Renan, culminando com a assinatura do Acordo de Roma em 1992. Nas últimas décadas, bispos locais continuam a emitir cartas pastorais críticas e contundentes, posicionando-se ao lado das populações mais vulneráveis, especialmente diante do drama humanitário em Cabo Delgado. Destacou-se Dom Luís Lisboa, bispo de Pemba, que denunciou com frequência a violência do sistema de relações sociais, colidindo com a elite católica da província, grande parte macondos e próximos do poder central e da Frelimo. Enquanto igrejas evangélicas e pentecostais adotam uma atitude mais mercantilista, capitalizando a anomia social, prometendo uma esperança milagreira no presente e adotando uma hábil relação de cooperação com o governo do dia, a Igreja Católica, e também as igrejas protestantes, consolidou-se não como um poder submisso ao Estado, mas como uma força ativa de contestação e defesa de direitos humanos.
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0: A música de Angola é de Xinda Duia, chama-se Mama. Muito bom dia agora para terras do Mindelo.
1: Bom dia, David, para você e os seus colegas de profissão. E também ali todos. Olha, David, epá, e para Isabel Leonor. Olha, eu acordar, David, com uma boa música, pá, ouvir o programa, é de tirar o chapéu, David.
0: Muito obrigado.
1: Para vocês todos. David, Manuel Socorro Mindelo Cabo Verde. Manda ali cumprimentos na terra da Dá, do Mendica, do Moreira, Domingo Tavares, Zé Pedro Rica Mar, Alberto Alves, todos os ouvintes que fazem parte desta rádio. E os Patrícios também, por isso, também ali o Mané Paquete e todos, e Valim Bengala. Obrigado, David, força. Tchau, tchau. Socorro Mindelo, Sportingista.
0: Obrigado nós, um bom dia Mindelo, bom dia Cabo Verde e uma boa jornada para o Manuel Socorro ao som do Planeta Música.
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3: Na tabela inglesa, assinalamos uma reentrada do produtor britânico Jonas Blue, ao lado do brasileiro Malive. Nesta bomba para as pistas de dança, fica no ar Edge of Desire, um tema que capta na perfeição as boas vibes de qualquer noite. E a prova de que este som é intemporal está mesmo à vista. A faixa acaba de fazer uma reentrada triunfal no top britânico, provando que o público do Reino Unido continua rendido a esta batida. Vamos aumentar o volume para Jonas Blue e Malive em Edge of Desire.

0: Bom dia, são 10 horas em Portugal e Angola, 8 horas da manhã em Cabo Verde, 9 na Guiné-Bissau e em São Tomé e Príncipe, 11 horas em Moçambique. Temas em foco neste noticiário.
1: Líder interino do MPD em Cabo Verde quer um partido unido na disputa da sucessão de Ulisses Correia Silva, que se demitiu na sequência dos maus resultados eleitorais de maio passado. Moçambique continua em choque com o assassinato do bispo de Quelimane. Neste jornal às 10, contacto com António Zefanias, jornalista do Diário da Zambésia.
0: Temos hoje sol em todas as nossas cidades. Começa o jornal na RTP África com a edição de Germano Campos.
1: Continua ainda na morgue do Hospital Central de Quelimane o corpo do bispo de Quelimane em Moçambique, assassinado no passado sábado. Dom Osório Sitor Afonso foi morto com um tiro no coração. Um caso que, segundo o jornalista António Zefanias, do Diário da Zambésia, ouvido esta manhã pela jornalista Paula Borges, da Rádio RTP África, continua a levantar muitas questões.
2: A cidade de Quelimane, já no último fim de semana, e até hoje, anda fria, anda em silêncio, e toda a gente murmura e quer saber, de fato, quem matou o bispo Dom Osório. As autoridades continuam a trabalhar. É preciso frisar que, desde a noite, neste caso, do sábado, que estão aqui altos investigadores do Serviço Nacional de Investigação Criminal. Todos esses estão em Quelimane para buscar elementos que possam conduzir até, digamos assim, ao resultado de quem matou o bispo Osório e quais são as reais motivações. Neste momento, as autoridades, neste caso o Cernic, recolheu os telemóveis de alguns padres que vivem ou viviam com o bispo e estiveram provavelmente nesta noite sangrenta na casa paroquial, na casa episcopal. Como disse, os telemóveis foram recolhidos e há investigações a correr que possam conduzir a esta resposta que o mundo precisa de saber quem terá morto o Dom Osório Sitora. O corpo ainda continua na morgue do Hospital Central de Quelimane. As autoridades continuam a trabalhar, mas, como disse, as respostas ainda estão longe. A comunidade muçulmana ontem foi prestar as suas condolências, até porque na última sexta-feira o Dom Osório Sitora terá ido a uma mesquita para rezar e pedir paz e pedir união entre os católicos e os muçulmanos. Portanto, há também este sentimento de receio e medo de abordar com alguma profundidade este assunto da morte do Dom Osório.
1: O caso da morte do bispo de Quelimane em Moçambique. Em Angola, três cidadãos angolanos suspeitos de integrarem uma associação criminosa envolvida em vários roubos qualificados vão ser hoje presentes em Luanda ao Serviço de Investigação Criminal. Os homens são suspeitos de assaltos a residências paroquiais e casas de acolhimento religiosas. A ação mais recente terá ocorrido José Silva no dia 16 de maio, no bairro Capalanga, nos arredores da capital angolana.
3: Segundo as autoridades, os suspeitos com idades entre os 25 e 28 anos, munidos de armas de fogo automáticas, escalaram o muro da residência da paróquia Santo Agostinho, na zona do Capalanga, município dos Molevos, periferia de Luanda. Na referida ação, terão subtraído valores monetários como 500 euros, 120 dólares e 120 milhões de kwanzas, para além de outros equipamentos como computador e placa de viatura, e também terão retirado uma arma de fogo automática que pertencia ao segurança local. O Serviço de Investigação Criminal associa igualmente o grupo à prática de pelo menos outros 6 crimes de assaltos a instituições religiosas, como roubo na Casa de Acolhimento das Madres Maria Polis e também o assalto à Casa de Acolhimento a Nossa Senhora de Fátima. Também terão subtraído dos valores financeiros e vários equipamentos eletrónicos, isto durante o mês de janeiro deste ano. O Serviço de Investigação Criminal atribui ainda ao grupo roubos em estabelecimentos comerciais e residências no bairro Capalanga, tendo-se registado a ocorrência de 2 homicídios nas referidas ações.
1: Detidos cidadãos alegadamente envolvidos em pelo menos 6 crimes de assaltos em instituições manifestações religiosas na capital de Angola. Em Cabo Verde, o presidente interino do MPD, Eurico Monteiro, eleito este fim de semana, quer um partido unido na disputa pela sucessão de Ulisses Correia Silva. Eurico Monteiro considera que a existência de vários candidatos à liderança, Carlos Santos, é um sinal de vitalidade interna.
4: A corrida à liderança do Movimento para a Democracia começa a ganhar forma. Com as eleições diretas, marcadas para 6 de setembro, alguns militantes já manifestaram disponibilidade para disputar a presidência do partido. Para o presidente interino do MPD, Eurico Monteiro, o aparecimento de 3 candidatos nesta fase é um sinal da vitalidade e da confiança no futuro da organização.
5: Eu creio que qualquer um desses candidatos representa, digamos, muito para o MPD, representa vivacidade, representa também, digamos, uma esperança que o MPD pode estar confiante que haverá sempre gente disponível, gente capaz para, digamos, ajudar a construir aí num futuro melhor.
4: Apesar de conduzir esta fase de transição, ainda ministro da Administração Pública, Modernização do Estado e Fomento Empresarial, afasta qualquer hipótese de entrar na corrida à liderança do MPD.
5: Nunca manifestei, digamos, o propósito e a intenção de me candidatar à presidência do MPD. Eu creio que vivemos um tempo de renovação e toda a gente sente essa necessidade, portanto, de renovar, de dar voz a outras vozes, de dar cara também a outros rostos e haver, digamos, a necessidade, portanto, de um certo rejuvenescimento do próprio partido.
4: Eurico Monteiro diz que a sua principal missão será garantir que o partido saia deste ciclo preparado para as eleições presidenciais de novembro e para as autárquicas de 2028.
1: O Papa Leão XIV fala neste momento no Parlamento Espanhol em Madrid. É a primeira vez que isto sucede naquele que é considerado o momento politicamente mais relevante da visita do Santo Padre à Espanha. O discurso inédito do Papa, Diana Craveiro, está a levantar muitas expectativas junto ao Parlamento Espanhol.
6: Por aqui, as ruas estão fechadas ao trânsito. Há grades azuis onde as pessoas estão encostadas à espera e neste momento estou a bater palmas porque passaram polícias a cavalo. Isto tem acontecido um pouco ao longo destes 3 dias. Há muitos polícias na rua, são cerca de 12 mil e de cada vez que alguns passam, seja de cavalo ou seja assim um grupo grande de mais de 10 polícias, por exemplo, as pessoas batem muitas palmas porque agradecem pelo que tem acontecido com muita organização e sem precalços. Aqui à volta há também edifícios com bandeiras de Espanha e outras bandeiras amarelas com a cara de Leão XIV. Entre as pessoas que estão aqui à espera está João Francisco, ele está à espera para ver o Papa e disse-me que para ele esta é uma oportunidade única.
7: É uma oportunidade de ver presencialmente ao Papa, que não temos todos os dias, não é? Então, é a primeira vez para Espanha, para Madrid, e como eu moro aqui em Madrid, é uma grande oportunidade de ver.
6: Este espanhol referiu que é a primeira vez que o Papa vai discursar no Parlamento e para ele esse é também um momento muito importante. Ele espera que Leão XIV traga aqui uma mensagem principalmente de conciliação.
7: Transmitir um bocado aos políticos espanhóis uma mensagem de conciliação, porque agora a política, não só no nosso país, mas também no todo o mundo, é caracterizada pela divisão, pela radicalização dos partidos políticos. E, então, ela, acho que ele tenta de levar também ao mundo político uma mensagem de unidade, de não radicalizar as ideias, que a primeira coisa é sempre a paz.
6: Paz e a união é o que espera este espanhol, que está aqui ansioso para ver Leão XIV. Quando chegar o Papa vai ser recebido pelo Presidente do Congresso e do Senado e também pelo Primeiro-Ministro. Aqui fora, na rua, vai ser recebido pelas dezenas de pessoas que estão à espera e por mais que não param de chegar.
1: E isto aconteceu há instantes porque, nesta altura, o Papa Leão XIV fala no Parlamento Espanhol em Madrid. Israel bombardeou nas últimas horas o Irão, respondendo assim ao ataque inédito desde o início do cessar-fogo que Teherão fez ontem à noite contra o território de Israel. De nada valeram os apelos de Donald Trump a Benjamin Netanyahu. Os dois estiveram ao telefone para que Israel se contivesse na resposta ao Irão. Ao fim de 2 meses de tréguas, a região está de novo em guerra e Israel diz, a Oriana Barcelos, que atingiu e destruiu sistemas de defesa do Irão.
8: De facto, não parece haver para já qualquer acalmia no conflito. Há essa informação que já transmitiste. Israel garantiu há pouco que atingiu e destruiu sistemas de defesa iranianos depois de ataques em larga escala com caças. Ataques que, segundo o Irão, também envolvem os Estados Unidos. O porta-voz do Ministério dos Negócios Estrangeiros iraniano, Ismail Begai, responsabilizou hoje a Casa Branca. Ele considerou que as ações israelitas, as violações do cessar-fogo, não podem ser dissociadas das políticas norte-americanas e foi, Ismail Begai, ainda mais longe. O porta-voz do Ministério Iraniano dos Negócios Estrangeiros disse mesmo que os ataques da noite passada vão prejudicar o processo diplomático com os Estados Unidos, embora as negociações se mantenham com o Paquistão como mediador. Ontem o Irão atacou Israel, 2 meses depois do cessar-fogo do Médio Oriente. Tratou-se de um aviso, segundo as autoridades iranianas, depois de o exército israelita ter atacado alvos do Hezbollah em Beirute, a capital do Líbano. As investidas mantêm-se esta segunda-feira. A China já disse que está preocupada. Pequim espera que o cessar-fogo seja respeitado por todas as partes.
1: A fechar este jornal às 10, a notícia de que Ousmane Sonko foi reeleito durante o fim de semana líder do partido maioritário no Senegal. O presidente da Assembleia Nacional, em ruptura com o presidente Bassirou Faye, garantiu que os deputados vão salvaguardar os interesses do povo nesta fase de crise no Senegal.
0: E assim concluímos o jornal RTP África, 10 horas com 11 minutos em Portugal e Angola, edição com Germano Campos. Seguimos para a Hora dos Ouvintes.
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0: Sejam bem-vindos a esta Hora dos Ouvintes, em que temos como tema o assassinato do bispo de Climane, Frederico Pinheiro.
16: Uma notícia que deixou muitos em estado de choque. Este fim de semana foi assim que abriu o sábado, este dia 6, com essa notícia bastante surpreendente. Vamos fazer aqui um pouco, recapitular o que as reações, as principais reações e o que aconteceu, a começar pela declaração do porta-voz do CERNIC na Zambésia, Maximino Amilcar, que logo no sábado confirmou esse tal assassinato de Dom Osório Cítora Afonso, o bispo de Climane.
17: Neste momento, o processo que segue é a perseguição das pistas que estiveram ao nosso dispor para esclarecer. É um trabalho técnico que tem de ser feito para chegar a esclarecimentos. Não é à toa. A parte da autópsia é por conta da missão legal. Essa parte deixamos ao critério daqueles que são competentes. E da nossa parte é a parte criminal. Foi na Maranda, foi pela madrugada, que nós tomamos essa notícia de crime, tomamos nota, que estava aqui um corpo sem vida. E estava aqui a polícia prontamente, e foi solicitada, e a posterior fomos nós que vamos fazer o trabalho. Mas uma equipa ministerial, teve aqui outras instituições, Procuradoria, a Veterinária Legal, todo o conjunto que estava aqui a trabalhar.
18: Este falhamento em que parte do corpo?
17: Foi a parte do peito, do lado esquerdo, que provavelmente terá atingido o coração. O que nós apuramos nas perícias preliminares que nós realizamos no terreno foi isso que apuramos.
16: Um tiro no coração, avança Maximino Amilcar, ainda que a cerca da residência foi vandalizada e não descarta a existência de colaboradores neste crime, pois a cerca elétrica não estava a funcionar.
17: Os indivíduos teriam escalado o muro, a outra parte lá, na estrada, e vandalizaram a cerca elétrica. Estranhamente que não sabemos se estava a funcionar ou não, mas tínhamos dados que ia estar 2 meses a funcionar. Daí que houve facilidade deles, porque supostamente implica que já tinham informações que a cerca elétrica não funcionava já há 2 meses, motivo que facilitou que eles escalassem o muro e vandalizaram a mesma cerca. e tiveram acesso por essas vias.
16: As investigações continuam em torno da morte de Dom Osório Sítora, que era o bispo de Climane, mas também administrador apostólico da Diocese da Beira. Na reação a este crime, o antigo chefe de Estado de Moçambique, Joaquim Chissano, considerou que a morte do bispo é uma perda para a comunidade cristã, mas para todo o país. Joaquim Chissano falou à imprensa no final da missa de ontem na Sé Catedral de Maputo, onde também no passado manteve contactos com o bispo na altura, que era então auxiliar na capital moçambicana.
14: Um homem muito aberto e muito chegado ao povo e às pessoas. Não tive tempo de acompanhar, porque ele ficou pouco tempo aqui, fazia trabalho nas paróquias e aqui vinha raramente, foram apenas 2 anos que ficou aqui. Ainda esperávamos ouvir muito dele, porque a bagagem que ele trouxe da sua preparação é muito grande e esperávamos sempre uma contribuição muito grande na nossa igreja.
16: A morte do bispo de Climane por desconhecidos ainda continua no centro das atenções em Moçambique. O padre Raciel Lualac revelou que o clérigo seguia a sua vida com normalidade e não demonstrava qualquer inquietação durante a visita pastoral que efetuava ao longo da semana.
19: O bispo estava a exercer as suas atividades pastorais normalmente. Na quarta-feira passada, ele iniciou a sua visita pastoral na paróquia de Nossa Senhora Mãe de África de Mugogoda, da qual sou pároco. Estivemos juntos, tivemos encontros marcados, fomos visitar algumas comunidades. Ontem estávamos na localidade de Namakata, fomos visitar os nossos irmãos da religião islâmica e regressamos para casa com toda a tranquilidade, sem nenhum sinal que de fato desse-nos a entender qualquer evidência desta natureza.
16: Não sentia, por isso, nenhuma ameaça. O padre Raciel Walak, que, como ouvimos, era bastante próximo do bispo, prefere não comentar nem fazer qualquer relação entre as reformas que Dom Sítora estava a introduzir na igreja e o crime deste sábado.
19: Estamos, neste momento, a criar condições para percebermos o que terá acontecido. E não gostaria de relacionar a nada que tenha a ver com a pergunta que me coloca.
16: As reações à morte sucedem-se. Em comunicado logo no sábado, o Presidente da República, Daniel Chapo, manifestou profundo sentimento de pesar e consternação pela morte de Dom Osório Sítora Afonso, então bispo da Diocese de Climane. Na mensagem, o chefe de Estado moçambicano refere que o pensamento do bispo constitui constitui uma perda irreparável para a sociedade moçambicana. Também uma declaração da União Europeia, dos Estados-membros em Moçambique, passo a citar: nós, os chefes de missão da União Europeia e dos seus Estados-membros, estamos profundamente chocados com a morte trágica e violenta do bispo de Climane. Ao mesmo tempo, a Embaixada dos Estados Unidos da América em Moçambique apresentou as mais sentidas condolências ao clero e à comunidade da Diocese de Climane no seguimento do assassinato deste sábado. A Embaixada dos Estados Unidos da América associa-se ao povo moçambicano naquilo que apelida de um momento de luto e de profunda tristeza pela partida e presta homenagem ao serviço à Igreja e à comunidade efetuado por Dom Osório Sítora Afonso. A Presidente da Assembleia da República de Moçambique, Margarida Talapa, rendeu também homenagem e pede uma investigação séria e célere a este assassinato.
20: Viemos em nome de Sua Excelência o Presidente da República de Moçambique, do Governo de Moçambique e da Assembleia da República, para podermos apresentar as nossas sentidas condolências à Igreja Católica, à população da província da Zambésia e aos moçambicanos. Esta é uma triste notícia, porque até agora não sabemos quais foram as razões da perca deste grande líder. Nossa grande preocupação é sabermos quais são as causas pela qual foi tirada a vida. Por isso, mais uma vez, apelamos a quem tem direito a fazer o seu máximo para poder esclarecer aos moçambicanos.
16: Já o jornalista António Zefanias, do Diário da Zambésia, falou há momentos com a jornalista Paula Borges e descreve um momento difícil, um momento de luto.
2: De fato, é mais uma semana de luto. Deixa-me dizer que a cidade de Quelimane, já no último fim de semana e até hoje, anda fria, anda em silêncio, e toda a gente murmura e quer saber, de fato, quem matou o bispo Dom Osório. As autoridades continuam a trabalhar. É preciso frisar que desde a noite, do sábado, que estão aqui altos investigadores do Serviço Nacional de Investigação Criminal, liderados ou chefiados pelo Diretor Nacional do Serviço de Investigação Criminal. Todos esses estão em Quelimane para buscar elementos que possam conduzir até, digamos assim, ao resultado de quem matou o bispo Osório e quais são as reais motivações. Como dizia, é uma cidade que está fria, uma cidade que está em silêncio e mesmo assim em conversas de café há uma timidez das pessoas abordarem a fundo este assunto porque ninguém consegue compreender como foi possível assassinar um bispo na sua própria residência com uma arma, de fogo. Sobretudo uma arma de fogo cuja responsabilidade é do Estado moçambicano. É uma AK-47, conforme avançaram as autoridades, neste caso o Serviço Nacional de Investigação Criminal. Portanto, até agora que conversámos aqui na antena da RDP África, as autoridades continuam a trabalhar. Mas deixe-me frisar que é um dado bastante importante. Neste momento, as autoridades, neste caso o CERNIC, recolheu os telemóveis de alguns padres que vivem ou viviam com o bispo e estiveram provavelmente nesta noite sangrenta na casa paroquial, na casa episcopal. Como disse, os telemóveis foram recolhidos e há investigações a correr que possam conduzir a esta resposta que o mundo precisa de saber quem terá morto o Dom Osório Sitora. O corpo ainda continua na morgue do Hospital Central de Quelimane. As autoridades continuam a trabalhar, mas, como disse, as respostas ainda estão longe de virem ao público para que todos possamos saber o que é que terá acontecido de verdade, Paulo.
21: António, e sentes um clima também de medo, de prudência entre pessoas com responsabilidades políticas, também eclesiásticas?
2: Sem dúvidas, Paula. É um dado bastante importante, mas antes, deixa-me caracterizar onde é que está a Casa do Bispo. A Casa do Bispo está numa zona nobre. Neste caso, do outro lado está o Secretariado Técnico da Administração Eleitoral, que tem uma segurança do Estado. Também está o Governo do Distrito de Quelimane, que tem uma segurança do Estado. Mas mais do que isso, a vedação da Casa do Bispo, do Malogrado, e a outra, neste caso, funciona a sede do Partido Frelimo também, que tem, aliás, uma segurança do Estado. No que concerne ao Medicim, mesmo as autoridades políticas e governamentais ainda não conseguiram se pronunciar oficialmente para, digamos assim, deixar o seu sentimento. A Margarida Atalapa, que é chefe da Brigada Central, cancelou a sua viagem, só saiu ontem de Quelimane, que esteve no último final de semana a tratar de assuntos ligados ao seu partido político, neste caso ao Frelimo, mas só saiu ontem de Quelimane porque também queria compreender o que terá acontecido e confortar também a Igreja Católica. Há várias mensagens, como dizia, chegam pela Zambésia inteira. A comunidade muçulmana ontem foi prestar as suas condolências, até porque na última sexta-feira o Dom Osório Sitora terá ido a uma mesquita para rezar e pedir paz e pedir união entre os católicos e os muçulmanos. Portanto, há também este sentimento de receio e medo de abordar com alguma profundidade este assunto da morte do Dom Hilário, do Dom Osório, desculpa.
16: A investigação policial continua para se apurar quem são os responsáveis pelo assassinato de Dom Osório Sítora. Perdeu a vida aos 54 anos, vítima então de um baleamento ainda por desconhecidos. O baleamento ocorreu na residência pastoral, como ouvimos aqui, situava-se no coração da cidade de Climane, onde se encontram vários edifícios governamentais guarnecidos por agentes da polícia. Também por isso, cada vez mais pessoas estranham as motivações, o enquadramento deste crime. Também aqui a informação dada por António Zefanias, do Diário da Zambésia, a dizer que o CERNIC, ou seja, as forças policiais, recolheram os telemóveis de vários padres que se encontravam então no complexo residencial onde estava Dom Osório Sítora. A informação também de que a cerca, que era eletrificada, estava desligada, inoperacional, no momento em que os assassinos, os criminosos, conseguiram, no fundo, trepar e entrar então nesse complexo residencial. David, muito ainda por apurar. As autoridades moçambicanas garantem estar comprometidas na investigação total deste caso. Apelos do Presidente da República, da Presidente do Parlamento de Moçambique, que também falou em nome do Governo, União Europeia, Estados Unidos da América, todos a pedirem uma investigação e também a lamentarem a morte de Dom Osório Sítora, assassinado este fim de semana.
0: E nestes dias difíceis para o país, Frederico, as perguntas para a Hora dos Ouvintes de hoje: porquê que acha que isto aconteceu? O que é que esta violência significa para a sociedade moçambicana? Pode também enviar, através da Hora dos Ouvintes, a sua mensagem de condolências. Vamos entre Portugal e Moçambique começar exatamente por escutar o Isaac Tamel. Bom dia, seja bem-vindo.
3: Bom dia, David Jachó. Bom dia aos ouvintes desta grande e maravilhosa rádio. David, é triste ouvirmos esse assunto que está nos trazer neste país. Moçambique está dentro do sangue. Está no sangue. Dia a dia estamos a ouvir o derramamento de sangue entre todo o dirigente, a perseguição de todos aqueles que querem a paz. Será que Moçambique não consegue descobrir o que é que está a se passar nisto? Será que nós não podemos estar livres? É triste, David, isto. É muito triste. Todos, e por armamento. Armamento, quem tem? Quem tem armamento? É o Estado. Quem tem armamento? São as tropas. Quem tem armamento? É a polícia. Não é o povo. Mas está a matar. Por que a mata não sabe? Por que a mata não sabemos? Por que há essa matança? Será que mesmo vamos viver assim neste nosso país? É um país de sangue, Moçambique. Moçambique, Moçambique, Moçambique, um país que ganhamos a luta por nossa liberdade. Agora estamos a matar todos. É triste, David, o que nós estamos a ouvir. Já nem sabemos o que o governo quer. Muito obrigado, estou um bocadinho já a perseguição de todos. Agora é a perseguição dos cristãos. Ontem era o Cosa, era a Namona. Hoje já é cristão. Obrigado. Muito obrigado. Eu estou triste sobre esse assunto. Muito obrigado.
0: Obrigado nós ao ouvinte Isaac Tamel. Claro, compreendemos este estado de tristeza, também de consternação e indignação. As perguntas que aqui ficam também no ar na análise deste ouvinte Isaac Tamel entre Portugal e Moçambique. Vamos agora mesmo a Moçambique, onde está o Armando Almon. Seja bem-vindo.
5: Boa tarde, David. Boa tarde, Frederico. Saúdo a todo o vasto auditório da RDP África. Obrigado por me dar esse espaço para falar sobre este macabro assassinato que presenciamos na semana passada do bispo de Climane. Primeiro, endereçar à família enlutada, os meus sentimentos de pesar e lamentar o sucedido. É bastante vergonhoso o que estamos a viver aqui neste país. São assassinatos atrás de assassinatos. Todos os dias vivemos este tipo de dilemas, o que não nos dignifica em nada como um país. Moçambique precisa de ser muito vigiado pela comunidade internacional, porque o que está a acontecer deixa de ser normal. É preciso que os países ou aqueles que têm as autoridades ao nível do mundo visitem Moçambique e procurem saber o que é que está a acontecer. São situações políticas, as pessoas morrem por questões políticas, as pessoas morrem porque, se formos a ver a morte deste bispo, ele acabava de reunir com a comunidade muçulmana. Se na memória não me traiçoa, foi no mesmo dia que ocorreu este assassinato. É lamentável, não é? Porque as pessoas, olhando só para a idade que ele tinha, não é? Ele tinha muita coisa a ver, aliás, muita coisa ainda a dar às comunidades cristãs, tinha muita coisa ainda a oferecer, porque ainda era muito jovem, não é? Ele morre com uma idade ainda juvenil. Tinha muita coisa ainda a oferecer para o nosso país. É bastante doloroso o que nós estamos a viver aqui em Moçambique. Eu repito, é preciso que aqueles que detêm autoridade para chamar a atenção aos nossos líderes, para que parem imediatamente de fazerem o que está. Eu não sei o que realmente aconteceu. Não conheço as motivações que ditaram a morte deste bispo. Apenas é lamentar o que aconteceu. Muito obrigado e boa tarde a todos.
0: Obrigado. Nós, um canimambo ao ouvinte Armando Amon. Questões que ficam no ar, dúvidas que persistem até haver resultados, naturalmente, das investigações. Vamos agora ao encontro em Portugal do ouvinte Alberto Alves. Bom dia, seja bem-vindo.
4: Bom dia, David Joshua. Bom dia, Frederico Pinheiro e a todos os que me ouvem. Ainda não se sabe o que vale assassinar o Bispo Osório. Corre uma investigação criminal, seja como for, um homicídio é um homicídio e premeditado. Ninguém tem o direito de tirar a vida a quem quer que seja. Não espantará ninguém que sejam pessoas ligadas a outra religião que não a católica. Aqui e ali, sejam igrejas, sejam membros ligados à Igreja Apostólica Romana, são atacados por indivíduos que não toleram a diferença. Esse é um dos cancros que vai corroendo a humanidade, a intolerância por tudo o que é diferente. Cada um adota a religião que muito bem entende. Mesmo numa determinada causa desta ou daquela religião, há sempre os que não concordam com os princípios de uma determinada religião. Isso faz com que apareçam as diferentes facções ou confissões. No cristianismo temos a apostólica romana, católica ortodoxa. Após o aparecimento do protestantismo surgem diferentes confissões, a cada um a sua verdade. No islamismo temos os sunitas e os xiitas, logo depois vêm os hindus, vêm os sikhs, estes acreditam no monoteísmo, mais para o Oriente vem o shintoísmo, o taoísmo, o confucionismo, o budismo. Estas são apenas as mais conhecidas e tidas como doutrinas. De seguida vêm seitas que são mais que muitas, enfim, todas elas obedecendo a determinadas culturas. Afinal, elas mesmo, as religiões, são cultura. E, entre tantas, não podíamos esperar que todas fossem perfeitas, como aquele que adota esta ou aquela religião. O Bispo Osório era um homem voltado para o pacifismo. Era amplamente conhecido por promover a paz social, lamentavelmente. O que esperam os pacifistas se não ódio e desprezo pelos que promovem o caos e as guerras? Mahatma Gandhi, muçulmano, assassinado por um fanático hindu. Martin Luther King, também ele pacifista, assassinado por um adepto do caos e da desordem. E provavelmente bem pago. Nelson Mandela apodrecia na prisão, não fora Frederico de Klerk. Matias Herzberger, pacifista alemão, assassinado por ser signatário. O armistício na Primeira Guerra Mundial. Outros promotores do pacifismo foram assassinados só porque promoviam a paz. Apenas aqui estão alguns mencionados. Jesus Cristo assassinado por ser um pacificador. À época não havia o conceito de pacifismo. O bispo José Afonso, assassinado provavelmente por antipacifistas, e ou fanáticos de uma outra qualquer religião. Bom dia.
0: Bom dia e um obrigado ao ouvinte Alberto Alves, aqui a fazer uma viagem pelos nomes, pelos movimentos, pelas formas diferentes e diversas de pensamento, enquanto se buscam explicações, se busca e se procura entender o que terá acontecido para este trágico assassinato do bispo de Climane entre Portugal e a Guiné-Bissau. Ouvimos agora o Abu Moreira, seja bem-vindo.
6: Bom dia, David. Bom dia, bastidor da República. Bom dia, Frederico Pinheiro. Relativamente a este tema, ao iniciar vou dizer as minhas sentidas condolências à família de Suzano e à família do pertencente a este malogrado. Relativamente a esta triste notícia de assassinato de um bispo num país irmão que é o Moçambique, na minha modesta opinião, o que eu queria dizer é que autoridades moçambicanas têm que fazer mesmo o máximo para poder controlar esta situação. Começou no povo, simples população, hoje já está no bispo, amanhã quem sabe onde vai parar. Entretanto, a comunidade internacional também tem que unir os esforços junto ao Moçambique para poder combater estes criminosos. Porque estes criminosos têm a pessoa que os financiam, tem financiador, com certeza absoluta, porque eles não fabricam as armas, não fabricam nada, porque não têm meios para fabricar nada. Entretanto, tem um sítio onde que eles vão lá buscar. Vão lá buscar como? Eles não têm fábrica de dinheiro. Quem os financia, quem os dá o dinheiro, como que eles conseguem comprar as armas, aqueles materiais que eles têm, para poder estar a assassinar as pessoas. Entretanto, temos que unir esforços todos nós, não há dedo apontar a ninguém, dizer que é o culpado, é o governo, é outra pessoa, não. O culpado é todas as pessoas que estão envolvidas lá. Todos nós somos culpados. Mesmo eu sou culpado, porque se pudesse fazer alguma coisa, fazia. Entretanto, os que podem, devem fazer. A comunidade internacional tem que verificar essas coisas. Tem que ser investigado.

0: Hora da ouvinte Ana Gouveia junta-se agora a nós nesta Hora dos Ouvintes. Bom dia, senhora Ana Gouveia, bem-vinda.
1: Bom dia, muito obrigada. Olha, eu sou de São Tomé, mas conheço muito bem Moçambique, porque o meu pai trabalhou em vários sítios e eu fui indo em Nova. E eu, cada vez, me surpreendo mais com Moçambique. A dizer a verdade, não consigo entender o que é que está a passar. É falhas do governo, com certeza. É, não percebo aquela história de Cabo Delgado, que está pior do que era antes. Por exemplo, eu estive ao pé do Lago de Água, é muito miúda, e era um terror, mas mesmo assim não era tão mau como está agora. Não percebo o que é que a Frelimo anda a fazer, sinceramente. Mas não só a Frelimo. A Frelimo e os seus ajudantes, os seus acompanhantes, os seus assessores, não sei. Acho uma tristeza total, porque não é só o Sr. Bispo, que eu sinto muito, é também outras pessoas, empresários e outros, que têm aparecido. Depois dizem sempre que vão fazer inquéritos. Desse efeito meu, nunca percebi do resultado desses inquéritos e, portanto, eu só digo é que Moçambique, toda a Moçambique, como disse o senhor anterior, tem que fazer uma profunda reflexão o que é que se está a passar com Moçambique. As tempestades das chuvas a gente ainda entende, são as tempestades. Agora, estes assassinatos sucessivos, mas o que é isto? Eu acho surpreendente. Olha, sinto muito. Muito obrigada.
0: Obrigado nós pela sua participação e com certeza fica aqui registado o seu sentimento, o seu lamento. Ouvimos Ana Gouveia que faz aqui uma pergunta muito grande e pesada. O que se está a passar em Moçambique, entendendo e considerando que tudo o que se está a passar com a criminalidade no país é incompreensível. Vamos ao encontro também da ouvinte Celeste, está na Amora, em Portugal, e que, na impossibilidade de partilhar a voz na Hora dos Ouvintes de hoje, escreveu no painel WhatsApp RTP África Hora dos Ouvintes, e passamos a citar: sentidas condolências à família cristã moçambicana pela perda do bispo. Palavras também que partilhamos desta feita da ouvinte Virgínia Rubalo, também em Portugal, a querer primeiro enviar as sentidas condolências para familiares e amigos do bispo assassinado e a todos os moçambicanos do bem. Pedir, e estamos agora a citar, pedir a quem de direito a investigar esta morte e não só. Já foram assassinadas várias pessoas naquele país e até hoje não se sabe nada sobre os criminosos. É muito triste. Estivemos a citar a ouvinte Virgínia Rubalo, que fez a sua participação através das palavras escritas. Agora vamos ao encontro do Tomás Chivela. Bom dia, seja bem-vindo.
2: Bom dia, RTP África. Bom dia, esta Casa de Rádios. Bom dia a todos os ouvintes. Deixa-me dizer quanto ao assassinato do arcebispo ou do padre ali em Moçambique. Eu acho que isto não vai dar em nada, porque é característica do Estado, do governo moçambicano, de assassinar aquela todas as pessoas que têm vozes de frente. Nós vimos os raptos dos grandes empresários em Moçambique, estrangeiros, vimos o assassinato do bancário dentro do hotel, que não deu em nada e não vai dar em nada. E pronto, Moçambique, eu acho que o Serviço de Segurança de Contra a Inteligência Moçambicana está muito atento para aquelas pessoas que pensam diferente, do ponto de vista que eles entendem que seja uma ameaça à sua governação. Eu acho que Moçambique é um país onde as pessoas com maior relevância de pensamento, que talvez pode incentivar algum despertar na sociedade, por o Estado moçambicano, para eles, essas pessoas devem desaparecer, não é? Eu acho que o Estado moçambicano já chegou a um nível daquilo que é o governo russo, daquele que é o governo.

0: governo da Coreia do Norte, como assim aqui do governo da Guiné Equatorial, onde todo mundo pensa diferente, devem ser dizimados. E eu acho que este padre, provavelmente que a segurança do Estado entendeu que aquilo, que ele deve ser uma ameaça futuramente. E estes são assassinatos políticos, não é? São assassinatos políticos, são assassinatos recomendados, não é? Totalmente direcionados. E que isso o Estado moçambicano não vai investigar em nada. É sempre assim, não é? Temos a morte do bancário ali, não se investigou nada. Vimos ali a morte de outros empresários, desaparecimentos, o rapto de outros empresários, até hoje não tem resposta. Vimos a morte dos políticos aliados ao Mondlane. Não se investigou nada, mesmo com rastro, com pistas claras e evidentes, mas pronto, e se assim o líder moçambicano vai continuar? Eu acho que isso é um recado que ele transmitiu a outros políticos, né? Isso é um recado bem dado. Um abraço ao tamanho do mundo.
1: Agradecemos a opinião do Tomás Chivela entre Angola e Portugal, a visão negativa e preocupante da segurança, política e justiça no país, em Moçambique, perante este trágico acontecimento e outros tantos que, apesar de, e damos conta de que é um senso comum, é realidade que muitas investigações demoram muito tempo aqui na opinião de Tomás Chivela, tem muito pouca esperança do que possa acontecer perante essas investigações de outros crimes cometidos anteriormente. Vamos agora ao encontro entre Portugal e São Tomé e Príncipe, da ouvinte Luísa Sousa. Bom dia, seja bem-vinda.
2: Bom dia, David. Bom dia a todos e todas da RDP África e muito obrigado pela oportunidade que vocês nos dão. Antes de mais, quero mandar os meus sentimentos de condolência à família enlutada do bispo e também à família cristã toda em geral. Eu vou buscar uma frase do Felipe Nunes lá atrás, que ele disse que aquelas coisas que estavam acontecendo lá atrás eram dos malfeitores, dos insurgentes, daquelas pessoas mal criadas que só querem mal da população e coisa. Que Moçambique não ia precisar de ninguém para ajudar, porque o problema de Moçambique resolve-se com moçambicanos. E o resultado está aí. Isso está a lastrar. Enquanto era povo pequeno a morrer, estava tudo calado. Isso já está alastrado para a cidade. E uma vez eu ouvi, eu lembro de um dos nossos amigos dizer isso, que temem guerra urbana. Temem, eles estão aqui, temem guerra urbana em Moçambique. Como é possível? É uma pergunta que não me quer calar, que não me sai da cabeça. Como é possível uma instituição que é guardada pela polícia, e até dizem que aquilo faz parte, dizem não, eu ouvi hoje, essa manhã, o correspondente a dizer que aquilo, o edifício também tem uma série de Frelimo, que aquilo é bem vigiado, bem guardado. Como é possível que entra-se naquela casa, passa-se diretamente aquela pessoa? E há horas atrás, aquele senhor estava numa comunidade a falar sobre a paz, sobre a união. Quer dizer, falar sobre a paz, sobre a união, dá direito à morte? Em que mundo nós estamos, meu Deus? Em que mundo nós estamos? Aonde nós vamos chegar? Onde quem fala a verdade, onde quem busca a paz é morto? Onde quem fala sobre a paz é morto ou é condenado? O David há pouco tempo falou que essas investigações são lentas, vão ser lentas. São lentas quando convém o governo. Porque no caso do Venâncio Moleiro, o Venâncio Moleiro já foi para tribunal duas, três vezes, não sei quantas vezes, e sem cometer crime nenhum. Enquanto esses assassinatos vão amontoando, amontoando, amontoando, e ninguém diz nada, não há nenhuma conclusão, inquérito, inquérito, inquérito, não se chega a conclusão nenhuma. Eu não sei, eu acho que estou um bocadinho embaralhada e essas coisas, eu não entendo, não entendo, não, quer dizer, procuro entender, mas não consigo entender. Por mais que a gente tenta analisar, tenta procurar, a gente não entende. E vou ficar por aqui, esperando que dias melhores vão de vir e que paz, que realmente haja paz. Paz mesmo no mundo, principalmente em Moçambique. Alguém já me disse que quando é tema de Moçambique, eu ralho, eu falo, e quando chega a ver de Santo Tomé, eu calo. Não vamos comparar as coisas. Moçambique é Moçambique, Santo Tomé é Santo Tomé. Fico por aqui. E um grande abraço aos meus irmãos moçambicanos. Que Deus os proteja a todos. Obrigada.
1: Obrigado a nós, um bom dia. Está então também o esclarecimento feito e somos testemunhas aqui que Luísa Sousa, quando se trata de São Tomé e Príncipe, muito analisa sobre Moçambique, como é possível. São perguntas que ficam no ar, perguntas pesadas, em que mundo estamos e aonde se vai parar as difíceis perguntas de Luísa Sousa. Agradecemos a participação. Vamos agora regressar a Moçambique. Ernesto Maci tem a palavra. Bem-vindo.
3: Obrigado, David. Saudações. Saudações extensivas ao vastíssimo auditório da RTP África que nos acompanha nesse exato momento. Avançando quanto ao tema de hoje, o assassinato do Dom Osório, bispo emérito de Quilimane. Deixa-me, em primeiro lugar, mandar as minhas sinceras condolências à família enlutada, mandar as minhas sinceras condolências aos fiéis de Quilimane, mandar as minhas sinceras condolências ao povo moçambicano, a todos aqueles que professam a religião cristã e a todos aqueles que se identificam com qualquer religião que seja. Está um pouco difícil para mim tecer alguns comentários em relação a essa situação. Tentei por várias vezes fazer um áudio melhor em relação a este, mas não consigo, porque não entendo, não percebo por que um garante da moral é assassinado daquela forma, dentro da sua própria residência. Aonde é que nós vamos como país? Aonde é que nós estamos como país? Aonde é que nós queremos nos posicionar como país? Eu peço ao Daniel Francisco Chapa, eu sei que ele nos ouve, que investigue esta morte e traga os implicados desta morte. Responsabilize-os. É pena que Moçambique não temos pena de morte, mas para mim, tinha que ser dente por dente, olho por olho, para essas pessoas que perpetuaram esse assassinato. Parte do cérebro do Dom Osório no chão. Descartemos a possibilidade de roubo seguido de morte. Não. De assalto seguido de morte. Não. Descartemos. Descartemos de uma vez só. Não é roubo. Não foi um assalto. Ajustes de contas, eu prefiro enverdar por essa linha. Porque as imagens que nos chegaram são imagens bastante tristes, bastante lamentáveis. Não é possível que um ser humano, dentro das suas faculdades mentais, em plenas suas faculdades mentais, possa perpetuar aquele tipo de crime. Não é possível. Não é possível, não se entende, não se percebe. Não se percebe, não se percebe. Eu fico por aqui, é muito triste.
1: Ernesto Maci, em Moçambique, com o seu sentimento de perplexidade sobre o que aconteceu. Isabel Silva, entre Portugal e Cabo Verde, vamos ouvi-la agora, bem-vinda.
4: Bom dia David, bom dia para os nossos ouvintes, bom dia para o Rodrigo. O tema para hoje é muito triste, um assassinato de um homem religioso, do bispo, em Moçambique. Eu quero desejar o meu pesar à família do bispo e todo o povo de Moçambique, aqueles que gostavam do bispo, porque nem todos gostavam do bispo, porque em Moçambique, em grande parte do nosso continente africano, principalmente nos nossos países lusófonos, todos aqueles que incomodam os políticos, que estão a favor do povo, do que é do povo, é silenciado. O que fizeram com esse senhor, que era ainda jovem, que era um homem novo, que tinha muito para dar ao povo de Moçambique, principalmente nas pessoas mais necessitadas, porque é isso que essa gente dá a sua vida para o amor ao próximo. E em Moçambique está a tornar um país terrível, perigosíssimo, para quem de Moçambique e para quem que não é de Moçambique. Para as pessoas que são originárias de Moçambique e para aqueles que não são originários de Moçambique, muito menos. A vida é ceifada como se matasse uma galinha. A vida não tem sentido em Moçambique. Para aquilo, ao longo dos anos, assassinatos, assassinatos, assassinatos, em cima de assassinatos, onde é que está a justiça? Onde é que está a justiça? Em Moçambique, por acaso, não há Ministério Público, não há juízes, não há tribunal não há tribunal da segunda instância, não há tribunal como nós temos aqui, da relação, não tem tribunal constitucional. Em Moçambique, parece que as autoridades não existem. Não se faz, não há ninguém que morre, não há ninguém que assassinate. Que é assassinado, que alguém vem a ouvir, que foi julgado, que foi condenado, que mesmo com a condenação não traz ninguém de volta, meu Deus. Essa família desse bispo, essa família é uma pessoa humana. Onde é que está o amor ao próximo, que como diz nos 10 mandamentos da lei de Deus? Amor, ama o teu próximo como ama a ti mesmo. Onde é que está isto nas pessoas? Nos cidadãos, na sociedade, em Moçambique, todos aqueles que defendem o povo é silenciado. É isso que é o protótipo em Moçambique. Todo que fala a favor do povo é silenciado. E esse senhor, de certeza, fazia ofelias, fazia uma retórica muito expansiva para o bem da humanidade, para o bem do povo Moçambique, para as famílias mais carentes, para a sociedade mais carente. É isso que quiseram silenciar para esse senhor, calar de vez, para deixar de chateá-los. Manda-se o presidente da República, veio aí, eu não ouvi ainda até agora as condolências à família, porque é uma chachada, que é uma chachada. É muito triste uma pessoa deslocar, fazer bem ao próximo e morrer dessa forma. Bom dia.
1: Bom dia e agradecimento à Isabel Silva. Deixa também perguntas no ar. Onde está a justiça? Existe ou não Ministério Público? Existem ou não tribunais em Moçambique? Agora vamos até exatamente à Pérola do Índico. Onde está o Rogério Boavida no tempo que nos resta, um Oxente?
5: Viva Oxente, David e Yeshua, a todos os ouvintes, participantes do programa, vai aquele abraço. David, sobre a morte do bispo da diocese de Quilimane, eu passei mesmo para endereçar as minhas sentidas condolências à família e a todos os católicos. Estamos de luto pelo sucedido e é muito chocante, de facto. Essa notícia apanhou-nos de surpresa a todos, quase todos. O bispo não só fazia trabalhos espirituais, religiosos, mas sim também isto afeta a própria sociedade no geral. Isto afeta a sociedade no geral. Então, é chocante. Não estou sem palavras, na verdade. Eu vou apelar às autoridades que façam de tudo para trazer os assassinos a barra da justiça. É a única coisa que posso fazer. Não tenho a quem apontar o dedo, porque ninguém sabe quem fez isto. O meu apelo é que os que fizeram isto sejam apanhados e sejam trazidos à barra do tribunal. De facto, isto é chocante. É um líder supremo da nossa igreja. É um líder supremo da diocese de Quilimane. Não é uma pessoa qualquer, nem que fosse uma pessoa qualquer, ninguém merece ser tirado da vida desta maneira. Agora, um bispo, fomos longe demais, ou estamos a ir longe demais. Isto revela um pouco de falta de segurança dentro do nosso país, Tem havido vários assassinatos por aí, mas nunca pensei que pudesse acontecer isso com o bispo. Infelizmente, desta vez é conosco. Temos que aguentar, nos consolar. E, mais uma vez, o meu apelo que os bispos puderem a vara da justiça.
1: Obrigado ao Rogério Boa Vida no último minuto em Maputo, Moçambique, com as condolências e os votos e o desejo para que os responsáveis possam ser encontrados. Falamos sobre o assassinato do bispo de Climane nesta Hora dos Ouvintes. Amanhã, nova edição, novo tema e nova oportunidade a todos. O nosso obrigado.

0: Bom dia, são 11 horas em Portugal e também em Angola, 9 horas da manhã em Cabo Verde, são 10 horas na Guiné-Bissau e em São Tomé e Príncipe, agora meio-dia em Moçambique. Avançamos agora para as notícias, edição com Paula Borges.
1: Já vamos às reações que não param à morte do bispo de Climane. Foi assassinado no sábado a tiro no Paço Episcopal. Ainda antes, a violência, outra violência em Cabo Delgado. Pelo menos 3 civis foram mortos na sequência de um ataque atribuído a um grupo de extremistas na aldeia Chitagi, no distrito de Moidumbe. Segundo fontes locais contactadas pela agência Lusa, o ataque aconteceu na sexta-feira na zona de produção agrícola, no limite entre duas povoações, após os populares terem sido surpreendidos pelo grupo armado. Na sequência do ataque, vários agricultores abandonaram a zona com medo de mais violência. As povoações de Chitagi e Chitunda localizam-se ao longo da estrada número 380, uma das poucas asfaltadas nesta região. Entretanto, há novos números de deslocados em Ankuabe. São pessoas em fuga dos ataques. Chegaram a muito perto de 20 mil no último mês. Quase metade são crianças e mais quase 6 mil são mulheres, aponta um relatório da OIM, a Organização Internacional para as Migrações, um relatório divulgado hoje. Entretanto, o simpósio das Conferências Episcopais de África e Madagascar veio pedir reforço de proteção aos líderes religiosos no continente, isto após o homicídio no norte de Moçambique do bispo de Climane, Osório Citera. Exigem respostas das autoridades. Continua na morgue do Hospital Central de Climane o corpo do bispo de Climane, Dom Osório Citória Afonso, foi morto com um tiro no coração, um caso que, segundo António Sefanias, jornalista do Diário da Zambésia, continua a levantar muitas questões.
2: Porque ninguém consegue compreender como foi possível assassinar um bispo na sua própria residência com uma arma de fogo. Sobretudo uma arma de fogo cuja responsabilidade é do Estado moçambicano. É uma AK-47, conforme avançaram as autoridades, neste caso o Serviço Nacional de Investigação Criminal.
1: O Serviço de Investigação Criminal que avança com as investigações e explica António Sefanias, já recolheu os telemóveis de vários párocos.
2: As autoridades continuam a trabalhar, mas deixem-me frisar que é um dado bastante importante. Neste momento, as autoridades, neste caso o Cernic, recolheu os telemóveis de alguns padres que vivem ou viviam com o bispo e estiveram provavelmente nesta noite sangrenta na casa paroquial, na casa episcopal. Como disse, os telemóveis foram recolhidos e há investigações a correr que possam conduzir a esta resposta.
1: O jornalista António Sefanias, do Diário da Zambésia, ouvido esta manhã aqui na rádio RTP África. Ouvimos também já o bispo de Maputo e vice-presidente do Conselho Episcopal de Moçambique, Dom João Carlos. São sons que vamos transmitir ao longo dos próximos noticiários, neste momento em que há enorme comoção provocada pelo assassinato, ainda por explicar, do bispo de Climane, um prelado conhecido pela defesa da paz e da unidade em Moçambique, um padre muito próximo das comunidades. A Casa Branca está a analisar um plano para comprar as Ilhas Chagos à Maurícia, avançou o Telegraph, um jornal britânico de referência. A proposta permitiria aos Estados Unidos assumir controlo direto de Diego Garcia, uma base militar estratégica no Índico, mas o governo da Maurícia rejeitou firmemente qualquer possibilidade de venda. Afirma que a solidariedade, a soberania do arquipélago não está à venda e que o processo de transferência acordado com o Reino Unido deve ser respeitado. Londres suspendeu também o acordo em abril após críticas do presidente Donald Trump. Em Cabo Verde, aí está a recorrida à sucessão no MPD, o presidente interino do partido, Eurico Monteiro, eleito este fim de semana, quer um partido unido na disputa pela sucessão de Ulisses Correia e Silva. Eurico Monteiro considera que a existência de vários candidatos à liderança é um sinal de vitalidade interna e garante que não vai entrar na corrida. Na Nigéria, quase 400 de reféns de grupos extremistas foram libertados. Há versões distintas sobre o que aconteceu. O exército diz que se deve aos esforços das forças armadas do país, mas a iniciativa da Juventude do Sul de Borno afirma que mediou esta operação humanitária. Não há muitos detalhes, mas é certo que perto de 400 pessoas, sobretudo mulheres e crianças, foram então libertadas.
3: Está assim concluído o noticiário numa edição da jornalista Paula Borges. 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Muito bom dia, 11 horas 6 minutos em Portugal e em Angola. Começamos a nova hora com Badocha.
4: Sérgio Jardim.

Muito bom dia mais uma vez, 11 horas 9 minutos em Portugal e em Angola, segunda-feira 8 de junho. Eu espero que a sua semana esteja a começar da melhor forma, com saúde, paz, boa disposição e energia positiva. Eu sou Sérgio Jardim e vou estar na sua companhia até às 14 horas com boa música, informação e uma viagem pelos sons de África e do mundo. Seguimos juntos na rádio mais quente do planeta, a RTP África, e agora estamos a ouvir Ivana Nexei e depois vamos para Neina e Paulinha.

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3: E agora estamos com Omalei, depois seguiremos para Burna Boy, antes da revista de imprensa desportiva com Mário Silva da Costa, daqui a bocado na RTP África.

0: Burner Boy com Ed Sheeran, e já cá temos Mário Silva da Costa para mais uma edição da Revista de Imprensa Desportiva.
1: É tempo de olharmos para as primeiras páginas dos jornais de desporto desta segunda-feira, dia 8 de junho. Começamos desta vez pelo jornal A Bola, que tem como título Puzzle Completo. Florentino Pérez venceu as eleições na Casa Blanca e as peças encaixam-se. José Mourinho no Real Madrid, Marco Silva no Benfica. Florentino Pérez, que no discurso de vitória afirmou orgulhoso pelo regresso de um dos melhores treinadores do mundo, um madridista, José Mourinho. Ainda sobre o Benfica, central Gonçalo Oliveira vendido ao Rennes por 3,5 milhões de euros. Noutras notícias sobre o Sporting, Luís Soares seguro em Alvalade, candidato que prometia o avançado, perdeu as eleições do Fenerbahçe. Relativamente ao Futebol Clube do Porto, Victor Froholt termina a época com 62 jogos. Sobre a seleção nacional, quarteto do Paris Saint-Germain já se treinou. Nuno Mendes, Vitinha, João Neves e Gonçalo Ramos, integrados a 3 dias da partida para os Estados Unidos. Relativamente à atualidade do futebol internacional, que susto, Eriksen, escreve o jornal A Bola, médio dinamarquês com histórico de problemas cardíacos, caiu inanimado em jogo diante da Ucrânia. Nas modalidades, sobre o handball, Sporting vence Benfica e garante Taça de Portugal. No futsal, Sporting elimina Sporting de Braga e joga final com o Benfica. E no basquetebol, Benfica derrota Futebol Clube do Porto, com Nemias a ver. Para terminar, a primeira página do jornal A Bola, a rubrica O Meu Mundial, desta vez com Adrian Silva, que afirma: ao ouvir o hino, lembrei-me da minha família imigrante. Passamos agora para o jornal Record, que escreve na capa: olá Marco, adiós Mourinho. Florentino vence eleições e arruma a questão. O líder do Real Madrid está muito orgulhoso pelo regresso de Mourinho. Encarnados encaixam 15 milhões de euros e o novo treinador tem via aberta. Ainda sobre o Benfica, Gonçalo Oliveira no Rennes por 3 milhões e meio de euros. SAD faz participação contra o árbitro Gustavo Correia. O árbitro está acusado de mentir no relatório do Famalicão Benfica. Sobre o Sporting, novela turca chega ao fim. Pode ler-se nesta primeira página do jornal Record. Soares afasta-se do Fenerbahçe. Hakan Safi foi derrotado nas urnas. O avançado tem mercado e pode valorizar-se no campeonato do mundo. Ainda sobre o Sporting, o arquiteto fala das obras em Alvalade. Salvador Alonso diz que o estádio de Alvalade vai ter um papel magnífico no Mundial 2030. E ainda a história do Record sobre o estudioso no futebol e na vida, Pedro Lima, o reforço do Sporting para o meio-campo. No Futebol Clube do Porto, quinteto para resolver, escreve o Record nesta primeira página. Cláudio Ramos, Zaidu, Eustáquio, Gabriel Verón e Samuel Portugal acabam o contrato em 2027, plantel em reconstrução. E ainda André Silva à vista, será oficializado esta semana. Noutros temas no futebol, Christian Eriksen sofre novo colapso em campo. Seleção potência máxima, campeões do PSG já mexem e Matheus Nunes está recuperado. Depois, nas modalidades no handball, triplete em tempo extra. Leão também leva a taça. O Sporting, que venceu o Benfica na final da Taça de Portugal de handball. No futsal, Sporting bate Sporting de Braga e vai decidir título com o Benfica. E no basquetebol, Águias entram a matar. O Benfica ganhou ao Futebol Clube do Porto no jogo 1 do play-off do Campeonato Nacional de Basquetebol. 89-73 foi o resultado final, com o Nemi Esqueta e o técnico dos Celtics a assistirem ao jogo no Pavilhão da Luz. Para concluir esta edição da Revista de Imprensa Desportiva de segunda-feira, dia 8 de junho, só falta mesmo olharmos para a primeira página do jogo. Adiós é o título desta edição. Florentino Pérez ganhou as eleições e José Mourinho segue mesmo para o Real Madrid, deixando 15 milhões de euros nos cofres da Luz. Caminho livre para Marco Silva ser oficializado como novo técnico. Iraola e Vicenzo Italiano eram as opções alternativas. Relativamente ao Futebol Clube do Porto, André Silva prepara-se para assinar, escreve o jornal do jogo. Avançado faz os exames e fecha acordo com a SAD. Ainda no Clube Azul e Branco, Eustáquio tem mercado e pode valorizar no Mundial. Relativamente ao Sporting, alívio por Soares, candidato do Fenerbahçe com quem tinha acordo não foi eleito, e ainda Silas Anderson, físico, mentalidade e reação forte à pressão são características destacadas nesta primeira página do jogo relativamente ao reforço do Sporting para o meio-campo. Na seleção nacional, andamento como poucos, diferença abismal nos minutos entre lusos e congolenses, e o quarteto do Paris Saint-Germain já treinou. E para finalizar esta edição da revista de imprensa desportiva, última notícia da primeira página do jornal O Jogo: Eriksen volta a assustar, médio caiu inanimado, mas recuperou. Fica assim concluída a edição desta segunda-feira, dia 8 de junho, da revista de imprensa desportiva.

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0: Estivemos a ouvir Omalay e Rema, dois dos grandes maiores nomes da geração africana na música atual. E agora é tempo para a rubrica Nossa História, que nos leva até o Egito. Ana Paula Gomes conversa com a professora doutora Ângela Coutinho sobre Naguib Mahfouz, um dos maiores nomes da literatura árabe e vencedor do Prémio Nobel da Literatura, já a seguir aqui na RTP África.
1: E esta é a nossa história na RTP África, com a historiadora Ângela Coutinho, que hoje nos leva, Ângela, se não estou enganada, mais uma vez pelos deliciosos caminhos da literatura.
2: É mesmo, Ana Paula. Vamos falar hoje do segundo escritor africano que foi galardoado com o Prémio Nobel da Literatura em finais do século XX, mais precisamente em 1988, e trata-se do escritor egípcio Naguib Mahfouz. Nascido perto da capital, o Cairo, em 1911, era filho de um funcionário público. Ele próprio tornou-se funcionário público, estudou na Universidade do Cairo, onde se formou em filosofia, e logo em 1939 fez a sua primeira publicação de cariz literário, uma novela, e foi por aí afora. Ele trabalhou como diretor da censura e foi mais tarde diretor da Fundação de Apoio ao Cinema e depois conselheiro cultural do governo. Na verdade, ele tornou-se famoso no mundo árabe pelos seus romances, que descreviam de forma muito cativante e minuciosa as tradições, as vivências nos bairros populares da capital, a cidade do Cairo, e a trilogia do Cairo, em particular, tornou de facto muito conhecido. O primeiro volume intitula-se Entre os Dois Palácios, o segundo O Palácio do Desejo e o terceiro O Açucareiro. É um romance histórico. Ele retrata, na verdade, a vida do país através das mudanças sociais que foram ocorrendo no século XX, desde o período colonial, portanto ainda o período da Primeira Guerra Mundial, o Egito obteve a independência em 1922, até ao período da Revolução de Nasser, de 1952. Portanto, é uma narrativa, acaba por ser, da história do país, muito centrada nas mudanças sociais que ocorreram na vida das mulheres.
1: Está-me a dar tantos motivos para eu ir já ler a seguir.
2: Por acaso já li, é um escritor extremamente cativante para mim, muito interessante. Ele não escreveu só romances, escreveu short stories, novelas. Foi também, foi o segundo escritor africano, mas o primeiro do mundo árabe a ser reconhecido internacionalmente a este nível, não é? Relativamente ao seu trabalho literário. E, por outro lado, ele chegou a ser duramente atacado por extremistas islâmicos, que encomendaram seu assassinato, e ele foi apunhalado em 1994, mas conseguiu sobreviver.
1: Porquê que ele era alvo desta violência?
2: Talvez por justamente tratar estes temas, com certeza sempre com alguma crítica social e política subjacente, e considerado certamente demasiadamente liberal. Mas ele conseguiu sobreviver e chegar quase aos 100 anos. Faleceu no ano de 2006, na sua cidade natal. Continua a ser uma grande referência da literatura africana e do mundo árabe.
1: Ângela, muito obrigada. Até para a semana.
2: Até para a semana, Ana Paula.

0: Já a seguir, a palavra do dia na RTP África, que hoje é civilização.
1: A palavra do dia é civilização. A palavra civilização tem origem no latim em civilitas, que remete para a qualidade do cidadão, a polidez, e civilis, que é relativo à cidade ou ainda ao cidadão, sendo que ambos os termos derivam de civis, que é cidadão em latim. O termo moderno consolidou-se no século XVIII em francês, no conceito de civilisation, com o qual se passou a designar o processo de progresso, de refinamento e a transição da chamada barbárie para um Estado organizado e culto. A palavra civilisation foi sobretudo usada pelos iluministas em França para descrever o desenvolvimento material e moral da humanidade por oposição à barbárie. Atualmente, a palavra é usada para referir um estado avançado de organização social, cultural, tecnológica e política, geralmente com a presença de cidades, ao contrário do uso original dos iluministas, em que o conceito era etnocêntrico e separava povos considerados cultos, os europeus, claro está, dos não civilizados. E hoje em dia o termo é também usado no plural para descrever características específicas de diferentes culturas, como por exemplo as civilizações da América Central.

11 horas 56 minutos, vamos fechar esta hora com o Cuscaçave. Wendy Uawa é o título desta música. Voltamos ao meio-dia para as notícias, aqui na sua RTP África. Mantenha-se em sintonia.

0: tarde, são agora meio-dia em Portugal e em Angola, 10 da manhã em Cabo Verde, 11 horas na Guiné-Bissau e em São Tomé e Príncipe, 13 horas em Moçambique. Vamos aos principais destaques do noticiário ao meio-dia.
1: Era um homem de paz e de tolerância, assim que o presidente do Conselho Municipal de Climane recorda o bispo Dom Osório Sitora Afonso. O presidente cabo-verdiano condecora hoje duas mulheres com forte projeção internacional, Cristina Duarte e Maria Helena Semedo.
0: Olhando para as temperaturas, neste momento Lisboa está com 21 graus, Luanda marca 28 e Bissau registra 31 graus Celsius de temperatura atual. Já a seguir na RTP África, o noticiário com edição da jornalista Susana Lemos.
1: O assassinato no sábado passado do bispo de Climane continua a levantar muitas questões. Dom Osório Sitora Afonso foi morto no passo episcopal com um tiro no coração. O vice-presidente do Conselho Episcopal de Moçambique e bispo de Maputo, Dom João Carlos Atoa Nunes, fala numa grande perda.
2: Era alguém que tinha cargos relevantes, não indiferentes para nós. Mas também esta perca, o facto de não, o modo como ocorreu, e o facto de não ainda sabermos o que efetivamente se passou, porque é vítima de baleamento, isso leva em nós também, levanta em nós muitas questões, saber afinal o que é que se passa.
1: Dom João Carlos salienta a necessidade de saber a verdade.
2: Por isso é que há o desejo profundo que se esclareça este caso o mais breve possível, a fim de sabermos, afinal, de que é que se passa. Porque não foi uma morte natural, não foi uma morte de doença, ele não sofria doença. Foi uma morte, uma violenta, provocada, tiraram-lhe a vida, e isso não nos pode deixar indiferentes. Também porque se começamos a seguir essa lógica de, pronto, alguém... Não está alinhado conosco, ou não disse alguma coisa que não nos alegra, o caminho é eliminar a pessoa. Penso que estamos a construir uma sociedade muito pobre.
1: Dom João Carlos Atoa Nunes, bispo de Maputo e vice-presidente do Conselho Episcopal de Moçambique. Foi com choque e tristeza que Manuel de Araújo, presidente do Conselho Municipal de Climane, recebeu a notícia da morte de um amigo, um homem que sempre defendeu a tolerância e a paz, e era excepcional.
3: O bispo era uma pessoa muito ponderada, muito inteligente, era uma pessoa que se dava com todas as pessoas. Aliás, ele fazia questão de, nas suas mensagens, de transmitir não só reconciliação, paz, em todos os encontros, nas suas visitas pastorais, ele fazia questão de se encontrar não só com os católicos, não é? Com os fiéis católicos, mas também com fiéis de outras denominações, incluindo com os islâmicos. Aliás, um dia antes do seu bárbaro assassinato, na sexta-feira, manteve um encontro cordial com a comunidade islâmica, e portanto não vejo, e ele também nunca manifestou qualquer preocupação em termos de segurança. Aliás, a última comunicação que tivemos foi mesmo a semana passada, quando ele me informava que acabava de regressar da Beira, onde havia ficado cerca de 30 dias. Portanto, ele dizia que, olha, eu já estou de regresso à cidade e, portanto, podemos nos encontrar. E eu fiquei, na verdade, à espera desse encontro, que infelizmente não vai acontecer mais.
1: Manuel de Araújo, presidente do Conselho Municipal de Climane. Por sua vez, o jornalista António Zefanias, do Diário da Zambésia, disse esta manhã aqui na Rádio RTP África que este crime surpreendeu todos e explicou também o que as autoridades estão a fazer.
4: As autoridades continuam a trabalhar, mas deixem-me frisar que é um dado bastante importante. Neste momento, as autoridades, neste caso o Cernic, recolheu os telemóveis

0: de alguns padres que vivem ou viviam com o bispo e estiveram provavelmente nesta noite sangrenta na casa paroquial, na casa episcopal. Como disse, os telemóveis foram recolhidos e há investigações a correr que possam conduzir a esta resposta.
1: António Zefania, jornalista do Diário da Zambésia, ouvido esta manhã pela jornalista Paula Borges, a polícia já recolheu os telemóveis de alguns párocos. Ainda em Moçambique, mas em Cabo Delgado, três pessoas foram mortas, alegadamente por extremistas, na aldeia de Chitachi, distrito de Muibunde. Fontes da comunidade da aldeia disseram hoje à agência Lusa que o ataque ocorreu na sexta-feira, na zona de produção agrícola, no limite entre Chitachi e Chitunda. Os populares foram surpreendidos pelo grupo armado. Na sequência do ataque, vários agricultores abandonaram a zona, temendo mais violência. E por causa dos ataques no norte de Moçambique, quase 20 mil pessoas, metade crianças, fugiram no último mês de ataques terroristas no distrito de Ankouabe. Procuraram refúgio em aldeias e locais de acolhimento dentro de Ankouabe e foram também para os distritos vizinhos de Montepuez e Chiure. Estas cerca de 20 mil pessoas são referenciadas hoje num relatório da OIM, da Organização Internacional para as Migrações. No âmbito político, o coordenador do Anamola, na província de Inhambane, Ilídio Kouambe, alerta à perseguição de membros do partido em vários pontos do país.
2: Dizer que, como partido Anamola, efetivamente, neste momento estamos todos preocupados pela situação que está a ocorrer ao nível do país. Houve, depois digamos, das detenções que ocorreram no distrito de Inharime, na província de Inhambane, houve também detenções na província de Nampula. E também houve situação de queima de casa do nosso coordenador na província do Niassa. Para além de que, ao nível da nossa própria província, já tivemos o caso também, um caso em Massinga, do Daniel, que também foi morto nas mesmas circunstâncias. Tivemos o caso do Leão de Deus em Zavala, que também foi morto nas mesmas circunstâncias.
1: Ilídio Kouambe fala ainda em detenções com falsas acusações.
2: Para além de que os próprios detidos foram bastante confessos nas câmaras que efetivamente não estão envolvidos em absolutamente nada do que lhes estão neste momento a serem acusados. Em termos de vítimas mortais, estamos acima de 50 vítimas.
1: Ilídio Kouambe, coordenador do Anamola na província moçambicana de Inhambane. O Anamola, liderado pelo então ex-candidato presidencial Venâncio Mondlane, apela ao fim da perseguição dos seus membros. Em Luanda, na capital angolana, o Serviço de Investigação Criminal deteve três suspeitos de fazerem parte de uma associação criminosa. São suspeitos de roubos qualificados em residências paroquiais e em casas de acolhimento religioso. Terão também assassinado duas pessoas. O golpe mais recente terá ocorrido a 16 de maio. José Silva.
3: Segundo as autoridades, os suspeitos com idades entre os 25 e 28 anos, munidos de armas de fogo automáticas, escalaram o muro da residência da paróquia Santo Agostinho, na zona do Capalanga, município dos Molevos, periferia de Luanda. Na referida ação, terão subtraído valores monetários como 500 euros, 120 dólares e 120 milhões de kwanzas, para além de outros equipamentos como computador e placa de viatura, e também terão retirado uma arma de fogo automática que pertencia ao segurança local. O Serviço de Investigação Criminal associa igualmente o grupo à prática de pelo menos outros seis crimes de assaltos a instituições religiosas, como roubo na Casa de Acolhimento das Madres Maria Polis e também o assalto à Casa de Acolhimento a Nossa Senhora de Fátima. Também terão subtraído dos valores financeiros e vários equipamentos eletrônicos, isto durante o mês de janeiro deste ano. O Serviço de Investigação Criminal atribui ainda ao grupo roubos em estabelecimentos comerciais e residências no bairro Capalanga, tendo-se registado a ocorrência de dois homicídios nas referidas ações.
1: Autoridades angolanas tiveram 3 pessoas alegadamente envolvidas em pelo menos 6 assaltos a instituições religiosas na capital angolana. O diretor-geral da Organização Mundial de Saúde está no Uganda. O país tem até o momento 19 casos confirmados de ébola. Há também registro de 2 mortos por causa da epidemia que lastrou da vizinha República Democrática do Congo. Destes 19 casos, 14 são precisamente pessoas que viajaram do Congo. Os outros 5 são nacionais ugandeses. Na rede social X, Tedros Ghebreyesus disse que os controlos fronteiriços permitiram a detecção de casos provenientes da vizinha República Democrática do Congo e que os sistemas de vigilância, testagem e gestão de casos estão a trabalhar ininterruptamente. Um porta-voz da OMS em Genebra, na Suíça, disse à agência France Presse que o diretor-geral da instituição reuniu-se esta manhã com a secretária permanente do Ministério Ugandês da Saúde. Em Cabo Verde, o presidente José Maria Neves condecora hoje 2 mulheres com forte projeção internacional, Cristina Duarte, atual assessora especial da ONU para a África, e Maria Helena Semedo, antiga diretora-geral adjunta da FAO. Ambas vão receber, na cidade da Praia, a Ordem do Dragoeiro, como reconhecimento pelo prestígio e afirmação externa que deram ao país. São Tomé e Príncipe têm eleições presidenciais no próximo dia 19 de julho e nos cadernos eleitorais há 20 mil cidadãos inscritos. São dados ainda preliminares resultantes do último processo de atualização dos cadernos eleitorais em São Tomé e Príncipe e na diáspora, Oscar Medeiros.
4: Concluída a recolha de dados no âmbito do processo de atualização dos cadernos eleitorais, o presidente da Comissão Eleitoral Nacional, Geodígia Nascimento, anunciou que o número de eleitores santomenses passou de cerca de 123 mil em 2022 para 142 mil em 2026.
5: A nível de São Tomé e Príncipe, nós temos 121.771 eleitores e a nível da diáspora, 20.525 eleitores.
4: Os dados divulgados pela Comissão Eleitoral Nacional ainda são provisórios.
5: Uma vez que ainda faltam-nos incluir os dados que vêm da cadeia central, e também os dados que virão dos serviços de cuidado de saúde.
4: A atualização definitiva dos cadernos eleitorais deverá ficar concluída nos próximos dias. Os eleitores com menos de 35 anos de idade representam cerca de 47% dos inscritos.
5: Com cerca de 67.883 eleitores, o grupo de 36 a 65 anos corresponde a 44,82%, com cerca de 63.778 eleitores, e grupo de 66 anos e mais, que correspondem a 7,47%, com 10.635 eleitores.
4: Está praticamente concluído o mapa dos eleitores que deverão votar para escolher o próximo presidente da República de São Tomé e Príncipe.
1: Os trabalhos de atualização dos cadernos eleitorais decorrem este mês. A escritora portuguesa Lídia Jorge vai ser hoje distinguida com a Medalha de Mérito Cultural, atribuída pelo Governo. Vai ser no Fórum Cultura, do Ministério da Cultura, que decorre hoje e amanhã no Algarve.
6: Está assim concluído o noticiário numa edição da jornalista Susana Lemos. Poderá ouvir estas e outras em africa.rtp.pt.

0: Sérgio Jardim.
1: Boa tarde, 12 horas 13 minutos em Portugal e Angola. Estamos a abrir com Lulas da Paixão, Gá Antónia. Depois seguimos para os quatro com Casangá e Yuri da Cunha, por último nesta viagem musical.

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3: 12 horas e 28 minutos, estamos agora com DJ Malvado e Ari, Coisinha do Pai. E ao meio-dia e meia vamos em simultâneo com Antena 1 para informação desportiva.

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1: Tudo resolvido após as eleições no Real Madrid. José Mourinho já pode regressar ao Bernabéu. Marco Silva preparado para assumir o Benfica. Neste jornal, Jefferson fala do futuro técnico encarnado. André Silva está mais perto de voltar ao Futebol Clube do Porto. Ian Quetro deixa o Estoril e vai para o Saint-Étienne. A clubes profissionais reunidos a esta hora em Assembleia Geral. Europeus de canoagem apresentados em Montemor-o-Velho. E Nuno Borges entra a vencer na temporada de relva.
0: Jornal de Desporto, a edição é de João Gomes Dias.
1: É caso para dizer que há fumo blanco em Madrid para José Mourinho. Num dia no qual o Papa Leão XIV visita a capital espanhola, o Special One viu desbloqueado o regresso ao Bernabéu, depois de Florentino Pérez ter vencido as eleições para a presidência do clube merengue. O Benfica vai encaixar 15 milhões de euros com este negócio e os próximos dias, para lá de trazer os esclarecimentos prometidos por Rui Costa, vão também ficar marcados pela chegada de Marco Silva, um treinador que é bem conhecido de Jefferson, o antigo lateral do Sporting, mas também do Estoril, foi treinado e foi colega de equipa do futuro técnico das Águias, a quem reconhece não só qualidades profissionais, mas também pessoais.
2: Foi meu companheiro de balneário também, e como jogador e depois como treinador no Estoril Praia e no Sport. Então, para mim, ele é um cara sensacional, né? Como pessoa, como treinador. Então, ele tem sim essa proximidade com os jogadores, apesar do bom trabalho que ele faz pelo entendimento do futebol que ele tem também, os trabalhos dele dentro de campo. Então, isso torna ele um bom treinador e, claro, com certeza que influencia muito essa proximidade com jogadores, né? Então, isso facilita muito para a gente.
1: E o trabalho no Fulham mostra a qualidade de um treinador que vai tornar o Benfica ainda mais forte e competitivo.
2: São poucos treinadores que ficam no clube esse tanto de tempo, então ele é um deles que vem fazendo um bom trabalho ao longo dos anos e agora tem essa oportunidade de regressar a Portugal, num grande clube que é o Benfica, e com certeza ele vai fazer um grande trabalho e fala para os outros clubes que agora vai, não que não era competitivo, mas agora com ele lá também pode ter certeza que vai ser muito mais competitivo, que ele é um bom treinador, vai fazer uma boa equipe. Então vai ficar muito mais forte a Liga Portuguesa também.
1: O Benfica vai melhorar, até porque Jefferson reconhece em Marco Silva uma pessoa capaz de fazer a leitura perfeita das circunstâncias e tirar o melhor partido do plantel que terá à disposição.
2: Ele é um cara muito inteligente, é um cara calmo, né? Então isso também é muito importante para os jogadores, assim. Gosto muito dele, gosto muito do trabalho dele, que ele vem fazendo também na Inglaterra. Então, ele é um bom treinador e com certeza vai se dar muito bem.
1: Jefferson entrevistado por Walter Madureira. Já vamos voltar a escutar o brasileiro a propósito do Sporting, clube que representou. Mas para já, e ainda sobre este binómio Marco Silva-Mourinho, importa trazer à antena as palavras de Florentino Pérez, que ontem à noite, após vencer as eleições, mostrou-se orgulhoso por poder voltar a contar com o Special One.
3: Vamos a seguir trabalhando.
4: Vamos prosseguir o trabalho para que o Real Madrid continue a ganhar títulos. Vamos continuar orgulhosos do Estádio Santiago Bernabéu, o melhor estádio do mundo. Orgulhosos por termos os melhores jogadores do mundo. Orgulhosos do regresso de um dos melhores treinadores do mundo. Um madridista como José Mourinho.
1: Florentino Pérez no discurso de vitória, orgulhoso com o regresso de Mourinho, assim como vários adeptos merengues, entre eles um que esteve à conversa com a jornalista Diana Craveiro, em Madrid.
5: Luís tem 19 anos e é adepto do Real Madrid desde pequenino.
6: Pois, o Real Madrid sempre ha sido como minha equipa desde chiquito.
5: Foi por causa de Cristiano Ronaldo que começou a gostar do clube.
6: Começou a gostar do Madrid, pois foi por Cristiano. Sinto que lhe deu como uma cara distinta ao Madrid. En cuanto a en ese tiempo, la décima, por ejemplo, se consiguió muchísimos años después de que el Madrid pudiera ganar una Champions, y siento que él fue el mayor influente en eso.
5: Na hora de escolher entre Florentino ou Riquelme, Luis não hesita na resposta.
6: Florentino.
5: ¿Por qué?
6: Porque siento que Florentino ya tiene como una trayectoria marcada en el Madrid y ya sabe cómo manejar al Real Madrid. Pues se ha visto, por ejemplo, en las Champions que pues ha ganado el Madrid con él. Ha sido pues prácticamente a base de cómo él ha sabido manejar al equipo y más que nada sus finanzas, porque también eso importa mucho, ya que la mayoría de los jugadores quieren jugar en el Real Madrid. Entonces el Madrid no necesita pagar cantidades millonarias para que un jugador forme parte del club.
5: Para este adepto, a entrada de José Mourinho vem colmatar uma falha no club.
6: Porque siento que es lo que le falta al club, una persona con carácter y con porte para poder ahora sí que centrar a los jugadores y poder bajarles quizá un poco, no sé, el ego y hacerles ver que el Madrid pues es un equipo que se siente y que se vive y que cuando lo juegas pues tienes que defenderlo a capa y a espada.
5: A esperança de um adepto que Mourinho consiga motivar os jogadores a defender o Real Madrid com unhas e dentes.
1: Diana Carveiro, em Madrid, com um adepto do Real Madrid favorável ao regresso de Mourinho ao Bernabéu. Ora, por falar em regresso, está mais próximo de André Silva ao Futebol Clube do Porto. O avançado já regressou das férias no Japão e vai realizar os habituais testes médicos antes de assinar contrato depois de ter terminado o vínculo que o ligava aos espanhóis do Elche. Recordo que André Silva saiu do Porto em 2017, na altura, para representar o Milan a troco de 38 milhões de euros. No Sporting, fim de novela em relação ao futuro de Luís Suárez, o jogador colombiano que foi bandeira da campanha de Hakan Safi à presidência do Fenerbahçe. O candidato perdeu a corrida à liderança do gigante turco e por isso não vai poder levar, comprometeu o avançado para Istambul. Com Suárez será mais fácil o Sporting continuar a vencer, até porque há já várias mudanças no horizonte para um plantel que, na opinião de Jefferson, tem sido muito competitivo.
2: O Sporting vem numa crescente muito grande ao longo dos anos. De bom trabalho com esses jogadores e o clube tem que fazer dinheiro também. Claro que o clube, a equipe perde, né, com a saída desses jogadores, se porventura venham sair, mas com certeza eles têm experiência suficiente para contratar outros bons jogadores, mas perde um pouco porque já tem alguns anos que eles estão aí juntos, jogando junto, então isso vai dificultar um pouco no começo, mas não dá medo, não. Eles sabem lidar com isso.
1: Jefferson, diretamente do Brasil, em entrevista à Antena 1. Ian Catrow vai deixar o Estoril e assinar pelos franceses do Saint-Étienne, o treinador escocês que nas últimas duas épocas esteve no Clube da Linha. Prepara-se para abraçar um novo projeto, desta vez na 2ª Liga, mas para treinar um dos mais históricos clubes gauleses. Avançamos agora até à cidade do Porto e, em concreto, até à sede da Liga, ou agora chamada Arena Liga Portugal, onde a esta hora decorre uma Assembleia Geral Extraordinária. Boa tarde, Ricardo Pinheiro, agora em direto neste jornal. Principais notas que nos podes trazer sobre essa reunião magna que junta os clubes profissionais.
3: Boa tarde, João. De facto, uma centralização dos direitos televisivos em grande destaque, chave de repartição das receitas que está a ser votada neste preciso momento. Foi-nos dito e adiantado há instantes de que todas as sociedades desportivas estão então a manifestar a sua intenção perante a chave apresentada pelo diretor executivo da Liga Portugal. Uma reunião que não conta, desde logo, nem com André Villas-Boas, Frederico Varandas e também Rui Costa. Os presidentes dos três principais emblemas nacionais não estão aqui presentes nesta Assembleia Geral Extraordinária convocada pela Liga de Clubes, diga-se, e já com uma certeza, nenhuma das 34 sociedades esportivas votou no modelo de recurso à proposta da Liga apresentada pelo Nacional da Madeira. Portanto, a proposta esta chumbada por parte dos clubes, das sociedades, face ao modelo apresentado pelo Clube Insular. Como disse, nenhum dos presidentes nem de Futebol Clube do Porto, Sporting e Benfica estão aqui presentes. Depois, todos eles estão, aliás, estes emblemas estão representados por elementos das respectivas direções. Ainda assim, destaque para a presença de Rui Alves, presidente do Nacional da Madeira. Ele que depois dessa apresentação da chave por parte da Liga Portugal pediu a voz para que pudesse dizer certamente algumas palavras, tecer também alguns argumentos, foi de todo e de resto o único elemento então a usar da palavra. Destacar que não há ausentes, estão cá, como disse, reunidas todas as 34 sociedades desportivas dos emblemas profissionais da primeira e da segunda liga. A reunião esta prevê-se que, prevê-se não, sabe-se que foi, começou os trabalhos, a ordem dos trabalhos

0: 2028-2029, daqui a 3 temporadas, os clubes deixarão de poder negociar individualmente os direitos que têm.
1: Obrigado, Ricardo Pinheiro, em direto da cidade do Porto, junto da agora chamada Arena Liga Portugal, com as notas fortes da Assembleia Geral Extraordinária que está a decorrer. Faltam apenas 3 dias para o início do Campeonato do Mundo e o jogo de abertura é exatamente o mesmo que abriu o Mundial 2010. México e África do Sul jogam na quinta-feira às 20h, hora de Portugal Continental, no mítico estádio Azteca, e até esse duelo de abertura vamos ter aqui na Antena 1 várias notas importantes para ajudar a perceber melhor aquilo que vai mudar com esta competição. Hoje o jornalista Fernando Eurico terá de dar-nos a conhecer as novas regras que a FIFA vai introduzir e que prometem mudar sobretudo a forma como vemos a arbitragem.
2: Os árbitros passam a poder permitir que o VAR verifique situações de agarrões e empurrões na área antes da marcação de cantos e livres, podendo marcar faltas nesses lances. Qualquer jogador que tape a boca a falar para um adversário de forma considerada agressiva recebe cartão vermelho. Jogadores e treinadores também têm vermelho automático se saírem do campo em protesto por decisões arbitrais. Mas a mudança a que os jogadores vão ter que estar mais atentos prende-se com a contagem de crescente de 5 segundos para lançamentos laterais e pontapés de baliza. Se for fora de prazo, a bola passa para o adversário e nos pontapés de baliza a equipa contrária ganha um canto. Nas substituições, os jogadores têm 10 segundos, exceto se lesionados. O VAR pode intervir em casos de segundo amarelo de erros entre cartões e pontapés de canto mal atribuídos. Em todas as partidas, há uma pausa de 3 minutos para hidratação, a meio de cada metade do desafio.
1: Detalhes importantes que vão mudar as arbitragens já neste Mundial, tudo contado pelo jornalista Fernando Eurico, ele que juntamente com o Nuno Matos vai estar nos Estados Unidos para levar até si os relatos e toda a reportagem junto da seleção portuguesa, que só se estreia no Mundial no dia 17 às 6 da tarde frente à República Democrática do Congo. Antes, já na próxima quarta-feira, há novo particular, desta vez frente à Nigéria, marcado para as 8h45 da noite. Pelo 5º ano consecutivo, o Sporting conquistou a Taça de Portugal de handball masculino. Os Leões precisaram de um prolongamento para vencer o Benfica. 41-39 foi o resultado, por isso Ricardo Costa, olhando para este parcial equilibradíssimo, diz que a equipa do Benfica valorizou muito o triunfo leonino.
3: O Benfica necessariamente tinha essa vontade de vencer e eu acho que este jogo só traz valor à equipa do Sporting, porque o Benfica jogou bem, jogou muito bem, obrigou-nos à nossa melhor versão. As pessoas porventura olham para nós e é mais uma, não é mais uma, não é mais uma taça. Esta taça era muito importante para marcar aquilo que é a história do handball português.
1: Ricardo Costa, escutado por Carlos Manuel Santos, que também acompanhou a final feminina, aí o Benfica levou a melhor, vitória 34-25 sobre a equipa do Almeida Garrett. Benfica que também tem motivos para sorrir, mas no arranque dos playoffs do Campeonato Nacional de Basquetebol Masculino, triunfo categórico da equipa orientada por Norberto Alves por 89-73 diante do Porto.
4: Playoff é igual ganhar por 1 ou por 20, ou é igual, porque no próximo jogo o jogo será completamente diferente e portanto nós temos que vir com a mesma atitude, com a mesma concentração e com a mesma determinação que viemos hoje.
1: E esse próximo jogo é já amanhã, a partir das 7 da tarde, na Luz. Ora, ainda nas modalidades de pavilhão, destaque para o futsal e para a vitória do Sporting. Venceu o Braga por 7-2, garantindo com esse triunfo a passagem à final dos playoffs. Leões confirmaram favoritismo, mas Nuno Dias, técnico da equipa verde e branca, diz que o resultado até poderia ter sido mais dilatado.
5: Criámos mais ainda do que tínhamos criado no jogo 2 e então marcámos. Mas percentualmente, provavelmente até tivemos tantas ou mais chances hoje do que tínhamos tido no jogo 2. Mais ou menos ela por ela. Mas acho que inteiramente justo, uma vitória não deixa contestação e lança-nos na final mais uma vez, e acho que a equipa hoje, tirando a finalização que acho que continuou a pecar, acho que fez um bom jogo.
1: Sporting na final para defrontar o Benfica. O jogo 1 está agendado para sexta-feira às 9 da noite na Luz. Estamos à porta de mais um Campeonato da Europa de Canoagem que se vai realizar em Portugal. O Centro de Alto Rendimento de Montemor o Velho vai acolher centenas de atletas. É para este local que vamos neste momento, em direto neste Jornal de Desporto, Horácio Antunes, porque importa trazer aqui algumas notas importantes sobre mais uma grande prova de canoagem que vai arrancar a meio desta semana.
6: É, e depois da tempestade vem agora o grande teste. O Campeonato da Europa vai acontecer em Montemor-o-Velho depois de 2,2 milhões de euros investidos de 2,6 prometidos pelo Governo na recuperação do Centro de Alto Rendimento. O Presidente da Federação Portuguesa de Canoagem, Ricardo Machado, refere que a qualidade e a segurança estão garantidas e elogia o papel do Governo e da autarquia de Montemor-o-Velho na recuperação do Centro de Alto Rendimento, já que Portugal não tinha um plano.

0: no B e fala de expectativas acima das previsões.
1: São dados muito acima daquilo que nós, que era a nossa previsão inicial, isto também porque com o novo sistema de apuramento olímpico, o Campeonato da Europa passou a contar para o ranking de apuramento para os Jogos Olímpicos e Paralímpicos e, portanto, ganhou alguma importância em termos de competitivos. E, portanto, aquilo que nós temos hoje, como os números finais, são 597 atletas, portanto, sensivelmente 600 atletas, 39 países, quase um recorde em termos de participação, em termos de países, 750 staff técnico, ou seja, tudo aquilo que são treinadores, equipas médicas, staff de acompanhamento das equipas.
0: E no que se refere a resultados para os atletas nacionais, Ricardo Machado refere que tudo estão preparados, tudo está posto na luta pelas medalhas e por resultados.
1: É óbvio que temos expectativas, temos barcos campeões da Europa, que vão aqui a defender o seu título, temos barcos que têm obrigação, eles próprios obrigam-se a isso, a lutar por medalhas. Se as vamos conseguir ou não, nós nunca prometemos, normalmente, que é uma coisa que não depende de nós só. Portanto, depende, há uma parte que está feita, é a nossa parte, nós não controlamos aquilo que é feito pelos adversários. Está aqui muita gente a lutar pelo mesmo objetivo, mas estou confiante que no final iremos sair com certeza com medalhas e com muitas finais, que também é o importante. Portanto.
0: As provas arrancam já na quinta-feira para estes campeonatos de Masters de Velocidade de Canoagem. 597 atletas de 39 países. Portugal vai então apresentar 26 atletas, entre eles 5 da paracanoagem, 11 femininos e 15 masculinos.
2: Obrigado. Horácio Antunes, em direto de Montemoro Velho. Duas notas finais ainda nesta edição. Primeira para o ténis, vitórias portuguesas. Ontem, Henrique Rocha conquistou o Challenger de Perugia, em Itália. Hoje, Nuno Borges entrou a vencer na primeira ronda do torneio neerlandês de Zertogenbosch. Jogado em relva, triunfo em apenas 2 sets, diante do francês Terence Atmano, com duplo 6-4. Recordo que de ontem, também no ténis, vem essa vitória de Sacha Zverev em Roland Garros. Primeiro grande slam da carreira para o alemão. Finalmente, no ciclismo, João Almeida continua a ter dificuldades no Tour de Auvergne, em França. Ontem foi antepenúltimo na primeira etapa, hoje já está a ficar muito para trás nesta competição que pertence ao World Tour.
3: Jornal de Desporto teve edição de João Gomes Dias. 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

12 horas e 56 minutos e para fechar esta hora viajamos até o Haiti, onde estamos a ouvir Coupé Cloué com Mon Compé, um clássico que muito toca em África também. Às 13 horas chegam as notícias na RTP África, mantenha-se em sintonia.

Muito boa tarde, são agora 13 horas em Portugal e em Angola, 11 da manhã em Cabo Verde, meio-dia na Guiné-Bissau e em São Tomé e Príncipe, 14 horas em Moçambique.

0: Vamos aos principais destaques do noticiário das 13 horas.
1: Era um homem de paz e de tolerância, assim que o presidente do Conselho Municipal de Climane recorda o bispo Dom Osório Sitor Afonso. O presidente cabo-verdiano condecora hoje duas mulheres com forte proteção internacional, Cristina Duarte e Maria Helena Semedo. E vamos também saber qual é o que está a passar na África do Sul com um dos conselheiros das comunidades portuguesas. É que há uma onda de xenofobia em relação aos imigrantes.
0: Olhando para as temperaturas neste momento, a cidade do Porto está com 21 graus, a ilha de São Tomé marca 24 e a cidade de Maputo registra 26 graus Celsius. Já a seguir na RTP África, o noticiário com edição da jornalista Susana Lemos.
1: O assassinato no sábado passado do bispo de Climane continua a levantar muitas questões. Dom Osório Sitor Afonso foi morto no passo episcopal com um tiro no coração. O vice-presidente do Conselho Episcopal de Moçambique e bispo de Maputo, Dom João Carlos Atoa Nunes, pede que a verdade seja conhecida o mais rápido possível.
2: O nosso apelo é que rapidamente se esclareça este caso para também não se criar muita especulação em torno do caso. E depois uma mensagem de esperança também. Dom Osório pregou o Evangelho da vida. Ele acreditava muito neste Evangelho. Era formado na Bíblia e por onde passava os princípios que ele partilhava, tinha um fundamento a partir da Sagrada Escritura. E isso é importante, porque nos faz ver que era o homem de Deus.
1: Os religiosos reconhecem que não agradam a todos, mas nunca o bispo de Climane tinha dito que temia pela vida.
2: Naturalmente que dificuldades ou desafios nós, os pastores, entendemos, nós, os bispos, sabemos que não podemos agradar a todos. Somos pessoas públicas, somos pessoas que trabalhamos com comunidades, com paróquias, etc. E há uma diversidade. Então, ter pessoas que não concordam muito, isso é normal, mas chegar a ponto, a este extremo de assumir atitudes de eliminar a vida, nunca falou disso, nunca houve essa colocação para conosco.
1: Dom João Carlos Atoa Nunes, bispo de Maputo e vice-presidente do Conselho Episcopal de Moçambique. Quanto ao autarca de Climane, Manuel de Araújo, ouvido pela Rádio RTP África, confirma a investigação ao caso. No terreno estão polícias que já estão a ouvir religiosos do Conselho Episcopal e o corpo do bispo de Climane continua na morgue.
3: Um dia antes do seu bárbaro assassinato, na sexta-feira, manteve um encontro cordial com a comunidade islâmica e, portanto, não vejo, e ele também nunca manifestou qualquer preocupação em termos de segurança.
1: A noção sobre a segurança do bispo de Climane é comum, tanto ao bispo de Maputo, que já ouvimos, como a Manuel de Araújo. Dom Osório Sitora Afonso não receava pela sua vida, até pela cultura de diálogo que defendia. Mais de 169 moçambicanos regressaram ontem ao país, vítimas dos ataques xenófobos na África do Sul, ataques que já vitimaram pelo menos 7 moçambicanos. Vasco Abreu, conselheiro das comunidades portuguesas na África do Sul, explica como atuam os grupos que procuram os imigrantes, incluindo nas empresas portuguesas.
4: Marcham pelas cidades, entram nos negócios, alguns portugueses também, porque nós temos os nossos comerciantes no centro das cidades, tanto aqui em Joanesburgo como em Durban, como no resto da África do Sul, exigem ver a documentação dos seus trabalhadores. Muitos deles são moçambicanos, porque foram empregados pelos, e que estão cá legalmente, e mesmo esses depois sofrem na pele a ira desta
5: Moçambicanos empregados
4: desta
5: por portugueses, é o que me está a explicar, é isso?
4: Alguns, exatamente. Ainda na semana passada morreram 5 moçambicanos. Não foi aqui em Joanesburgo, foi em Walvis Bay, julgo que noutra povoação. Porque nos próprios bares expulsam-nos das casas.
1: Vasco Abreu, conselheiro das comunidades portuguesas na África do Sul, ouvido esta manhã na RTP Antena 1 pela jornalista Eduarda Maio. Angola, a FLEC, Frente de Libertação do Estado de Cabinda, apelou a Washington, em particular ao empenho do presidente norte-americano Donald Trump, que seja um mediador ativo no conflito que opõe o povo cabindês à República Democrática, à República de Angola. Em comunicado, a FLEC refere que tem acompanhado com particular atenção os esforços diplomáticos empreendidos pelos Estados Unidos da América em vários conflitos internacionais, nomeadamente na busca de soluções pacíficas para diferentes territórios e políticos em todo o mundo. Para a FLEC, a questão de Cabinda é um processo de descolonização inacabado e apresenta o território como uma questão ainda pendente à luz do direito internacional, frisando que o conflito persiste há mais de 50 anos e continua a afetar várias gerações de cabindenses. O movimento reivindica há vários anos a independência do território de Cabinda, província no norte de Angola, de onde provém grande parte do petróleo angolano, evocando o Tratado de Similambuco de 1885, que designa aquela parcela territorial como protetorado português. Cabo Verde precisa de construir uma nova relação com o oceano. O apelo é do Presidente da República na mensagem divulgada para assinalar o Dia Mundial dos Oceanos, celebrado hoje, sob o lema Nosso Oceano, Nosso Futuro, aprendendo a sustentá-lo. Na qualidade de patrono da década do oceano em Cabo Verde, José Maria Neves defende o reforço do compromisso nacional com a proteção nos próximos 4 anos de pelo menos 30% das áreas marinhas. Hoje é divulgado o terceiro relatório global sobre a avaliação do estado dos oceanos das Nações Unidas. A investigadora portuguesa Maria João Bebiano, uma das coordenadoras científicas do documento, explica que esta edição introduz o conceito de uma só saúde, faz uma ligação direta entre a saúde dos oceanos e a saúde das populações.
5: Cabo Verde tem utilizado bastante o segundo relatório e, portanto, espera-se que o terceiro também tenha, no fundo, o mesmo acolhimento. Nos outros países, o Brasil é muito ativo e, portanto, inclusivamente há um colega brasileiro no grupo de peritos, nos tais 25 peritos mundiais do qual eu faço parte. Também existe um colega brasileiro. Tenho encontrado em workshops que normalmente se organizam para dar suporte ao relatório, portanto, para discutir em várias regiões do mundo quais são as preocupações dos diferentes países. Já tive a oportunidade de me encontrar com alguns colegas de Moçambique, mas eu acho que é preciso uma maior dinamização, porque é preciso mais informação também das zonas costeiras desses países, no fundo, uma maior cooperação na formação nesta área.
1: Maria João Bebiano, investigadora portuguesa e uma das coordenadoras científicas do terceiro relatório global sobre a avaliação do estado dos oceanos das Nações Unidas. O documento traça um retrato preocupante do estado dos oceanos e alerta para o agravamento das pressões sobre os ecossistemas marinhos. Entre as conclusões mais inquietantes está o aumento da poluição por plásticos. O número de espécies marinhas afetadas quase triplicou na última década, atingindo mais de 4 mil espécies identificadas. O presidente cabo-verdiano condecora hoje duas mulheres com forte projeção internacional, Cristina Duarte, atual assessora especial da ONU para a África, e Maria Helena Semedo, antiga diretora-geral adjunta da FAO. Ambas vão receber na cidade da Praia a Ordem do Dragoeiro como reconhecimento pelo prestígio e afirmação externa que deram ao país. União Europeia e Quénia reforçam parceria estratégica nos domínios da transformação digital e do investimento sustentável. É ao abrigo do Portal Global. Vão assinar hoje um acordo. O objetivo é o de impulsionar o crescimento económico mútuo. A União Europeia e o Quénia vão investir em transportes limpos, na facilitação do comércio ao longo do corredor norte estratégico na África Oriental e no desenvolvimento da ligação de alta velocidade em mais de 3 mil organismos públicos, escolas, centros de saúde e polos digitais no Quénia. Nas Filipinas subiu para 31 o número de mortos devido a um violento sismo que sacudiu esta manhã o sul do país. Há cerca de uma dezena de desaparecidos. O tremor de terra de magnitude 7.8 levou ao colapso de vários edifícios. Chegou mesmo a ser lançado um alerta de maremoto. Na Nigéria, perto de 400 reféns de grupos extremistas foram libertados. O exército diz que se deve ao esforço das Forças Armadas nigerianas, mas a iniciativa da Juventude do Sul de Borno diz que foi ela quem mediou esta operação humanitária. O Parque Nacional de Zinave, no sul de Moçambique, contabilizou mais de 5 mil animais no ano passado, anunciou o administrador, destacando o reforço da fiscalização para conter a caça furtiva dentro daquela área de conservação. Segundo o Abacar, o parque conta agora com mais de 16 espécies, incluindo os Big Five de África, leão, búfalo, leopardo, elefante e rinoceronte, resultado de um esforço de repovoamento e conservação da biodiversidade associada ao decréscimo dos casos de caça furtiva.
0: Está assim concluído o noticiário numa edição da jornalista Susana Lemos. 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Muito boa tarde, começa uma nova hora, 13 horas 11 minutos e abrimos com TLC.
6: Sérgio Jardim.

0: Tivemos a ouvir Tyla e Zara Larsson, por último o Teto. E agora, trabalhar em Portugal continua a ser o objetivo de muitos cidadãos africanos, mas como fazê-lo de forma segura e dentro da lei? Já a seguir no consultório jurídico, o advogado Adriano Malalane explica por que razão a candidatura direta a empresas que recrutam na origem é o caminho mais seguro. É já a seguir na RTP África.
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2: 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Existe liberdade na fixação do prazo de duração do contrato de trabalho.
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4: Senhora Lírio Lopes tem uma irmã que já vive há muitos anos aqui em Portugal, já foi casada e viúva, trabalha, portanto tem rendimentos próprios, mas neste caso em concreto a senhora não pode beneficiar do reagrupamento familiar. Porque, sem ter dito, nós percebemos que a senhora tem uma filha que já é adulta. É enfermeira na Guiné, portanto é uma pessoa já com mais de 18 anos, de certeza absoluta. Ora, já não pode beneficiar do reagrupamento familiar. O que a filha pode fazer é, com a ajuda da mãe em Portugal, procurar um lar, por exemplo, onde possa vir prestar a sua atividade. Onde possa vir exercer a sua atividade profissional como enfermeira. Há muitos lares de idosos em Portugal que estão a contratar enfermeiras vindas de África. Portanto, deve haver aí uma porta legal que permite a vinda desses e dessas enfermeiras. Há muita procura por esta profissão. Então, se conseguir identificar uma instituição que precise dos cuidados da filha que está na Guiné, ela terá que fazer o quê, em primeiro lugar? Terá que homologar o seu certificado na Guiné, ser legalizado no consulado de Portugal em Bissau, enviar esse certificado para Portugal para a mãe tratar da equivalência aqui em Portugal. Uma vez obtida a equivalência, não será difícil depois conseguir um visto de trabalho, tendo já um contrato de trabalho com uma instituição portuguesa ou uma promessa de trabalho. E aí viria com visto específico para vir exercer a sua atividade profissional em Portugal, que é visto de trabalho, mas nunca ao abrigo do reagrupamento familiar.
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0: 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E depois ouvimos Wizkid aqui na sua rádio RTP África.

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3: E viajamos agora até ao Golfo da Guiné, rumo às ilhas de São Tomé e Príncipe, para mais uma edição dos Jornais de África, hoje com o jornal Telenon, na voz do jornalista José Bolsas.
4: São Tomé e Príncipe reforça a preparação nacional contra a ébola. Escreve o Telenon que, perante os surtos de ébola que continuam a afetar vários países africanos, sobretudo a República Democrática do Congo, onde o número de vítimas tem sido significativo, São Tomé e Príncipe decidiu reforçar a preparação nacional para uma eventual emergência sanitária. O país passou a contar com um plano de contingência elaborado com o apoio técnico da Organização Mundial da Saúde, que estabelece procedimentos de prevenção, detecção e resposta a possíveis casos. Outro destaque no Telenon, já é conhecido o número de eleitores para as presidenciais de 19 de julho. São 142.296 eleitores inscritos para votar nas eleições presidenciais de 19 de julho. De acordo com os dados divulgados pela Comissão Eleitoral Nacional, encontram-se registados 121.771 eleitores em São Tomé e Príncipe e 20.525 na diáspora. O desporto também faz manchete no Telenon com o título Campeonato Nacional. Udra mantém-se no topo após triunfo por 3-1. Avança o jornal que a Udra de Angulares mantém-se na liderança do Campeonato Nacional de Futebol em São Tomé. Na sexta jornada, a formação recebeu e venceu em casa o Trindade Futebol Clube por 3-1. São estes os títulos deste Diário Digital de São Tomé e Príncipe, o Telenon, esta segunda-feira. Boa semana a todos!

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13 horas 41 minutos. Vamos olhar para as temperaturas máximas previstas para hoje, numa altura em que muitas destas cidades já estarão próximas dos valores mais elevados do dia. Começamos por África, de sul para norte. Em Maputo, a máxima deverá chegar aos 26 graus Celsius. Em Nampula, no norte de Moçambique, são esperados 27 graus. Em Angola, Luanda deverá também registar uma máxima de 27 graus. Já em São Tomé e Príncipe, a capital de São Tomé poderá atingir os 28 graus. Na cidade da Praia, em Cabo Verde, a temperatura deverá igualmente chegar aos 28 graus. E na Guiné-Bissau, Bissau deverá registar a temperatura mais elevada das cidades acompanhadas, com uma máxima de 33 graus Celsius. Seguimos para Portugal. Faro deverá atingir os 33 graus de máxima, Lisboa conta com uma máxima de 25, Coimbra 24 e o Porto 21 graus Celsius. Temperaturas agradáveis na maioria das cidades, com destaque para o calor que se fará sentir em Faro e em Bissau, as cidades mais quentes desta previsão. Não se esqueça de se manter hidratado e seguimos juntos aqui na sua rádio RTP África.

0: Israel está lá.
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2: 13 horas 44 minutos e agora a nova música de Edmásia.

13 horas e 52 minutos, vamos fechar esta hora em Cabo Verde com três músicas seguidas. Agora estamos com Luís Moraes. Da minha parte, chegamos ao fim desta emissão. Sou Sérgio Jardim, é sempre um prazer estar consigo. Às 17 horas volto para Bora Lá Conversar. O tema de hoje é: depois da faculdade, começar a vida ou sobreviver à realidade? Eu espero por si para que possa ouvir este debate com os meus dois convidados. Deixo-lhes votos de uma excelente tarde. Estamos juntos e até já.

0: 14 horas em Portugal e Angola, meio-dia em Cabo Verde, 13 horas na Guiné-Bissau e São Tomé e Príncipe, 15 horas em Moçambique. Vamos saber quais são os destaques desta edição?
1: Polícia moçambicana investiga assassinato de bispo de Quelimane. Ainda em Moçambique, começou hoje a semana da consciencialização sobre o alpinismo de 2026. Neste Dia Mundial dos Oceanos, o presidente cabo-verdiano diz que o país precisa de construir uma nova relação com o mar.
0: Edição das 14h com Susana Lemos. Já a seguir-se o desenvolvimento destas e de outras notícias.
1: A polícia moçambicana está a investigar o assassinato no sábado passado do bispo de Quelimane. Dom Osório Sitora Afonso foi morto no Paço Episcopal com um tiro no coração. O autarca de Quelimane, Manuel de Araújo, ouvido pela rádio RTP África, confirma a investigação e diz que já estão a ser ouvidos religiosos do Conselho Episcopal.
2: Há equipas do Serviço de Investigação Criminal que, logo às primeiras horas do sábado, se deslocaram para o local e, portanto, foram elas que fizeram as perícias necessárias e depois o corpo foi levado para a morgue e eles continuam nesse processo onde, por exemplo, alguns padres têm estado a ser ouvidos, especialmente aqueles que residiam e que trabalhavam com o bispo, portanto, têm estado a ser ouvidos desde sábado e a todo momento aguardamos que o Cernic possa então nos informar das circunstâncias e das motivações deste crime hediondo e bárbaro.
1: Este assassinato surpreendeu. Dom Osório Sitora Afonso não receava pela sua vida, até porque tinha uma cultura de diálogo, era esta a cultura que defendia.
2: Um dia antes do seu bárbaro assassinato, na sexta-feira, manteve um encontro cordial com a comunidade islâmica e, portanto, não vejo, e ele também nunca manifestou, qualquer preocupação em termos de segurança.
1: Manuel Araújo reconhece que a Igreja tem sido uma voz proativa na denúncia da violência no país.
2: A Igreja tem sido uma voz bastante ativa, e eu até diria proativa, não só em termos de apontar os males que apoquentam a nossa sociedade, como também apelando quer ao governo, quer aos outros atores sociais, para que se pautem por um espírito de diálogo, por um espírito de promoção da reconciliação nacional.
1: Noel de Araújo, autarca de Quelimane, sobre o assassinato no sábado do bispo de Maputo. Um paramilitar foi morto por supostos rebeldes durante confrontos na aldeia de Numia, no distrito de Acuambo, na província moçambicana de Cabo Delgado, no norte do país. Revelou hoje a agência Lusa um membro da força local. De acordo com esta fonte, o paramilitar morreu durante o combate na invasão dos terroristas à aldeia de Numia. Segundo a fonte, um membro da força local que apoia no combate ao terrorismo daquela província foi morto no sábado, por volta das 7 horas locais, menos uma hora em Lisboa, em confrontos que também causaram ferimentos em pelo menos 2 terroristas. Mais de 169 moçambicanos regressaram ontem ao país, vítimas dos ataques xenófobos na África do Sul. A rádio RTP África conversou na fronteira de Ressane Garcia com Grace Maulela, que viu do dia para a noite ruir o sonho de construir uma vida melhor no país vizinho, onde geria uma lanchonete.
3: Praticamente nós fomos expulsos de lá, porque os sul-africanos dizem que não nos querem lá, por motivos que nós não sabemos realmente, pois eles dizem que nós estamos lá para levar empregos deles e estamos lá para ocupar espaços que eles realmente nem precisam. Então eles praticamente nos expulsaram de lá. Por esse motivo nós estamos cá e não saímos lá de boa forma. Muitos dos nossos irmãos foram mortos, outros sofreram muito, várias sequelas por conta do acidente mesmo, de tudo o que aconteceu, como tem presenciado nas redes sociais, É praticamente isso aí.
4: E como é que foi para ti sair de lá? Como é que foi possível?
3: Para mim foi possível sair de lá porque antes de chegarem na minha casa eu tive a oportunidade de fugir. Mas existiam outros irmãos que não tiveram a oportunidade de fugir porque começaram diretamente das casas onde eles vivem. Mas para mim não foi necessariamente assim porque eu não vivo onde eles começaram com a greve. Começaram com a greve numa zona em que é meio distante de onde eu vivo, por isso é que eu consegui escapar, mas também não consegui escapar com praticamente nada, só saí eu e meu filho para conseguir mesmo sobreviver.
1: Grace Molela, numa das moçambicanas que deixaram a África do Sul, ouvida pelo correspondente da rádio RTP África, Orfeu de Sá Lisboa. Já Vasco Abreu, conselheiro das comunidades portuguesas na África do Sul, explica como atuam os grupos que procuram os imigrantes, incluindo nas empresas portuguesas.
5: Marcham pelas cidades, entram nos negócios, alguns portugueses também, porque nós temos os nossos comerciantes no centro das cidades, tanto aqui em Joanesburgo como em Durban, como no resto da África do Sul, exigem ver a documentação dos seus trabalhadores. Muitos deles são moçambicanos, porque foram empregados pelos e que estão cá legalmente, e mesmo esses depois sofrem na pele a ira desta
6: moçambicanos empregados por portugueses, é o que me está a explicar, é isso?
5: Alguns, exatamente, ainda na semana passada morreram 5 moçambicanos, não foi aqui em Joanesburgo, foi em Walvis Bay, julgo que noutra povoação, porque nos próprios bairros expulsam-nos das casas.
1: Vasco Abreu, conselheiro das comunidades portuguesas na África do Sul, ouvido esta manhã na RTP Antena 1 pela jornalista Eduarda Maio. Cabo Verde precisa de construir uma nova relação com o oceano. O apelo é do Presidente da República na mensagem divulgada para assinalar o Dia Mundial dos Oceanos, celebrado hoje sob o lema Nosso Oceano, Nosso Futuro, aprendendo a sustentá-lo. Na qualidade de patrono da década do oceano em Cabo Verde, José Maria Neves defende o reforço de compromisso nacional com a proteção nos próximos 4 anos de pelo menos 30% das áreas marinhas. Hoje é divulgado o terceiro relatório global sobre a avaliação do estado dos oceanos das Nações Unidas. A investigadora portuguesa Maria João Bebiano, uma das coordenadoras científicas do documento, explica que esta edição introduz o conceito de uma só saúde e estabelece uma ligação direta entre a saúde dos oceanos e a saúde das populações.
7: Cabo Verde tem utilizado bastante o segundo relatório. E, portanto, espera-se que o terceiro também tenha, no fundo, o mesmo acolhimento. Nos outros países, o Brasil é muito ativo e, portanto, inclusivamente há um colega brasileiro no grupo de peritos, nos tais 25 peritos mundiais do qual eu faço parte. Também existe um colega brasileiro. Tenho encontrado em workshops que normalmente se organizam para dar suporte ao relatório, portanto, para discutir em várias regiões do mundo quais são as preocupações dos diferentes países. Já tive a oportunidade de me encontrar com alguns colegas de Moçambique, mas eu acho que é preciso uma maior dinamização, porque é preciso mais informação também das zonas costeiras desses países, no fundo, uma maior cooperação na formação nesta área.
1: Maria João Bebiano, investigadora portuguesa e uma das coordenadoras científicas do terceiro relatório global das Nações Unidas sobre a avaliação do estado dos oceanos. O documento traça um retrato preocupante precisamente sobre o estado dos oceanos e alerta para o agravamento das pressões sobre os ecossistemas marinhos. Entre as conclusões mais inquietantes está o aumento da poluição por plásticos. O número de espécies marinhas afetadas quase triplicou na última década, atingindo mais de 4 mil espécies identificadas. Em Moçambique começou hoje a semana de consciencialização sobre o albinismo. Associações de defesa das pessoas com albinismo apelaram hoje ao governo para que isente de direitos aduaneiros a importação de protetor solar e a sua classificação como medicamento para reduzir custos e prevenir casos de cancro da pele. Em conferência de imprensa, hoje em Maputo, Milton Mujovo, presidente da Associação Amor à Vida, disse ser importante a criação de condições para que sejam removidas todas as barreiras no sentido de garantir que pessoas com albinismo tenham acesso a protetor solar. Segundo o Mujovo, apesar de a legislação moçambicana prever mecanismos de proteção dos direitos das pessoas com deficiência, o protetor solar continua a ser tratado na prática como um produto cosmético e não como um medicamento, o que mantém elevados os custos de importação e comercialização e dificulta o acesso por parte de milhares de pessoas com albinismo. O governo moçambicano está à procura de investidores privados para instalar uma central solar de 30 megawatts na província de Sofala, no centro do país, retomando o programa de promoção de leilões de energias renováveis desenvolvido com a União Europeia. O Executivo procura, assim, investidores privados, experientes e qualificados para desenvolver, financiar, conceber, construir, operar e manter a central solar no Dondo, através da Autoridade Reguladora de Energia. As Forças Armadas do Irão anunciaram o fim das operações militares contra Israel. Dizem que os ataques das últimas horas mostraram que o país mantém um elevado nível de preparação militar, tanto para as operações defensivas como ofensivas. Num comunicado citado pela agência de notícias Fars, o exército iraniano avisa, no entanto, que irá voltar a atacar Israel e com maior intensidade se Tel Aviv continuar a bombardear o Líbano. Esta nota acrescenta ainda que o Irão vai continuar a enfrentar quaisquer ameaças, sendo que o país não cederá perante os seus adversários. O Presidente da República, António José Seguro, manifestou-se hoje solidário e enviou condolências às famílias das vítimas do sismo que atingiu o sul das Filipinas e ao seu homólogo filipino, desejando rápida recuperação dos feridos. Foi numa nota publicada na página oficial da Presidência da República. Pelo menos 31 pessoas morreram, mais de 200 ficaram feridas e há cerca de 100 desaparecidos na sequência de um sismo de magnitude 7.8 que se fez sentir esta manhã no sul das Filipinas. O Presidente de Angola, João Lourenço, começa hoje uma visita de 2 dias à Sérvia, a convite do chefe de Estado daquele país, Alexander Vučić. Em foco estará o reforço da cooperação bilateral entre os dois países. João Lourenço participa ainda num fórum económico e empresarial.
0: Foram as notícias com a Susana Lemos. 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

0: Fernanda Almeida.
1: Muito boa tarde. Já sabe que nesta hora pode contar com dose tripla, hoje com os Fogo Fogo. Para já abrir esta hora, Deltino Guerreiro leva-nos até Moçambique e depois vamos até ao Brasil com Malu Magalhães.

um dos grandes sucessos de Latom Cordeiro, My Kinda Crazy. Estivemos também com Karina Gomes, Tufolin e Malu Magalhães, uma voz do Brasil, a trazer-nos o tema América Latina.

0: Passam 26 minutos das 2 da tarde, daqui a pouco Dose Tripla.
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1: E hoje em Dose Tripla trazemos Fogo, Fogo, que começaram a ensaiar em outubro de 2014 e tiveram o seu primeiro concerto em janeiro de 2015. Uma ideia de misturar e trazer os ritmos da Lisboa atual, claro, juntando o punk rock, o rock psicadélico, o dub, o reggae, tudo isto misturado no Funaná. Esta a identidade dos Fogo Fogo, composto por João Gomes, David Pessoa, Francisco Rebelo, Danilo Lopes e Edu Mundo.

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1: Estamos a 10 minutos das 3 da tarde. Vamos à música de outra África. Vamos até ao Senegal com Baba Mal, um dos cantores e compositores mais icónicos deste país, aclamado internacionalmente pela fusão inovadora da música tradicional, polar, fula, com ritmos eletrónicos e pop ocidentais. Para além da sua brilhante discografia, Baba Mal traz-nos também o seu lado ativista, dedicado a causas sociais e ambientais no continente africano, nomeadamente através do seu festival anual, o Blues do Fleuve, realizado em Podor, no Senegal. Vamos ficar com Baba Mal.
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0: a Carlão até às 3 da tarde, com o tema A Sorte.
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0: 15 horas em Portugal e Angola, 13 horas em Cabo Verde, 14 horas na Guiné-Bissau e São Tomé e Príncipe, 16 horas em Moçambique. Edição das 3 da tarde com Susana Lemos.
1: Em Cabo Delgado, no norte de Moçambique, um paramilitar foi morto por supostos rebeldes durante confrontos na aldeia de Nunia, no distrito de Ancoabe, revelou hoje à agência Lusa um membro da força local. Foi no sábado, por volta das 19 horas locais, menos uma hora em Lisboa, em confrontos que também causaram ferimentos em pelo menos 2 terroristas. De acordo com a mesma fonte, os grupos rebeldes raptaram mais de 15 pessoas, entretanto libertadas a 5 quilómetros da aldeia de Nunia. Para além daquela aldeia, durante o fim de semana, os rebeldes circularam nas aldeias de Naputa, Nakuale, Nukololo e Marremo, onde saquearam produtos agrícolas das comunidades. Ainda em Moçambique, o MDM quer novas políticas para lidar com a xenofobia na África do Sul. O presidente do partido defendeu hoje políticas públicas nacionais de promoção de emprego e atração de investimentos estrangeiros para fazer face aos recentes ataques xenófobos. Em conferência de imprensa, em Maputo, Lutero Simango defendeu a necessidade de medidas urgentes que passem também pela atração de investimentos estrangeiros, mas para tal, diz, é necessário que a agricultura seja industrializada. Mais um país a

0: Repatriar cidadãos devido aos ataques xenófobos na África do Sul. O Malawi repatriou 150 cidadãos malianos do Malawi. Foram transportados de autocarro que partiram da província sul-africana do Cabo Ocidental. Os cidadãos do Malawi chegam hoje a território nacional depois de uma viagem que passou por Moçambique. Também o Ghana, a Nigéria e Moçambique efetuaram nas últimas semanas ações de repatriamento de cidadãos que estavam a viver na África do Sul. Os ataques xenófobos já vitimaram várias pessoas, incluindo 7 moçambicanos. A polícia moçambicana está a investigar o assassinato no sábado passado do bispo de Quelimane. Dom Osório Sitora Afonso foi morto no Paço Episcopal com um tiro no coração. O autarca de Quelimane, Manuel de Araújo, ouvido esta manhã pela RTP África, confirma a investigação e diz que já estão a ser ouvidos religiosos do Conselho Episcopal.
1: Há equipas do Serviço de Investigação Criminal que, logo às primeiras horas do sábado, se deslocaram para o local e, portanto, foram elas que fizeram as perícias necessárias e depois o corpo foi levado para a morgue e eles continuam nesse processo onde, por exemplo, alguns padres têm estado a ser ouvidos, especialmente aqueles que residiam e que trabalhavam com o bispo, portanto, têm estado a ser ouvidos desde sábado e a todo momento aguardamos que o Cernic possa então nos informar das circunstâncias e das motivações deste crime hediondo e bárbaro.
0: Este assassinato surpreendeu, até porque Dom Osório Sitora Afonso não receava pela vida, defendia a cultura do diálogo. No entanto, o autarca de Quelimane reconhece que a Igreja tem sido uma voz proativa na denúncia de violências no país.
1: A Igreja tem sido uma voz bastante ativa, e eu até diria proativa, não só em termos de apontar os males que apoquentam a nossa sociedade, como também apelando quer ao governo, quer aos outros atores sociais, para que se pautem por um espírito de diálogo, por um espírito de promoção da reconciliação nacional.
0: Manuel de Araújo, autarca de Quelimane, sobre o assassinato no sábado do bispo de Maputo. 8 organizações de direitos humanos pediram ao presidente da Guiné Equatorial, Teodoro Obiang, que liberte o advogado e ativista Anacleto Misha Ndongo Nelang, detido há mais de 2 anos. Este pedido surge depois de um grupo de trabalho das Nações Unidas ter concluído que a sua detenção é arbitrária. As organizações pediram também às autoridades equato-guineenses que permitam o acesso da sua família e advogados, retirem as acusações apresentadas contra ele e ponham fim às detenções em regime de incomunicabilidade de prisioneiros. De acordo com o documento das ONG, o advogado foi detido na sua residência em Malabo por agentes de segurança vestidos à civil, sem mandato judicial e posteriormente acusado de injúrias após denunciar alegados raptos e torturas sofridos durante uma detenção anterior. Ndongo Nelang é um conhecido defensor dos direitos humanos no país. No início da sua carreira como advogado, ajudou ativistas e políticos detidos por criticarem o governo do país africano que faz parte da comunidade dos países de língua portuguesa. Na Nigéria, perto de 400 reféns de grupos extremistas foram libertados. O exército diz que se deve aos esforços das Forças Armadas nigerianas, mas a iniciativa da Juventude do Sul de Borno, diz Paula Borges, que foi ela quem mediou esta operação humanitária.
2: Poderão ser até mais de 400 os libertados. A organização juvenil da zona afirma que saíram em liberdade já no sábado 416 pessoas, sobretudo crianças e mulheres em Ngoche. E são várias as fontes que confirmam esta saída em liberdade em massa. Ngoche fica localizada a menos de 10 quilómetros da fronteira com os Camarões, nas colinas de Gwoza, bastião do Boko Haram, e que tem sido palco de repetidos ataques ao longo dos últimos anos. A agência France Press avança que não há informação credível sobre as condições desta libertação, mas as forças de segurança já vieram reclamar responsabilidade, ainda que se saiba que canais de comunicação entre os extremistas e as autoridades foram estabelecidos pela organização local dos jovens. As vítimas estavam detidas em condições difíceis, depois de terem sido raptadas em várias comunidades. Pelo menos 2 dos reféns morreram, adiantou o porta-voz do Presidente da República, Bola Tinubu. As autoridades desmentem ter pago qualquer resgate, mas os analistas afirmam que esta é uma prática comum, tanto por parte das autoridades como das famílias das vítimas.
0: Desde 2009, uma insurreição jihadista de grupos distintos provocou dezenas de milhares de mortos e milhões de deslocados no nordeste da Nigéria, o país mais populoso de África. Censo na Guiné-Bissau, a população já é mais de 1 milhão, mais de metade mulheres, 51%, 49% são homens. O quarto recenseamento geral da população e habitação que decorre no país desde o passado dia 8 já registou cerca de 1 milhão de pessoas, segundo dados revelados pelo Coordenador Técnico Nacional da Operação. Em comunicado, Donato Pereira diz estarem contabilizados mais de 14 mil estruturas, mais de 150 mil edifícios e exatamente 253.643 alojamentos. Foram ainda identificadas 19 mil infraestruturas e mais de 120 mil agregados familiares. O recenseamento, que tem a duração de 21 dias, conta com 3 mil agentes no terreno. Paralelamente, o Instituto Nacional de Estatística mantém uma equipa de controle de qualidade composta por especialistas nacionais e apoiada por dois consultores internacionais com experiência em operações censitárias. De acordo com o INE, o processo decorre com normalidade em todo o país e apresenta resultados satisfatórios, estando alinhado com as recomendações internacionais e as boas práticas adotadas pelos Institutos Nacionais de Estatística em operações de grande escala. O rearmamento não pode ser a aposta à fragilidade internacional, porque a guerra é o fracasso da humanidade. A mensagem foi transmitida esta manhã pelo Papa Leão XIV num discurso no Parlamento Espanhol. Neste discurso, na Assembleia Nacional, o líder da Igreja Católica sublinhou também que quem tem responsabilidades públicas deve pesar bem as palavras que profere. Leão XIV pediu ainda políticas de integração que consigam responder aos desafios que os imigrantes e os refugiados enfrentam.
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4: Fernanda Almeida.

Um dos sucessos mais recentes dos Kalema, Chuva de Amor. Passam 12 minutos das 3 da tarde. Já sabe que vamos ter mais daqui a pouco a entrevista RTP África, que nos leva hoje a Cabo Verde. Para já, vamos até ao Brasil com Lineker.

Caju, um dos temas de sucesso de Lineker, aliás, ganhou o Grammy para melhor álbum pop, os prémios que já recebeu, melhor álbum pop contemporâneo brasileiro e outros prémios que este artista brasileiro tem arrecadado. Vamos seguir com o Moloco, lembram-se de Sing It Back.

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6: E hoje na entrevista RTP África, os desafios da proteção ambiental em Cabo Verde, o financiamento das organizações não governamentais e os projetos de conservação da biodiversidade estiveram no centro de uma entrevista com a secretária executiva da Lantuna. A organização trabalha há mais de uma década em áreas como a conservação marinha, proteção de tartarugas e aves, pesca sustentável e valorização do Parque Natural da Baía do Inferno e Monte Angra, na Ilha de Santiago. Ana Veiga defende maior envolvimento do Estado, financiamento mais estável para as ONG ambientais e uma relação mais próxima entre conservação da natureza e desenvolvimento das comunidades locais. Vamos ouvir a entrevista conduzida pelo jornalista Carlos Santos.
7: Ana Veiga, obrigado por receber a Rádio RTP África aqui na sede da vossa organização. Começava por lhe perguntar onde é que surgiu esta paixão pela defesa, pela preservação do ambiente em Cabo Verde.
8: Bom, a minha ligação ao ambiente nasceu desde criança, porque enquanto aluna, pronto, na escola primária, tivemos um programa que era, já não me lembro bem a sigla, que era o PFE, que tratava de questões ambientais e fiquei fascinada com as questões ambientais e também lembro-me sempre das minhas avós a dizer no meu tempo isso era assim, era assado, havia essa espécie, agora já é raro, já não há. E aquilo sempre me cativou. Então, será que o passado era muito mais brilhante, era mais tinha mais encanto? E isso motivou-me a seguir a área da biologia. E quando regressei para Cabo Verde, vi uma oportunidade de...
7: Estudou aonde, já agora?
8: Estudei em Portugal e também no Reino Unido. E regressei, depois de ter concluído o mestrado, trabalhei na Direção Nacional do Ambiente, o que foi uma grande valia porque permitiu-me conhecer bem a política ambiental de Cabo Verde e também as grandes prioridades de conservação. E depois... criei uma organização não governamental e que, pronto, desde 2014 temos estado a atuar na Ilha de Santiago e também trabalhamos em rede com outras organizações ambientais nas outras ilhas.
7: Houve alguma experiência no terreno, contacto com as comunidades que a fez perceber que a questão ambiental em Cabo Verde não é apenas científica?
8: Sim, porque... Bom, no caso concreto da Lantuna, da primeira vez que nós estivemos na Baía do Inferno, foi aí que nos motivou a criar a organização, porque vimos que era um sítio que tinha um grande potencial de ser uma área protegida e criamos uma organização a trabalhar para isso. O objetivo foi alcançado 6 anos depois. Entretanto, desde o início, para questões de conservação, é necessário envolver as comunidades locais. Estas têm que estar na linha da frente da conservação, porque não vale muito estarmos a fazer ações de sensibilização, estarmos a fazer somente ações científicas e não contribuímos para a melhoria de vida das pessoas. Porque muitas vezes as pessoas já têm consciência que as suas ações são negativas ou podem ser negativas para o ambiente, mas não têm outras alternativas, que é o caso das mulheres que vivem da apanha da areia, Em 2019, esteve cá em Cabo Verde uma equipa de cineastas alemães e nós colaboramos com estes cineastas alemães para recolha de imagens da extração de inertes. O documentário teve um grande alcance a nível internacional, no YouTube hoje já tem mais de 20 milhões de visualizações e muitas pessoas nos contactaram. Mas durante os trabalhos de campo para as gravações, eu entrevistei várias mulheres e aquilo tocou-me bastante. Fiquei a pensar como é que um país como Cabo Verde, que está a desenvolver, tem essas mulheres, até crianças que vivem da apanha de areia, e não há ações para mudar esse cenário, porque aquelas pessoas não querem fazer esse trabalho, que é um trabalho que causa muito mal à saúde de quem faz, e também tem consciência dos impactos negativos no ambiente, mas não tem outra alternativa.
7: Era justamente isso que nos disseram há dias algumas mulheres. Antes eram mais de 100 mulheres na apanha de areia, agora só restam 3 mulheres e um homem. Disseram-nos que estão nessa vida porque não há alternativas. Para já neste momento há uma proibição da apanha da areia, dizem que aparece sempre a polícia, até já têm amontoadas carradas de areia, mas não têm coragem para lá ir, porque depois aparece a polícia, mas que não há alternativa. Por acaso agora, por estes dias, estão na faina agrícola, mas vão voltar, segundo elas?
8: Sim, o número depende da comunidade, porque há sítios, pronto, como o Ribeiro da Barca, que é, digamos, o mais grave na Ilha de Santiago, tem maior número de pessoas que exercem essa atividade, não só mulheres, crianças, homens. É uma atividade ilegal, já há muito tempo, mas que muitas vezes as autoridades fecham os olhos porque também não estão a proporcionar alternativas, e essas pessoas não têm o que fazer. Durante a época, digamos, da produção agrícola, diminui a intensidade de extração de inertes, mas depois volta a aumentar. E com esse intuito, como ia dizendo há pouco, durante essas gravações, eu fiz algumas entrevistas, até encontrei uma jovem que já tinha terminado o 12º, não conseguiu trabalho em lado nenhum, e foi para a apanha de areia, e o maior medo dela era que o filho também seguisse o mesmo caminho. E então disse para mim, não, temos que fazer alguma coisa. E assim elaboramos projetos, submetemos candidaturas e conseguimos um financiamento. Não foi possível de implementar logo na Ribeira da Barca por causa do número de pessoas, que é muito maior, porque seria um financiamento maior. Então fizemos um piloto em Porto Mosquito, beneficiando 18 mulheres, e substituímos a atividade da apanha de areia para a criação de porcos. Já haviam pocilgas construídas pela Câmara Municipal e que se encontravam abandonadas. Fizemos uma parceria com a Câmara Municipal de Beira Grande, que fez intervenções no espaço, melhorando para que as 18 beneficiárias pudessem ter condições para a criação de porcos. No âmbito do projeto também contratamos uma veterinária, houve administração de ações de capacitação em higiene e saúde, também em gestão de pequenos negócios, e até agora a veterinária tem feito o acompanhamento desses animais. E agora, numa segunda fase, conseguimos replicar o projeto noutra comunidade em Porto Rincão, e ali com a criação de carneiros. E na primeira fase, nesta comunidade, 15 mulheres foram beneficiárias, com um casal de carneiro, também com ações de capacitação e também ração e milho, até que haja a reprodução dos animais para que possam vender e ter um negócio. Ainda também falta outras, porque ali também ficam 11 senhoras que não foram beneficiárias nesta fase, por causa das limitações financeiras. Portanto, a questão da apanha de areia tem a ver com a vontade de mudar, porque pequenas intervenções, se as organizações da sociedade civil conseguem fazer e conseguem ter apoio de instituições públicas ou privadas, há como mudar esse cenário. Portanto, não há assim um plano do governo neste momento para uma intervenção a fundo sobre essa problemática. Já se falou muito no passado, já se fizeram mesas redondas, debates, etc., mas ações concretas no terreno que deram resultados são basicamente inexistentes.
7: Estamos a falar de projetos sustentáveis, por exemplo, em Porto Mosquito, em Rincão. Qual é que é a duração destes projetos? Há a garantia de continuidade dos financiamentos, porque depois, se isso falha, as mulheres regressam, digamos, à sua atividade habitual, que é a extração da areia.
8: Sim, nós fizemos uma análise da sustentabilidade do projeto. Em Porto Mosquito, o projeto tinha duração de 18 meses. Mas mesmo após o projeto, as senhoras continuam a ter um apoio de veterinário que frequentemente vai para ver a saúde dos animais, e depois é um negócio montado, porque cada casal de leitões que foi oferecido, depois as crias tornam-se adultos, reproduzem-se, e cada porca pode parir 8, 10 leitões, conforme o animal, e elas vendem. Então é um ciclo, é um negócio, mas continuam a ter o nosso apoio. Há caso de algumas senhoras que, infelizmente, devido a não me lembro o nome da doença agora que afetou os porcos, perderam os animais, e conseguimos um apoio de uma empresa nacional em que vamos oferecer mais um casal de porcos àquelas senhoras que ficaram sem animais. Mas, de um modo geral, o projeto foi um sucesso, e é por isso que resolvemos também reproduzi-lo em Porto Rincão. E ali a escolha foi com carneiros, por causa da área de pastagem que existe nas proximidades desta comunidade, e também o fato de ser um sítio muito quente. A veterinária aconselhou-nos melhor a criação de carneiros.
7: Aqui qual é que seria a solução, o Estado, em articulação com as ONGs que atuam nesse setor, nessas áreas, estabelecer programas com financiamentos ou descentralizar, dar mais competências e recursos aos municípios para que criem também postos de trabalho e alternativas para as mulheres? Qual é que seria, de facto, a solução para não termos mulheres já até com uma certa idade na apanha da areia?
8: Bom, penso que a solução seria uma solução mista, porque cada ilha ou cada comunidade tem uma realidade diferente, e cada município também tem desafios diferentes. Portanto, deveria ser, sim, digamos, selecionado diversas soluções possíveis para cada situação. O Estado trabalhar em parceria com os municípios e também com as ONGs, porque as ONGs têm uma facilidade de estarem perto das pessoas e de conhecer, digamos, os problemas pessoais de cada pessoa e dar um maior acompanhamento no terreno. Porque já houve no passado algumas iniciativas, mas, como bem disseste, quando termina um projeto, depois volta-se a estaca zero. Isso porque não há um acompanhamento. As ONGs, como já trabalham nessas comunidades e continuam a trabalhar nessas comunidades, conseguem fazer esse acompanhamento. Portanto, é ver onde há possibilidade dos municípios ou das ONGs trabalharem de perto com essas pessoas e fazer, digamos, parcerias para implementação dessas atividades. Porque se há vontade e há recursos financeiros para isso, é possível, porque o que nós conseguimos arrecadar, digamos, de investimento estrangeiro para implementar essas ações, também, se digamos, o Estado quisesse, também poderia fazê-lo, porque há recursos financeiros para o fazer. É uma questão de prioridades e ver o ambiente como uma prioridade. E isso falta no nosso país, porque o ambiente não tem sido uma prioridade, mas é graças ao ambiente que nós temos que também atraímos o turismo, porque as pessoas vêm para Cabo Verde pelas questões climatéricas, pela paisagem, pelas nossas praias, que têm sofrido bastante degradação, e etc. Portanto, o ambiente deve ser uma prioridade e ser encarado como um setor transversal. Tem que haver uma transversalidade entre os diferentes ministérios, todos mesmo, porque a questão ambiental vai para todos os ministérios, quer seja das relações exteriores, por causa das convenções internacionais.
7: E sabe-se as ONGs que estão nesta área do ambiente recebem alguma fatia do Fundo do Ambiente?
8: Recebemos uma fatia do Fundo do Ambiente através do acordo de parceria. O Estado, o Ministério da Agricultura e Ambiente Já é terceiro ano que tem assinado um acordo de parceria com as ONGs, mas não lhe, porque a lei prevê uma percentagem para as ONGs. Portanto, e também para os municípios. E há uma percentagem e penso que se deve trabalhar na transparência também, porque o Estado, se não me falha a memória, disponibilizou 37 milhões de escudos para as ONGs. Mas é preciso também saber se esse montante está dentro da percentagem que a lei prevê.
7: E que outras atividades é que a Lantuna tem desenvolvido, para além destes projetos de apoio, de reconversão dessas mulheres que se ocupam da apanha da areia, que outras áreas têm merecido a vossa atenção?
8: Bom, a Lantuna atua basicamente na área da conservação ambiental. Nós trabalhamos com a conservação das espécies, desde aves marinhas, tartarugas marinhas, aves terrestres, limícolas, tubarões e raias, peixes, a biodiversidade no geral. E trabalhamos consoante o financiamento de projetos que conseguimos arrecadar. E também desenvolvemos ações de sensibilização, produzimos materiais informativos, trabalhamos também no domínio da inclusão social, desde que esteja ligado às questões ambientais, temos um papel de, digamos, de advocacia com as outras instituições, porque também é necessário sensibilizar os nossos decisores para as questões ambientais.
7: Muito bem. O Governo aprovou há dias uma diretiva de proteção do litoral, evitando as construções precisamente no litoral, nas zonas costeiras. A Lantuna tem acompanhado esse processo, pelo menos pelo anúncio que foi feito pelo Ministro Vítor Coutinho.
8: Sim, a Lantuna tem acompanhado, penso que está a falar do plano do ordenamento da Orla Costeira, que é o POC. Fez-se a apresentação pública e espera-se que brevemente o plano será aprovado. Portanto, nós achamos que é um instrumento que poderá apoiar imenso a nossa gestão da Orla Costeira. Tivemos recentemente o caso de São Francisco, um caso grave, gritante, de falta de gestão da zona costeira e que foi permitido ações num ecossistema bastante sensível. Se por um lado o Governo está a trabalhar para ter um plano de ordenamento de zona costeira, por que não esperar esse plano antes de permitir, já que estamos na fase final para aprovação do plano, antes de aprovar ações conflituantes em zonas sensíveis? Portanto, a Lantuna tem um grande interesse em trabalhar com todos os atores da sociedade civil, também com as instituições governamentais, porque nós somos parceiros, trabalhamos com o Governo em parceria, mas também em situações em que vão contra aquilo que nós defendemos e contra também a vontade da sociedade, lutamos por aquilo que defendemos, porque a Praia de São Francisco trata-se de um ecossistema importante e que merece ser defendido por todos os cabo-verdianos. Que há grupos religiosos que procuram essa praia já há muito tempo, há questões ambientais que não foram levadas em conta, uma série de fatores que não foram levados em conta para atribuição do licenciamento de uma obra a escassos metros da linha d'água, que é inaceitável permitir uma coisa dessas num país que é tão vulnerável às mudanças climáticas e onde se faz muitos discursos de atividades de adaptação e mitigação às mudanças climáticas, e Cabo Verde faz parte da Convenção das Nações Unidas para as Mudanças Climáticas, e nós permitimos uma atuação dessas. É inaceitável e acho que nenhum cabo-verdiano deve aceitar esse tipo de situações. Já estamos acostumados a ver obras também em sítios sensíveis, mas já é o momento de dizer basta. O povo tem que dar a sua, digamos, a sua opinião, e os representantes estão ali para nos representar. É por isso que se chamam representantes, e não para impor aquilo que estraga o nosso ambiente e comprometer as gerações futuras.
7: Muito bem, Marcelo Antuna foi lá, denunciou isto, apareceu na televisão, e agora? As coisas ficaram assim mesmo? As obras continuam ou há um embargo?
8: Há um embargo, e nós estamos a aguardar uma decisão governamental sobre isso, mas estamos dispostos a levar o caso ao tribunal se for necessário, porque o caso também está a ser acompanhado por outras entidades, mas isso não pode ficar dessa forma, porque permitir uma construção daquela natureza, naquele ecossistema, é desrespeitar todos os técnicos do setor deste país que lutam para a conservação da natureza e também para uma gestão sustentável da nossa zona costeira. Portanto, as autoridades falharam, têm que reconhecer que falharam, que não deveriam permitir aquela construção. Mesmo que fosse de madeira, como disseram na televisão, aquela área não é a área para construção, é preciso ter um...

0: Drubados, que trata-se de uma espécie endémica e em perigo de conservação, e que aqueles exemplares são exemplares centenares, de acordo com especialistas, que até no ano passado publicaram numa revista internacional um artigo sobre essa espécie tamareira endémica do país, que na Ilha de Santiago. A população de São Francisco é a única que se acredita ser genuinamente, porque há uma outra população em Praia Abaixo, mas que ainda persiste alguma dúvida porque pode haver híbridos. Portanto, antes de autorizar ou licenciar qualquer tipo de construção, é necessário uma avaliação holística da área.
1: Há um outro projeto que tem dado o que falar nos últimos anos e que tem que ver com o Ilhéu de Santa Maria, o GE, o grande empreendimento turístico que ia custar mais de 200 milhões de euros, mas o que se vê é uma espécie de elefante branco. Neste momento o Governo já lançou um concurso de ideias para esse espaço. Lantuna vai participar. Qual é que é a vossa opinião sobre isso tudo?
0: Bom, o Ilhéu de Santa Maria não é uma área protegida. Pensamos que toda aquela zona de Quebra de Gamboa precisava de ser requalificada. Temos ali umas. O praiense já nem sequer consegue ver a praia, porque alguém achou que deveria introduzir ali plantas sem nenhum ordenamento, e custa-me crer que aquilo é propriedade privada, não consigo acreditar nisso. Portanto, há necessidade de um ordenamento. Em termos do que fazer no Ilhéu, eu acho que foi precipitado a escolha de um casino. Pode-se analisar as ideias, eu acho que é o momento em que as pessoas poderão contribuir com as ideias, e também valorizar aquele espaço, porque foi um espaço que o Darwin esteve presente e que poderia ter uma melhor valorização em vez de termos um elefante branco que nos tapa toda a vista daquela
1: Concordo com
0: ilha.
1: esse projeto que foi lançado pela Câmara Municipal no sentido de se estabelecer o percurso de Charles Darwin.
0: Concordo, concordo, e Cabo Verde deveria valorizar mais, porque uma figura que esteve em Cabo Verde num momento crucial para a teoria da evolução das espécies, que descreveu Cabo Verde, todo o percurso de Charles Darwin precisava ser valorizado. Temos o caso do Monte Vermelho, que é triste ver o Monte Vermelho a ser degradado. Isso deixo para os geólogos falarem mais, que eu até já abordei alguns geólogos, e há um bastante famoso que afirma que Cabo Verde é o arquipélago da Macaroné, desculpa, do Atlântico, mais rico em termos de fósseis, de biofósseis. E, portanto, há muita coisa em Cabo Verde, porque falta também a divulgação da ciência, que, pronto, está a ser destruído. Mesmo na zona de Quebra-Canela também há vestígios do grande tsunami, que não foram respeitados, na Ponta Bicuda. E temos o caso do Monte Vermelho a ser destruído, e pronto, e não se faz nada. Mas terá consequências na nossa vida.
1: Muito bem, muito obrigado, Ana Veiga, diretora executiva da Lantuna, esta ONG ambientalista, por estar connosco na RDP África, falando-nos precisamente dessa grande paixão que é a defesa do ambiente.
0: Muito obrigada pela oportunidade, e pedimos aos nossos ouvintes que continuem a acompanhar as nossas atividades e que apoiem, mesmo que seja moralmente, com força, para que continuemos a fazer melhor para o nosso Cabo Verde.
2: Uma entrevista conduzida pelo jornalista Carlos Santos.
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2: É isso mesmo que Karina Sofela nos traz, as histórias deste AfroNation.
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1: Olá e sejam bem-vindos a mais um episódio das Pérolas do Afro Nation. Hoje vamos falar de uma das maiores estrelas da música africana contemporânea e há quem o considere como o rei dos Afrobeats. O nome dele é Ayodeji Balogun. Talvez esse nome não vos diga muito, mas calma, deixa-me mostrar-vos.

Pois é, nada mais, nada menos do que o Wizkid. Nascido em Lagos, na Nigéria, Wizkid começou a gravar música ainda adolescente. O talento era evidente, mas ninguém imaginava até onde ele iria chegar. Em 2010, lançou o Holla at Your Boy e rapidamente se tornou uma das novas promessas dos Afrobeats. Depois vieram sucessos atrás de sucessos. Mas foi com a música Ojuelegba que a sua carreira ganhou uma dimensão especial. A canção falava da sua própria história, das dificuldades e dos sonhos de quem cresce em Lagos. O tema tornou-se tão influente que artistas internacionais acabaram por demonstrar interesse nele. Mais tarde surgiram colaborações com Drake, Beyoncé, Chris Brown e muitos outros nomes da indústria global. Um facto curioso é que em 2021, Wizkid tornou-se o primeiro artista africano a ultrapassar 1 milhão de reproduções no Spotify com a música One Dance, onde participou ao lado de Drake. Hoje é difícil falar da internacionalização dos Afrobeats sem mencionar o seu nome. Mas, apesar do sucesso mundial, Wizkid continua a ser visto por muitos fãs como alguém que nunca perdeu a ligação às suas raízes. E talvez seja essa a razão pela qual continua a ser tão respeitado. No próximo episódio, vamos descobrir uma curiosidade fascinante sobre o Afro Nation. As dezenas de línguas que se cruzam na mesma praia. Tchau e até à próxima!

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2: Na tabela inglesa, assinalamos uma reentrada do produtor britânico Jonas Blue, ao lado do brasileiro Malive. Nesta bomba para as pistas de dança, fica no ar Edge of Desire, um tema que capta na perfeição as boas vibes de qualquer noite. E a prova de que este som é intemporal está mesmo à vista. A faixa acaba de fazer uma reentrada triunfal no top britânico, provando que o público do Reino Unido continua rendido a esta batida. Vamos aumentar o volume para Jonas Blue e Malive em Edge of Desire.

0: Muito boa tarde, já são 16 horas em Portugal e em Angola 15, em São Tomé e Príncipe e na Guiné-Bissau 14 em Cabo Verde, são 17 horas em Moçambique. Agora na RTP África conferimos as notícias desta segunda-feira, edição de Cristina Magalhães.
1: A principal agência de controle de doenças em África, o CDC, dá conta que subiu para 544 o número de casos de ébola na República Democrática do Congo. 515 foram notificados pelas autoridades sanitárias na província de Ituri, o epicentro do surto da febre hemorrágica. A mesma fonte revela ainda que 88 pessoas morreram vítimas da doença. A Ordem dos Advogados de Moçambique veio reagir hoje com consternação e indignação ao assassinato do bispo de Quelimane, Dom Osório Afonso. Em comunicado, a Ordem dos Advogados afirma que o que aconteceu não atingiu apenas uma instituição religiosa, mas também a própria consciência moral da sociedade moçambicana, que sofreu um duro golpe, Carla Henriques.
2: A Ordem dos Advogados considera que este crime recorda que ninguém em Moçambique está imune às investidas da intolerância e da violência, em que o silêncio, a indiferença ou a banalização dos assassinatos apenas contribuem para enfraquecer os valores fundamentais que sustentam o Estado e a própria coesão nacional. A OA apela a uma investigação célere, rigorosa e transparente, capaz de identificar os autores materiais e morais da morte de Dom Osório Afonso e de os levar à justiça. Também a Conferência dos Institutos Religiosos de Moçambique repudia nesta segunda-feira o assassinato do bispo de Quelimane, que refere representar uma ferida aberta na população e ser um sintoma manifesto de degradação moral da pessoa humana. A CIRMO recorda Dom Osório Afonso como um homem de fé, de reconciliação e de entrega.
1: Assim, as reações ao assassinato no passado sábado do bispo de Quelimane, Dom Osório Afonso. A paróquia São João Batista, no distrito de Murrumbala, na província da Zambésia, na região centro de Moçambique, realiza esta tarde uma cerimónia em sufrágio da alma do bispo de Quelimane. O Banco de Desenvolvimento de Angola financiou com mais de 10 milhões de euros a capacidade instalada de congelação, conservação, distribuição e comercialização de pescado na província de Benguela. Num comunicado divulgado pela agência Lusa, a instituição bancária refere que o financiamento corresponde a 80% do investimento global do projeto. Esta iniciativa contempla ainda a aquisição de uma embarcação de pesca semi-industrial, reforçando a capacidade produtiva e logística do setor da província de Benguela, no litoral sul de Angola. O cessar-fogo entre Israel e o Irão parece estar de regresso, pelo menos para já. Uma fonte do governo de Israel, sob anonimato, adiantou esta tarde à agência Reuters que Israel decidiu suspender os ataques ao Irão a pedido do presidente norte-americano, avisando, no entanto, que voltará aos bombardeamentos se o Hezbollah continuar a atacar Israel. Esta mensagem surge pouco depois das Forças Armadas do Irão terem anunciado o fim das operações militares contra Israel. Num comunicado citado pela agência de notícias Fars, o exército iraniano avisa que irá voltar a atacar Israel e com maior intensidade se Tel Aviv continuar a bombardear o Líbano. Ainda antes de se saber estas mensagens, o ministro português dos Negócios Estrangeiros, Paulo Rangel, confessava estar muito apreensivo com os últimos desenvolvimentos no Médio Oriente, sublinhando que o que tem acontecido no Líbano pode ter consequências graves.
3: era fundamental que o Líbano não fosse um novo foco do conflito, porque isto é um desenvolvimento muito negativo, e por isso eu digo que estou a vê-lo com grande apreensão. Portanto, tem um potencial de escala do conflito em geral outra vez grande, e isso são muito mais notícias, como é evidente. Se isto vier a envolver os restantes países do Golfo, como nós vimos recentemente, ainda na semana passada, o Bahrein e o Kuwait foram muito atacados pelo Irão. Se houver uma resposta para os outros países do Golfo, e se houver, obviamente, uma resposta dos Estados Unidos, estamos outra vez numa situação pré-abril de 2026, e isso, sinceramente, serão muito mais notícias. Portanto, estou a ver, para já é muito cedo, não temos, digamos, uma capacidade de antever como o conflito vai desenvolver-se, mas, obviamente, que o Estado, para usar uma linguagem médica, é reservado.
1: O ministro português dos Negócios Estrangeiros, Paulo Rangel, a reagir aos últimos acontecimentos do conflito no Médio Oriente.
0: Cristina Magalhães com as notícias desta segunda-feira. Foi a síntese das 16 horas. Notícias também na internet em africa.rtp.pt. E música nova já a seguir, em antena vai estar o especial Artista da Semana. E neste especial vamos ouvir os 5 temas que depois destacamos um por dia, até à próxima sexta-feira. O Artista da Semana na RTP África é Nelson Freitas, acaba de editar Legacy, que apresenta como o último álbum da sua carreira. Este 8º projeto de estúdio é uma celebração do percurso artístico de Nelson Freitas, uma viagem musical que atravessa culturas, gerações e geografias.
4: Ao longo da semana estamos entre Lisboa e os Países Baixos. Com o novo álbum de uma das vozes cabo-verdianas do momento. 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Nelson Freitas é um artista RTP África.
5: O meu novo álbum Legacy é um álbum que sou muito orgulhoso que eu tenho feito. Faz mesmo parte da minha história. Tem tudo o que é que eu queria ter num álbum, mas, além disso, ainda vai ter uma reedição do disco que vai sair em setembro com mais 5 faixas. Tem sonoridades diferentes, tem kizomba, tem amapiano, temos house, temos R&B, temos todos os estilos que eu gosto de ouvir. O disco com 12 faixas até setembro, e em setembro vou-vos dar mais Legacy.

Jungle Fever. Jungle Fever foi a primeira música que eu fiz para esse novo disco. Na verdade, nós começamos a música em Moçambique, num writing camp que eu fiz. Ainda nem sequer estava a pensar em fazer um álbum, só estava a fazer músicas. E essa música saiu de uma forma tão flowy, vamos dizer assim, que eu senti que era a primeira música do disco e começamos a fazer o disco através dessa música. Jungle Fever, um dos preferidos que eu tenho, uma marca de Moçambique.

TTT conta com Manecas Costa na voz e Manecas Costa na guitarra, Dodas na guitarra, e foi escrito para Nelson Freitas, Jorge e Manecas Costa, produzido por Stigo e Nelson Freitas. E esse processo foi incrível, porque foi super divertido em estúdio, um vibe incrível, que vou gravar o vídeo em breve, porque eu acho que essa fusão de Cabo Verde, Guiné e Portugal, a malta tem que ver isto no vídeo que vamos lançar em breve.

Papo Reto. Papo Reto é um estilo assim mais R&B, chill, mas a música tem uma vibe que nós fizemos a melodia e eu tive que chamar o Mark Delman para escrever essa letra comigo. O Mark Delman gostou tanto da música, porque o Mark Delman normalmente já não escreve para outras pessoas, mas ele sentiu essa música de uma forma que eu disse, mano, vou fazer isto, que é Papo Reto. Produtor, é um produtor de Portugal, Diogo Guerra, e a música está incrível, vai também fazer parte do meu grande show no meio.

0: Ao longo da semana estamos entre Lisboa e os Países Baixos. Com o novo álbum de uma das vozes cabo-verdianas do momento. Legacy. Nelson Freitas é um artista RTP África.
1: Não deixa. É uma música que eu fiz com o Nuno Ribeiro. Chamei o Nuno para fazer uma música comigo. Ele produziu a música, escreveu comigo, porque eu estava a sentir que eu precisava de algo escrito numa certa forma em português. E o Nuno é muito bom em escrever músicas e produzir. A música fluiu numa forma tão suave. Não era para ser uma participação, mas da forma que ele cantou o segundo verso, eu disse mesmo, mano, tu tens que cantar o segundo verso, e ele aceitou, e não deixa já.

Say You'll Find Me é uma música que eu fiz com um produtor que é Stigo, mesmo produtor que fez a minha música Mariana. Nós só tínhamos trabalhado na música Mariana e foi em 2019. E nesse disco o Stigo foi muito importante, porque nós fizemos 5 músicas nesse disco. E o Say You'll Find Me era uma das primeiras que nós fizemos, que deu o início para construir o resto da música do álbum. É uma das preferidas que eu tenho no álbum e vai ser um dos singles que vamos lançar em

0: É ele o artista da semana na RTP África, Nelson Freitas. Vamos então estar a conhecer temas deste novo trabalho, Legacy, até ao final da semana, até à próxima sexta-feira. Agora 25 minutos depois das 16 horas em Portugal, daqui a menos de meia hora trazemos-lhe o humor.
1: Ah, porque vocês só falam de brincadeiras, palhaçadas, memes, etc.
2: Fofocas.
1: Yeah. Hoje vamos falar de coisas a sério. Vocês sabem o que é o IRS?
2: Não, mesmo você também não.
0: Eles chegam então daqui a bocadinho, eles são Miguel Paraíso e Mangopa.
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4: Bora lá conversar. Chega já daqui a pouco mais de meia hora. Mas bem mais tarde, na emissão da RTP África, depois das 23 horas em Portugal, chega um outro programa, é a Hora das Cigarras, e vamos saber agora com José Eduardo Aqualusa o que nos traz a edição de hoje.
5: Na edição 1427 da Hora das Cigarras, o grande poeta afro-americano Langston Hughes vai levar-nos aos bailes negros dos anos 40, no Harlem. 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

Vai ser assim, bem animada. A edição de hoje da Hora das Cigarras tem realização de José Eduardo Agualusa. Tem música, tem poesia, pode ouvir depois das 23 horas. 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

A Paula Odjiegui com Dino Santiago, viemos também com outras vozes, Carina Gomes, Rony Fuego com Aragão e Simone Moreno, depois de Gil Smith. Muita música nesta tarde, segunda-feira, aqui na RTP África, mas também o humor. Aí está A Vida é Bela com Miguel Paraíso e Mangope.

0: Ah, porque vocês só falam de brincadeiras, palhaçadas, memes, etc.
1: Fofocas.
0: Yeah. Hoje vamos falar de coisas a sério. Vocês sabem o que é o IRS?
2: Não, mesmo você também não. Quero que a pessoa fale coisa séria. Você sabe que é IRS? Você sabe que é desconto? Você sabe impostos? Você sabe o que é Yuki? Sabes? Como é que eu vou falar uma coisa séria com uma pessoa que nem sabe o que é o IRS?
0: Nunca descontou. Não tem conta aberta.
2: Nada.
0: Nunca sentou num balcão, ficou lá meia hora à espera de ser atendido.
2: Ainda está guardando dinheiro na lata.
0: Sabes o que é a autoridade tributária?
2: Você sabe isso?
0: Não sabes. Tens gestor de conta.
2: Aí você ainda está guardando dinheiro na lata, na garrafa.
0: Olha, hoje...
2: Vamos falar de gestor de conta para quê?
0: Hoje vamos falar do IRS, porque para quem não sabe, o IRS é um imposto sobre o rendimento das pessoas singulares. É um imposto direto e progressivo aplicado anualmente em Portugal e noutros países também, sobre os rendimentos de indivíduos, como salários, pensões, rendimentos profissionais e empresariais. Ou seja, o IRS é uma coisa que todos nós temos que descontar.
2: Temos que pagar. Se você ganhou lá 2 mil, tem que sair lá metade da...
0: Tem que sair.
2: Tem que sair lá uma guita.
0: Yeah. Vi amigos meus que... Nunca receberam nada, tão contentes, mano. Eu hoje estou contente, porquê? IRS pagou!
2: Yeah, porque não, IRS caiu. E estás a pensar que esse dinheiro que receberam, esse reembolso que receberam do IRS, vão fazer grande coisa. Aquilo é abrigar garrafas. Fumar xixa.
0: Eu tenho amigo que já comprou viagens.
2: Cheio, sim. Com dinheiro do IRS.
0: Sim, recebeu mil e... Ele trabalha no Mac. Recebeu mil e tal paus do IRS, o reembolso, já comprou viagem, mano, estou a bazar para uma ilha, não sei, uma ilha cabo-verdiana qualquer, está a bazar Santiago. Está a bazar para lá.
2: Com dinheiro do IRS.
0: Estou
2: nervoso, yeah.
0: Mas olha, eu não sei se tu és da mesma opinião do que eu, nós quando andávamos na escola devíamos ter ensinado mais coisas de contabilidade. Eu até hoje eu não sei fazer o IRS sozinho. Fazem tomo o IRS.
2: Eu faço o automático. Já está lá, só apertar e enviar, já está. Agora daí fazer, porque não tem que meter IRS jovem, porque desconto de não sei o que, meter... Mano, esquece isso. Eu só comecei a saber bem o que é IRS. Quando eu fiquei a saber de IRS, já tinha lá dívida.
0: Estás a ver? Porquê que na escola estão-nos ensinar quem foi
2: eu
0: o
2: não sabia.
0: Rei?
2: Yeah.
0: E como é que se faz um IRS, professora de matemática, do décimo ano?
2: É verdade.
0: Como é que se faz o IRS, professora de estudo do meio do sexto ano? Como é que eu faço o IRS?
2: Eu acho que deviam tirar aí uma disciplina que não está fazendo muito sentido.
0: Ah, tipo qual?
2: Meter lá tipo... Epá, inventar um nome para uma disciplina que ensina essa coisa de IRS,
0: sim,
2: de imposto, coisas assim. Tá,
0: exatamente.
2: E coisa que vamos precisar anos depois. Agora, sai do secundário e começaste a trabalhar, nem sabe que tens que pagar finança.
0: Segurança social.
2: Não sabe que tens que fazer nada.
0: Yuki. Imposto não sei do quê.
2: Não sabes. Não sabes que carro tem que fazer inspeção, manutenção, pagar aquela taxa de circulação. Nada! Não nos ensinam isso agora.
0: Não ensinam nada.
2: Ah não, o cateto de elevado a 3, 4 e 5. Onde que eu estou metendo em prática o X mais X?
0: Nada.
2: Entre parênteses mais 4.
0: Nada. Eu acho que nós temos que criar uma petição de começar a ensinar estas coisas aos meninos mais novos. Porque eu sei que aquele jovem que está ali na linha de Sintra, no comboio, ele não sabe o que é IRS.
2: Ele não trabalha bué. Se calhar até podia receber um reembolso. Mas como ele não sabe,
0: não
2: está a receber nada.
0: Quem está ali na obra, nos blocos, também não sabe.
2: Eu não sabia que tem que contribuir nada de segurança social.
0: Contribuir?
2: Quando eu fiquei a saber...
0: Já tinha lá
2: dívida.
0: Estás a perceber?
2: Ah, você nunca contribuiu, chefe. Eu tenho que contribuir alguma coisa.
0: Que segurança é essa?
2: É verdade.
0: Isso é segurança social mesmo, segurança? Eu estou a pagar o quê?
2: Não recebi lá nada.
0: Estou a pagar o quê? Que segurança
2: não sei,
0: é essa? Então fica a pensar, que segurança é que me estão a dar?
2: Eu também fico a pensar, de tanto que eu contribuo, né? Eu só fico a pensar, um dia, quando é que eu vou receber de lá?
0: Estás a perceber? Daí? Não, dizem que isso é para a reforma. Quando fores velhinho, rouba a bengala, vais receber ali uma micha todos os meses.
2: E agora só bater palma agora. Agora só morrer agora.
0: Aquilo que me disseram é, Miguel, o que estás a pagar hoje, quando fores velhinho, 60 e tal anos, vão-te dar uma micha. Uns 500 por mês.
2: 500?
0: Depende, se tu agora descontares mais...
2: Se eu já contribuí mais que 500, eu já contribuo... vou receber só 500?
0: Eu já contribuí muito para este estado, mano, não te vou mentir. À vontade mais de 100 mil paus
2: Ei!
0: Que eu já dei ao estado português. Já ganharam falando muito comigo. Eu quero o meu reembolso. Eu quero, presidente.
2: Queria ser muito dinheiro.
0: Eu quero o meu reembolso.

Mangope e Miguel Paraíso trazem-nos em cada dia daqueles a que chamamos úteis mais um bocadinho de humor em mais um episódio de A Vida é Bela. Para fechar a hora ficamos com Ritmos de Moçambique e a voz de Helena Mondjane. Depois da edição das 17 horas aqui na RTP África, Sérgio Jardim traz-nos o Bora Lá Conversar.

0: Muito boa tarde, agora são 17 horas em Portugal e em Angola, são 16 na Guiné-Bissau e em São Tomé e Príncipe, 15 horas em Cabo Verde, 18 em Moçambique. Conferimos os títulos deste jornal.
1: 544 casos de ébola notificados na RDC, mais de metade foram registados na província do Ituri, epicentro da doença desde o início do surto. Hoje é dia de protesto na cidade da Praia, em Cabo Verde. Os alunos do 12º ano de algumas escolas saíram à rua para contestar a prova nacional de matemática realizada há uma semana. 19 mil milhões e meio de dólares é o quanto vai custar o gasoduto que vai ligar a Nigéria à Argélia através do Níger.
0: Amanhã a cidade do Porto espera uma máxima de 22 graus, 25 previstos para Coimbra, 34 para Faro, 27 para São Tomé. Jornal das 17 horas na RTP África com António Silva Santos.
1: A principal agência de controle de doenças em África, o CDC, dá conta de que subiu para 544 o número de casos de ébola na República Democrática do Congo. 515 foram notificados pelas autoridades sanitárias na província do Ituri, o epicentro da febre hemorrágica. A mesma fonte revela também que 88 pessoas morreram vítimas da doença. Continuam a ser várias as vozes a condenar o assassinato do bispo de Quelimane, em Moçambique. A Ordem dos Advogados do país declara neste dia consternação e indignação com a morte de Dom Osório Afonso. Jornalista Carla Henriques.
2: A OA afirma em comunicado que quando uma voz de fé, esperança e compromisso com os mais vulneráveis é silenciada pela violência, não é apenas uma instituição religiosa que é atingida, mas sim a própria consciência moral da sociedade moçambicana que sofre um duro golpe. A Ordem dos Advogados considera que este crime recorda que ninguém no país está imune às investidas da intolerância e da violência em que o silêncio, a indiferença ou a banalização dos assassinatos apenas contribuem para enfraquecer os valores fundamentais que sustentam o Estado e a própria coesão nacional. Também a Conferência dos Institutos Religiosos de Moçambique repudia nesta segunda-feira a morte do bispo de Quelimane, que refere representar uma ferida aberta na população e ser um sintoma manifesto de degradação moral da pessoa humana. O Alto Comissariado do Canadá no país expressa igualmente profundo pesar pela morte trágica de Dom Osório Afonso e apela a uma investigação célere e exaustiva sobre as circunstâncias do crime. E na província da Zambézia, no distrito de Marromeu, a paróquia São João Batista realizou nesta tarde uma missa em sufrágio da alma do bispo de Quelimane.

0: ao nível político, o líder do Movimento Democrático de Moçambique, Lutero Simango, veio afirmar que o assassinato de Dom Osório Afonso é uma manifestação da ausência da segurança e proteção dos moçambicanos ao condenar o crime.
1: Condenamos esta ação criminosa, pois num Estado de Direito, a violência brutal não é um método legítimo de resolver os conflitos, nem substituir a força de argumentos. Se há problemas, devemos discutir, devemos conversar, devemos dialogar e não recorrer a essa violência brutal como aconteceu no sábado passado.
0: Dom Osório Afonso pertencia aos missionários da Consolata. A partir de São Paulo, a congregação no Brasil destaca que a sua vida foi inteiramente dedicada ao Evangelho, ao serviço dos mais pobres e à construção da paz.
2: O bispo de Quelimane foi assassinado no passado sábado na sua residência na capital da província da Zambézia, na região centro de Moçambique. Recentemente foi também nomeado administrador apostólico da Arquidiocese da Beira. Dom Osório Afonso tinha 54 anos de idade. Os alunos do 12º ano de várias escolas secundárias da cidade da Praia, em Cabo Verde, manifestaram-se hoje junto ao Ministério da Educação para contestar a Prova Nacional de Matemática realizada na semana passada. Os estudantes consideram que o exame teve um grau de dificuldade excessivo e alegam que alguns dos conteúdos avaliados não foram devidamente lecionados ao longo do ano letivo.
3: Como aqui, exercícios que exigem mais pensamentos dos alunos e um raciocínio mais puxado. E
4: são exercícios que exigem um raciocínio mais apurado. Houve alunos que não conseguiram concluir a prova porque tiveram ataques de pânico e fadiga. Saíram matérias que não demos durante as aulas. A própria linguagem dos enunciados era diferente daquela que estamos habituados. Houve professores de matemática que passaram mais de 2 horas a tentar resolver o teste. Imaginem nós que somos alunos do 12º.
5: Professores que é formado na disciplina, imagina nós que é de 12º ano.
2: Os estudantes cabo-verdianos declaram preocupação com o impacto dos resultados que poderão ter no acesso ao ensino superior, porque a Prova Nacional de Matemática representa 30% da classificação final da disciplina.
3: Então, pelo menos para 10% para 15%, 20%.
4: Queremos que a ponderação desça para 15% ou 20%. Para um aluno que é avaliado ao longo de todo o ano, o peso desta prova devia ser menor. Estamos a falar de 6 valores na nota final. E é isso que depois fica registado no currículo.
6: Esse valor na nota anual, ele é teu. E ele que não estava metendo no nosso currículo.
2: A contestação à Prova Nacional de Matemática motivou protestos dos alunos do 12º ano nas ilhas de Cabo Verde, nomeadamente no Sal e também em São Vicente. A Embaixada da República de Angola aqui em Portugal informa à comunidade residente do país e também ao público em geral que está aberta a partir de hoje até sexta-feira o livro de condolências em homenagem ao antigo Ministro das Relações Exteriores, o embaixador Manuel Domingos Augusto, falecido em Luanda na passada sexta-feira. O livro de condolências estará disponível para mensagens de pesar e de solidariedade no edifício da Embaixada, sito na Avenida da República, número 68. De hoje até sexta-feira, nos seguintes períodos, das 9h30 da manhã até ao meio-dia e das 14h15 às 16h até sexta-feira. Com um custo de 19,5 milhões de dólares, e com um percurso de 4 mil quilómetros entre a Nigéria e a Argélia, passando pelo Níger, já tiveram início as obras de construção do maior gasoduto da África até aos nossos dias. Um projeto arrojado que beneficia os 3 países, mas não só. Cada um deles pode beneficiar também outros estados africanos com novas ligações de fornecimento de gás. O comentador pan-africano José Gonçalves destaca alguns aspectos relevantes do projeto.
7: O primeiro dado é que em África este gasoduto vai percorrer 4 mil quilómetros e tem neste momento um custo da ordem dos 19,5 mil milhões de dólares norte-americanos. À partida, quando o projeto começou a ser estudado em 2009, estava estimado em 9 mil milhões de dólares. As condições de segurança são as mesmas, são muito aleatórias. É a travessia de uma zona muito, muito perigosa. É claro que o gás da Nigéria encontra assim um encaminhamento mais fácil, porque é mais fácil transportar por gasoduto do que nos grandes navios de transporte de gás. E isto pode servir para os três países da área, da área atravessada. Alguns deles podem fazer canalizações para outros países vizinhos, mas sobretudo visa o mercado mundial através da costa argelina e visa o mercado mundial a partir do Mediterrâneo.
2: Nigéria e Argélia ligadas por um gasoduto que vai passar também pelo Níger, um megaprojeto que vai custar 19 mil milhões e meio de dólares e, além de beneficiar os três estados, vai facilitar o acesso dos países do Mediterrâneo ao gás produzido na Nigéria. O cessar-fogo entre Israel e o Irão parece estar de regresso, pelo menos para já. Uma fonte do governo de Israel, sob anonimato, adiantou esta tarde à agência Reuters que Israel decidiu suspender os ataques ao Irão a pedido do presidente norte-americano, avisando, no entanto, que voltará aos bombardeamentos se o Hezbollah continuar a atacar Israel. Esta mensagem surge pouco depois das Forças Armadas do Irão anunciarem o fim das operações militares contra Israel. Num comunicado citado pela agência de notícias Fars, o exército iraniano avisa que irá voltar a atacar Israel e com maior intensidade se Tel Aviv continuar a bombardear o Líbano. Ainda antes de saber desta troca de mensagens, o chefe da diplomacia português, Paulo Rangel, confessava estar muito apreensivo com os últimos desenvolvimentos no Médio Oriente, sublinhando que o que se passa no Líbano pode ter consequências graves.
8: Era fundamental que o Líbano não fosse um novo foco do conflito, porque isto é um desenvolvimento muito negativo, e por isso eu digo que estou a vê-lo com grande apreensão. Portanto, tem um potencial de escala do conflito em geral outra vez grande, e isso são muito mais notícias, como é evidente. Se isto vier a envolver os restantes países do Golfo, como nós vimos recentemente, ainda na semana passada, o Bahrein e o Kuwait foram muito atacados pelo Irão. Se houver uma resposta para os outros países do Golfo e se houver, obviamente, uma resposta dos Estados Unidos, estamos outra vez numa situação pré-abril de 2026 e isso, sinceramente, serão muito mais notícias. Portanto, estou a ver, para já é muito cedo, não temos, digamos, uma capacidade de antever como o conflito vai desenvolver-se, mas, obviamente, que o Estado, para usar uma linguagem médica, é reservado.
2: Paulo Rangel, chefe da diplomacia portuguesa, a reagir aos últimos acontecimentos no conflito entre Israel e o Irão no Médio Oriente.
0: António Silva Santos com as notícias desta segunda-feira. Foi o Jornal das 17 horas. 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E daqui a alguns instantes, Sérgio Jardim traz-nos o Bora Lá Conversar. Passam 11 minutos das 5 da tarde em Portugal.
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13: Sejam bem-vindos a mais uma edição do programa Bora Lá Conversar. Durante anos, a vida de milhares de estudantes gira em torno de um objetivo muito claro: terminar a faculdade. Há exames para fazer, trabalhos para entregar, cadeiras para concluir e um diploma para conquistar. E durante esse percurso existe uma ideia que se repete constantemente. Quando o curso terminar, as respostas vão aparecer. Mas quando chegam as cerimónias de graduação, as fotografias, os abraços e as celebrações, muitos jovens descobrem que a pergunta mais difícil não estava em nenhum exame. A pergunta é simples: e agora? Porque terminar um curso não significa necessariamente encontrar respostas. Muitas vezes significa entrar numa fase marcada por dúvidas, escolhas, pressão, expectativas e responsabilidades para as quais nem sempre nos sentimos preparados. Num tempo em que muitos jovens sentem a necessidade de ter tudo definido cada vez mais cedo, cresce também a ansiedade de não saber qual será o próximo passo. de comparar percursos e de perceber que a vida raramente segue exatamente os planos que imaginávamos aos 18 anos. É precisamente sobre esse momento de transição que vamos conversar hoje no tema Depois da Faculdade, Começar a Vida ou Sobreviver à Realidade. Os meus convidados para o programa de hoje são a Cláudia Joaquim, licenciada em Ciências da Comunicação pela Universidade Autónoma de Lisboa e atualmente a concluir o seu estágio jornalístico na Agência Lusa, e o Vítor Andrade André, consultor político e jurídico e também presidente da Conexão Lusófona, organização que acompanha e representa jovens de vários países da lusofonia. Sejam muito bem-vindos.
14: Obrigado, Sérgio.
13: Durante anos, os jovens sabem exatamente qual é o próximo passo. Passar de ano, concluir o curso, chegar ao diploma. A vosso ver, por que é que tanta gente se sente perdida precisamente quando alcança esse objetivo?
15: Bem, eu acredito que muitos de nós, e vou dizer nós, porque também já estive nesta situação, nos sentimos perdidos porque, lá está, quando acaba a faculdade, o primeiro passo é tu sentares e pensares, eu tenho que fazer um currículo profissional. E quando tu notas que o teu currículo profissional, tu só tens competências que não têm nada a ver com a área ou a carreira que queres seguir, tu percebes que não tens competências suficientes para uma empresa olhar para ti como um potencial candidato. E porquê é que nos sentimos perdidos? Porque eu considero que existe ali uma lacuna entre a transição do mundo universitário para o mundo do mercado de trabalho, e essa lacuna começa quando as universidades não estão completamente capazes para fazer com que o aluno saia de uma licenciatura, além de competências do curso, com experiência profissional. Hoje nós vemos, por exemplo, estágios integrados, mas esses estágios integrados, a maior parte deles são curriculares e não são pagos. O que não são em todas as universidades, não são, a maior parte das universidades não têm estágios integrados, e o facto de os alunos não estarem em estágios integrados faz com que tu saias de uma licenciatura apenas com o diploma e não com competências e experiências profissionais que, quando sentas para fazer o teu currículo profissional, diz, epá, eu trabalhei X anos como call center, trabalhei X anos como na restauração, mas eu tenho aqui 3 meses de estágio na Lusa, por exemplo. É completamente diferente, e eu acho que um aluno sente-se perdido quando não tem essas competências ou quando não tem a experiência profissional que devia dar à universidade.
14: Sim, eu tendo a concordar com o que foi referido, ou seja, eu penso que os nossos cursos ainda são muito teóricos. Eu que venho do curso de Direito, as faculdades de Direito ainda acabam por prender-se muito àquilo que são os livros, as diferentes opiniões de diferentes autores sobre as normas legais, e eu acredito que em muitos cursos isso acontece, nomeadamente Ciências Sociais. E, portanto, falta exatamente essa maior ligação à área de prática, que a esmagadora maioria dos estudantes não vai ser docente universitário, portanto não vai seguir uma carreira académica mais teórica, vai seguir precisamente uma carreira mais prática. E eu sinto que falta muito isso nos nossos cursos. Há países em que já houve uma evolução, onde já durante as próprias licenciaturas há uma entrada no mercado de trabalho, seja ao nível de estágios, seja ao nível de programas curriculares ou extracurriculares. E em alguns países da lusofonia, aqui falando também do que conheço, isso ainda não está tão desenvolvido. Isso acaba por gerar aquela insegurança no próprio jovem quando sai da faculdade. Ou seja, quando nós, de repente, temos o diploma na mão, como foi aqui referido, ficamos sem saber ao certo o que é que vamos fazer, porque os cursos também, infelizmente, acabam por nos dar muitas saídas diferentes, seja o jornalismo, podemos fazer diferentes tipos de jornalismo, jornalismo ou até mesmo outro tipo de saídas profissionais, seja o direito, sejam outros, mas não sabemos em qual delas é que nós nos vamos adaptar. E então eu acho que muitos dos jovens acabam por ir tateando, ou seja, experimentando um pouco, percebendo, e depois também há uma outra realidade, que é o facto de muitos jovens ao longo do curso percebem que se calhar aquela não é assim tanta área que têm interesse ou que têm desejo, mas acabam por finalizar o curso na mesma, porque ainda há muito um preconceito, vamos dizer, em relação a pessoas que trocam do seu curso. Isso é algo que também temos de ultrapassar. Mais vale trocar, mesmo que já se vá no segundo ou no terceiro ano, do que ficar preso a um curso que depois não nos vai servir de nada. E quanto mais rápido nós mudarmos o chip, penso também pode ser melhor para começarmos mais rapidamente uma carreira de maior sucesso.
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13: Durante anos existe uma meta clara, terminar a faculdade. Mas quando o diploma finalmente chega, muitos jovens descobrem que aquilo que parecia uma linha de chegada era apenas o início de outra corrida, muitas vezes mais incerta do que a anterior. Cláudia, quando recebeste o teu diploma, sentiste que estavas a fechar um ciclo ou que estavas a entrar num território completamente desconhecido?
15: Eu posso dizer que as duas coisas. Porque eu fechei realmente um ciclo. Eu acabei a minha licenciatura e, como estava aqui a dizer o Vítor, as universidades têm essa parte muito teórica, mas eu fiz, como tu bem disseste, na autónoma, e eu posso dizer que escolhi muito bem a minha universidade, porque no terceiro ano, para quem faz jornalismo, para quem faz ciências da comunicação na autónoma, tu tens um terceiro ano repleto de prática, que tu podes confundir com um estágio, mas não é um estágio, não te dá capacidades para dizer que tiveste um estágio. Então, eu saí do curso, senti que estava repleta de competências e não experiências, e que terminei ali um ciclo, que tinha o diploma na mão, mas lá está, eu não sabia o que fazer com aquilo. E é como eu disse, quando eu tinha que fazer o meu currículo profissional, eu não sabia o que colocar ali. E o que é que eu fiz para sentir como escapatória? Ou seja, tu pegas nas competências que a universidade dá, eu pelo menos tive a sorte que tive essa parte prática, como eu disse, e tento ter saídas, tento dar aquele paleio que nós costumamos dizer no currículo. Sou proativa, sei mexer com programas que as empresas usam, como Adobe Audition, etc. Mas não é o suficiente para tu dizeres ou para tu teres a certeza que uma empresa vai olhar para ti como um potencial candidato, porque tu não tiveste experiência na área. E hoje em dia o mercado quer alguém competente. O mercado não tem tempo para esperar que um recém-licenciado se adapte.
13: Então, a Universidade Autónoma deu-te a autonomia de não estares num território desconhecido, é isso?
15: Sim. Eu posso dizer que a Autónoma deu-me essa autonomia, porque hoje, por exemplo, vou dar um exemplo, mas é real, eu tenho, depois que saí da universidade e vi que não encontrava emprego, eu comecei a fazer um negócio meu, à parte. Comecei estou agora videomaker, gestão de redes sociais, pronto, e fui-me adaptando.
14: Sim, eu tive esse passado também de representação estudantil e um dos aspectos que nós trabalhávamos era precisamente procurar integrar nos programas das universidades, das faculdades, essa capacidade de ir a outras áreas diferentes. E isso hoje é uma realidade já na universidade de onde eu vim, que é a Universidade de Lisboa, onde, por exemplo, estudantes do técnico não têm normalmente conhecimento de áreas de ciências sociais, mas hoje em dia já podem fazer cadeiras optativas ou que têm uma utilidade também de créditos dessas áreas e vice-versa. E, portanto, isso acaba por nos enriquecer muito e dar essa capacidade, como referiu aqui a Cláudia, de se calhar não tive esta oportunidade, então comecei a dedicar-me a outro aspecto, também tinha esse conhecimento e acabei por ter essa capacidade de ter o meu próprio negócio.
13: E, Vítor, sendo presidente da Conexão Lusófona, acompanhas vários estudantes da lusofonia. Para ti, qual é hoje o momento que gera mais ansiedade entre eles? Entrar na faculdade ou perceber que ela está prestes a terminar e devem partir para uma vida profissional mais séria?
14: Eu acho que os dois momentos geram ansiedade, e até conhecendo aqui as realidades dos jovens que vêm principalmente para Portugal, Nós temos tido grandes problemas ao nível dos vistos, das questões migratórias, e portanto isso gera uma ansiedade. Estudantes que vêm do Brasil, da Angola, da Guiné-Bissau, entre outros países, e é algo que temos de reforçar e trabalhar cada vez mais enquanto Estado português, no caso, para que não se gerem esses problemas. E portanto esse momento é um momento chave, porque aquele primeiro momento, eu já senti isto com muitos colegas, porque fazia visitas guiadas, acompanhava-os nos primeiros dias, o primeiro momento em que eles põem mesmo o pé dentro da faculdade ou universidade é um dia mágico, é um dia que nunca mais vão esquecer, porque é já um conseguimento. Nós sabemos que o jovem lusófono que vem estudar para Portugal muitas vezes fez muitos esforços para conseguir, as suas famílias fizeram muitos esforços para conseguir. Mas depois há um momento de alguma desilusão até quando se licenciam, quando fazem a graduação, como dizem os colegas brasileiros, e veem que depois a entrada no mercado de trabalho acaba por ser muito difícil, muito desgastante, têm de lutar mais, e isto não é um mito, é a realidade, e portanto é importante falar sobre isso, têm de fazer mais do que se calhar o jovem português para conseguir ter oportunidade de trabalho aqui no mercado português, desde o mercado da advocacia até outro tipo de mercados e de áreas. E portanto essa fase gera muita ansiedade. Felizmente têm surgido também já algumas iniciativas para facilitar um pouco essa entrada no mercado de trabalho, porque são jovens que têm precisamente as mesmas competências, porque fizeram cá a licenciatura, o mestrado, muitas vezes até o doutoramento, mas ainda são vistos um pouco de soslaio, como dizemos aqui, um pouco de lado, por empregadores. E portanto os dois momentos geram ansiedade. Claro que depois de um esforço de 3 anos, de 4 anos, este segundo momento, o salto para a vida profissional, acaba por ser uma situação muito relevante nós acompanharmos enquanto organizações, enquanto representantes, principalmente a parte psicológica, porque nós sabemos, os cursos são difíceis, a universidade é difícil, depois de todo esse esforço, ter notas suficientes, de fazer trabalhos, de mostrar o que valem, não serem aceitos rapidamente ou tão facilmente como gostariam, acaba por ter um desgaste emocional, em que nós temos de acompanhar também, e muitas organizações têm feito esse bom trabalho.
13: E na vossa perspectiva, porquê que tantos jovens se sentem mais inseguros na faixa dos 23, 24, e não aos 18, quando eles estão a entrar na faculdade?
15: Eu acho que nessa questão, que era a anterior, acho que o aluno ou o estudante está sempre a viver em ansiedade. Eu não concordo tanto que aos 18 anos, quando vais entrar para a faculdade, não estejas a viver essa ansiedade. Porque lá está, tu viveste a ansiedade para fazer os exames nacionais. Se não viveste, se não fizeste, por exemplo, o ensino secundário cá em Portugal, tiveste a ansiedade para entrar para a faculdade. Não foi fácil, eu digo logo que não foi fácil, porque lá está, eu, apesar de ter nascido cá, eu cresci em Angola. Eu passei a minha infância e adolescência toda em Angola. Eu estudei lá e quando vim para cá, eu deparei-me com uma realidade que se calhar eu não tinha noção. Eu pensei, epá, eu nasci lá, eu sei falar português de Portugal e vai ser fácil. Mas não foi isso. Eu achei muito difícil. Tive que mudar de curso também, e como disse o Vitor há bocado, há esse estigma e não foi fácil. Não foi fácil, tive que estudar para os exames nacionais, perdi um ano porque não me adaptei e decidi começar a faltar à escola, mas depois quando meti o pé firme, decidi que tinha que eu realmente sabia as coisas e que tinha que estudar, e pronto, e consegui passar nos exames nacionais, que os exames, como tu disseste, são um terror.
13: Durante anos os jovens lutam para chegar ao diploma. Então, na vossa perspectiva, porquê que tantos se sentem perdidos de quando têm o esperado diploma?
14: O diploma acaba por não dar todas as valências. O trabalho na faculdade normalmente não nos prepara para um trabalho numa vida profissional plena, no sentido em que é um caminho muito individual. Ou seja, nós estudamos, podemos estudar em grupo, obviamente, mas o percurso é sempre o nosso percurso. quando tu estás numa empresa, quando tu estás na vida profissional, tens uma equipa normalmente, e logo aí há um conjunto de valências também. Tens uma chefia, por vezes começas a ter também necessidade de ser um líder também das tuas próprias equipas, e isso é outro aspecto que me parece que a universidade e os institutos politécnicos ainda não trabalham a 100%. E portanto muitos jovens sentem logo esse impacto quando entram no primeiro emprego de, pois eu agora tenho um horário que realmente não posso, por exemplo, hoje não me apetece tanto, ou então ontem estive com amigos, ou tive aqui uma saída, etc. Tenho que ter mais cuidado, mais atenção com esse aspecto. Depois entramos, recebemos instruções logo, tenho que cumprir desta forma. Depois, claro, as lideranças também muitas vezes, de gerações até mais antigas, acabam por não ter também as melhores formas de introduzir as orientações e essa mesma liderança. E, portanto, há ali um conflito também geracional, que muitas vezes acontece, e acontece mesmo nesse primeiro emprego. Porque o primeiro emprego é aquele onde nós temos o impacto com tudo. Com tudo o que vai acontecer no mundo profissional.
13: Só que esse primeiro emprego nem sempre vem quando se tem o diploma. A maioria dos estudantes começam a trabalhar antes de ter o diploma. Então como é que fica?
14: Sim, mas aí o que acontece é que trabalham muitas vezes numa área diferente daquela área para onde depois têm o diploma e se querem lançar, querem dar esse salto. E portanto os requisitos também profissionais, muitas vezes de responsabilidade, muitas vezes de orientações, até de fazer uma coisa que o jovem está a fazer bem, mas de uma forma diferente do habitual, e eu acho que todos nós também já passámos por isso nas várias profissões que temos, que é o facto de eu aprendi na faculdade uma metodologia que não é aquela que o nosso orientador profissional, digamos assim, nos transmite. E portanto pode haver esses conflitos, e daí que eu acho que a faculdade tem cada vez mais de promover esse contacto direto com a parte profissional logo nos primeiros anos de curso, num primeiro, num segundo ano, ainda que sejam práticas mais leves, mais tranquilas, mas realmente acho que é outro aspecto que temos de reforçar.
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13: Há conhecimentos que vêm nos livros, mas há outros que só aparecem quando a faculdade termina e a vida começa a fazer perguntas para as quais ninguém estudou. Vítor, há jovens que chegam ao fim da faculdade sem nunca terem enfrentado uma grande derrota, um grande fracasso. Até o ver, isso dá confiança ou torna os primeiros choques da vida adulta ainda mais difíceis?
14: Eu acho que é mais a segunda. Como as nossas mães muitas vezes nos diziam, é preciso bater com a cabeça na parede, não é? Para que as coisas depois sejam também aprendidas. E realmente isso é uma situação que eu já vi acontecer, porque há jovens brilhantes naturalmente na faculdade, no ensino secundário, e que seja do ensino secundário para a faculdade enfrentam depois um nível de exigência que é completamente diferente, e há sempre aquele grande choque quando tem a primeira negativa da vida, não é? E depois há também esse caso de quando passam realmente para a vida profissional, porque a vida profissional tu podes ser muito bom, lá está, naquela metodologia, naquela forma de pensar do ensino superior, como eu referi. Pode ser mais teórico, basta tu, como costumamos dizer também, marrares ali os livros, estás ali numa noitada ou vários dias a ler aqueles livros e depois consegues-te safar. Porquê? Porque as questões depois nos testes também são teóricas, mesmo nas áreas mais práticas, mas é um teste, portanto tens de te explicar um método ou dar uma resposta como é que resolverias. E como foi dito pela Cláudia, depois na vida prática realmente as metodologias são diferentes. Eu gosto de dar aqui uma metáfora, que isto é quando começamos a aprender a conduzir. Quando nós aprendemos a conduzir é tudo perfeitinho. Quem tem a carta tem essa experiência. Depois, na vida prática, a condição é muito diferente. Nós temos de gerir um bocado a situação, temos coisas que estão a acontecer ao nosso lado, à nossa volta, temos outros condutores à nossa volta, e no mercado profissional isso também acontece. Nós não somos um ator individual só na nossa pista, portanto temos de lidar com todo um outro conjunto, com os egos, com às vezes as metodologias, como eu referi, que são diferentes, com outras formas de ver uma solução para um problema, e portanto aí realmente é preciso ter outras características e estar habituado também a essa diversidade.
13: Se não entras no game, estás tramado.
14: Sem dúvida.
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13: Nem sempre a vida segue o caminho que imaginamos e talvez uma das maiores surpresas da vida adulta seja perceber que os percursos mais importantes raramente são lineares. Cláudia, quando tu chegaste a Portugal, não te adaptaste inicialmente, conforme já disseste, e até perdeste um ano. Nessa altura, imaginavas que um dia estarias a terminar um estágio na agência Lusa, como está a acontecer agora?
15: Não. Não, porque lá está. Eu vim com a ideia de que seria fácil e depois vi que realmente não era fácil, que as coisas não são dadas de mão beijada. E quando realmente eu decidi mudar de curso, nem eu sabia, como já disse aqui o Vitor, eu não sabia o que queria fazer, eu não sabia o que queria.
13: Mas qual foi o curso inicial?
15: Eu, quando cheguei a Portugal, estava em Economia e estava no 11º ano. Ou seja, já estava errado. Já tinha que estar, se calhar, no início do curso para poder tocar o fio à meada. E depois mudei para Línguas e Humanidades. Mas quando mudei para Línguas e Humanidades, eu não sabia o que queria seguir. Foi uma professora minha, ainda me lembro, de História, que me disse: olha, és muito boa na escrita, devias seguir jornalismo. E eu aí comecei a procurar mais sobre jornalismo, desculpem. Comecei a procurar mais e depois despertou-me interesse.
13: Então perdemos uma economista e ganhamos uma boa jornalista, não é?
15: Exatamente. E lá está, não estava nada à espera. E como eu disse, eu fiz a faculdade, não tive estágio integrado. Eu encontrei a Lusa sozinha. Eu acho que aí está o segredo. Nós, quando nos deparamos com o diploma e não sabemos o que fazer, nós temos que ter a noção que há várias saídas. Nós temos que ter a noção que temos que investir no nosso portfólio, nós temos que investir no nosso currículo. E como eu disse, procurar outros meios de sobrevivência, nesse caso.
13: E o teu estágio na Lusa aproximou-se daquilo que imaginavas quando escolheste as ciências da comunicação? Ou mostrou-te uma realidade completamente diferente? Tal como já se frisou no subtema anterior, é completamente diferente quando entramos no mercado de trabalho, porque a faculdade ensina-nos a teoria. E estar numa agência como a Lusa, que é uma agência de titãs do jornalismo, deve ter sido diferente para ti. Qual foi a tua vivência?
15: Lá está. Eu digo sempre que o papel maior está ao lado do aluno. Nós é que temos que ter essa noção. Eu já referi aqui que tive a sorte de ter feito a faculdade na Autónoma, porque eu realmente, o que eu faço na Lusa é escrever notícias, e eu aprendi a escrever notícias na faculdade. Mas o que é que eu senti de diferença? Eu aprendi a escrever notícias na faculdade apenas no primeiro ano, e depois fui fazendo outras cadeiras, fui fazendo outros programas, e quando cheguei à Lusa eu tinha que me lembrar o que aprendi no primeiro ano para poder escrever uma notícia. Então, obviamente que as primeiras notícias não foram nada bem feitas. Tive ali erros grandes e na faculdade muitas vezes nós temos a ideia que vamos propor algo ao professor e o professor sempre aceita, tens boas ideias, e eu deparei-me que as minhas ideias afinal para o mercado de trabalho não são assim tão atrativas. Eu tenho que olhar melhor para as coisas, eu tenho que viver o mundo e coisas que a universidade não nos dá lá dentro.
13: Vitor, tu és presidente da Conexão Lusófona, conforme já se frisou, acompanha jovens de vários países da CPLP. Quais são as expectativas que mais frequentemente entram em choque com a realidade depois da faculdade dos alunos que tu tens acompanhado?
14: É muito essa ideia, e não é problema do jovem, do aluno, de que porque fiz um curso na Universidade X ou na Faculdade Y que vou conseguir facilmente. E isso, como disse, não é a responsabilidade do aluno, é porque infelizmente ainda existe algum preconceito do jovem ser de um outro país, que se calhar não terá a mesma valência do que o jovem português, no caso em Portugal, estamos a falar neste território. E isso é muito duro, porque lá está, número um, não é incapacidade daquele jovem. Número dois, ele muitas vezes defronta-se com algo que já se defrontou, se calhar, no seu passado, sobre outros formatos, mas que não estaria pronto para voltar a viver depois de todo um percurso de licenciatura em que, no fundo, convenceu os seus professores das suas capacidades, das suas qualidades. E, no fundo, quanto ao jovem lusófono, ele sente que tem de trabalhar mais, muitas vezes, do que outros jovens. Mas, felizmente, que vai à luta. A Cláudia aqui é um bom exemplo também disso. E hoje em dia temos muita sorte que estes jovens têm a capacidade de não se ficar já só pela licenciatura, vão ao mestrado, muitas vezes já vão também ao doutoramento, e isso ajuda a enriquecer o seu portfólio, as suas capacidades e também a sua entrada no mercado profissional.
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13: Nunca foi tão fácil acompanhar a vida dos outros. Todos os dias vemos, principalmente a nível de internet, histórias de sucesso, viagens, conquistas, promoções e vidas aparentemente perfeitas. Mas por trás dessa montra digital nem sempre vemos os fracassos, as dúvidas e os caminhos difíceis que também fazem parte da realidade. Talvez por isso nunca tenha sido tão fácil comparar-nos com os outros, nem tão difícil sentir que estamos a chegar a tempo. Cláudia, as redes sociais, hoje em dia, na tua visibilidade, elas mostram a realidade dos percursos profissionais ou apenas os momentos de sucesso?
15: Hoje em dia nós conseguimos perceber isso claramente, que as redes sociais mostram o sucesso. É muito mais fácil, vende mais, tu mostrares a parte bonita da história. Ninguém vai mostrar, hoje em dia já há em diferentes áreas pessoas a mostrar a parte que sofreram mais, mas não é neste contexto, não é no contexto da universidade, não é no contexto do mundo, do mercado de trabalho. Toda a gente mostra sucessos, toda a gente quer mostrar sucesso, e é muito mais difícil mostrar aquilo que se passou por trás. É claro que amanhã, se Deus quiser, se eu me tornar uma grande jornalista, eu vou mostrar que sou uma grande jornalista. Eu não vou mostrar aquilo tudo que já passei, ou se calhar contar tudo aquilo que já passei nas redes sociais.
13: Então as redes sociais estão a criar uma geração mais ansiosa. Exatamente. E não inspirada, porque nós vamos nos inspirar naquilo que vemos. A vida da Cláudia é muito bonita, o dia a dia, a Ipalusa, mas não se sabe o que é que a Cláudia passa atrás. E esses jovens não têm esse discernimento, sentem-se mais ansiosos, não achas? Porque tu agora disseste, quando fores famosa, a nível de jornalismo, e queremos que isso vá acontecer, vais só mostrar o lado bom. Então, tu vais inspirar os jovens ou vais deixá-los ansiosos quando eles chegarem ao momento e perceberem, afinal, não é como a Cláudia mostrou?
15: Olhando para esta parte, claro que torna jovens mais ansiosos. Mas eu chego à conclusão que nós temos, é como tu disseste, é diferente olhar para um jovem de 18 anos e é diferente olhar para um jovem que está na faixa dos 20. Nós temos que ser capazes de ter redes sociais e perceber o que é que as redes sociais nos dão. Mas provavelmente os posts, aquilo que eu quero mostrar, não é a parte triste, é aquilo que estou a viver como felicidade e compartilhar as minhas alegrias. Por isso, a responsabilidade, digo novamente, está com quem assiste. Tu tens que perceber que aquilo não é totalmente totalmente a verdade, não é a realidade.
13: A vosso ver, quem criou a ideia de que antes dos 30 anos já devemos ter carreira definida, estabilidade financeira e a vida resolvida?
14: Eu acho que isso é algo que vem dos nossos pais e avós, não é? Porque os mais velhos já tinham aos 30 anos essa vida definida. Ou seja, já tinham filhos, já tinham uma casa, já tinham tudo aquilo que era necessário para viverem durante 30 ou 40 anos. E, portanto, isso passou naturalmente para nós. Além disso, o nível de competição, e até relacionado com os mídias, com as redes sociais, hoje em dia acaba por também promover um pouco isso, que é, eu vejo o meu amigo, o meu colega, que já conseguiu isto, já conseguiu aquilo. E, portanto, eu creio que estes dois fatores são os que provocam um bocado essa corrida e depois essa frustração quando nós não conseguimos também fazer tudo o que é necessário.
13: Se passamos tanto tempo a correr atrás de metas, comparações e expectativas, talvez a pergunta mais importante seja outra. Afinal, quem definiu aquilo que entendemos por sucesso? Cláudia, tu estás a terminar o teu estágio na agência Lusa e voltas a estar perante uma nova incerteza. Hoje sentes mais ansiedade pelo que ainda não sabes ou confiança por aquilo que já conseguiste construir até aqui?
15: Eu sinto mais confiança pelo aquilo que consegui construir até aqui, porque lá está, foi um caminho árduo. Mas também estou preocupada com aquilo que vou conquistar, claro. E lá está. Apesar dos nossos mais velhos, como disse aqui o Vítor, terem estipulado um caminho de sucesso, e isso leva-nos à pressão social e à pressão familiar. Hoje eu sei que quem muito quer agradar não agrada a ninguém.
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0: diferentes, naturalmente, e tentar perceber qual o caminho, e nem sempre o caminho mais fácil é aquele que leva melhor ao objetivo.
1: O conselho que eu tenho, que eu gostaria de ter recebido quando comecei, é primeiro que quando começas a trabalhar fora da área, tu, enquanto jovem, tens que fazer uma poupança. Tens que levar a tua vida a pensar que quando chegares na fase dos 20, quando chegares na fase dos 30, tu tens que estar minimamente organizado. E minimamente organizado não é só no mercado de trabalho, não é só no meio profissional, é no teu mundo financeiro. Então, acho que o primeiro conselho que eu gostaria de ter recebido era olhar para as minhas finanças e depois que as pessoas me dissessem para ter calma, porque a calma é que nos leva a lugares mais longínquos na nossa profissão.
2: Cláudia Joaquim e Vítor André, obrigado pela vossa partilha, pela reflexão e pela honestidade nesta conversa. A Cláudia vou desejar um grande sucesso no jornalismo, termina o estágio na Lusa e vais para outros patamares. E ao Vítor desejo também toda a força na conexão lusófona, que muito faz para que a lusofonia jovem cresça cada vez mais.
0: Muito obrigado, Sérgio. Estamos juntos.
1: Obrigada, Sérgio. Foi um prazer.
2: Obrigado também a todos os ouvintes que estiveram desse lado. Hoje falamos de uma fase da vida que quase todos sonham alcançar, mas para a qual poucos se sentem verdadeiramente preparados. Falamos do diploma, das expectativas que carregamos durante anos, dos caminhos que nem sempre seguem o plano inicial e da pressão constante para ter respostas rápidas num mundo cada vez mais acelerado. Falamos também de uma geração que cresceu a acreditar que tudo era possível, mas que muitas vezes se confronta com uma realidade mais complexa, feita de dúvidas, recomeços, portas fechadas e caminhos inesperados. E talvez a grande lição desta conversa seja precisamente esta. Terminar a faculdade não significa chegar ao fim de um caminho. Significa aceitar que o caminho está apenas a começar, porque nem todos os percursos são lineares, nem todos os sonhos se concretizam no tempo que imaginamos, e nem todos os sucessos se medem por cargos, salários ou títulos. Por vezes, dar certo é simplesmente continuar a avançar, mesmo quando ainda não temos todas as respostas. Obrigado mais uma vez pela vossa presença neste programa e caso tenha perdido alguma parte desta conversa ou quiser voltar a ouvi-la, este e os restantes episódios estão disponíveis em podcast no site africa.rtp.pt. Eu sou o Sérgio Jardim, é sempre um prazer estar consigo. Até uma próxima.

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1: Estamos a fechar mais uma hora de emissão aqui na RTP África. Sérgio Jardim trouxe-nos o Bora Lá Conversar e tivemos ainda tempo para escutar Sandra Cordeiro e depois Eva Raptiva com Jarilson in Israel. Vamos conferir daqui a pouco as notícias do dia.

0: E já são 18 horas em Portugal e em Angola, 17 em São Tomé e Príncipe, na Guiné-Bissau, 16 em Cabo Verde, são agora 19 horas em Moçambique. Conferimos os títulos deste jornal.
1: Para o equilíbrio da receita fiscal, o Fundo Monetário Internacional defende que as autoridades fiscais angolanas devem alargar a base tributária. Líder do Movimento Democrático de Moçambique reage nesta edição à violência xenófoba na África do Sul e também ao assassinato do bispo de Quelimane no último fim de semana. O chefe de governo de Israel, Benjamin Netanyahu, disse esta tarde que o seu país continua a ter objetivos militares no Líbano.
0: Amanhã a cidade de Maputo espera uma máxima de 24 graus, 25 esperados em Lisboa, 26 na praia. Jornal das 18 horas na RTP África com António Silva Santos.
1: Continuam a ser várias as vozes a condenar o assassinato do bispo de Quelimane. A Ordem dos Advogados de Moçambique declara neste dia consternação e indignação com a morte de Dom Osório Afonso, jornalista Carla Henriques.
2: A OAA afirma que, quando uma voz de fé e compromisso com os mais vulneráveis é silenciada através da morte, não é apenas uma instituição religiosa que é atingida, mas sim a própria consciência moral da sociedade que sofre um duro golpe. A Ordem dos Advogados considera que este crime recorda que ninguém no país está imune à intolerância e à violência, em que o silêncio, a indiferença ou a banalização dos assassinatos apenas contribuem para enfraquecer os valores fundamentais que sustentam o Estado e a própria coesão nacional. Também a Conferência dos Institutos Religiosos de Moçambique repudia nesta segunda-feira a morte do bispo de Quelimane, que refere representar uma ferida aberta na população e ser um sintoma manifesto de degradação moral da pessoa humana. O Alto Comissariado do Canadá no país expressa igualmente pesar pela morte trágica do bispo e apela a uma investigação célere e exaustiva sobre as circunstâncias do crime. Na província da Zambézia, no distrito de Marromeu, a paróquia São João Batista realizou nesta tarde uma missa em sufrágio da alma de Dom Osório Afonso.

0: ao nível político. O líder do Movimento Democrático de Moçambique, Lutero Simango, veio referir que o assassinato do bispo de Climane é uma manifestação da ausência de segurança e proteção dos moçambicanos.
1: Pois num Estado de Direito, a violência brutal não é um método legítimo de resolver os conflitos, nem substituir a força de argumentos. Se há problemas, devemos discutir, devemos conversar, devemos dialogar e não recorrer a essa violência brutal como aconteceu no sábado passado.
0: O bispo de Climane era membro do Conselho Universitário da Universidade Católica de Moçambique. O reitor da UCM destaca que Dom Osório Afonso foi uma presença pastoral de referência e que deixa uma marca na história da instituição e do país. Dom Osório Afonso pertencia aos missionários da Consulata. A partir de São Paulo, a congregação no Brasil lembra que a sua vida foi inteiramente dedicada ao Evangelho, ao serviço dos mais pobres e à construção da paz.
2: O bispo de Climane foi assassinado no passado sábado na sua residência na capital da província da Zambésia, na província do centro de Moçambique. Recentemente foi também nomeado administrador apostólico da Arquidiocese da Beira. Dom Osório Afonso tinha 54 anos de idade. E a par de condenar a morte do bispo de Climane, o presidente do MDM veio considerar hoje a grave violência xenófoba na África do Sul. Lutero Simango defende um conjunto de medidas que evitem a imigração de moçambicanos para o país vizinho, jornalista Orfeu de Sá, Lisboa.
3: Para o presidente do partido MDM, a resolução do problema da imigração de moçambicanos para a África do Sul passa pela correção de políticas públicas, ou seja, a criação de mais postos de trabalho no país.
1: Nesses últimos tempos, temos assistido ao encerramento de empresas. Temos assistido à redução dos investimentos com o objetivo de promoção e criação de empregos. Por isso, urge, de fato, corrigir as políticas públicas, não só de promoção de emprego, assim como de atração de investimentos estrangeiros.
3: E isso passa, diz Lutero Simango, pela industrialização da agricultura.
1: Moçambique tem a terra. Então nós temos que ter políticas corretas para transformar a terra num centro de desenvolvimento económico. Infelizmente, isto não está a acontecer.
3: Em conferência de imprensa em Maputo, o presidente do MDM defendeu ainda a necessidade urgente de se construir mais barragens para a conservação das águas, o reforço da formação profissional, bem como a eliminação de práticas lesivas ao investimento estrangeiro.
2: O resumo das declarações do líder do Movimento Democrático de Moçambique a defender um conjunto de medidas que evitem a imigração de moçambicanos para a África do Sul. A Embaixada da República de Angola em Portugal informa a comunidade do país, residente aqui em Portugal, e também o público em geral, que está aberto a partir de hoje o livro de condolências em homenagem ao antigo ministro das Relações Exteriores de Angola, Manuel Domingos Augusto, falecido no passado dia 5, última sexta-feira, em Luanda. O livro de condolências estará disponível para mensagens de pesar e de solidariedade no edifício da Embaixada na Avenida da República, número 68, a partir das 9:30 da manhã até ao meio-dia e meia e depois às 14:15, até às 16 horas, hora portuguesa. O representante do Fundo Monetário Internacional em Angola defendeu a necessidade de se alargar a base tributária para equilibrar o desafio de benefícios fiscais no âmbito da mobilização de receitas para o Estado angolano. Vítor Ledo intervi esta segunda-feira no encontro técnico de gestão de incentivos fiscais, encontro acompanhado pelo jornalista José Silva.
4: O Fundo Monetário Internacional, FMI, juntou técnicos de vários setores ligados às finanças, com essencial às questões fiscais, num seminário que contou com a parceria do Centro Regional de Assistência Técnica do FMI para a África Austral. Victor Ledo, o representante da Instituição Financeira Internacional em Angola, defendeu a necessidade de alargamento da base tributária do país, uma vez que considera essencial a mobilização destas receitas.
5: A mobilização de receitas tributárias é essencial para equilibrar as funções do governo de Angola. Tentamos colocar alguns desses temas de como você consegue fazer esse equilíbrio, que passa muito pela boa monitorização, pelo bom desenho, mas também pela boa implementação das políticas de incentivo tributário, que passa também pela questão de garantir a elegibilidade, a legitimidade na sua compliance.
4: Apesar deste desafio, o representante do FMI diz também ser necessário que seja reforçado o processo de diversificação e formalização da economia.
5: E esse desenvolvimento em Angola também tem que ser acompanhado principalmente pela diversificação econômica, pela formalização da economia, pelo incentivo às pequenas e médias empresas a crescerem. Por um lado, nós temos o desafio da mobilização de receitas, mas por outro lado, nós temos esse desafio da formalização da economia, da diversificação econômica, como equilibrar os dois.
4: Representante do Fundo Monetário Internacional em Angola, Victor Ledo, aqui apontar alguns dos desafios económicos e fiscais do país.
2: O secretário de Estado das Finanças e do Tesouro de Angola explicou que os incentivos fiscais são só suficientes quando geram valor económico. Otoniel dos Santos considera importante que não sejam transformados em privilégios, já que ao serem concedidos ao Estado, deixa este de arrecadar receitas.
6: O incentivo fiscal só se justifica quando gera valor económico, social, superior à receita que o Estado aplica. Quando essa relação não existe, deixa de ser um incentivo e transforma-se num privilégio. É esta a principal lição que os números nos deixam. Um benefício concedido sem avaliação, sem acompanhamento e sem prazo, tende a transformar-se num custo permanente de benefício incerto. Do ponto de vista da sustentabilidade das finanças públicas, a renúncia fiscal mal administrada aumenta o risco fiscal implícito, compromete a previsibilidade na arrecadação e reduz a capacidade de financiar prioridades nacionais.
2: Otoniel dos Santos, secretário de Estado para as Finanças e Tesouro de Angola, afirmou ainda que cerca de 90% da renúncia fiscal no país está concentrada no setor não petrolífero. Depois de Donald Trump ter feito um apelo para o fim de ataques no Médio Oriente, o primeiro-ministro israelita Benjamin Netanyahu garantiu esta tarde que a guerra ainda não acabou. Tel Aviv continua a ter objetivos militares, diz Netanyahu, no Líbano. Benjamin Netanyahu promete também responder a qualquer ataque iraniano, jornalista Sérgio Infante.
7: E desta forma, a trégua está cada vez mais frágil. Há pouco o primeiro-ministro israelita deixou então vários avisos e também a garantia que se o Irão voltar a atacar, então a resposta vai ser poderosa. Benjamin Netanyahu assegurou que o Irão e o Hezbollah estão mais fracos, mas avisou que a guerra contra eles ainda não terminou, explicando que os bombardeamentos na última noite destruíram rampas de lançamento de mísseis para que Teherão não tenha capacidade de voltar a atacar. Antes, o ministro da Defesa israelita já tinha afirmado que a ofensiva contra o Hezbollah vai continuar, apesar das ameaças do Irão, e as notícias que chegam do terreno, nesta segunda-feira, demonstram que nada mudou. Há instantes, o porta-voz do exército israelita pediu à população, na zona sul da cidade de Tiro, para abandonarem as residências. E num bombardeamento anterior a esta cidade, no sul do Líbano, 4 socorristas da Cruz Vermelha ficaram feridos. Antes, um bombardeamento a um veículo na mesma cidade matou 5 pessoas. Balanço total de vítimas mortais até esta hora, nesta zona, no sul do Líbano, 10 pessoas. E até agora, a única reação do Irão veio pelo presidente do Parlamento, Mohamed Bagher Ghalibaf, afirmou que, enquanto os Estados Unidos e Israel não demonstrarem uma vontade genuína de criar confiança, então a resposta de Teherão vai ser a mesma.
2: Em duas publicações nas redes sociais, Donald Trump pede suspensão de ataques entre Israel e o Irão. O presidente norte-americano garante também que as negociações de paz estão a decorrer. O primeiro-ministro do Paquistão, o país que tem assumido um papel de mediador, garante que esse objetivo final, um acordo de paz, está muito próximo entre o Irão e também os Estados Unidos da América.
0: António Silva Santos, com as notícias desta segunda-feira, está concluído o Jornal das 18 horas. Há notícias sempre em africa.rtp.pt. E música já a seguir, vamos abrir com Sónia Sousa. Passam 13 minutos das 18 horas agora em Portugal. E desejo-lhe a continuação de uma ótima segunda-feira e também uma excelente semana. Ana Paula Gomes.

0: A bonita voz de Sónia Sousa trouxemos-la com este Pabô, é um tema de 2023, para esta hora de emissão na RTP África, que lhe traz depois das 18h30 o Jornal de Esporto e agora esse outro olhar sobre a atualidade de José Gonçalves na Visão da África. Hoje centrada esta visão na rivalidade entre dois projetos de gasodutos.
1: O lançamento no passado dia 4 de junho das obras do grande gasoduto Nigéria-Argélia via Níger dá agora lugar a uma grande movimentação de equipamento e dá lugar a um levantamento de dados. E o primeiro dado é que em África este gasoduto vai percorrer 4 mil quilómetros e tem neste momento um custo da ordem dos 19,5 mil milhões de dólares norte-americanos. À partida, quando o projeto começou a ser estudado em 2009, estava estimado em 9 mil milhões de dólares. As condições de segurança são as mesmas, são muito aleatórias. É uma zona, a travessia de uma zona muito, muito perigosa. É claro que o gás da Nigéria encontra assim um encaminhamento mais fácil, porque é mais fácil transportar por gasoduto do que nos grandes navios de transporte de gás. E isto pode servir para os três países da área atravessada. Alguns deles podem fazer canalizações para outros países vizinhos, mas sobretudo visa o mercado mundial através da costa argelina e visa o mercado mundial a partir do Mediterrâneo. Agora, além de toda esta estratégia internacional, há aqui um outro aspecto que toda a gente está a notar e que é hoje muito comentado. É a rivalidade entre a Argélia e o Marrocos está a dar lugar à concorrência também no domínio do gás. Portanto, o Marrocos não ficou de braços cruzados e lançou um outro projeto que começa também na Nigéria, vantagem para a Nigéria nos dois casos, começa na Nigéria, vai pelo litoral, não vai pelo Saara. E pelo litoral atravessa 13 países africanos, enquanto que o gasoduto que termina na Argélia passa em 3. Portanto, tem uma serventia dentro do continente africano um pouco maior, mas é bastante mais caro, 22 mil milhões de dólares. Agora, o objetivo final, embora sirva os 13 países da rota litorânea, o objetivo final também é o mercado internacional. Ora, estas duas novas ofertas, quando estiverem prontas, não se sabe quando é que vão estar prontas, não se sabe como é que vai estar o gás na altura em que estiverem prontas, mas de qualquer maneira representam um alívio bastante grande para o mercado internacional, que tem vindo a estar condicionado pelos factos que sabemos da guerra na Ucrânia e das guerras várias no Médio Oriente. De maneira que está aqui uma rivalidade política que se transforma em competição económica, que pode ser muito vantajosa para a África e que pode ser muito vantajosa à escala mundial. Há aqui um obstáculo sério. Qualquer destes dois gasodutos está muito exposto e tem que ter, na sua manutenção, despesas de segurança muito altas.
0: Tema único na Visão da África desta segunda-feira, o olhar de José Gonçalves. Todos os dias úteis a esta hora.

0: Foi Nénia chegar a esta emissão com Carla Prata e depois de Chiari Flores. Já passam 25 minutos das 18 horas em Portugal. 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
0: Daqui a pouco vamos acompanhar o Jornal de Esporto em simultâneo com a RTP Antena 1. No regresso vamos escutar hoje, no espaço de opinião da RTP África, a crónica de João Feijó, que agora espreitamos.
6: Na madrugada de sábado foi assassinado Dom Osório Afonso, bispo de Quelimane, na sua residência episcopal, com um tiro no coração, disparado a partir de uma arma AKM, geralmente detida por indivíduos ligados à segurança.
0: Crónica de opinião para escutar daqui a pouco, daqui a cerca de 20 minutos.

Já passam 31 minutos das 18 horas em Portugal. Viemos com Cibela, prosseguimos com Tonecas Prazeres. Em direção ao simultâneo com a RTP Antena 1.

0: Antena 1. Jornal de Desporto, títulos desta edição.
1: Benfica à espera dos 15 milhões do Real, tomada de posse de Florentino Pérez amanhã, apresentação de Mourinho ainda sem data marcada. A seleção continua a preparar o Mundial, pela primeira vez com os 27 à vista dos jornalistas. Renato Veiga defende Rafael Leão. Aprovado o modelo de distribuição de receitas dos direitos televisivos, agora é oficial, Ian Catro deixa o Estoril. Está tudo pronto para o Europeu de Canoagem de Velocidade, para Canoagem e Masters em Montemor-o-Velho e ainda Miguel Oliveira pronto para regressar às pistas.
0: Walter Madureira nesta edição do Jornal de Desporto.
1: O Benfica vai encaixar 15 milhões de euros com a ida de Mourinho para o Real. Em breve deve ser oficializada a rescisão do contrato de Mourinho com o Benfica e depois o Clube da Luz vai oficializar Marco Silva. Florentino Pérez toma posse amanhã e muito provavelmente só na quarta é que José Mourinho deve ser apresentado. Até esta hora não chegaram às contas do Benfica os 15 milhões da cláusula de rescisão. A seleção portuguesa está a esta hora a treinar na Cidade do Futebol. Os jornalistas assistiram aos primeiros 15 minutos e João Santos Correia foi possível pela primeira vez ver os 27 convocados para o Campeonato do Mundo.
2: Roberto Martínez a mostrar pela primeira vez a seleção na máxima força antes desse encontro frente à Nigéria que decorre na quarta-feira. A seleção nacional já conta com os quatro campeões da Europa no treino. Falamos de João Neves, Vitinha, Gonçalo Ramos e Nuno Mendes que venceram o troféu ao serviço do Paris Saint-Germain. Estão integrados com a seleção nacional, já tinham treinado no dia de ontem num treino fechado e hoje voltam a treinar a todo o gás com a equipa de Roberto Martínez. Martínez, que já conta também com Matheus Nunes, ele que falhou o jogo de sábado devido a uma doença gástrica. Treinou então com os 26 jogadores convocados, mais Ricardo Velho, o quarto guarda-redes que o Roberto Martínez vai levar para os Estados Unidos. Este é um treino da seleção que antecede o jantar com o Presidente da República, António José Seguro. Jantar esse que se vai realizar aqui na Cidade do Futebol, hoje por volta das 8 da noite.
1: E antes deste treino, falou Renato Veiga para voltar a defender Rafael Leão, que foi expulso contra o Chile.
3: Espelha muito daquilo que é o nosso balneário. Obviamente que há que ter cabeça fria sempre, mas independentemente de ser um particular ou não, quando um dos nossos, neste caso, estava num conflito, o outro que estava mais perto foi ajudar. Neste caso foi o Rafa. Foi proteger o colega. E eu, neste caso, fui tentar proteger os que já estavam lá. Portanto, nós protegemos-nos aos outros. Como disse anteriormente, a nossa maior virtude e o nosso maior trunfo é o balneário. E, portanto, nós estamos aqui para nos proteger uns aos outros, independentemente de quem esteja do outro lado.
1: O gesto de Rafael Leão pode, no entanto, custar ao jogador falhar o arranque do Campeonato do Mundo. Portugal tem esta quarta-feira em Leiria um jogo de preparação frente à Nigéria. É para acertar estratégia para o Campeonato do Mundo.
3: E acima de tudo estamos a preparar para os próximos jogos que aí vêm, os próximos três jogos. E estes jogos servem para experimentar, para trabalhar os nossos conceitos que temos estado a trabalhar no dia-a-dia aqui na Cidade do Futebol. Acima de tudo para preparar os próximos jogos que aí vêm.
1: Palavras de Renato Veiga antes do treino da seleção portuguesa numa tarde que ficou marcada também na Cidade do Futebol pela despedida e pela homenagem da Federação a Pizzi. E o antigo jogador deixou o lamento de não ter estado no Europeu ou num Campeonato do Mundo.
4: Todos os jogadores que estão dentro do espaço da seleção querem os grandes torneios, seja Europeu, seja Mundial. Não tive a oportunidade de estar presente, mas acho que não... Nenhum sentimento amargo em relação a isso, porque foi sem dúvida uma carreira muito feliz.
1: Uma carreira rica, 18 anos como profissional, com vários títulos, mas sem estar nas fases decisivas com Portugal. E gostava de ter ajudado mais.
4: Tive tantas internacionalizações como eu queria, isso é óbvio, mas estive durante muitos anos na seleção nacional. Entrei a primeira vez em 2012 e saí em 2019, por isso foram 7 anos de seleção nacional. Claro que sim, queria ter ajudado mais a seleção dentro do campo, mas acho que o meu papel foi um papel importante dentro do que foi a seleção e acho que culminou com a vitória na Liga das Nações, que foi sem dúvida muito especial para mim.
1: Agora a começar uma nova carreira e Pizzi já está a tirar o curso de treinador. Estamos na contagem decrescente para que a bola comece a rolar no Campeonato do Mundo, é já dia 11, o Mundial de 2026 que apresenta várias novidades, entre elas precisamente a bola de jogo. Uma bola inteligente para facilitar a vida dos árbitros, mas que necessita ser carregada eletricamente antes dos jogos, como explica o jornalista Fernando Eurico.
5: As bolas possuem um sensor que registra a posição exata sempre que são tocadas. No último Mundial, o sensor estava suspenso por fios no interior da bola. Agora faz parte de um dos painéis da própria bola. Os dados recolhidos são combinados com 12 câmaras instaladas à volta dos estádios para acompanhar a posição exata da bola e de cada jogador 50 vezes por segundo. Estas informações são transmitidas em tempo real para o vídeo-árbitro e são utilizadas para determinar a tecnologia na linha de golo e as situações de fora de jogo. O sensor é extremamente leve, imperceptível para os jogadores e a bateria tem uma autonomia até 6 horas.
1: Fernando Arico, enviado especial da RTP Antena 1 ao Campeonato do Mundo. Ele vai acompanhar esta competição com Nuno Matos. A proposta de repartição das receitas provenientes da comercialização dos direitos televisivos da Primeira e Segunda Liga foi aprovada esta segunda-feira com 80% dos votos na Assembleia Geral da Liga que decorreu no Porto. Agora, o clube que mais receber só vai receber mais 7% do que o emblema com direito a menos receita. Apenas 3 clubes da Primeira Liga e 4 da segunda votaram contra. O modelo alternativo ao da Liga, apresentado pelo Nacional da Madeira, foi chumbado. Reinaldo Teixeira, presidente da Liga, sublinha que este modelo vai trazer melhorias às competições.
6: Eu até hoje não tive ninguém que me dissesse uma coisa na frente, dentro das redes esportivas, e que depois na prática o resultado fosse diferente desse. E por isso, se a Humanital teve 80% de votação, na minha eleição, hoje teve as sociedades esportivas, teve a Liga de Centralização, teve a chave de distribuição, 80% de votação, que foi, no fundo, 3 sociedades esportivas da Primeira Liga e foram 4 da Segunda. Como sabem, a Primeira Liga tem 2 votos, foi 6 votos contra, neste caso, da Primeira Liga e 4 votos da Segunda. Como sabem também, a Segunda Liga tem 1 voto.
1: A proposta aprovada assenta no modelo que combina diferentes critérios de repartição, valorizando o mérito desportivo, o desempenho nas competições nacionais, o ranking europeu da UEFA e o histórico recente dos clubes no campeonato. Iker Casillas testemunhou esta segunda-feira no Palácio da Justiça, no âmbito do processo em que exige uma indemnização de quase 4 milhões de euros à seguradora e também ao Porto por incapacidade para o trabalho na sequência do infarto agudo do miocárdio que sofreu em maio de 2019 enquanto treinava no Olival. Noah Saviolo está confirmado no Trabzonspor. O jovem de 22 anos chegou ao Vitória de Guimarães em 2022 para integrar a equipa do Sub-19. Depois somou vários jogos na equipa B, tendo-se estreado também pela equipa principal em 2025. Agora vai fazer companhia a Sidney Cabral no clube turco. Yann Catro está oficialmente de saída do Estoril para treinar o clube francês, o Saint-Étienne. O acordo foi anunciado hoje pelo Estoril. A seleção nacional feminina defronta amanhã a Finlândia. Francisco Neto, selecionador, diz acreditar que é possível ganhar pela primeira vez às finlandesas fora de casa.
7: Chegamos cá em boas condições, sem dúvida, mas nada está garantido e num jogo de futebol a 90 minutos contra uma equipa muito, muito boa, muito bem organizada, uma equipa de campeonato da Europa também, temos que vir fazer aquilo que nunca foi feito, que é vir aqui vencer, ser competitivos e sabemos que se assim não formos, podemos ter aqui algumas desilusões, que é algo que nós não queremos.
1: Dolores Silva também ao Canal 11 falou sobre este jogo, fazendo uma antevisão, uma partida que será complicada.
8: Vamos esperar um jogo certamente complicado, bastante complicado. Vamos jogar em casa, perante os adeptos delas, num relvado artificial. Um jogo que à partida vai ser complicado. Ambas as equipas querem lutar pelo primeiro lugar. Nós estamos numa situação mais vantajosa e o nosso objetivo é fazer um bom jogo, ganhar e qualificar-nos para a Liga A, que também depois nos dará mais conforto no play-off seguinte para o Campeonato do Mundo.
1: Na sexta-feira, Portugal bateu a Letónia no Estoril por 5-0, agora quer vencer a Finlândia. Com a qualificação para o play-off de acesso ao Mundial já assegurada, Portugal entra em campo para discutir com a Finlândia a liderança do grupo B3 da Liga das Nações. O português Miguel Oliveira regressa à competição no fim de semana na prova italiana de Misano, no Mundial de Superbikes, a 7ª ronda da temporada, depois de ter falhado as últimas 2 corridas devido a uma lesão no ombro. O regresso do português está, no entanto, dependente da aprovação dos médicos do campeonato, após a avaliação a realizar já no circuito, um procedimento que é habitual neste tipo de competições. Está tudo posto para a realização do Campeonato da Europa de Canoagem de Velocidade, para canoagem e Masters, que se vai realizar de quinta a domingo no Centro de Alto Rendimento de Montemor-o-Velho. Um campeonato da Europa que esteve em risco devido às tempestades e cheias do Rio Mondego, que obrigou a um investimento de 2,2 milhões de euros. Esta manhã, na apresentação do evento, o presidente da Federação Portuguesa de Canoagem, Ricardo Machado, agradeceu o empenho do Governo e da Câmara Municipal, que tudo fizeram para que seja possível a organização deste evento. E com sucesso.
9: Estamos confiantes que mais uma vez Portugal saberá honrar aquilo que tem sido a sua tradição organizativa. Nós somos um dos países que mais provas organiza em termos internacionais. Este ano, um dos maiores campeonatos da Europa de sempre.

0: Campeonato do Mundo. A competição vai decorrer até 11 de junho no Palácio Multiusos de Guadalajara, em Espanha, reunindo 8 seleções que lutam pelas últimas 4 vagas no Canadá. Integrada no Grupo A, Angola terá pela frente adversários de peso como Alemanha, Austrália e Colômbia numa fase inicial que se realiza no sistema de todos contra todos.
1: Jornal do Desporto de segunda-feira, com a edição de Walter Madureira, também em simultâneo com a RTP Antena 1 Açores, RTP África e RTP Mundo, e em permanência em desporto.rtp.pt.

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4: E agora, 14 minutos antes das 19 horas em Portugal, das 20 em Moçambique. Abrimos o espaço de opinião da RTP África. Para escutar hoje a crónica de opinião de João Feijó.
5: Na madrugada de sábado, foi assassinado Dom Osório Afonso, bispo de Quelimane, na sua residência episcopal, com um tiro no coração, disparado a partir de uma arma AKM, geralmente detida por indivíduos ligados à segurança. Num contexto em que se contam já dezenas de assassinatos de líderes do partido Anamola, pelas redes sociais, algumas vozes precipitaram-se a associar a morte do prelado a declarações mais contundentes, por ele proferidas, acerca da guerra em Cabo Delgado. Se é verdade que é prematuro retirar conclusões sobre este assunto, também é verdade que setores da Igreja Católica estão entre as vozes politicamente mais incómodas. Embora a estrutura oficial da Igreja tenha estado historicamente alinhada ao Estado colonial português, por meio da Concordata de 1940, setores progressistas e missionários romperam com essa cumplicidade, assumindo uma postura de contestação política e social. Ainda na década de 1940, Dom Sebastião Rezende, bispo da Beira, combateu frontalmente o xibalo, o trabalho forçado, e a exploração nas plantações de algodão, criando órgãos de comunicação social independentes que deram espaço ao pensamento crítico na colónia. A faceta irreverente da Igreja ganhou força expressiva durante a luta de libertação. O bispo Manuel Vieira Pinto, em Nampula, e congregações como os Padres Brancos ou os Padres de Burgos denunciaram abertamente massacres brutais perpetuados pela tropa colonial, como o Iriama ou Inhaminga, resultando na perseguição, prisão e a expulsão de vários religiosos de Moçambique. Após a independência, sob a acusação de cumplicidade com o colonialismo, o Estado moçambicano nacionalizou escolas, hospitais e templos católicos, banindo práticas religiosas do espaço público. A Igreja descentralizou as suas estruturas e organizou-se em pequenas comunidades cristãs de base. A postura de inconformismo e de proximidade aos mais carenciados conferiu-lhe uma grande credibilidade, sobretudo quando assumiu um papel mais audaz, particularmente na Carta Pastoral de Abril de 87, intitulada A Paz que o Povo Quer, mas também na mediação política entre a Frelimo e a Renan, culminando com a assinatura do Acordo de Roma em 1992. Nas últimas décadas, bispos locais continuam a emitir cartas pastorais críticas e contundentes, posicionando-se ao lado das populações mais vulneráveis, especialmente diante do drama humanitário em Cabo Delgado. Destacou-se Dom Luís

0: Lisboa, bispo de Pemba, que denunciou com frequência a violência do sistema de relações sociais. Colidindo com a elite católica da província, grande parte macondos e próximos do poder central e da freguesia. Enquanto igrejas evangélicas e pentecostais adotam uma atitude mais mercantilista, capitalizando a anomia social, prometendo uma esperança milagreira no presente e adotando uma hábil relação de cooperação com o governo do dia, a Igreja Católica, e também as igrejas protestantes, consolidou-se não como um poder submisso ao Estado, mas como uma força ativa de contestação e defesa de direitos humanos.
1: Opinião na RTP África tem, à segunda-feira, a assinatura de João Feijó.

0: Chichelle Langa, deixar aqui este Bava e Angela Coutinho para nos dar a conhecer mais uma grande figura da África. Depois fechamos a hora com Teófilo Chantre e o seu Doce Saudade.
1: Ibn al-Farid nasceu no Cairo em 1181. Abandonou os estudos de direito para se dedicar à vida religiosa e, mais precisamente, à corrente sufi do Islão, mística e contemplativa. Ibn al-Farid é considerado o maior poeta sufi do mundo árabe, tendo sido venerado em vida como um santo. Faleceu em 1235.
0: Angela Coutinho regressa amanhã pela mesma hora. Teófilo Chantre traz-nos Doce Saudade para fechar a hora na RTP África. Conferimos daqui a pouco as notícias do dia e depois Carlos Pedro aquece as noites.

0: São 19 horas em Portugal e Angola, 18 horas na Guiné-Bissau e São Tomé e Príncipe, 17 horas em Cabo Verde, já são 8 da noite em Moçambique. Agora os títulos da atualidade.
1: A atual subsecretária-geral da ONU, Cristina Duarte, e Helena Semedo, ex-diretora da FAO, foram condecoradas hoje pelo chefe de Estado cabo-verdiano pelo desempenho em organizações internacionais. Fundo Monetário Internacional defende o alargamento da base tributária em Angola.
0: Esta segunda-feira, temperaturas de 32 graus em Bissau, 24 graus em Luanda e 26 em São Tomé. O Jornal das 7 da tarde, na RTP África, tem edição do jornalista António Silva Santos.
1: São várias as vozes que continuam a condenar o assassinato do bispo de Quelimane. A Ordem dos Advogados de Moçambique é uma das entidades que declara neste dia consternação e indignação pela morte de Dom Osório Afonso. Jornalista Carla Henriques.
2: A OOA afirma que, quando uma voz de fé e compromisso com os mais vulneráveis é silenciada através da morte, não é apenas uma instituição religiosa que é atingida, mas sim a própria consciência moral da sociedade que sofre um duro golpe. A Ordem dos Advogados considera que este crime recorda que ninguém no país está imune à intolerância e à violência, em que o silêncio, a indiferença ou a banalização dos assassinatos apenas contribuem para enfraquecer os valores fundamentais que sustentam o Estado e a própria coesão nacional. Também a Conferência dos Institutos Religiosos de Moçambique repudia nesta segunda-feira a morte do bispo de Quelimane, que refere representar uma ferida aberta na população e ser um sintoma manifesto de degradação moral da pessoa humana. O Alto Comissariado do Canadá no país expressa igualmente pesar pela morte trágica do bispo e apela a uma investigação célere e exaustiva sobre as circunstâncias do crime. Na província da Zambézia, no distrito de Marromeu, a paróquia São João Batista realizou nesta tarde uma missa em sufrágio da alma de Dom Osório Afonso.

0: Ao nível político, o líder do Movimento Democrático de Moçambique, Lutero Simango, veio referir que o assassinato do bispo de Climane é uma manifestação da ausência de segurança e proteção dos moçambicanos.
1: Pois num Estado de Direito, a violência brutal não é o método legítimo de resolver os conflitos, nem substituir a força de argumentos. Se há problemas, devemos discutir, devemos conversar, devemos dialogar e não recorrer a essa violência brutal como aconteceu no sábado passado.
0: O bispo de Climane era membro do Conselho Universitário da Universidade Católica de Moçambique. O reitor da UCM destaca que Dom Osório Afonso foi uma presença pastoral de referência e que deixa uma marca na história da instituição e do país. Dom Osório Afonso pertencia aos missionários da Consulata. A partir de São Paulo, a congregação no Brasil lembra que a sua vida foi inteiramente dedicada ao Evangelho, ao serviço dos mais pobres e à construção da paz.
2: O bispo de Climane foi assassinado no passado sábado na sua residência na capital da província da Zambézia, na região centro de Moçambique. Recentemente foi também nomeado administrador apostólico da Arquidiocese da Beira. Dom Osório Afonso tinha 54 anos de idade. O representante do Fundo Monetário Internacional em Angola defendeu hoje em Luanda a necessidade do alargamento da base tributária para equilibrar o desafio dos benefícios fiscais no âmbito da mobilização de receitas para o Estado angolano. Vítor Ledo intervinha esta segunda-feira num encontro técnico sobre gestão e incentivos fiscais, um encontro acompanhado pelo repórter José Silva.
3: O Fundo Monetário Internacional, FMI, juntou técnicos de vários setores ligados às finanças, com essencial às questões fiscais, num seminário que contou com a parceria do Centro Regional de Assistência Técnica do FMI para a África Austral. Victor Ledo, o representante da Instituição Financeira Internacional em Angola, defendeu a necessidade de alargamento da base tributária do país, uma vez que considera essencial a mobilização destas receitas.
4: A mobilização de receitas tributárias é essencial para equilibrar as funções do governo de Angola. Tentamos colocar alguns desses temas de como você consegue fazer esse equilíbrio, que passa muito pela boa monitorização, pelo bom desenho, mas também pela boa implementação das políticas de incentivo tributário, que passa também pela questão de garantir a elegibilidade, a legitimidade na sua compliance.
3: Apesar deste desafio, o representante do FMI diz também ser necessário que seja reforçado o processo de diversificação e formalização da economia.
4: E esse desenvolvimento em Angola também tem que ser acompanhado principalmente pela diversificação econômica, pela formalização da economia, pelo incentivo às pequenas e médias empresas a crescerem. Por um lado, nós temos o desafio da mobilização de receitas, mas por outro lado, nós temos esse desafio da formalização da economia, da diversificação econômica, como equilibrar os dois.
3: Representante do Fundo Monetário Internacional em Angola, Victor Ledo, aqui apontar alguns dos desafios económicos e fiscais do país.
2: O secretário de Estado para as Finanças e Tesouro de Angola ouviu Victor Ledo, explicou que os incentivos fiscais só são eficientes quando geram valor económico. Otoniel dos Santos considera importante que não sejam transformados em privilégios, já que ao serem concedidos o Estado deixa de arrecadar receitas.
5: O incentivo fiscal só se justifica quando gera valor económico, social, superior à receita que o Estado abdica. Quando essa relação não existe, deixa de ser um incentivo e transforma-se num privilégio. É esta a principal lição que os números nos deixam. Um benefício concedido sem avaliação, sem acompanhamento e sem prazo, tende a transformar-se num custo permanente de benefício incerto. Do ponto de vista da sustentabilidade das finanças públicas, a renúncia fiscal mal administrada aumenta o risco fiscal implícito, compromete a previsibilidade na arrecadação e reduz a capacidade de financiar prioridades nacionais.
2: Otoniel dos Santos, secretário de Estado para as Finanças e Tesouro de Angola, disse ainda que cerca de 91% da renúncia fiscal em Angola está concentrada no setor não petrolífero. O presidente de Cabo Verde condecorou hoje Helena Semedo e Cristina Duarte com a Ordem do Dragoeiro de primeiro grau, uma das mais altas distinções do Estado de Cabo Verde. José Maria Neves destacou que as duas antigas ministras ajudaram a projetar o arquipélago no mundo através das funções que desempenharam em organizações internacionais.
6: E o facto dessas duas senhoras trabalharem no sistema das Nações Unidas, contribuindo para o reforço do multilateralismo, e só nós, cabo-verdianos, sabemos o quão importante é o multilateralismo, o diálogo, a solução negociada dos conflitos, teremos a verdadeira dimensão do vosso contributo e da inspiração que poderão trazer a Cabo Verde e aos jovens, às mulheres, nas ilhas e na diáspora e ao mundo.
2: Cristina Duarte, atual subsecretária da ONU, aproveitou a cerimónia para manifestar preocupação com a atual situação geopolítica mundial e defendeu um maior envolvimento da sociedade civil na defesa do multilateralismo.
7: Vivemos um tempo de perturbação profunda a nível internacional. Assistimos com frequência a ações que são claramente violações do direito internacional. Mas seria redutor qualificá-las apenas como déficits de legalidade. São, acima de tudo, déficits cósmicos de valores. Atos criminosos contra a humanidade, contra a dignidade de povos inteiros. E estes momentos exigem de nós uma postura clara, não a de contemplação, mas a da ação. Que as elites governativas se pronunciem. É necessário, é urgente que a sociedade civil recupere o espaço que lhe pertence na arena política. Um espaço que foi gradualmente tomado de assalto pelos partidos políticos. A sociedade civil tem toda a legitimidade, eu diria toda a responsabilidade para o resgatar.
2: E a antiga diretora-geral adjunta da FAO, Helena Semedo, defendeu também que o desenvolvimento só faz sentido quando coloca a dignidade humana no centro das políticas públicas.
8: Foram as notícias na RTP África, com a edição de António Silva Santos. Informações em permanência em africa.rtp.pt. Vamos dar início à primeira hora das noites tropicais, com os sons de Zakente.
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Boa noite, bem-vindos às primeiras paragens desta noite nas noites tropicais. Descolamos com Zakente, é um DJ e produtor musical nascido em Angola e radicado em Portugal, que se destaca na cena da música eletrónica com foco no Afro House e Afrotech. O álbum One é o primeiro álbum de estúdio do artista, descrito como um projeto de total liberdade criativa para explorar sonoridades, emoções e diferentes ritmos africanos. O álbum é composto por 10 faixas exclusivas, conta com participações de outros produtores e artistas influentes do género, como Magic Beats, Lee Cox, Studio Bros, Kai e Danny Fox. Entre as músicas do alinhamento encontramos Trouble, que ouvimos na abertura das noites tropicais. Vamos continuar a vibração ao som dos temas Sinto Grave e Desacato.

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4: São as noites tropicais da RTP África e estamos a conhecer de perto o álbum One de Zakente, que começou a produzir por volta de 2010. Inicialmente focado em música eletrónica comercial, depois em 2017 mudou o seu foco para as raízes e ritmos africanos, fundindo a matriz da música eletrónica com o Afro House. Em 2019, Zakente expandiu a sua atividade de produtor para cabines de DJ, tornando-se uma presença regular em vários clubes de referência em Portugal. A seguir, vou extrair do álbum One os temas Mellow, Liquids e este Location.

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4: Noites Tropicais. A seguir vamos ao encontro de Ye Ye, um músico, autor e compositor ligado à música africana lusófona, com forte presença em estilos como zouk, kizomba e samba. O novo tema, Modo Avião, marca um dos lançamentos recentes do artista e tem sido promovido nas redes sociais e vídeos online. A ideia de Modo Avião simboliza desligar-se do mundo ou de uma relação para refletir ou proteger os sentimentos.

Ele chama-se Mr. Jack, Minha Sedução é a nova aposta musical. Nas noites tropicais, a seguir vamos ao encontro de Paulino Semedo, radicado atualmente em França desde 2007. Fez uma remistura do tema Pense em Mim, tema original da dupla brasileira Leandro e Leonardo.

Vozes de Moçambique, primeiro com Michel do Rosário, ouvimos em Costa. Este é, são os clássicos Nova, tem açúcar, assim se chama a música. Estamos praticamente no fecho da primeira hora das noites tropicais. Vamos sair com Nelson Tivan, é um cantor e compositor moçambicano, natural de Maputo. Musicalmente transita por géneros como marrabenta, afrobeat e house music. Mama's Baby é o título do novo single do artista, uma parceria com a cantora sul-africana Makadzi, trazendo uma fusão de estilos intensos e vibrantes. Quanto à mensagem da música, é vista como uma homenagem à mulher africana, especialmente à mãe e à companheira resiliente. À hora certa atualizamos toda a informação. Depois eu, Carlos Pedro, regresso com as novidades musicais. Até já, boa noite.

0: Muito boa noite, são 20 horas em Portugal e Angola, 19 na Guiné-Bissau e São Tomé e Príncipe, 18 horas em Cabo Verde, já são 21 horas em Moçambique. As notícias na RTP África com a edição do jornalista António Silva Santos.
1: Um sismo de magnitude 6.1 na escala de Richter foi registado ao largo de Cuba. De acordo com os serviços geológicos norte-americanos, o tremor de terra teve epicentro a 104 km a oeste, noroeste, aliás, de Mantua. O sismo foi sentido em Cancún, no México, e também na Flórida dos Estados Unidos. Não há para já informação de vítimas ou danos materiais. A taxa de inflação em Angola fixou-se em 10,8% em maio. Em termos homólogos, uma desaceleração que acontece pelo 22º mês consecutivo, atingindo o valor mais baixo desde junho de 2023, anuncia hoje o Instituto Nacional de Estatística de Angola. O índice de preços ao consumidor, registado em maio, corresponde a 0,7% do que em abril e menos 9,8% em termos percentuais do que o mês homólogo do ano passado. A classe de transportes registrou o maior aumento no índice de preços, seguida da habitação, água, eletricidade e combustíveis. O representante do Fundo Monetário Internacional em Angola defendeu hoje em Luanda a necessidade do fisco angolano alargar a base tributária para equilibrar as contas do Estado. Vítor Ledo intervinha nesta segunda-feira no encontro técnico sobre gestão de incentivos fiscais, encontro acompanhado pelo jornalista José Silva.
2: O Fundo Monetário Internacional, FMI, juntou técnicos de vários setores ligados às finanças, com essencial às questões fiscais, num seminário que contou com a parceria do Centro Regional de Assistência Técnica do FMI para a África Austral. Victor Ledo, o representante da Instituição Financeira Internacional em Angola, defendeu a necessidade de alargamento da base tributária do país, uma vez que considera essencial a mobilização destas receitas.
3: A utilização de receitas tributárias é essencial para equilibrar as funções do governo de Angola. Tentamos colocar alguns desses temas de como você consegue fazer esse equilíbrio, que passa muito pela boa monitorização, pelo bom desenho, mas também pela boa implementação das políticas de incentivo tributário, que passa também pela questão de garantir a elegibilidade, a legitimidade na sua compliance.
2: Apesar deste desafio, o representante do FMI diz também ser necessário que seja reforçado o processo de diversificação e formalização da economia.
3: E esse desenvolvimento em Angola também tem que ser acompanhado principalmente pela diversificação econômica, pela formalização da economia, pelo incentivo às pequenas e médias empresas a crescerem. Por um lado, nós temos o desafio da mobilização de receitas, mas por outro lado, nós temos esse desafio da formalização da economia, da diversificação econômica, como equilibrar os dois.
2: Representante do Fundo Monetário Internacional em Angola, Victor Ledo, aqui apontar alguns dos desafios económicos e fiscais do país.
1: O secretário de Estado das Finanças e Tesouro de Angola explicou que os incentivos fiscais são só suficientes quando geram valor económico. Otoniel dos Santos considera importante que não sejam transformados em privilégios, já que ao serem concedidos o Estado deixa de arrecadar receita.
4: O incentivo fiscal só se justifica quando gera valor económico, social, superior à receita que o Estado abdica. Quando essa relação não existe, deixa de ser um incentivo e transforma-se num privilégio. É esta a principal lição que os números nos deixam. Um benefício concedido sem avaliação, sem acompanhamento e sem prazo, tende a transformar-se num custo permanente de benefício incerto. Do ponto de vista da sustentabilidade das finanças públicas, a renúncia fiscal mal administrada aumenta o risco fiscal implícito, compromete a previsibilidade na arrecadação e reduz a capacidade de financiar prioridades nacionais.
1: O Toniel dos Santos afirmou ainda que cerca de 91% da renúncia fiscal em Angola está concentrada no setor não petrolífero. Declarações na abertura do workshop sobre gestão e incentivos fiscais que decorreu hoje em Luanda, iniciativa do Fundo Monetário Internacional. O presidente de Cabo Verde condecorou hoje Helena Semedo e Cristina Duarte com a Ordem do Dragoeiro de primeiro grau, uma das mais altas distinções do arquipélago. José Maria Neves destaca que as duas antigas ministras cabo-verdianas ajudaram a projetar o arquipélago no mundo através das funções que desempenharam em organizações internacionais.
5: E o facto dessas duas senhoras trabalharem no sistema das Nações Unidas, contribuindo para o reforço do multilateralismo, e só nós, cabo-verdianos, sabemos o quão importante é o multilateralismo, o diálogo, a solução negociada dos conflitos, teremos a verdadeira dimensão do vosso contributo e da inspiração que poderão trazer a Cabo Verde e aos jovens, às mulheres, nas ilhas e na diáspora e ao mundo.
1: A antiga diretora adjunta da FAO, Helena Semedo, uma das graduadas, defendeu que o desenvolvimento só faz sentido quando coloca a dignidade humana no centro das políticas públicas.
6: Procurei sempre demonstrar que um pequeno país insular pode contribuir para a reflexão e ação sobre alguns dos maiores desafios da humanidade. A luta contra a pobreza, a fome, a insegurança alimentar e a promoção do desenvolvimento sustentável marcaram profundamente a minha vida profissional. Ao longo de décadas, trabalhei ao lado de homens e mulheres que enfrentam diariamente as desigualdades, os conflitos e as alterações climáticas. Essas experiências reforçaram a minha convicção que o desenvolvimento só tem verdadeiro significado quando coloca a dignidade humana no centro. E, como disse, os pequenos países têm que estar sempre de cara levantada.
1: Helena Semedo e Cristina Duarte, condecoradas no dia 2 com a Ordem do Dragoeiro, uma das mais altas distinções do Estado cabo-verdiano. Moçambique e a República Democrática do Congo acordaram hoje reforçar a cooperação económica e partilhar experiências ao nível de recursos minerais e terrorismo. A ministra moçambicana dos Negócios Estrangeiros reuniu hoje em Maputo com o homólogo congolês.
0: Foram as notícias na RTP África com António Silva Santos. 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Vamos dar início à segunda hora das Noites Tropicais, para começar com Loriana, que nos vai trazer música nova. Chama-se Dudu.
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Boa noite, sejam bem-vindos. São os momentos iniciais da segunda hora das noites tropicais na RTP África. É a hora pela descoberta que nos convoca a concentrar atenções em discos e nomes que lentamente fazem a banda sonora de 2026. Despolamos com a cantora martinicana Loriane, é uma figura bem conhecida no universo da música das Antilhas, particularmente no género Zouk. Dudu é o novo single da artista. Loriane foca-se essencialmente na música das Caraíbas francesas, combinando ritmos tradicionais, zouk contemporâneo e melodias acústicas e românticas. Vem aí Fá Tudu. É uma canção colaborativa lançada pela cantora franco-guianense Saina Manoté e pelo artista Lucas Seb. O tema insere-se diretamente no género musical compá, um estilo e dança popular originários do musical compá do Haiti, que se espalharam fortemente pelas Caraíbas e comunidades francófonas. A faixa Fé Tudu foca-se na vertente do compá goiade ou zouk compá, que remete algo suave.

Ele chama-se Janilson. Faz parte da nova geração de músicos que ajudam a manter vivo o Funaná moderno. Estamos a ouvir Buta Buli Bem. Para trás, Hélio Batalha, com Órfãos de Pai Bibo. A seguir vem aí os sons de Sam Deep, é um dos nomes mais fortes da cena amapiano da África do Sul, um subgênero do house que mistura grooves profundos, piano, melódico também. Ele ficou conhecido por produzir faixas emotivas, mas muito dançáveis, colaborando frequentemente com grandes vozes do género. O single Shella tem uma vibe romântica ligeiramente sedutora.

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3: Seguimos em frente nas noites tropicais com o EP Real de Whisky de Azak. Para ouvir dois temas, este Jogodô e Iskolodô. São os sons da Nigéria nas noites tropicais.

Os sons da Nigéria estão a invadir as pistas de dança no mundo lusófono. Rima não é exceção com este belíssimo tema, Mamacita. Para trás ficou também Wizkid ao lado de Asak. Agora vamos até a Tanzânia, ao encontro de Diamond Platnumz com esse Natulizana. Uma música que parece mais uma kizomba.

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Música nova dos Irmãos Verdade, chama-se Paixão Sem Fim. Uma música que está a agitar as pistas de dança em todo o mundo lusófono. Vem aí agora Ivan Alexei com Abraço e depois Cláudio Oxai traz-nos a canção Candinha, um tributo a David Zé.

Ilusão na voz de Jordânia. Ao lado dela está Johnny Ramos. Junta duas nações, Moçambique e Cabo Verde. Estamos praticamente no fecho da segunda hora das Noites Tropicais. Vamos sair com uma das músicas do álbum Legacy, novo álbum de Nelson Freitas. Uma colaboração com Manecas Costa neste TTT. A hora certa atualizamos toda a informação. Fiquem bem, sejam felizes. Boa noite. Tchau, tchau. Fui!

0: Para todos vós, mais uma vez, muito boa noite. São agora 21 horas em Portugal e Angola, 20 horas na Guiné-Bissau e São Tomé e Príncipe, 19 horas em Cabo Verde, já são 22 horas em Moçambique. Agora os títulos da atualidade.
1: Em Cabo Verde,

0: Magistrados, oficiais de justiça, efetivos das corporações policiais e outros operadores judiciários iniciaram hoje uma ação de formação sobre excelência e boas práticas na administração da justiça. No âmbito da mobilização de receitas para o Estado angolano, o representante do Fundo Monetário Internacional no país defende a necessidade do alargamento da base tributária.
1: Esta segunda-feira, temperaturas de 21 graus em Lisboa, 22 em Maputo e 26 na cidade da Praia. O Jornal das 9 da noite na RTP África tem edição da jornalista Gael de Castro.
0: Em Cabo Verde, magistrados, oficiais de justiça, efetivos das corporações policiais e outros operadores judiciários iniciaram hoje na cidade da Praia uma ação de formação sobre excelência e boas práticas na administração da justiça. A iniciativa, promovida pelo Centro de Estudos Jurídicos e Judiciários, decorre durante 5 dias e pretende reforçar a qualidade do serviço prestado aos cidadãos e a confiança nas instituições judiciais. A ministra da Justiça, Joana Rosa, considera que a busca de excelência e a adoção de boas práticas são fatores essenciais para uma melhor administração da justiça em Cabo Verde.
2: Os magistrados capacitados, formados, atualizados, vão poder decidir melhor, trazer sempre a parte, como também é uma questão que sempre reclamamos e que os tribunais têm também ciente, a humanização dos tribunais, para que possam também, sem pôr em causa aquilo que é o princípio de independência, a imparcialidade, aquilo que é também trabalhar, aquilo que é a condição humana, que a justiça também ela é feita em nome do povo e por isso o povo espera sempre uma melhor decisão.
0: A formação assinala o arranque das atividades do Centro de Estudos Jurídicos e Judiciários, SEJ, e coincide com o regresso dos membros do Conselho Diretivo da sua primeira missão oficial ao exterior, conforme explicou o presidente do SEJ, Simão Santos.
3: Estivemos em Portugal, tivemos em encontro com muitas entidades, estivemos com a senhora ministra da Justiça de Portugal, que nos recebeu bem e prometeu parcerias e, portanto, assinatura de protocolos da Direção-Geral dos Serviços de Justiça, o DGAS, da Administração da Política de Justiça. Estivemos na Assembleia da República, estivemos no Centro de Estudos Jurídicos, estivemos também nos Conselhos Superiores do Ministério Público e da Judicial, RNI, Ordem dos Advogados e outras entidades da Faculdade de Direito de Lisboa, onde nós estabelecemos pontes para parcerias futuras para a nossa instituição.
0: Simão Santos sublinhou que a ambição do centro passa por consolidar uma instituição autónoma e capaz de garantir em Cabo Verde a formação de juízes, procuradores, oficiais de justiça e outros profissionais do setor, reduzindo assim a dependência de ações realizadas no exterior. O presidente de Cabo Verde condecorou hoje Helena Semedo e Cristina Duarte com a Ordem do Dragoeiro do primeiro grau, uma das mais altas distinções do Estado cabo-verdiano. José Maria Neves destacou que as duas antigas ministras ajudaram a projetar o país no mundo através das funções que desempenharam em organizações internacionais.
4: E o facto dessas duas senhoras trabalharem no sistema das Nações Unidas, contribuindo para o reforço do multilateralismo, e só nós, cabo-verdianos, sabemos o quão importante é o multilateralismo, o diálogo, a solução negociada dos conflitos, teremos a verdadeira dimensão do vosso contributo e da inspiração que poderão trazer a Cabo Verde e aos jovens, às mulheres, nas ilhas e na diáspora e ao mundo.
0: Cristina Duarte, atual subsecretária-geral das Nações Unidas, aproveitou a cerimónia para manifestar preocupação com a atual situação geopolítica mundial e defender um maior envolvimento da sociedade civil na defesa do multilateralismo. E a antiga diretora-geral adjunta da FAO, Helena Semedo, defendeu que o desenvolvimento só faz sentido quando coloca a dignidade humana no centro das políticas públicas.
5: Procurei sempre demonstrar que um pequeno país insular pode contribuir para a reflexão e ação sobre alguns dos maiores desafios da humanidade: a luta contra a pobreza, a fome, a insegurança alimentar e a promoção do desenvolvimento sustentável marcaram profundamente a minha vida profissional. Ao longo de décadas, trabalhei ao lado de homens e mulheres que enfrentam diariamente as desigualdades, os conflitos e as alterações climáticas. Essas experiências reforçaram a minha convicção que o desenvolvimento só tem verdadeiro significado quando coloca a dignidade humana no centro. E, como disse, os pequenos países têm que estar sempre de cara levantada.
0: Helena Semedo e Cristina Duarte, condecoradas esta segunda-feira com a Ordem do Dragoeiro, uma das mais altas distinções do Estado de Cabo Verde. O representante do Fundo Monetário Internacional em Angola defendeu a necessidade do alargamento da base tributária para equilibrar o desafio de benefícios fiscais no âmbito da mobilização de receitas para o Estado. Vítor Ledo intervinha esta segunda-feira em Luanda num encontro técnico sobre gestão de incentivos fiscais, encontro acompanhado pelo jornalista José Silva.
6: O Fundo Monetário Internacional, FMI, juntou técnicos de vários setores ligados às finanças, com essencial às questões fiscais, num seminário que contou com a parceria do Centro Regional de Assistência Técnica do FMI para a África Austral. Victor Ledo, o representante da Instituição Financeira Internacional em Angola, defendeu a necessidade de alargamento da base tributária do país, uma vez que considera essencial a mobilização destas receitas.
7: A mobilização de receitas tributárias é essencial para equilibrar as funções do governo de Angola. Tentamos colocar alguns desses temas de como você consegue fazer esse equilíbrio, que passa muito pela boa monitorização, pelo bom desenho, mas também pela boa implementação das políticas de incentivo tributário, que passa também pela questão de garantir a elegibilidade, a legitimidade na sua compliance.
6: Apesar deste desafio, o representante do FMI diz também ser necessário que seja reforçado o processo de diversificação e formalização da economia.
7: E esse desenvolvimento em Angola também tem que ser acompanhado principalmente pela diversificação econômica, pela formalização da economia, pelo incentivo às pequenas e médias empresas a crescerem. Por um lado, nós temos o desafio da mobilização de receitas, mas por outro lado, nós temos esse desafio da formalização da economia, da diversificação econômica. Como equilibrar os dois?
6: Representante do Fundo Monetário Internacional em Angola, Victor Ledo, aqui apontar alguns dos desafios económicos e fiscais do país.
0: O secretário de Estado para Finanças e Tesouro de Angola explicou que os incentivos fiscais só são eficientes quando geram valor económico. Otoniel dos Santos considera importante que não sejam transformados em privilégios, já que ao serem concedidos, o Estado deixa de arrecadar receitas. O governante afirmou ainda que cerca de 91% da renúncia fiscal em Angola está concentrada no setor não petrolífero.
8: Hoje, mais de um sexto da receita fiscal potencial deixa de ser arrecadada por via de isenções, reduções de taxas e regimes preferenciais. Cerca de 91% desta renúncia concentra-se no setor não petrolífero, sobretudo em benefícios concedidos à importação de bens alimentares, matérias-primas e medidas de apoio à indústria transformadora.
0: Declarações do secretário de Estado para Finanças e Tesouro de Angola, Toniel dos Santos, na abertura do seminário sobre gestão de incentivos fiscais que decorreu hoje em Luanda, uma iniciativa do Fundo Monetário Internacional. Moçambique e a República Democrática do Congo acordaram reforçar a cooperação económica e partilhar experiências ao nível dos recursos minerais e terrorismo. A ministra moçambicana dos Negócios Estrangeiros reuniu-se em Maputo com o homólogo congolês. No final do encontro, Maria Lucas referiu a necessidade de colaboração em matéria de segurança.
9: Temos similaridades, tem terrorismo no leste do DRC, temos terrorismo também em Cabo Delgado. O que nós temos aqui, nesta área, temos que trabalhar juntos e colher a experiência de cada país.
0: E o ministro da Integração Regional da República Democrática do Congo explicou que o apoio mútuo visa reforçar a RDC e Moçambique de forma a serem autossuficientes para defenderem o seu próprio território. Em Portugal, o poeta João Luís Barreto Guimarães esteve na televisão pública portuguesa para uma conversa com os jornalistas que passou pela cultura, pela poesia e pelo próprio jornalismo. O poeta, que é também tradutor e médico, foi distinguido com o Prémio Pessoa em 2022 e desafiou os jornalistas a usarem a linguagem poética na informação. Miguel Bastos.
10: O presidente da RTP, Nicolau Santos, não poupa nas palavras.
11: Maior poeta vivo português.
10: E diz, em voz alta, palavras do poeta que também é médico.
11: Os dedos da mão doente, tantas vezes maltratados, eram mais os que faltavam do que os dedos por ceifar.
10: João Luís Barreto Guimarães.
12: Eu julgo que a cultura é uma peça fundamental na democracia.
10: E a poesia tem um papel importante.
12: O poema não deve ser um instrumento, mas tem sempre que ser um artefacto.
10: Mas, para assumir esse papel, não pode estar ao serviço da política, nem deve estar longe do público.
12: Eu acho que algumas vanguardas do século passado isolaram a poesia e outras artes sobre si próprias, a um ponto em que não era uma prioridade que a arte comunicasse.
10: Num tempo que coloca desafios ao jornalismo, o poeta considera que os jornalistas devem ser capazes de repensar a linguagem.
12: Cada vez mais os jornalistas vão ter que utilizar a linguagem figurada e a linguagem poética na sedução das notícias que escrevem.
10: Barreto Guimarães lamenta o excesso de notícias que se repetem até à exaustão, mas que não são capazes de criar nem reflexão nem conhecimento. Ideias deixadas em mais uma conversa no Monte da Virgem, na RTP, em Gaia.
13: João Luís, muito obrigado. Acho que podemos tributar o aplauso.
0: Este ano o poeta vai estrear-se no teatro com a peça Caravana, que vai ser levada ao palco pelo Teatro Aberto em Lisboa.
1: Foram as notícias na RTP África com Gael de Castro. 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

0: Como é que eu posso fazer para me legalizar?
1: Um contrato de trabalho pode ser feito por um dia, pode ser feito por um mês. Existe liberdade na fixação do prazo de duração do contrato de trabalho.
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3: Senhora Lírio Lopes tem uma irmã que já vive há muitos anos aqui em Portugal, já foi casada e viúva, trabalha, portanto tem rendimentos próprios, mas neste caso em concreto a senhora não pode beneficiar do reagrupamento familiar, porque sem ter dito, nós percebemos que a senhora tem uma filha que já é adulta, é enfermeira na Guiné, portanto é uma pessoa já com mais de 18 anos, de certeza absoluta. Ora, já não pode beneficiar do reagrupamento familiar. O que a filha pode fazer é, com a ajuda da mãe em Portugal, procurar um lar, por exemplo, onde possa vir prestar a sua atividade, onde possa vir exercer a sua atividade profissional como enfermeira. Há muitos lares de idosos em Portugal que estão a contratar enfermeiras vindas de África. Portanto, deve haver aí uma porta legal que permite a vinda desses e dessas enfermeiras. Há muita procura por esta profissão. Então, se conseguir identificar uma instituição que precise dos cuidados da filha que está na Guiné, ela terá que fazer o quê? Em primeiro lugar, terá que homologar o seu certificado na Guiné, ser legalizado no consulado de Portugal em Bissau, enviar esse certificado para Portugal para a mãe tratar da equivalência aqui em Portugal. Uma vez obtida a equivalência, não será difícil depois conseguir um visto de trabalho, tendo já um contrato de trabalho com uma instituição portuguesa ou uma promessa de trabalho. E aí viria com visto específico para vir exercer a sua atividade profissional em Portugal, que é visto de trabalho, mas nunca ao abrigo do reagrupamento familiar.
0: Como é que eu posso fazer para me legalizar?
1: 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Existe liberdade na fixação do prazo de duração do contrato de trabalho.
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0: Muito boa noite, são 22 horas em Portugal e Angola, 21 horas na Guiné-Bissau e São Tomé e Príncipe, 20 horas em Cabo Verde, já são 11 da noite em Moçambique. Agora os títulos da atualidade.
1: Em Cabo Verde, magistrados, oficiais de justiça, efetivos das corporações policiais e outros operadores judiciários iniciaram hoje uma ação de formação sobre excelência e boas práticas na administração da justiça. No âmbito da mobilização de receitas para o Estado angolano, o representante do Fundo Monetário Internacional no país defende a necessidade do alargamento da base tributária.
0: Esta segunda-feira, temperaturas de 29 graus em Bissau, 23 graus em Luanda e 26 em São Tomé. O Jornal das 10 da noite na RTP África tem edição da jornalista Gael de Castro.
1: Magistrados, oficiais de justiça, efetivos das corporações policiais e outros operadores judiciários iniciaram hoje na cidade da Praia, em Cabo Verde, uma ação de formação sobre excelência e boas práticas na administração da justiça. A iniciativa, promovida pelo Centro de Estudos Jurídicos e Judiciários, decorre durante 5 dias e pretende reforçar a qualidade do serviço prestado aos cidadãos e a confiança nas instituições judiciais. A ministra cabo-verdiana da Justiça, Joana Rosa, considera que a busca da excelência e a adoção de boas práticas são fatores essenciais para uma melhor administração da justiça.
2: Os magistrados capacitados, formados, atualizados, vão poder decidir melhor, trazer sempre a parte, como também é uma questão que sempre reclamamos e que os tribunais têm também ciente, a humanização dos tribunais, para que possam também se impor em causa aquilo que é o princípio de independência, a imparcialidade, aquilo que é também trabalhar, aquilo que é a condição humana, que a justiça também ela é feita em nome do povo e por isso o povo espera sempre uma melhor decisão.
1: A formação assinala o arranque das atividades do Centro de Estudos Jurídicos e Judiciários, SEJ, e coincide com o regresso dos membros do Conselho Diretivo da sua primeira missão oficial ao exterior, conforme explicou o presidente do SEJ, Simão Santos.
3: Estivemos em Portugal, tivemos em encontro com muitas entidades, estivemos com a senhora Ministra da Justiça de Portugal, que nos recebeu bem e prometeu parcerias e, portanto, assinatura de protocolos da Direção-Geral dos Serviços de Justiça, o DGAS, da Administração da Política de Justiça. Estivemos na Assembleia da República, estivemos no Centro de Estudos Jurídicos, estivemos também nos Conselhos Superiores do Ministério Público e da Judicial, RNI, Ordem dos Advogados e outras entidades da Faculdade de Direito de Lisboa, onde nós estabelecemos pontes para parcerias futuras para a nossa instituição.
1: Simão Santos sublinhou que a ambição do centro passa por consolidar uma instituição autónoma e capaz de garantir em Cabo Verde a formação de juízes, procuradores, oficiais de justiça e outros profissionais do setor, reduzindo assim a dependência de ações realizadas no exterior. O presidente de Cabo Verde condecorou hoje Helena Semedo e Cristina Duarte com a Ordem do Dragoeiro de primeiro grau, uma das mais altas distinções do Estado. José Maria Neves destacou que as duas antigas ministras ajudaram a projetar o país no mundo através das funções que desempenharam em organizações internacionais.
4: E o facto dessas duas senhoras trabalharem no sistema das Nações Unidas, contribuindo para o reforço do multilateralismo, e só nós, cabo-verdianos, sabemos o quão importante é o multilateralismo, o diálogo, a solução negociada dos conflitos, teremos a verdadeira dimensão do vosso contributo e da inspiração que poderão trazer a Cabo Verde e aos jovens, às mulheres, nas ilhas e na diáspora e ao mundo.
1: Cristina Duarte, atual subsecretária-geral das Nações Unidas, aproveitou a cerimónia para manifestar preocupação com a atual situação geopolítica mundial e defender um maior envolvimento da sociedade civil na defesa do multilateralismo. E a antiga diretora-geral adjunta da FAO, Helena Semedo, defendeu que o desenvolvimento só faz sentido quando coloca a dignidade humana no centro das políticas públicas.
5: procurei sempre demonstrar que um pequeno país insular pode contribuir para a reflexão e ação sobre alguns dos maiores desafios da humanidade. A luta contra a pobreza, a fome, a insegurança alimentar e a promoção do desenvolvimento sustentável marcaram profundamente a minha vida profissional. Ao longo de décadas, trabalhei ao lado de homens e mulheres que enfrentam diariamente as desigualdades, os conflitos e as alterações climáticas. Essas experiências reforçaram a minha convicção que o desenvolvimento só tem verdadeiro significado quando coloca a dignidade humana no centro. E, como disse, os pequenos países têm que estar sempre de cara levantada.
1: Helena Semedo e Cristina Duarte, condecoradas esta segunda-feira com a Ordem do Dragoeiro, uma das mais altas distinções do Estado de Cabo Verde. O representante do Fundo Monetário Internacional em Angola defendeu a necessidade do alargamento da base tributária para equilibrar o desafio de benefícios fiscais no âmbito da mobilização de receitas para o Estado. Vítor Ledo intervinha esta segunda-feira em Luanda num encontro técnico sobre gestão de incentivos fiscais, um encontro acompanhado pelo correspondente José Silva.
6: O Fundo Monetário Internacional, FMI, juntou técnicos de vários setores ligados às finanças, com essencial às questões fiscais, num seminário que contou com a parceria do Centro Regional de Assistência Técnica do FMI para a África Austral. Victor Ledo, o representante da Instituição Financeira Internacional em Angola, defendeu a necessidade de alargamento da base tributária do país, uma vez que considera essencial a mobilização destas receitas.
7: A mobilização de receitas tributárias é essencial para equilibrar as funções do governo de Angola. Tentamos colocar alguns desses temas de como você consegue fazer esse equilíbrio, que passa muito pela boa monitorização, pelo bom desenho, mas também pela boa implementação das políticas de incentivo tributário, que passa também pela questão de garantir a elegibilidade, a legitimidade na sua compliance.
6: Apesar deste desafio, o representante do FMI diz também ser necessário que seja reforçado o processo de diversificação e formalização da economia.
7: E esse desenvolvimento em Angola também tem que ser acompanhado principalmente pela diversificação econômica, pela formalização da economia, pelo incentivo às pequenas e médias empresas a crescerem. Por um lado, nós temos o desafio da mobilização de receitas, mas por outro lado, nós temos esse desafio da formalização da economia, da diversificação econômica, como equilibrar os dois.
6: Representante do Fundo Monetário Internacional em Angola, Victor Ledo, aqui apontar alguns dos desafios económicos e fiscais do país.
1: O secretário de Estado para Finanças e Tesouro de Angola explicou que os incentivos fiscais só são eficientes quando geram valor económico. O governante afirmou ainda que cerca de 91% da renúncia fiscal em Angola está concentrada no setor não petrolífero.
8: Hoje, mais de um sexto da receita fiscal potencial deixa de ser arrecadada por via de isenções, reduções de taxas e regimes preferenciais. Cerca de 91% desta renúncia concentra-se no setor não petrolífero, sobretudo em benefícios concedidos à importação de bens alimentares, matérias-primas e medidas de apoio à indústria transformadora.
1: Declarações do secretário de Estado para Finanças e Tesouro de Angola, Otoniel dos Santos, na abertura do seminário sobre gestão de incentivos fiscais que decorreu esta segunda-feira em Luanda, uma iniciativa do Fundo Monetário Internacional. A justiça italiana está a investigar o ministro israelita Ben Gvir pelo tratamento que foi dado aos ativistas de flotilha para Gaza. De acordo com a agência Reuters, os procuradores italianos já estão a investigar o ministro da extrema-direita com base no vídeo polémico em que Ben Gvir surge a humilhar os ativistas da flotilha quando já estavam detidos. Em Portugal, o poeta João Luís Barreto Guimarães esteve na televisão pública para uma conversa pública com os jornalistas que passou pela cultura, pela poesia e pelo próprio jornalismo. O poeta, que é também tradutor e médico, foi distinguido com o Prémio Pessoa em 2022 e desafiou os jornalistas a usarem a linguagem poética na informação. Miguel Bastos.
9: O presidente da RTP, Nicolau Santos, não poupa nas palavras.
10: Maior poeta vivo português.
9: E diz, em voz alta, palavras do poeta que também é médico.
10: Os dedos da mão doente, tantas vezes maltratados, eram mais os que faltavam do que os dedos por ceifar.
9: João Luís Barreto Guimarães.
11: Eu julgo que a cultura é uma peça fundamental na democracia.
9: E a poesia tem um papel importante.
11: O poema não deve ser um instrumento, mas tem sempre que ser um artefacto.
9: Mas para assumir esse papel, não pode estar ao serviço da política, nem deve estar longe do público.
11: Eu acho que algumas vanguardas do século passado isolaram a poesia e outras artes sobre si próprias, a um ponto em que não era uma prioridade que a arte comunicasse.
9: Num tempo que coloca desafios ao jornalismo, o poeta considera que os jornalistas devem ser capazes de repensar a linguagem.
11: Cada vez mais os jornalistas vão ter que utilizar a linguagem figurada e a linguagem poética na sedução das notícias que escrevem.
9: Barreto Guimarães lamenta o excesso de notícias que se repetem até à exaustão, mas que não são capazes de criar nem reflexão nem conhecimento. Ideias deixadas em mais uma conversa no Monte da Virgem, na RTP, em Gaia.
12: João Luís, muito obrigado. Acho que obrigado.
13: Vamos tributar o aplauso.
1: João Luís Barreto Guimarães tem mais de 15 livros de poesia. A sua obra está publicada em 14 países. Este ano o poeta vai estrear-se no teatro com a peça Caravana, que vai ser levada a palco pelo Teatro Aberto em Lisboa.
0: Foram as notícias na RTP África com Gael de Castro. 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
1: Ciberdúvidas responde.
0: Sandra, qual a diferença de significado entre as palavras apóstrofe e apóstrofo? A resposta de Sandra Duarte Tavares, linguista.
2: Comecemos pela primeira, apóstrofe terminada em E. Trata-se de uma figura de estilo que implica a invocação de algo ou alguém que se toma como interlocutor. Por exemplo, quando o poeta se dirige às ninfas do Tejo em Os Lusíadas, estamos perante uma apóstrofe, isto é, uma invocação estilística. Portanto, apóstrofe é uma figura de estilo. Em relação à segunda palavra, apóstrofo, terminada em O, designa um sinal gráfico em forma de vírgula sobrescrita que serve para indicar a supressão de uma ou mais letras de uma palavra. Por exemplo, na palavra copo d'água ou na frase não é correto usar apóstrofo no plural das siglas, até porque a tradição normativa recomenda que as siglas não tenham plural. Mas se ainda assim colocarmos um S, assumindo que a palavra, que a sigla, aliás, assume o estatuto de palavra, não devemos colocar um apóstrofo entre a sigla e a letra S. Portanto, o apóstrofo é um sinal gráfico em forma de vírgula sobrescrita.
0: Sandra Duarte Tavares, linguista.

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3: E esta é a nossa história na RTP África, com a historiadora Ângela Coutinho, que hoje nos leva, Ângela, se não estou enganada, mais uma vez pelos deliciosos caminhos da literatura.
4: É mesmo, Ana Paula. Vamos falar hoje do segundo escritor africano que foi galardoado com o Prémio Nobel da Literatura em finais do século XX, mais precisamente em 1988, e trata-se do escritor egípcio Naguib Mahfouz. Nascido perto da capital, o Cairo, em 1911, era filho de um funcionário público. Ele próprio tornou-se funcionário público, estudou na Universidade do Cairo, onde se formou em filosofia, e logo em 1939 fez a sua primeira publicação de cariz literário, uma novela, e foi por aí afora. Ele trabalhou como diretor da censura e foi mais tarde diretor da Fundação de Apoio ao Cinema e depois conselheiro cultural do governo. Na verdade, ele tornou-se famoso no mundo árabe pelos seus romances, que descreviam de forma muito cativante e minuciosa as tradições, as vivências nos bairros populares da capital, a cidade do Cairo, e a trilogia do Cairo, em particular, tornou de facto muito conhecido. O primeiro volume intitula-se Entre os Dois Palácios, o segundo, O Palácio do Desejo, e o terceiro, O Açucareiro. É um romance histórico,

0: Já ler a seguir.
1: Por acaso já li, é um escritor extremamente cativante para mim, muito interessante. Ele não escreveu só romances, escreveu short stories, novelas. Foi também foi o segundo escritor africano, mas o primeiro do mundo árabe a ser reconhecido internacionalmente a este nível, não é? Relativamente ao seu trabalho literário. E por outro lado, ele chegou a ser duramente atacado por extremistas islâmicos que encomendaram seu assassinato, e ele foi apunhalado em 1994, mas conseguiu sobreviver.
0: Porquê é que ele era alvo desta violência?
1: Talvez por justamente tratar estes temas, uhum. com certeza sempre com alguma crítica social e política uhum. subjacente, e considerado certamente demasiadamente liberal. Mas ele conseguiu sobreviver e chegar quase aos 100 anos. Faleceu no ano de 2006, na sua cidade natal. Continua a ser uma grande referência da literatura africana e do mundo árabe.
0: Ângela, muito obrigada. Até para a semana.
1: Até para a semana, Ana Paula.

0: Boa noite, são 23 horas em Portugal e Angola, 22 horas na Guiné-Bissau e São Tomé e Príncipe, 21 horas em Cabo Verde, já é meia-noite em Moçambique. As notícias na RTP África, com a edição da jornalista Gael de Castro.
1: Moçambique vai manter o Centro Nacional de Testagem da Ébola em funcionamento no Instituto Nacional de Saúde e reforçou a vigilância epidemiológica face ao surto que afeta países da região, apesar de até o momento não ter registado qualquer caso. Segundo o Diretor Nacional de Planificação e Cooperação e porta-voz do Ministério Moçambicano da Saúde, José Manuel, durante uma conferência de imprensa sobre a situação da evolução do vírus do ébola na região africana, Moçambique dispõe de capacidade laboratorial para diagnosticar e confirmar eventuais casos suspeitos através do Instituto Nacional de Saúde, que funciona atualmente como Centro Nacional de Referência para a Testagem da Doença e integra o plano de prontidão das autoridades sanitárias moçambicanas. Mais de 70 organizações portuguesas pedem uma tomada de posição firme de Portugal pelo fim do genocídio na Palestina. Numa carta aberta para o Ministério dos Negócios Estrangeiros, associações de estudantes, CGTP ou Movimento Democrático de Mulheres exigem o respeito pelo direito internacional. Gonçalo Veiga, um dos subscritores, disse à Antena 1 que a responsabilidade de Portugal é agora maior depois da eleição como membro não permanente do Conselho de Segurança das Nações Unidas.
2: Seguir o que está consagrado na Constituição da República Portuguesa é um primeiro passo. Naturalmente que Portugal, como membro não permanente do Conselho de Segurança, traz responsabilidades acrescidas. E traz responsabilidades acrescidas e obriga que Portugal, de acordo também com o que está na Constituição da República Portuguesa, tome todas as medidas necessárias no quadro do Conselho de Segurança para pôr fim ao genocídio em curso, ao genocídio enquanto tudo o que representa nos últimos anos, mas também porque a situação da Palestina não estará resolvida enquanto não estiver efetivado o Estado da Palestina e, portanto, consagrados os direitos nacionais do povo palestiniano.
1: Gonçalo Veiga, do Comitê Preparatório de Portugal ao 20º Festival Mundial da Juventude e dos Estudantes, defende ainda que Portugal deve batalhar pelo fim do acordo de associação entre a União Europeia e Israel.
2: Por um lado, o Estado português deve desvincular-se deste acordo e, no quadro europeu, deve pautar a sua ação no sentido de suspender este acordo. E, portanto, aquilo que nós assistimos na faixa de Gaza, com a continuação da violação do cessar-fogo, com o aumento de colonatos na Cisjordânia, o que assistimos na violência e as agressões contra ativistas, nomeadamente, o último caso foi este da flotilha humanitária, exige que o governo português assuma uma posição digna daquilo que é um país que teve uma revolução e que permitiu o fim de uma guerra, mas que permitiu também, sobretudo, uma forma diferente de olhar para as relações com outros Estados, assente na soberania, na defesa da soberania e assente também na autodeterminação de todos os povos.
1: Mais de 70 organizações pedem uma tomada de posição firme de Portugal pelo fim do genocídio na Palestina. E há o aviso de Donald Trump, o primeiro-ministro de Israel pode perder o apoio dos Estados Unidos caso volte a entrar em guerra com o Irão. É o que diz nesta altura o portal Axios, numa altura em que Israel prossegue os ataques no Líbano, Luís Peixoto.
3: O presidente dos Estados Unidos avisa o primeiro-ministro israelita de que uma nova guerra contra o Irão pode deitar por terra o apoio do Washington a Tel Aviv. Em declarações ao portal de notícias Axios, Donald Trump garante ter dito a Benjamin Netanyahu que pode acabar sozinho caso avance com ataques contra Teherão. Apesar de as forças armadas iranianas terem anunciado o fim das operações militares contra Israel, depois dos ataques entre os dois países, o primeiro-ministro israelita promete uma resposta em força a qualquer novo ataque. Netanyahu garante também que o exército vai continuar a operar no Líbano contra o Hezbollah, uma situação que de resto motivou os ataques iranianos. Ao longo desta segunda-feira, apesar dos apelos do presidente do Líbano à paz, os ataques israelitas no sul do país fizeram mais de 10 mortos. Perante o impasse nas negociações de paz, O Irão anuncia que está a emergir um novo cinturão de segurança do Estreito de Hormuz ao Estreito de Bab el-Mandeb, na zona do Iémen. O chefe da Força Quds do Irão, Ismail Kani, avisa Estados Unidos e Israel de que novas agressões vão desencadear uma resposta regional coordenada.
1: O presidente norte-americano adverte o primeiro-ministro de Israel que pode perder o apoio dos Estados Unidos caso volte a entrar em guerra com o Irão.
0: Foram as notícias na RTP África com Gael de Castro. 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

Boa noite. Nesta hora das cigarras, vamos ouvir blues africanos. Depois de Baba Sissoko com Mighty Mo Rogers, escutaremos os Songhai Blues, Moussa Koyaté com Kevin Brown, Djalimadi Tunkara, Lobby Traoré, os saxofones de Moreira Xunguissa e Manu Dibango, Diabel Sissoko com Raymond Goose, Ahmed Abdul Malik, Racha e ainda Majid Bekas. Leremos versos do maior poeta afro-americano, Langston Hughes.

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Bem, filho, digo-te, a vida para mim não foi uma escada de cristal. 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Mas sempre fui subindo e alcançando patamares e virando esquinas e às vezes indo no escuro onde não havia luz. 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

Langston Hughes, uma das grandes vozes poéticas dos Estados Unidos, levou-nos até aos bailes negros dos anos 40, no Harlem. Escutámos blues africanos, Baba Sissoko com Mighty Mo Roger, os Songhai Blues, Moussa Koyaté com Kevin Brown, Djalimadi Tunkara, Lobby Traoré, os saxofones de Moreira Xunguissa e Manu Dibango, Diabel Sissoko na companhia de Raymond Goose e ainda Ahmed Abdul Malik e Racha. Este programa foi realizado por José Eduardo Agualusa, sonorizado por Isabel Leonor e dito por Paulo Rocha. Boa noite, África.

0: Meia-noite em Portugal e Angola, 23 horas na Guiné-Bissau e São Tomé e Príncipe, 22 horas em Cabo Verde, já é uma da manhã em Moçambique. As notícias na RTP África com edição da jornalista Gael de Castro.
1: A Guiné-Bissau é um membro imprescindível da Cplp, afirmou Paulo Rangel ao comentar a situação da Guiné-Bissau, que foi suspensa da Cplp, a Comunidade dos Países da Língua Portuguesa, em dezembro do ano passado, por violação grave da ordem constitucional após o golpe de Estado ocorrido no país no fim de 2025. Em entrevista ao podcast da Antena 1 Política com assinatura, o ministro português dos Negócios Estrangeiros, Paulo Rangel, mostrou-se expectante em relação à reunião ministerial agendada para Dili, na Indonésia, no dia 17 de julho e que assinala os 30 anos da Cplp.
2: Eu estou com alguma expectativa que nesta reunião de Dili, de julho, se possa fazer algum progresso. Há uma coisa que eu queria dizer. O nosso respeito pela Guiné-Bissau é enorme. É um membro imprescindível da Cplp, por todo o povo guineense, e, portanto, nós queremos é um diálogo positivo. Portanto, eu faço aqui um apelo a que esse diálogo possa realmente ter lugar. Não há dúvida que a Cplp suspendeu a Guiné-Bissau, foi a primeira vez que isto aconteceu, e que isso também criou aqui algum trauma, até evidentemente. Mas eu acho que, porventura, se forem dados sinais por parte das autoridades, nós poderemos progressivamente restaurar um diálogo frutuoso que leve a que ela possa retomar a sua participação a 100% na vida da Cplp.
1: Entrevista do ministro português dos Negócios Estrangeiros, Paulo Rangel, ao Política com assinatura, uma entrevista conduzida pela editora de Política da Antena 1, Natália Carvalho. O árbitro somali, que teve a entrada negada nos Estados Unidos, não vai poder apitar nos Jogos do Mundial, que começa esta quinta-feira, anunciou a FIFA à agência France Presse esta segunda-feira. A FIFA confirma que o árbitro Omar Abdulkadir Artan não poderá treinar ou apitar os Jogos do Mundial de 2026,

0: após ter a sua entrada negada nos Estados Unidos, declarou a entidade máxima do futebol. A FIFA não interfere nos procedimentos da imigração do país anfitrião, incluindo a emissão de vistos, e foi informada pelas autoridades americanas de que a situação do Sr. Artan não seria alterada neste momento, acrescenta ainda o comunicado da FIFA. Já o presidente de Portugal, António José Seguro, entregou esta segunda-feira uma bandeira nacional à seleção portuguesa de futebol para que esta possa utilizar após a final do Mundial de 2026, manifestando esperança de que se sagre campeã. O presidente português lembrou que a torcer vão estar todos os portugueses que vivem no país, os portugueses que vivem espalhados pelo mundo e ainda muitos que, não sendo portugueses, se identificam com o espírito e entusiasmo da seleção portuguesa. Foi com este mote que António José Seguro visitou a comitiva que vai disputar o Campeonato do Mundo numa organização tripartida entre Estados Unidos, Canadá e México, um campeonato que arranca esta quinta-feira e acaba a 19 de julho.
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0: A cantora portuguesa Marisa Liz foi convidada a participar nesta nova versão do tema Banho de Espuma, clássico da lendária cantora brasileira Rita Lee. Um convite que permite homenagear uma artista tão marcante e influente da música brasileira. Com Marisa Liz, o único nome português a integrar o EP Revisita Rita, onde está então esta canção a brilhar a esta hora aqui nas cores do som. 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

0: Chama-se Quarto Azul, uma canção que nos fala de luto, saudade e superação, numa fusão de uma certa melancolia com um ritmo pop dançante, tema da banda portuguesa Perpétua, aqui digamos a explorar a tentativa de encontrar momentos de desaceleração, bom num mundo por vezes frenético.
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0: a dupla portuguesa João Só e Tiago Nogueira. Bom, e com esta canção, que é uma homenagem à cultura popular portuguesa, com inspiração nos santos populares e nos arraiais de verão. A letra utiliza o icónico lenço de Viana do Castelo, bom, como o fio condutor de uma história muito bonita de amor entre dois jovens que se conhecem numa festa popular. A canção chama-se Lenço e brilhou esta hora aqui nas Cores do Som. Música portuguesa a partir da cidade de Lisboa, em estúdio Augusto Fernandes. Muito obrigado por se ligar. 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
0: E agora quem chega é a jovem cantora-compositora portuguesa Inês Marcos Lucas, com música nova. Chama-se Traz-me o Verão a Casa. Letra, música, produção e mistura da sua autoria. Bom, como também a captação do videoclipe e a edição do mesmo.
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0: Está aí mais uma proposta agendada para esta edição de As Cores do Som. Colaboração notável entre Young, cantor e produtor português baseado em Lisboa, bom e que se tem destacado na nova geração da música urbana portuguesa, misturando hip-hop, R&B, bossa nova e afropop. E aqui, bom em colaboração com Mark Exodus, cantor, compositor, produtor musical e engenheiro de som moçambicano. Juntos então neste tema, chama-se Não Vale a Pena. Uma narrativa que, digamos, reflete sobre assuntos como amor, desamor, emoções e sentimentos. 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
0: Tem tido também airplay aqui nas nossas emissões o single mais recente de Richie Campbell, edição final de março deste ano. Chama-se You, sonoridade R&B Dancehall. Batida envolvente e energética. A criar bom ambiente do lado da música nesta edição de As Cores do Som. Estamos conversados por hoje. Muito obrigado, saúde, grande abraço, até para a semana.
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7: Sejam bem-vindos a esta Hora dos Ouvintes, em que temos como tema o assassinato do bispo de Climane, Frederico Pinheiro.
8: Uma notícia que deixou muitos em estado de choque. Este fim de semana foi assim que abriu o sábado, este dia 6, com essa notícia bastante surpreendente. Vamos fazer aqui um pouco, recapitular o que as reações, as principais reações e o que aconteceu, a começar pela declaração do porta-voz do CERNIC na Zambésia, Maximino Amilcar, que logo no sábado confirmou esse tal assassinato de Dom Osório Cítora Afonso, o bispo de Climane.
9: Neste momento, o processo que segue é a perseguição das pistas que estiveram ao nosso dispor para esclarecer. É um trabalho técnico que tem de ser feito para chegar a esclarecimentos. Não é à toa. A parte da autópsia é por conta da medicina legal. Essa parte deixamos ao critério daqueles que são competentes. E da nossa parte é a parte criminal. Foi na Maranda, foi pela madrugada, que nós tomamos essa notícia de crime, tomamos nota, que estava aqui um corpo sem vida, e estava aqui a polícia prontamente, e foi solicitada, e a posterior fomos nós que vamos fazer o trabalho. Mas uma equipa municipal, teve aqui outras instituições, procuradoria, a medicina legal, todo o conjunto que estava aqui a trabalhar.
10: Este espalhamento em que parte do corpo?
9: Foi a parte do peito, do lado esquerdo, que provavelmente terá atingido o coração. O que nós apuramos, as perícias preliminares que nós realizamos no terreno, foi isso que apuramos.
8: Um tiro no coração, avança Maximino Amilcar, ainda que a cerca da residência foi vandalizada e não descarta a existência de colaboradores neste crime, pois a cerca elétrica não estava a funcionar.
9: Os indivíduos teriam escalado o muro, a outra parte lá, da estrada, e vandalizaram a cerca elétrica. E estranhamente aqui, não sabemos se estava a funcionar ou não, mas tivemos dados que ia estar 2 meses a funcionar. Daí que houve facilidade deles, que supostamente implica que já tinham informações que a cerca elétrica não funcionava já há 2 meses, motivo que facilitou que eles escalassem o muro e vandalizaram a mesma cerca.